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2: 21 horas e 17 minutos.
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2: 21:32.
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0: 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E a hora certa.
1: 21:44.
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0: 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E a hora certa.
1: 22:11.
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0: 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E a hora certa.
1: 22 horas e 24 minutos.
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0: 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E a hora certa.
1: 22:39.
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2: 22 horas e 52 minutos.
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1: E a hora certa.
2: 23 horas e 9 minutos.
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0: lugar, gente, lindo demais. Valeu!
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2: 23:24.
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mais amor e menos drama. Né? Não é melhor? Eu acho.

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0: 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Nova Paranaíba e a hora certa.
1: 5 horas e

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2: Alô, Itumbiara, alô, região, alô, amigos, meu bom dia. Está iniciando aqui pela Paranaíba mais um programa, o Bom Dia Sertanejo. Hoje, segunda-feira, dia 18 de maio de 2026, vamos juntinhos até às 7 da manhã com muita música para você. A apresentação é minha, Franklin Gaspar. Vamos seguindo em frente com a nossa programação, trazendo agora Nenete Dorinho, Amanhecer na Roça. Em seguida, o Zique Zeca, Abraço de Violeiro, depois o Silveira e Silveirinha, Linda Cigana, e fechando com Taviano e Tavares, Duas Estudantes.

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1: E a hora certa.
2: 5:43.
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4: Você está na sintonia da Paranaíba 94.7, o programa O Bom Dia Sertanejo. São 5:43, né? Abraçando os nossos ouvintes ligadinhos na Paranaíba. Alô, minha amiga Dirce do Jucarantes, né? Curtindo o nosso programa. Bom dia, uma boa semana para você também, minha amiga. Minha amiga Célia Maria do Alcides Rodrigues, ligadinha do nosso programa. Grande abraço. Alô, meu amigo Domingão Berranteiro, lá na sintonia do nosso programa também, né? Bom dia para você, meu amigo. Abraçando aí também a Aparecida Vieira do bairro Paranaíba. A minha amiga Marli da Vila Vitória, né? Ligadinha no nosso programa também. A minha amiga Luzinete, lá do bairro Jardim Leonora. Fala, minha amiga, bom dia.
5: Bom dia, meu amigo Francis Gaspar. Que Deus abençoe seu dia, uma boa segunda-feira. Passar a música aí, Canarinho Prisioneiro, para Nega, Lucinda, Zé de Brito, Marilda, Maria Ferreira, Luciana Santos, Francisco e todas minhas amigas de Azê, para não esquecer de ninguém.
4: Grande abraço. Grande abraço para você, minha amiga. Tudo de bom, viu? Ótima segunda-feira. Boa semana, bom começo de semana. E vamos seguindo em frente, então, trazendo mais música aí para o pessoal, né? Essa próxima música vai lá para meu amigo Décio Eustáquio, da rua Arlindo Vilela. Ele tá a fim de ouvir Chora Peito, com Christian Ralph, oferecendo aí para mim. Muito obrigado para Salma, da rua Goiás, para o Juquinha da Saúde e para o amigo Pedrada e a esposa Isabel. Depois tem o Canarinho Prisioneiro, com Praião e Prainha, lá para Luzinete. E em seguida, Tibagi e Miltinho, a música Cristo de Ouro, depois o Cascatinha, né, o Menino e o Circo, e fechando com o Serrinho e Zé do Rancho, o Velho Gaúcho.

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2: 6 horas.
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5: É a Paranaíba de Itumbiara, 94.7, o programa Bom Dia Sertanejo. São 6 horas mais 1 minuto, 6:01. Abraçando os nossos ouvintes ligadinho na Paranaíba, né? Ah, deixa eu ver aqui, o meu amigo Heleno do Morado dos Sonhos, né? Tá lá curtindo nosso programa. É, fala, meu amigo, bom dia.
6: Bom dia, meu grande amigo Frank Gaspar. Feliz segunda para todos. A canção Atitudes com Adalberto e Adriano, com Pega do Burgado das 5 da manhã, Salsinho das Antigas, São Zé Quelé, Manezão do Açougue, São Enoque, Zezão do Bairro Planalto, na Fazenda, os comandantes de São Capitão Narciso, o Juquinha da Saúde mais experiente, meu amigo João do Bairro Paranaíba, Toninho Joia de Viagem, Carim Carvão, Celso Rosa, Lulu do Frangaçada 27 e família, Casimiro, região do Pesquipago Lajeado, Fazenda Trindade, meus irmãos Pedro e Gordo, Fazenda Trindade, Chiquinho e Barilene, Chicão da Altilimax, Jadivaldo, mais conhecido como Nenê do Panamá, João Paes da API, o cantor das multidões, e meu primo João Batista Fernandes, tocador de violão do Bairro Juca 3. Baixa essa agulha que a moda é top.
5: Grande abraço para você, meu amigo, tudo de bom, viu? Um ótimo

Uma ótima semana para você, meu amigo. Depois, né, tem um pedido lá do meu amigo Jadir de Oliveira, lá do bairro São Sebastião, né? Tá lá curtindo o nosso programa também. Ele tá a fim de ouvir a música do Tião Carreiro e Pardinho, né? A Grande Montanha. Daqui a pouco eu ofereço, eu mando para você, viu, meu amigo? É, no próximo bloco, então, eu rodo para você. Vamos em seguida, né? Abraço aí minha prima, a Janice, né? Lá no bairro Marulina, lá curtindo nosso programa. Grande abraço para você, minha prima. Vai essa próxima sequência para você aí. Tem o Adalberto e Adriano, Atitude. Depois o Tião Carreiro e Pardinho, é a música lá do meu amigo. Eu vou ver se eu consigo rodar ela agora, né? É o Tião Carreiro e Pardinho, A Grande Montanha. Vou procurar aqui e ver se já roda agora para você, viu, meu amigo? E depois tem o Luizinho Limeira, O Crime do Circo. E fechando com o Zé Mulato e Cassiano, Sertão Ainda é Sertão.

0: 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Um abraço para o amigo Mainho, WS. Ele que mandou a seguinte...
1: 6 horas e 8 minutos.
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1: E a hora certa.
2: 6:16.
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5: São 6:17. Você está na sintonia da Paranaíba 94.7. O programa O Bom Dia Sertanejo. Vamos seguir em frente com o nosso programa, mandando abraço agora lá para meu amigo Raimundo do Piqui, né, lá na sintonia do nosso programa. Abraçando aí também a minha amiga Dorinha da cidade de Jardim, né? Alô, minha amiga Nelsina do Bar Planalto, grande abraço para você, minha amiga.

0: Abraçando aí também a Naísa do Norma Gibaldi, Anivaldo e Ricardo Pontezinhas e o Milton Elisete no Sarandi. Meu amigo Juquinha da Saúde da Avenida Anguera, um abraço lá também lá para meu amigo Luciano do Frango Assado, curtindo o nosso programa. Grande abraço para você, meu amigo. Alô, meu amigo João Batista do bairro Santa Inês, né? Bom dia para você, meu amigo. A minha amiga. Marli da Vila Vitória, né? A Dirce do Jucarantes, a Célia Maria do Alcides Rodrigues. Abraçando aqui também o Niltinho também, né? Grande abraço para você, meu amigo. Um bom dia, bom começo de semana. Vamos pegar um alô agora também do meu amigo Nenê do Buriti 2, né? Que está lá curtindo nosso programa. Aliás, também abraçando meu amigo Peninha, né? Que está na sintonia. Fala, meu amigo.
1: Bom dia, meu amigo Frank Gaspar. O Frank, se der, toca para nós com o Amado e Batista, é peão de obra. Manda para o Otávio Rastelo, que trabalha nas obras. Eu também trabalhei muitos anos também, fazendo casa para os outros, reformando. Manda para nós aí. Aí manda para os ouvintes, né? Ali Alice, Fernanda, Ana, Daniel, Bebeto, Paulo Polezeiro, Zé Humberto, Pedro Gonçalves, Moderneval. E para vocês aí do rádio. E o Otávio Astero mais uma vez. E Otávio, vai para você também. Tchau, um abraço, um bom dia. Fique com Deus.
0: Grande abraço para você, meu amigo. Tudo de bom. Um ótimo começo de semana para você, meu amigo Peninha. Minha amiga Sileuza da Avenida Pitangui também na sintonia, né? Grande abraço para você. Meu amigo Otávio Astero acabou de mandar mensagem, né? Daqui a pouquinho no próximo bloco eu já te atendo, viu, meu amigo? Um grande abraço lá para meu amigo Zé Paulo da Encomenda também, né? Curtindo nosso programa. Meu amigo Luiz do Jornal Plural. Alô, meu amigo Valtênis da Garagem. Meu amigo Luizinho do Seguro lá na Fazenda também ligadinho no nosso programa. Aquele abraço, pessoal. Então vamos com o Amado Batista, peão de obra. Depois tem o Biadino Franco, Travessia do Araguaia. Em seguida, o Vieira e Vieirinha, Roubei uma Casada. E fechando o nosso bloco com o Mococo e Moraci. Pranto escondido. Alô, meu amigo Domingão Berranteiro.

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2: 6:33.
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4: Você está na sintonia da Paranaíba 94.7, o programa Bom Dia Sertanejo. São 6:34, 6:34, pegar um aluno agora do meu amigo Otávio Rastrello. Fala, meu amigo.
5: Bom dia, Frank Gaspar, como é que você tá? Bom?
4: Tudo bom.
5: Segundo, o tempo não, tá cheio de nuvem e frio, hein? Tá até esfriando. Vamos mandar uma música aí, já que tá falando nas nuvens. Vamos mandar Nuvem Escura de Regiane. Essa música aí para todos que estão com o rádio ligado. Começando aí do Peninha, do Barfons Pena, Juquinha da Saúde. Também pro Eliseu, Buritiú, Zé Santa, Botebarra. Com o Padre Etério, com o Madre Rosa, ali do Buriti 2. Pra minha mãe, Maria de Fátima Rastrello, da Washington Luiz, 1301. Minha mãe, que Deus abençoa. Vamos ouvir então, Regiane, Nuvem Escura, para todos que estão com o rádio ligado. Então, bom dia a todos.
4: Grande abraço para você, meu amigo. Tudo de bom, viu? Uma ótima segunda-feira. Meu amigo Peninha mandou mais uma mensagem, né? Fala, meu amigo.
6: E aí, Frank, você é o 10 mesmo, tá igual você. É diferenciado. Deus te proteja muito, te abençoe, que você ia atender nós, viu? Fique com Deus.
4: Grande abraço, valeu, meu amigo Peninha. Estamos aí para isso mesmo. Grande abraço para você, viu? Uma ótima semana. E vamos seguindo em frente, então, trazendo agora essa próxima música, é o Nando Moreno e o Rodrigo Solimões, é o Chapeludo. A minha amiga Dorinha, da Cidade de Jardim, tá lá na sintonia, né? E tá afim de ouvir o Chapeludo, né? Oferecendo aí para a Maria da Horta, lá de Araporama, que hoje tá lá na sua filha Sandra, aqui em Tumbiara, né? Um grande abraço, minha amiga Maria. E abraçando também é o esposo divino, a filha Elaine, lá no rancho, né? Lá no Vale do Paranaíba. Também todas as suas amigas, seu compadre e irmão Mauri, lá em Buriti Alegre. Depois tem o Rogério e Regiane, Nuvem Escura, lá para o meu amigo Otávio Rastrello. Em seguida, Abel e Caim, Santa Luzia. E fechando com Gino Franco e Léo, né? A música Morena do Sul de Minas.

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2: 6:49.
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7: É a Paranaíba de Itumbiara, 94.7, o programa Bom Dia Sertanejo. São 6:49, né? Daqui a pouquinho, a partir das 7 da manhã, tem o Jornal da Paranaíba na apresentação do amigo José Carlos Carol, né? Quanto isso, né? Vamos de música no nosso programa, abraçando agora minha amiga Elza do bairro Novo Horizonte. Tá lá curtindo o nosso programa também. Deixa eu só pegar um alô. Fala, minha amiga, bom dia.
8: Bom dia, meu amigo. Eu estou aqui, tá? Ouvindo seu programa. Tá? Se der um tempinho, não sei se dá tempo, você roda pra mim. É. Milagre do Caixa 7. Tá bom? Agradeço, ofereço lá pro meu filho, minha nora lá na Marolina. Roberto e Angélico, tá? Pra vocês aí, pra todos que gostarem da música, tá? E pra minha apreciação, beijo no coração, tá? Obrigada.
7: Grande abraço pra você, minha amiga. Tudo de bom, viu? Um ótimo começo de semana, minha amiga Elza. Meu amigo William Cigano também, né? Lá na sintonia. Bom dia pra você, meu amigo.
9: Oi, Gaspar, bom dia. Aqui é o William Cigano, meu irmão. Pronto, manda essa moda pra mim, hein, ó. É dos Férias do Baile, mais o Felipe Cigano. Eu peço pra minha esposa, Soneli. Vai pra todos que estão ouvindo a rádio Paranaíba. Nós estamos por aqui, Frank, em pé sem cair, deitado sem dormir. O Frank Gaspar é operador de som lá do JB, conheço o Frank Gaspar há muitos anos.
7: É isso aí, meu amigo. Grande abraço pra você, meu amigo William Cigano. Um bom começo de semana pra você, pra Soneli e toda a sua família. Meu amigo João Paes também, né, ligadinho na Paranaíba. Fala, meu amigo.
10: Ô, Fran Gaspar, bom dia, meu
7: bom
10: irmão.
7: Bom dia.
10: Como é que você tá?
7: Tudo jóia.
10: Fran, se tiver como, você passa pra nós aí, por favor. Marciano, antes que você se vá, tá? Manda pra cá pra nós, pra Associação dos Pescadores, Granville, tá? O Elias, o Zé do Carvão, fez aniversário ontem, tá? Monsaíra, Dalva, Soel, sua esposa. E todos que estiver na escuta, o Helena aí da Morada do Sonho, meu grande amigo, meu parceiro das antigas, João Batista também, tá na escuta, meu grande amigo também, e todos aí, tá bom? Muito obrigado a vocês, a rádio também. Valeu, meu irmão, um abraço, boa semana pra você, abençoada, pra você e toda a sua família, obrigado.
7: Grande abraço pra você, meu amigo João, tudo de bom, viu? Um ótimo começo de semana também, uma boa segunda-feira, meu amigo. E assim a gente chega ao final de mais um programa, né, que estarei de volta amanhã novamente a partir das 5 da manhã, na apresentação do Bom Dia Sertanejo, né? E um grande abraço, daqui a pouco tem o Jornal da Paranaíba, às 11 horas estou de volta no programa o Paranaíba nos Esportes, né? Eu, Gesmar Ricardo e o Jair Rezende. Grande abraço, gente, um grande abraço e até mais. Na sequência, então, né, a música lá da minha amiga, né, a minha amiga Elza, né, que é a música que ela pediu, né, o Milagre no Caixa 7, depois a música do meu amigo William Cigano, aqui, deixa eu ver aqui qual que é o nome da música, assim, é Forró Sofrência, né, e depois tem, fechando se der tempo aqui, né, é o Marciano, Antes Que Você Se Vá. Um grande abraço, gente, e até mais!

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0: 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Informa a hora certa.
2: 7 horas.

0: Confira as principais manchetes de hoje do Jornal da Paranaíba. Cruzeiro atingido por surto de hantavírus chega à Holanda para desinfecção. Romeu Zema é denunciado por ataques a Gilmar Mendes. Indústria goiana registra segundo maior crescimento do país. Arena Beira Rio atraiu bom público neste domingo. Líderes empatam e Santos é goleado com Neymar. 7:03, está começando o Jornal da Paranaíba.
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0: Bom dia! Hoje, 18 de maio, é o Dia Nacional de Combate ao Abuso e à Exploração Sexual de Crianças e Adolescentes. E o Maio Laranja é uma campanha de conscientização que visa dar visibilidade a esse grave assunto que vitimiza milhares de crianças no país. A Polícia Federal tem realizado um trabalho incansável para combater crimes relacionados ao abuso sexual infanto-juvenil, colocando a vítima no centro das investigações. Essa diretriz consiste em um olhar congoblante das violações sexuais no âmbito investigativo, tem sido empregada há vários anos, junto com o uso das melhores técnicas de obtenção de resultados efetivos quando se trata de repressão e prevenção, e as inúmeras formas de violência sexual de criança e de adolescente. Para tanto, a instituição se utiliza de ferramentas investigativas e metodologias próprias voltadas para o combate desse tipo de criminalidade, bem como tem sido criado uma rede de cooperação com os policiais estaduais e forças policiais de outros países a fim de combater esses delitos a nível global. Hoje, 18 de maio, também é comemorado no país o Dia Nacional da Luta Antimanicomial. A organização, por diversas movimentações sociais, grupos coletivos e entidades, o dia é de celebração e de luta em espaços públicos, serviços de saúde mental e universidades. A data marca as mobilizações em torno do fechamento dos manicômios e a formalização de novas legislações e implantação da rede de saúde mental e atenção psicossocial e de instauração de novas práticas em importante movimento da reforma psiquiátrica brasileira. 7:05. De acordo com o site climatempo.com.br, a previsão do tempo para hoje em Itumbiara é de sol com muitas nuvens, pancadas de chuva à tarde e à noite. Temperatura mínima na madrugada foi de 21 graus e a máxima pode chegar a 31. Umidade relativa do ar variando próximo a 91%. Ventos com velocidade média de 5 km por hora. O sol nasceu às 6:36. Irá se pôr às 17:50. 7:06.
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0: Um navio de cruzeiro de luxo, epicentro de um surto de hantavírus, chegou ao porto holandês de Rotterdam nesta segunda-feira, segundo sites de monitoramento marítimo. As autoridades preparam as medidas de quarentena para 23 tripulantes dos profissionais de saúde que permanecem a bordo. A bandeira holandesa transportava cerca de 150 passageiros e tripulantes de 23 países quando um surto de doenças respiratórias graves foi relatado pela primeira vez à Organização Mundial de Saúde em 2 de maio. O navio, operado pela Oceanwide, ficou retido perto de Cabo Verde, seu destino final, prevista no início deste mês, depois que as autoridades proibiram o desembarque de passageiros devido ao surto. A OMS e a União Europeia solicitaram à Espanha que concordasse a retirada nas Ilhas Canárias após que o navio partiu para Roterdã com uma tripulação reduzida de 2 profissionais médicos adicionais. As autoridades portuárias locais afirmaram que instalações de quarentena foram preparadas para alguns dos tripulantes não holandeses, embora não esteja claro se eles permanecerão lá durante todo o período de quarentena, recomendando 42 dias. O próprio navio passará por desinfecção. O hantavírus é transmitido principalmente por roedores, mas pode ser passado entre pessoas em casos raros, após contato próximo e prolongado. O período de inclusão pode durar cerca de 6 semanas. Tripulantes, passageiros que já deixaram o navio e pessoas que tiveram contato com eles foram colocados em quarentenas em diversos países ao redor do mundo. O surto atual envolve o chamado vírus dos Andes, que circula na Argentina e no Chile há décadas. Amostras coletadas em navios não revelam nenhuma variação significativa no vírus, segundo o Centro Europeu de Prevenção e Controle de Doenças. Na sexta-feira, a OMS revisou sua contagem de 11 para 10, após um caso, inclusive nos Estados Unidos, testar negativo. Até 15 de maio, havia 10 casos relatados pela organização, 8 confirmados e 2 prováveis, incluindo as 3 mortes. A OMS recomenda o monitoramento e quarentena de contato de alto risco por 42 dias após a exposição, enquanto aconselha contatos de baixo risco e procurarem atendimento médico caso desenvolvam sintomas. 7:09. O presidente dos Estados Unidos, Donald Trump, se reuniu com os principais integrantes de sua equipe de segurança nacional no sábado para discutir o futuro da guerra no Irã, disse uma fonte familiarizada com a reunião. A reunião aconteceu um dia antes de o presidente postar na rede social que o Irã deveria avançar rápido ou não restará nada deles. Para o Irã, o relógio está correndo, o tempo é essencial. Presidente, postou Trump no domingo. O presidente vice-presidente Devens e o secretário de Estado Marco Rubio, o diretor da CIA John Ratzenberger e o enviado especial participaram de uma reunião no clube de golfe do presidente na Virgínia, disse a fonte. A reunião ocorreu poucas horas depois de Trump ter retornado de uma viagem à China, um aliado próximo do Irã. Trump tem ficado cada vez mais impaciente com a forma com que Teerã tem conduzido as negociações diplomáticas e continua frustrado com o bloqueio contínuo do Estreito de Hormuz e seu impacto nos preços globais de petróleo. A Casa Branca não respondeu imediatamente a um pedido de comentário. Trump e sua equipe adiaram a decisão de como proceder com Teerã durante a visita a Pequim, com vários funcionários do governo dizendo à CNN que queriam ver como se desenrolariam as conversas entre Trump e o líder chinês Xi Jinping, antes de terminarem um caminho a seguir. Nos últimos dias, Trump considerou mais seriamente a retomada de grandes operações de combate ao Irã como forma de forçá-los a um compromisso para acabar com a guerra, informou anteriormente a CNN, apesar de sua preferência em resolver o conflito diplomaticamente. Espera-se que Trump se reúna novamente com sua equipe de segurança nacional para tratar da guerra no início desta semana, disse a fonte. 7:11.
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0: 7:11. Para conscientizar a população e dar visibilidade às doenças inflamatórias intestinais, o mês de maio recebe a campanha Maio Roxo, promovida pela Sociedade Brasileira No Brasil, cerca de 0,1% da população tem a doença. A iniciativa chama atenção para a importância do diagnóstico precoce e da busca para tratamento adequado. A inflamação intestinal, a princípio, é uma causa definida e pode ser ocasionada pelo organismo do próprio paciente. É o caso, por exemplo, da doença de Crohn e a ulcerativa, que podem surgir a qualquer momento, porém com maior prevalência em adultos na faixa de 20 a 30 anos, em idosos por volta de 60 e 70 anos. Em entrevista

0: programa Tarde Nacional da Rádio Nacional da Amazônia, a médica e integrante da Sociedade Brasileira de Locopratologia, Mariana Sávio, destacou sobre a necessidade de identificar e diferenciar os sintomas com a ajuda de um especialista. Identificamos os sistemas de alerta. A médica explica que é necessário buscar um especialista para realizar exames complementares antes de ter certeza do diagnóstico. Na maioria dos casos, esse exame é colonoscopia, mas também são utilizados exames de imagem, que utilizam principalmente quando a doença está no intestino delgado ou intestino fino, tomografia, ressonância e até ultrassom. Mariane indica que o paciente procure por uma coloproctologista ou um gastroenterologista e explica a diferença de como cada doença age no corpo. Muitos tratamentos servem para as duas doenças. No entanto, alguns medicamentos são específicos só para uma delas. A médica acredita que o acesso ao especialista ainda é uma maior barreira para um diagnóstico precoce. O Sistema Único de Saúde possui os chamados protocolos clínicos e diretrizes terapêuticas voltadas para o tratamento, com fornecimento de remédios. Em casos mais graves, pode ser necessário o uso de uma bolsa de colostomia, um dispositivo médico externo usado para coletar fezes e gases. Com o aumento do caso ao redor do mundo, fatores de risco estão sendo analisados no desencadeamento dessas doenças. Na falta de um especialista, Mariane Sávio indica que se busque um médico da atenção primária para garantir o diagnóstico e o início do tratamento o mais rápido possível, evitando complicações do quadro. 7 horas 14 minutos. Romeu Zema é denunciado por ataques a Gilmar Mendes. Sayonara Moreno.
1: O ex-governador de Minas Gerais, Romeu Zema, foi denunciado pela Procuradoria-Geral da República, que o acusa de calúnia contra o ministro do Supremo Tribunal Federal, Gilmar Mendes. A denúncia ao Superior Tribunal de Justiça leva em conta uma série de vídeos chamada Os Intocáveis, publicada por Zema nas redes sociais. O material contém sátiras que ligam Gilmar Mendes e outros ministros do Supremo ao caso do Banco Master. A acusação de calúnia considera que Zema teria acusado falsamente o magistrado por ter cometido um crime, o que é considerado crime contra a honra, segundo o Código Penal Brasileiro. Romeu Zema, que é pré-candidato à presidência da República, passou a trocar farpas com Gilmar Mendes depois que o ministro concedeu uma entrevista à imprensa. Na conversa, o magistrado ironizou o sotaque de Zema e afirmou que ele governou Minas Gerais com liminares do STF, uma referência às decisões da Suprema Corte que suspenderam o pagamento da dívida de Minas com a União. Depois da denúncia da PGR ao STJ, Romeu Zema publicou na rede social a notícia e completou dizendo que os intocáveis não aceitam críticas e nem humor e não querem prestar contas de seus atos. E completou: não vou recuar um milímetro. A nossa equipe segue tentando contato com a defesa do ex-governador. Da Rádio Nacional em Brasília, Sayonara Moreno.
0: 7 horas 16 minutos. No cenário em que o Brasil busca aumentar a produção de combustíveis derivados do petróleo como forma de depender menos do contexto internacional, no qual a guerra no Irã levou ao aumento de preços, a Petrobras informou na última semana que as refinarias da companhia operam acima da capacidade. A afirmação foi feita pela presidente da companhia, Magda Chabriart, durante a apresentação do balanço trimestral da estatal. A demonstração da companhia apontam que, para o primeiro trimestre de 2026, o fator de utilização total das refinarias ficou em 95%. Especificamente em março, chegou a 97,4%, o mais alto desde dezembro de 2014. Em teleconferência da direção da companhia com investidores, a analista de mercado Magda Chabriart foi além e antecipou que nos meses de abril e maio, ultrapassou a 100%. As refinarias são as estruturas industriais nas quais a Petrobras transforma o petróleo em derivados como óleo, diesel, gasolina e querosene de avião. A FUT é o cálculo que levou em conta o volume de carga de petróleo processado e a capacidade da refinaria da referência das refinarias. Dentro dos limites, o projeto dos ativos dos requisitos de segurança de meio ambiente e de qualidade dos derivados produzidos. Quanto maior for

0: mas as refinarias estão sendo utilizadas. Quando o indicador chega a 100%, significa que as estão no limite de capacidade. França explica que o fator de utilização pode superar a 100% porque a carga de processamento pode ser um pouco maior que a capacidade de refinaria instalada. França relacionou a expansão da FUT ao ambiente geopolítico internacional, uma vez que a empresa é exportadora de derivados de petróleo. O diretor lembrou que a Petrobras bateu recorde de produção de petróleo no primeiro trimestre e destacou que está investindo muito na confiabilidade das refinarias, com inspeção baseada em risco e outras ferramentas do time de engenharia. Então, bombas, por exemplo, que operavam com 70%, hoje estão operando com 90% do tempo antes de uma intervenção completou. Segundo França, a Petrobras está reduzindo o tempo de intervenção nas unidades, o que faz as refinarias terem confiabilidade maior, permitindo operar com cargas maiores para muito mais tempo que antigamente. 7:18. Empresas recebem força-tarefa de vacinação para trabalhadores. Valquíria Rios.
1: Ampliar a cobertura vacinal e fortalecer a prevenção no ambiente de trabalho. Esse foi o objetivo de uma mobilização nacional que levou imunização a trabalhadores da indústria em 25 estados e no Distrito Federal. A ação faz parte do chamado Dia D de Vacinação, realizado pelo Serviço Social da Indústria, em parceria com o Ministério da Saúde, Conselho Nacional do SESI e governos locais. O diretor superintendente do SESI, Paulo Moll, disse que cuidar da vacinação é cuidar do trabalhador.
2: O programa de vacinação, o programa de imunização dos trabalhadores é uma das tarefas mais importantes e uma das missões mais importantes do SESI, porque conecta a questão da saúde do trabalhador. O trabalhador imunizado é um trabalhador que previne doenças, é um trabalhador que vai se ausentar menos do trabalho, é um trabalhador que vai conseguir, de fato, estar mais produtivo e mais saudável.
1: Mais de 21 mil trabalhadores puderam atualizar a caderneta de vacinação com doses contra difteria e tétano, gripe, febre amarela e hepatite B. Também foram realizados atendimentos de aferição de pressão arterial e avaliação de bioimpedância. A mobilização nacional ajudou ainda a conscientizar os trabalhadores sobre a importância da prevenção de doenças transmissíveis nos ambientes produtivos. A praticidade da ação foi um dos pontos mais elogiados pelos profissionais, já que muitos conseguiram se vacinar sem precisar sair do expediente. Cabe ressaltar que em 2025, mais de 1 milhão de trabalhadores foram vacinados pelo SESI em todo o Brasil. Agência Rádio Web. Produção e reportagem, Valquíria Rios.
0: 7:20. A relação entre o presidente Luiz Inácio Lula da Silva e o Congresso Nacional é avaliada por 70% da população mais como um confronto do que uma colaboração, segundo pesquisa Datafolha. Entre os entrevistados, 20% acreditam que há mais cooperação do que embate. 2% dizem não ver em nenhum. Outros 8% não souberam. Segundo o jornal, a maior parte das entrevistas foi feita antes da divulgação de conversas em que Flávio Bolsonaro pede dinheiro a Daniel Vorkaro, então dono do Banco Master, por uma produção cinebiográfica sobre o ex-presidente Bolsonaro. A pesquisa reflete os embates entre os poderes ocorridos durante o terceiro mandato do presidente Lula, o mais significante, desde que ocorreu em abril, quando o Senado impôs uma rejeição histórica a Jorge Messias, indicado pelo Palácio do Planalto para o STF. No mês passado, deputados e senadores derrubaram o veto do governo ao projeto de lei da dosimetria, que havia sido vetado pelo presidente de forma integral. Outra derrota importante ocorreu em 25, quando o Congresso impediu mudanças na alíquotas, imposto sobre operações financeiras, proposta pelo governo por meio de um decreto presidencial. O parlamento também barrou a medida provisória que aumentava o tributo. A pesquisa do Datafolha entrevistou 2.004 pessoas entre os dias 12 e 13 de maio, por meio de entrevistas presencial. A margem de erro do levantamento é de 2%, percentuais para mais ou para menos, com intervalo de confiança de 95%. A pesquisa foi realizada com recursos do próprio Instituto e está registrada no Tribunal Superior Eleitoral. 7:22. Empreendedores ampliam o mercado ao atuar em rede. Virgínia Alves.
3: O desenvolvimento territorial vem ganhando espaço em diferentes regiões do país e já mobiliza milhares de lideranças locais em torno da criação. geração de oportunidades para pequenos negócios. Atualmente, iniciativas apoiadas pelo SEBRAE reúnem centenas de municípios em projetos voltados à articulação regional, fortalecimento econômico e construção coletiva de estratégias de desenvolvimento. A coordenadora do Núcleo de Territórios e Lideranças da Unidade de Desenvolvimento Territorial do SEBRAE Nacional, Janaína Lopes, destaca que essa atuação já alcança a escala nacional.
4: Olha, hoje o SEBRAE já atua em uma escala bastante significativa, envolvendo mais de 1.300 municípios, aproximadamente 5 mil lideranças mobilizadas, né, que fazem parte dessas governanças territoriais. E eu acredito que isso nos mostra duas coisas importantes. Assim, a primeira é que essa agenda já ganhou capilaridade nacional. Estamos em praticamente todos os estados da federação. E a segunda coisa, e o Brasil inteiro ele tem se organizado cada vez mais em torno dessa ideia e dessa dimensão territorial.
3: Na prática, essa articulação tem aproximado empreendedores de diferentes cidades e criadas novas oportunidades de negócios. No Nordeste goiano, empresário do setor de turismo e presidente da Associação de Desenvolvimento Territorial da região, Bruno Queiroz, conta que a integração regional trouxe impactos diretos para a atividade dele.
5: Hoje eu faço negócio com parceiros em Alto Paraíso, eu tenho roteiros integrados de Mambaí com Alto Paraíso, ou quando eu indico parceiros e essas indicações elas também me rendem retorno financeiro. Acima de tudo, a gente tem um roteiro que foi pensado dentro desse programa, um roteiro integrado que une todas essas três regiões turísticas. E hoje esse roteiro é até comercializado por um dos principais players, aí, por uma das principais agências de ecoturismo do país.
3: As iniciativas de desenvolvimento territorial apoiadas pelo SEBRAE buscam fortalecer lideranças locais, estimular a cooperação regional e ampliar oportunidades para pequenos negócios em diferentes regiões do país. Grupo Rádio Web, 25 anos, áudio que amplifica conexões. Produção e reportagem, Virgínia Alves.
0: 7 horas 24 minutos.
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0: 7 horas 25 minutos. O Tribunal de Contas dos Municípios determinou a suspensão imediata do concurso público da Câmara Municipal de Goiânia pelo prazo de 90 dias para apurar irregularidades do certame. Entre os itens investigados estão conflitos de interesses e falhas de segurança envolvendo a banca organizadora do Instituto Verbana, ligado à Universidade Federal de Goiás. A decisão foi proferida pelo conselheiro Humberto Aydair por meio da decisão monocrática da corte. Segundo o magistrado, no documento, a medida cautelar visa preservar a lisura e evitar situações irreversíveis, como nomeações e posses de candidatos, enquanto as graves denúncias de favoritismo, de favorecimento e falhas de segurança são investigados. A medida é orientada pelos princípios de precaução administrativa, da autotutela preventiva e da proteção ao interesse público, preservando-se a efetividade do controle externo e a integridade do consumo até o completo esclarecimento dos fatos, diz o conselheiro. A motivação da decisão integra três vias de ação. Segundo a primeira, o conflito de interesses com candidatos vinculados à banca organizadora da prova. Entre os envolvidos estão Luan Lírio, que passou em primeiro lugar para administrador e atuou em cargos estratégicos do Instituto Verbana como assessor comercial e editor-chefe durante o período da elaboração do concurso. Além disso, os nomes de Letícia de Araújo Bernardes, aprovada em sexto lugar para revisor de texto, tendo atuado como bolsista do Instituto Verbana até dezembro de 2025 e uma das responsáveis pela redação da prova. 7 horas mais 27 minutos. Indústria goiana registra segundo maior crescimento do país. Simval Lopes.
8: A produção industrial de Goiás cresceu 3,6% em março na comparação com fevereiro. E o estado registrou o segundo maior resultado do país no período. Os dados são da pesquisa industrial mensal do IBGE.

0: Segundo o levantamento, o Goiás ficou atrás apenas do Pará, que teve alta de 4,5%. No mesmo período, Mato Grosso também avançou 3,6%. A média nacional foi de 0,1%. Na comparação com março de 2025, a indústria goiana cresceu 8,1%. O resultado superou a média do país, que ficou em 4,3%. Dos 13 setores analisados, 9 apresentaram alta. A fabricação de produtos alimentícios avançou 6,5%. A produção de veículos automotores, reboques e carrocerias registrou expansão de 51,5%. Já o setor de produtos farmacêuticos e farmacêuticos cresceu 35,1%. No acumulado dos últimos 12 meses, Goiás apresentou alta de 2,4%. O índice nacional no período ficou em 0,4%. Simval Lopes, da Agência Goiás de Notícias, agencia.go.gov.br.
1: 7h28. Após cerca de 14 anos de disputa judicial, o Instituto Nacional de Colonização e Reforma Agrária retomou oficialmente a posse da fazenda Campos Belo Córrego do Antônio, localizada em Jetaí, no sudoeste goiano. A nova emissão na posse foi concluída pela Justiça Federal no último dia 14 de maio e representa uma vitória para a política de reforma agrária no estado, além de abrir caminho para a criação de um assentamento rural destinado às famílias de trabalhadores do campo. O imóvel rural possui 4.007 hectares e está localizada em uma das regiões mais valorizadas do agronegócio em Goiás. Segundo o INCRA, a área tem capacidade estimada para receber aproximadamente 20 famílias. A retomada da posse encerra um longo processo iniciado em 2009, quando a fazenda foi desapropriada. A primeira emissão na posse em favor do INCRA ocorreu em 2012, mas a decisão judicial acabou revogada em 2013, dando início a uma disputa que se arrastou por mais de uma década. O superintendente substituto do INCRA em Goiás, Silvano Alves, afirmou que a nova decisão representa um marco para a reforma agrária no estado e para as famílias que aguardavam a definição do processo judicial. 7h29. A Agrodefesa inicia levantamento fitossanitário anual de praga do citro em 70 municípios. Kaique Juliano.
2: A Agência Goiana de Defesa Agropecuária iniciou o levantamento fitossanitário anual de HLB. A ação segue até 31 de julho de 2026, abrangendo 126 propriedades rurais localizadas em 70 municípios goianos e com a participação de 71 fiscais estaduais, engenheiros, agrônomos. O HLB é considerado a pior doença dos citros do mundo. Não tem cura e não existe variedade comercial de copa ou porta-enxerto imune à doença. A planta contaminada deve ser erradicada. Por isso, o levantamento é importante porque permite delimitar as áreas com e sem ocorrência da doença e possibilita maior controle sanitário. Todas as 12 unidades regionais da Agrodefesa estão participando da ação, o que permite cobrir uma área representativa do estado. Kaique Juliano, da Agência Goiás de Notícias, agencia.go.gov.br.
1: 7h31. Goiás encerrou o mês de abril de 2026 com um superávit de mais de 1 bilhão na balança comercial, impulsionado principalmente pelas exportações do complexo soja. O setor respondeu por mais de 66% das vendas internacionais do estado e movimentou cerca de US$ 700 milhões no período. Segundo dados divulgados pela Secretaria de Estado da Indústria, Comércio e Serviços, Goiás registrou saldo positivo de 1,047 bilhão de dólares, resultado de excelência para o estado de Goiás. O principal destaque das exportações goianas voltou a ser o complexo de soja, responsável por 66,45% de tudo que o estado vendeu no exterior. O segmento ainda apresentou crescimento de 4,06% em relação ao mesmo período do ano passado. Na cadeia produtiva, a soja in natura concentrou 59,39% das exportações estaduais, seguida pelos bagaços de farinha derivados de soja, 5,81%, e pelo óleo de soja, 1,24%. Na sequência, aparecem as carnes, que representam 15,97% das exportações goianas, com predominância média das carnes bovinas, responsáveis por 12,65%

0: do total vendido ao exterior. 7:32. O EGI oferece vagas para reingresso, transferência e alerta. Saneago alerta consumidores sobre o golpe do falso funcionário. Leandra Matos.
1: Para evitar o golpe do falso funcionário, a Saneago alerta os consumidores. Desconfie de pessoas que não utilizem crachá de identificação, uniforme com a logomarca ou veículo oficial. Ao menor sinal de suspeita, não autorize o atendimento. Para os serviços de campo mais comuns, como conserto de vazamento de água ou de extravasamento de esgoto, caça a vazamentos ocultos por meio de haste de escuta, leitura de hidrômetros, interligação de redes ou manutenções de rede, não é necessário que o funcionário entre no imóvel. Além disso, quando o cliente solicita análise de água, a coleta ocorre no hidrômetro, na parte externa do imóvel. Caso seja um edifício, é realizada na área comum do prédio. Ou seja, as análises ocorrem apenas após pedido do cliente e sem entrar no imóvel. Apenas em vistorias de irregularidades ou para verificação de fonte alternativa de água, o funcionário precisa entrar nas residências ou comércios com a devida autorização do proprietário. Em caso de dúvida, a Saneago orienta o cliente a entrar em contato por meio da central 0800-645-0115 ou WhatsApp 62-3269-9115. Leandra Matos, da Agência Goiás de Notícias. agência.go.gov.br.
0: 7:34.
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0: Acontece hoje na Praça da República o Dia Nacional de Combate ao Abuso e à Exploração Sexual de Crianças e Adolescentes. A movimentação vai acontecer na Praça da República e você é convidado a participar. Olha, tem também evento programado para aqui pela Catupé Lua de Cristal. Esse evento vai acontecer no dia 6, próximo, a partir das 18 horas, na Rua Olegária de Aquino Ramos. Vai ter o leilão da Associação do Terno Catupé e Lua de Cristal. E você também já está convidado a participar. Continua a festa de Santa Rita de Cássia. Celebrações religiosas todos os dias na Catedral e logo depois a parte festiva no Espaço Arraiá. Aconteceu ontem a primeira edição do Arena Beira Rio, que contou com a participação de 3 bandas de nossa cidade, atraiu um bom público e chamou atenção para outras realizações. Pessoas que estavam no local sugeriram, inclusive, que o evento fosse realizado todos os finais de semana, tendo em vista que o local é realmente aconchegante, um visual diferente. Banda Mia, banda de Jenny e banda Inverse participaram desta primeira edição do Arena Beira Rio. Continua a vacinação contra a influenza em Itumbiara, de segunda a sexta, das 7h30 às 10h30, das 13h30 às 16h. No bairro Jardim América, no Nabes, na Clínica Dr. Antônio de Pádua Pepe, no bairro Marolina, Clínica Dionara Ferreira Gomes, na Vila Vitória 2, Clínica Dr. Mário Guedes, no bairro Nossa Senhora da Saúde, Clínica Dr. Luiz Gonzaga Carneiro de Moura, no bairro Maria Luísa e Distrito de Santa Rosa do Meia Ponte. Leve documento com foto, cartão de vacinação e cartão do SUS. Aconteceu ontem em Centralina a terceira edição do Costelão do Bode, com participação de maçons de várias lojas maçônicas de várias cidades. O evento foi marcado por muita comelança e muita alegria, shows e boa participação, aliás, excelente participação popular. Lembrando que na próxima sexta tem mais uma edição da Feira da Agricultura Familiar. Todas as sextas agora você tem um local para fazer as suas compras com produtos fresquinhos direto do produtor. Então estejam todos convidados a participar na próxima sexta no Parque de Exposição Dr. Valdivino Vaz a partir das 17 horas. Neste domingo vai acontecer a terceira edição da Feijoada de Negro. Vai ser na Rua Goiás, próxima a João da Cruz. É uma realização e em benefício do Terno Moçambique Rosa Branca de Santa Terezinha das Rosas. Compre já o seu convite para participar No próximo dia 2, vamos ter um grande evento musical na UEG, a participação do governo de Goiás com o programa Goiáses e Milhão, apresentando Mr. Jim e também 42 cordas na UEG, entrada gratuita para você a partir das 19 horas. No dia 20, vamos ter dia 20 de junho, vamos ter a realização do 10º Leilão Direito de Viver de Itumbiara. Já se prepara aí para você fazer parte desse grande evento em favor do Hospital de Amor de Barretos. 7 horas, mais 38 minutos.
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0: Líderes empatam e Santos é goleado em casa com Neymar. Cassie Balogue.
3: Palmeiras e Flamengo empataram seus jogos na rodada deste final de semana, mas se mantiveram na ponta da tabela na disputa pela liderança do Brasileirão. No sábado à noite, na Arena Barueri, Palmeiras e Cruzeiro fizeram um jogo aberto com chances para os dois lados, mas o empate persistiu no placar até o fim da partida. O resultado de 1-1 irritou parte da torcida palmeirense, que vaiou o time após o apito final. Depois do jogo, o técnico Abel Ferreira comentou o desgaste físico do elenco e a sequência pesada da temporada.
4: Às vezes as lesões são por incompetência do treinador pela metodologia de treino, incompetência dos departamentos médicos e a outra que tem a ver com viagens, com noites não dormidas, com gramados péssimos, tem a ver com isso tudo, com tempos de recuperação. Eu tenho que vos dizer que muitas vezes a minha equipa vai a jogo e muitos dos jogadores têm toques, não estão a 100%. Não dá para fugir disso. E depois é a sorte ou azar dos jogadores que se lesionam ou não. O Piqueires se lesionou-se, o Fuchs se lesionou-se, o Benedetto lesionou-se, o Paulinho veio lesionado, o André estava lesionado.
3: Já o Flamengo entrou neste domingo pressionado, depois da eliminação no meio da semana para o Vitória, pela Copa do Brasil. O rubro-negro enfrentou o Atlético Paranaense buscando reação imediata no campeonato. Com o empate em 1-1, o Flamengo fica a 4 pontos da liderança, mas segue com um jogo a menos. Em Belo Horizonte, o Atlético Mineiro venceu o Mirassol por 3-1 e continua na luta para escapar da zona de rebaixamento. E a rodada ainda teve um jogo repleto de acontecimentos entre Santos e Coritiba, às vésperas da convocação que pode levar ou não Neymar para a Copa do Mundo. O Peixe acabou derrotado por 3-0 em uma partida marcada por confusão e preocupação. O técnico Cuca lamentou os desfalques e o desempenho da equipe.
5: Hoje não tem justificativa para nada, tudo que vier aqui vai ser justificativa. Nós temos perdido muitos jogadores, perdemos 2 no último jogo. Tanto o Barreal quanto o Oliva estavam com incômodos na panturrilha, campo pesado, molhado. Mas não, acho que não foi isso, foi a maneira atípica que nós jogamos o primeiro tempo e depois de tomar o primeiro e o segundo gol, fica tudo muito mais difícil. Eu confesso para você que dá uma dor muito grande em mim, de não poder dar uma alegria para o torcedor que se pôs presente hoje, da forma com que ficou incentivando o jogo inteiro sem vaiar, pedir desculpa a eles e prometer que as coisas vão mudar para melhor.
3: Um zagueiro santista precisou deixar o gramado de ambulância após sofrer uma pancada na cabeça. Depois, a arbitragem se confundiu em uma substituição. O pedido era para a saída do Escobar, camisa 31, para a entrada de Robinho Júnior. Mas a placa indicou a saída do camisa 10 do Santos, gerando reclamação dos jogadores e da comissão técnica. Completaram a rodada Bragantino 2, Vitória 0, Bahia 1, Grêmio também 1, Botafogo 3, Corinthians 1, Internacional 4, Vasco 1, Chapecoense 2, Remo 3 e Fluminense 2, São Paulo 1. Agência Rádio Web, produção e reportagem, Cassie Balogue.
0: 7 horas 41 minutos, ponto final em mais uma edição do seu Jornal da Paranaíba, que volta amanhã às 7 da manhã. Eu volto logo mais às 12 com Itumbiara ao meio-dia. De hora em hora tem repórter Paranaíba. 11 horas Paranaíba nos esportes, agora tem Gesmar Ricardo e o show da manhã.
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0: 7:42.
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Bom dia.

Bem-aventurado aquele cuja transgressão é perdoada e cujo pecado é coberto. Bem-aventurado o homem a quem o Senhor não imputa maldade e o cujo espírito não há engano. Quando os guardeis em silêncio, envelheceram os meus ossos pelo meu bramido em todo dia. Porque de dia e de noite a tua mão pesava sobre mim. O meu humor se tornou em sequidão e estio. Confessei-te o meu pecado e a minha maldade não encobriu. Dizia eu, confessarei ao Senhor as minhas transgressões, e tu perdoastes a maldade do meu pecado. Por isso todo aquele que é santo orará a ti, a tempo de te poder achar, até no transbordar de muitas águas, estás, não lhe chegarão. Alegrai-vos no Senhor, regozijai-vos, vós os justos, e cantai alegremente, todos vós que sois retos de coração. Amém? Bom dia!

0: Fantástica, fera da galera.
1: Opa, bom dia! Bom dia pra você, bom dia pra você, bom dia pra você. E um bom dia especial pra você aqui da sua Nova Paranaíba. São 7h51 agora, vamos chegando no show da manhã. Estaremos juntinhos até às 11 horas, levando para você o melhor da música, da informação, da comunicação e a sua participação através do 3431-8888, para que nós possamos estar fazendo desta segunda-feira, bebê. Hoje é dia 18 de maio, ano 2026. Bom dia para vocês! Alô, Itumbiara! Bom dia, minha linda, querida, maravilhosa cidade de Itumbiara. Bom dia, meu Goiás. Bom dia, Minas Gerais. Bom dia, Brasil.
2: Brasil.
1: Fala aí, Brasil. Hoje tem a convocação da seleção brasileira, né? Às 17 horas aí. E todo mundo na expectativa, principalmente os selecionáveis, né? Todo mundo. Você acha que alguém dormiu bem essa noite? Nada, né, mano? Será que eu vou? Será que eu não vou? Será que eu tô? Será que eu não tô? Né? Enfim. Às 17 horas, e você vai conferir aqui na sua Nova Paranaíba com meu amigo Lindomar Pedrada no entardecer, eu ia falar super entardecer no sertão. Bom dia! Bora juntos! Você na fazenda, você na chácara, você no sítio, você que está aí na beirada do rio, né, dos córregos. Amanheceu frio essa noite. Foi um friozinho essa madrugada, mais ou menos. Não, mas estava melhor do que ontem, não estava?
3: Estava, é.
1: Tava
3: melhor, frio,
1: tava mais frio. Tava mais frio do que ontem. Bom, ontem você veio cedo também, né?
3: Vim.
1: Ontem, né?
3: Tava um friozinho.
1: Tava, né?
3: Tava.
1: Pois é, rapaz. E eu vi, ó, começou um vento, era mais ou menos umas 10 horas da noite. Começou a dar um vento. Falei, ih, rapaz. Amanhã vai amanhecer daquele modelo. Mas tá bom.
3: Eu
1: tá
3: achei gostoso. Que esfriar mais, mas tá bom, tá bom.
1: Mas disse
3: que
1: vai vir uma frente fria. Essa frente fria era pra ter chegado na sexta-feira aqui. Era pra ter chegado na sexta-feira com aquela chuva que deu. 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Daqui a pouquinho tem o Lindomar Pedrada comprando, vendendo e alugando aqui no show da manhã. Daqui a pouquinho tem o plantão policial e as ocorrências das últimas 72 horas da área policial em Itumbiara, em Goiás, no Brasil e também no mundo. Bora! 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

0: 7:56.
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0: 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Bom dia, Carla! O que a Carla tá mandando para essa segunda-feira? Ah, que Deus abençoe e cuide de cada detalhe do seu dia, do seu também, amiga. Tá bom? A Domingas lá da Vila Beatriz, para hoje, gratidão pela vida, fé no coração, paz na alma e a certeza de que Deus está no controle de tudo. Bom dia! Bom dia, Dirce. Bom dia, Gismar Ricardo. Tá lá no Jucarantes, do Jucarantes para o Zenon Borges, tá ao lado. Que Deus abençoe o nosso dia. Bom dia, Inês. Bom dia do Zenon para o Afonso Pena, com um lindo acordar e descobrir que Deus nos abençoe com mais um dia de vida. Gratidão, bom dia. Bom dia, bom dia. Helena lá do bairro Paranaíba, a palavra de hoje é: às vezes na pressa a gente nem percebe o quanto Deus tem cuidado da gente, né? Pai, gratidão por tudo. Bom dia. Valeu, mulher. Obrigado. Edineide lá do Planalto. Bom dia, Paranaíba do coração do povo. Bom dia, mulher. Ô, Célia, bom dia.
1: Bom dia, meu amigo Gesmar Ricardo. É segundo, né?
0: Uhum.
1: Bora trabalhar?
0: Bora.
1: Rapaz, já trabalhei demais. Quer trabalhar mais hoje, não. Você tá doido. Ah.
0: Bora, bora, bora, bora, bora. 8 horas em ponto aqui no Show da Manhã. 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E antes que você se vá do Marciano, quem pediu essa aí, Frank?
2: E essa aí foi o pedido mais cedo, né? Não deu tempo de rodar, uhum. Do meu amigo João Paz, né?
0: João Paz.
2: Na sintonia do nosso programa lá.
0: Vamos lá, então. João Paz, bom dia.

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2: 8 horas e 4 minutos.

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3: Que bom estar com vocês novamente.
4: É muito bom estar aqui trazendo notícias de Itumbiara para todos vocês.
3: E para começar, vamos falar sobre moradias. A Prefeitura de Itumbiara iniciou a convocação das famílias pré-selecionadas do programa Minha Casa Minha Vida Cidades para os 400 apartamentos que serão construídos ao lado da UPA, entre os bairros Zenon Borges e Jucarantes. Os beneficiários deverão ter o cadastro aprovado pela Caixa e pagarão entrada e parcelas do financiamento com valor reduzido. A Prefeitura garantiu um grande subsídio às famílias através da doação do terreno, realização das obras de infraestrutura, redução do ISS e isenção do ITBI.
4: Isso mesmo. Os atendimentos serão realizados na Diretoria de Habitação, que fica ao lado da Câmara Municipal.
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4: E agora, vamos falar do Conjunto Zé Gomes da Rocha, que está sendo construído próximo ao posto fiscal no bairro São João. Lá também são 400 apartamentos, construídos pela Prefeitura e Governo Federal através da Caixa. O Conjunto Zé Gomes é destinado a famílias em situação de vulnerabilidade social e 90% dos beneficiários terão as moradias a custo zero e o restante pagará uma parcela mínima.
3: A Prefeitura está fazendo a checagem das inscrições junto ao Cade Único e vai iniciar em breve as visitas técnicas sociais para comprovação da situação social das famílias. São 800 apartamentos que estão sendo construídos em Itumbiara nos dois programas Cidades e FAR.
4: E agora vamos falar de saúde.
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4: Depois de 45 anos de sua inauguração em 1981, o prédio da antiga Ossego no bairro Jardim América passou por uma grande reforma e ampliação. O novo prédio, agora denominado Núcleo de Ações Básicas de Saúde, NABS Emília Maria Guimarães, foi entregue na última sexta-feira. O prédio abriga vários serviços de saúde, como vacinação, vigilância sanitária, centro de testagem, centro de saúde do trabalhador rural e vários outros serviços.
1: E tem mais notícia boa, senhor. A saúde recebeu o reforço de mais uma ambulância equipada com UTI neonatal, adquirida com recurso de emenda parlamentar. O veículo foi incorporado à frota da saúde para atendimento da população. Itumbiara agora conta com 3 UTIs móveis.
4: Isso mesmo, seu Bento. Agora vamos tratar de outro assunto muito importante. Aqui estamos nós novamente prontos para um mês inteiro dedicado a transformar o trânsito em um lugar mais seguro e de paz para todos. O Maio Amarelo chegou. A Secretaria Municipal de Trânsito e Transporte irá fazer várias ações educativas e de orientação para a população de Itumbiara sobre conscientização no trânsito. Faça a sua parte para que tenhamos um trânsito mais seguro para todos.
3: Agora vamos falar sobre o trânsito. A Secretaria Municipal de Trânsito e Transporte, SMTT, está atendendo agora no Centro de Manutenção de Apoio, antigo Centro de Serviços, na Avenida Modesto de Carvalho, em frente ao Parque de Exposições.

0: E a Secretaria Municipal de Agricultura e Desenvolvimento Rural mudou para o prédio do cartódromo ao lado do estádio JK.
1: Isso é uma maravilha, né mesmo?
0: Vamos ficando por aqui, pessoal, e até o nosso próximo Itumbiara Acontece.
2: Foi muito bom estar aqui com vocês. Temos um encontro marcado para a próxima semana.
1: O nosso programa está terminando. Vamos prestar atenção no trânsito para evitar acidente, hein? Então até logo, pessoal.
3: A cidade no rumo certo.
0: Governo de Itumbiara.
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7: Isso é o Show da Manhã, o Show da Alegria, 8 horas e 9 minutos, aqui na melhor do seu dia. Bom dia para as lojas Casa Nova, Óticas Vista, né? Aqui da 94, Zé de Brito, bom dia.
8: Bom dia, meu irmãozinho abençoado. Passa secretária com Amado Batista, vai para Neide Costureira, França da GM, Cecília, Luciano do Frango Assado, Oripon Tubulação, Júnior Fiuza, Zé Bulu de Juquinha da Saúde, o Burro da Marolina, Dona Negra e Aleta.
7: Valeu, obrigado para essa galera toda aí ligada com a gente. Maria do Dionária Rocha, bom dia com alegria. Bom dia, Maria. Bom dia. O Jadir de Oliveira tá mandando um bom dia pra gente. Bom dia, feliz segunda-feira, meu bom. Boa semana, que cada dia seja abençoado por Deus aqui do Show da Manhã.

0: 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E a hora certa.
1: 8:13.
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5: É o show da manhã, o show da alegria. 8:14 para as lojas Casa Nova. 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Bom dia! Oi, Rejane, bom dia, Gismar Ricardo. Me ajuda a ganhar uma geladeira, por favor. Alguém tem uma geladeira aí que não está usando, que possa doar? Para a Rejane, ela está precisando de uma geladeira. Manda a música com o André Andrade do DVD. Ofereço para todos que gostaram. Jadir, lá do São Sebastião, bom dia para você. O Luciano do Frango Assado, tá de boa hoje, né, meu bom? Que Deus abençoe o nosso dia, ilumine nossos caminhos. Bom dia aqui da sua Nova Paranaíba. Ah, essa é a de hoje, né? Essa aí, né? Semana abençoada, que a segunda-feira seja abençoada, semana que essa semana seja cheia de paz e felicidade. Vamos abrir o nosso coração para a prosperidade, abundância e alegria para todos e as bênçãos. Amém? Bom dia. É isso aí, Luciano, lá no Frango Assado. Bom dia para você aqui no Show da Manhã. Chico Rei, essa aí foi minha amiga Sol?
6: Isso, é minha amiga Solange KPM, né? Nossa amiga, nosso ouvinte aí. Oferecendo para todos que gostaram da música.
5: Beleza. Em algum lugar do passado, bom dia!

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1: E a hora certa.
2: 8:19.
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0: 8:23.
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1: E a hora certa.
2: 8:26.
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0: 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A dona Maria Avelina, ela está precisando de serviço, ela trabalha como secretária do lar, né? Faz de tudo, passa, lava. O telefone dela é o 9999, é 59, viu? 5242, tá? São cinco números 9, 5242. A Maria Avelina. Alguém ligou aqui, queria o telefone dela. Ela falou, não, não me ligou, não. Não me ligar, não. Freud certo, deu errado, né? Mas ela tá aí. E o Osmiro Antônio de Araújo, ele está procurando serviços gerais em fazenda. Ele falou que faz de tudo, tira leite, mexe com gado. Ele falou que cuida do gado como se fosse dele, né? E serviço de trator, faz tudo da fazenda. Eu falei, então você faz de tudo. Ele falou, de capinar para cima nós faz. Eu falei, então tá beleza então. Então o Osmiro está precisando, ele quer serviços em fazenda. O telefone dele é o 34, é o DDD 34, viu? O 9... 9789-7503. 9-9789-7503. Boa sorte. Cris, bom dia. Preciso de serviço de faxina ou diarista. No meu número é o 98100-7798. É a Cris que está precisando de serviço de faxina também, né, Cris? Bom dia. Ah, boa sorte. Oi, Rita, bom dia, meu amigo. Que o Senhor Jesus abençoe o seu dia, te dando paz, força e sabedoria, te abençoe. Bom dia. Bom dia, por favor, passe a música do Renan e Raí, Encontro Imperfeito, para o meu esposo Chico e para vocês da Rádio Paranaíba. Valeu, minha amiga, obrigado. Aqui do Show da Manhã, Marilda do Jardim Leonora, Paranaíba, bom dia. Deus abençoe a todos. Você também, amiga. Ah, Claudete do Jardim América, bom dia.
1: Bom dia, amigo da Rádio Paranaíba. Aqui é a Claudete do Jardim América.
0: Bom, não.
1: Que Deus abençoe o dia de vocês.
0: Eu também.
1: Gostaria, se possível, passar uma música aí, escoltado pelo Vagalume. Ofereço para minha irmã Rosilene. É a Neuza aqui do Jardim América, o Zé Braga do Jardim América, com a Irene, para todos que gostarem da música. Tchau, obrigada.
0: Tchau, obrigado. 8 horas e 31 minutos aqui no Show da Manhã. Bom dia, Cláudia. Ótima segunda-feira abençoada a todos nós. Amém. Aqui é a Cláudia no bairro Maria Luísa. Bom dia para você, Cláudia. Obrigado. Isso aí deixa. Vamos trazer a secretária do Amado Batista, daqui a pouquinho na sequência o plantão policial, e eu vou trazer a história aqui, ó. Bebê de 2 anos morre afogado após cair dentro da fosse. A vítima chegou a ser socorrida por policiais e bombeiros após o acidente, mas teve óbito confirmado por afogamento. Misericórdia, eu vou falar pra você já já desta fatalidade. 8h32, bom dia.

0: 8:35.
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4: Oito horas 36 minutos agora. Bora lá vermos o que aconteceu de errado, um resumo das últimas 72 horas.
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1: 8 horas 38 minutos, hora boa. 8h38, bom dia. Começamos então o plantão policial desta segunda-feira, dia 18 de maio. Começamos então pelo mundo. Donald Trump reúne equipe de segurança nacional para discutir a guerra no Irã. Irã diz que respondeu à nova proposta de paz dos Estados Unidos com suas preocupações. Petróleo sobe e passa para 111 após Donald Trump ameaçar o Irã novamente. Terremoto de

Magnitude 5.2 derruba prédio e deixa ao menos 2 mortos na China. Um terremoto de magnitude 5.2 sacudiu a região de Guangxi, no sudoeste da China. Isso aconteceu nesta segunda-feira, deixando 2 mortos e forçando mais de 7 mil pessoas a fugirem de suas casas. O tremor atingiu a cidade de Luizhou no início da madrugada de hoje, de acordo com a agência oficial de notícias Xinhua. O Departamento de Gestão de Emergência do local confirmou em comunicado que 13 prédios desabaram após o abalo sísmico nas primeiras horas desta segunda-feira, obrigando mais de 7 mil habitantes a abandonar as suas casas. Segundo informações, as vítimas fatais é um casal, um homem de 63 anos e uma mulher de 53. As equipes informou que as buscas seguem, tentando encontrar uma pessoa que está desaparecida. Outras 4 pessoas foram encaminhadas a hospitais, embora nenhuma delas sofra risco de morte. 8:39, rapaz, o mundo tá complicado, hein? É guerra para um lado, é terremoto para o outro, é fogo de um lado, é neve do outro, né? 8:39, o que mais aqui que nós temos aqui? Apagões, Trump visita a CIA, está atenção em Cuba, ataque de drone atinge usina nuclear. Tibaracac no ataque com drone provoca um incêndio na usina nuclear nos Emirados Árabes e aumenta a tensão em cessar fogo. Caça da Marinha Americana colide no ar durante show aéreo. Os caças colidiram e caem durante um show aéreo nos Estados Unidos. Após prorrogação do cessar-fogo, o ataque israelense no leste do Líbano mata ao menos 7 pessoas com aviões, bombardeios com drones e aviões no Líbano. Hezbollah diz que o ataque é o alvo militar no norte de Israel. 8:41, bora pro Brasil. Nós temos aqui no Brasil apuração da Polícia Federal sobre recursos para o filme de Bolsonaro tem obstáculos e necessita de cooperação com os Estados Unidos. E só isso aí. Pagamentos do Bolsa Família de maio começa nesta segunda-feira. Tá? Policial civil Felipe Marques Monteiro morre após longa internação. Morre o piloto do helicóptero da polícia baleado na testa de fuzil no Rio de Janeiro. Vamos aqui. O que mais aqui, ó? Frente fria avança pelo centro do Brasil e o ar polar invade a região sul. Frio e geada, chuva forte, veja a previsão para esta semana. A massa de ar frio que toma conta do Rio Grande do Sul nesta segunda-feira vai ganhando forças durante toda a semana para o país. É o que eu te falei, que tá vindo aí, rapaz. 8:42. Mas nós temos aqui, ó, rapaz, morre Giovanni aos 62 anos, o pequeno príncipe ídolo do Vasco. Foi homenageado agora recentemente, acho que em fevereiro, ele morreu essa madrugada. Giovanni, o pequeno príncipe ídolo do Vasco. Aqui, vamos para Goiás. Olha que história e dor dessa irmã, desse familiar. Pedro Moreira Filho, filho da mulher que morreu 2 meses depois de perder a filha. Olha só para você ver a história. Flavanir Moreira, de 47 anos, sofreu um acidente de moto em Caldas Novas e não resistiu. A irmã de Pedro, Josiane Moreira, morreu no final de março agora, vítima de um infarto. Quando foi agora, a mãe dele faleceu, ou seja, ele perdeu a irmã e perdeu a mãe. Aí ele disse, meu coração está derrotado sem forças, a dor da perda é insuportável. Em menos de 2 meses, perdi minha irmã

e a mãe. O acidente com Flavenir aconteceu na sexta-feira na Avenida Nações Unidas. Segundo informações do Corpo de Bombeiros, a dona de casa foi encontrada sem os sinais vitais. Josiane tinha 3 filhos, era servidora municipal e morreu no dia 21 de março. Nas redes sociais, Flavenir lamenta a partida da filha, postando recordações ao lado dela. Um mês sem você, filha. Amor eterno. Como está doendo o meu coração, escreveu ela. Meu Deus, que loucura, hein, rapaz? Pra família, não só pra ele, né? Mais pra ele, filho, né? E irmão. Mas pra toda a família, né? Ô, Jesus. Falar em acidente, mês de maio amarelo, eu passando na cidade de Morrinhos, eu achei assim interessante, pra chamando a atenção. Cada rotatória que você passa, tinha 2, 3 carros ali todo amassado, sabe? Tipo encapotado, batido. É, e lembrando que o mês de maio, né? Maio amarelo é o mês de prevenção de acidentes automobilísticos. Vamos aqui, mais aqui que nós temos. Mãe é presa suspeita de manter o filho acorrentado à cama em condições desumanas. Por quê? Uma mãe foi presa suspeita de manter o filho acorrentado na cama em condições desumanas, segundo a Polícia Civil. O filho permanecia amarrado pelos braços e pernas durante grande parte do dia, inclusive quando ficava sozinho na residência. A polícia investiga a mulher pelos crimes de tortura e maus tratos. A prisão aconteceu na sexta-feira em Rio Verde. É, o nome da suspeita não foi divulgado, mas, segundo consta, de acordo com a polícia, o homem apresentava sinais de contensão prolongada nos punhos e tornozelos, extrema debilidade física e condição de falta de higiene. O filho ainda recebia alimentação de forma irregular e dormia em uma área externa improvisada da casa, exposto ao frio, vento e chuva. Que isso, cara? Meu Deus. Segundo a polícia, a denúncia foi feita pela Secretaria Municipal de Assistência Social. Os profissionais da assistência social acompanharam a equipe policial e foram à residência. Eles encontraram o filho vivendo em condições degradantes e absolutamente desumanas. Ele foi encaminhado para atendimento médico e acolhimento institucional pela rede de proteção social. Na central de flagrante de Rio Verde, a mulher foi presa pelos crimes de tortura e maus tratos. A polícia pediu à justiça sua prisão preventiva diante da gravidade do caso, da existência de denúncias anteriores envolvendo ao filho. Rapaz, olha aí. Sabe aquelas correntes de coleira de cachorro? Daqui é a corrente, que não é nenhuma corrente, é um arame emendado ali o negócio. Mas, rapaz do céu, olha quanta maldade, mano. E não era cadeado, não, ela amarrada com fio. Mas como as mãos dele eram presas, ele não tinha como. Olha aí, em cima de uma cama de alvenaria. Que situação. Meu Deus. Olha essa outra aqui, ó. Justiça de Goiás acatou a denúncia e tornou réu por feminicídio André Lucas da Silva Ribeiro, de 28 anos, pela morte da namorada Rayane Maria Santos, de 21 anos, após ela pedir para ver o celular dele. A jovem foi morta a facadas durante uma discussão. O crime aconteceu em março, nós falamos desse crime aqui. Em nota, a defesa de André informou que tem ciência dos fatos apresentados e relembrou que o ordenamento jurídico garante todos a ampla defesa. Meu Deus. Mais aqui. Zezé. João Fernando Vilela, do nascimento de 3 anos, morreu atropelado por um caminhão enquanto brincava na rua em Mineiros. A Polícia Civil informou que o motorista se apresentou à delegacia e foi preso. O acidente aconteceu na sexta-feira, quando o menino brincava em um monte de terra na rua no setor Solar Betel. Segundo a polícia, o motorista deu marcha ré e atingiu a criança. Ele foi socorrido e levado à unidade pelo padrasto, mas já chegou sem vida. A mãe de João Mel Souza disse que o filho era muito alegre, carinhoso com ela e com o irmão de 1 ano. A jovem contou que João estava brincando na rua da casa da irmã dela,
quando houve

0: o acidente. De acordo com a polícia, o condutor do veículo não possuía carteira nacional de habilitação. O teste do bafômetro realizou e apresentou resultado negativo. Segundo a polícia, o motorista é investigado por homicídio culposo quando não há intenção de matar e na direção do veículo automotor. Rapaz, que coisa, hein? Meu Deus, misericórdia. O que mais nós temos aqui? Os da criança. O Gustavo Lima fez um gesto louvável. Gustavo Lima vendeu uma égua por mais de R$1.100.000. A égua dele. Sabe o que ele fez do dinheiro? Doou todo o dinheiro para o Hospital do Câncer de Goiás, o Cora, que é o complexo oncológico de referência no estado de Goiás, né? Ele doou o arremate do animal para o complexo. Ele doou todo. 8:49. Bora aqui nas últimas. Esse caso que aconteceu em Águas Lindas de Goiás. Um bebê de apenas 2 anos morreu afogado após cair em uma fossa séptica na tarde de ontem. Ao se afastar da mãe por alguns minutos, assim que a mãe percebeu o acidente, a mãe levou o filho inconsciente até a unidade policial. Mesmo com todos os esforços, a morte por afogamento foi constatada 1 hora depois. A fatalidade aconteceu em um breve instante em que a mãe perdeu a criança de vista no quintal de casa. Ao resgatar o filho da fosse, ela correu imediatamente até a sede da Companhia Independente da Polícia Militar. No quartel, os policiais iniciaram os primeiros socorros com manobras de massagem cardíaca, enquanto acionaram o corpo de bombeiros para dar suporte avançado e realizar o transporte de urgência. Após os primeiros procedimentos e reanimação no local, o bebê foi levado às pressas ao pronto-socorro, à unidade de pronto atendimento. O menino deu entrada na sala vermelha e já em estado gravíssimo. Durante 60 minutos, uma equipe integrada por médicos e enfermeiros tentou reverter a parada cardiorrespiratória. Apesar de todos os procedimentos técnicos, o paciente não resistiu aos estímulos. O médico plantonista confirmou o óbito e o corpo foi encaminhado ao Instituto Médico Legal. O caso está sendo investigado como morte acidental pela Polícia Civil do município. Rapaz, criança, cara. Você não pode piscar, mano. Esses meninos hoje são muito espertos. Ah, quem mais aqui que nós temos pra gente passar pras últimas? Ah, essa mulher aqui é brava, hein? Olha aí, Frank, você é um cara solteiro? Ela é solteira. Olha aqui pra você ver. Uma mulher de 45 anos foi presa na madrugada de hoje após se envolver em uma confusão que terminou com ameaça à mão armada contra o proprietário de uma distribuidora de bebidas no setor Vila Canaã, em Goiânia. Nossa, ela tava lá no Canaã? Jesus! O caso começou depois que ela foi impedida de utilizar o banheiro do estacionamento. De acordo com informações da Polícia Militar, a situação teve início quando a mulher tentou acessar o banheiro da distribuidora, mas foi barrada pelos responsáveis pelo local. Testemunhas relataram que ela deixou o estabelecimento bastante alterada e pouco tempo depois retornou portando uma pistola 9mm. Vixe Maria! Já de volta ao local, a suspeita passou a ameaçar os donos do comércio apontando a arma em direção a uma das vítimas. Imagens de câmera de segurança flagraram o momento em que a mulher aponta a arma e tenta efetuar um disparo. No entanto, a pistola não chegou a funcionar. Ainda segundo relatos, o homem que estava na distribuidora conseguiu agir rapidamente e desarmar a suspeita e contê-la até a chegada da polícia. Durante a abordagem, a arma foi encontrada em posse dela. Aos militares, a suspeita afirmou que se sentiu humilhada após ser impedida de usar o banheiro. Por isso, foi até a sua residência buscar a pistola, que, segundo ela, pertence ao marido, registrado como CAC. Ela foi encaminhada à central de flagrantes, a arma utilizada na ocorrência também foi apreendida. Que doido, mano. Que loucura, Joe. Hã? Agora essa aqui em catalão. Presta atenção. Cadê a de catalão aqui, rapaz? Tem uma em catalão. Aqui, ó. Olha só. Não, eu não entendi nada no que passou na cabeça dessa mulher. Uma mulher de 61 anos foi esfaqueada pelo companheiro dentro de casa. Agora você vai ver o motivo. Isso aconteceu no último sábado. A vítima foi encontrada ferida no quarto da residência, socorrida em estado grave pelo corpo de bombeiros e encaminhada para a Santa Casa da cidade. Segundo informações iniciais repassadas pela Polícia Militar, o suspeito teria atacado a companheira após afirmar que havia sido traído. A suspeita da traição, no entanto, ainda será apurada pela Polícia Civil, que investiga a circunstância do crime. Agora, presta atenção. Ele mandou um áudio para a filha dele, né? O suposto autor, o marido da vítima, dizendo que ela teria levado um homem em situação de rua para dentro da residência. Ele disse assim: filha, ela pegou um homem no sinaleiro e levou para casa e mandou eu sair para comprar roupas para ele, diz o homem no trecho da gravação. Em um outro momento, em outro áudio, o suspeito afirma que retornou ao imóvel, voltou para casa. Aí sabe o que acontece? Ele encontrou a mulher com o homem tomando banho juntos. Entendeu por quê? Ele encontrou a mulher, a companheira, com o homem tomando banho juntos. Na sequência, ele admite ter atacado a vítima e pede à filha que vá até a residência. Ele disse, abre aspas: eu não tô brincando, sua mãe tá morrendo, vai pra casa ver ela, sinto muito. Em outra gravação, ele disse que pretendia se apresentar à polícia. Ele fala, eu vou me entregar depois, declarou ele. A Polícia Militar foi acionada após uma testemunha relatar que o homem havia confessado o crime pouco antes de retornar ao imóvel para pegar um capacete e fugir. No local, os policiais encontraram a faca que teria sido usada no ataque. O caso vai ser investigado pela Polícia Civil. Que doido. Que doido. Rapaz, mas como diz o que você passa, homem? O que você passa? O que você passa? Como assim, cara? Mas, gente, não, sem comentários. Não tem... É um surto, né? E essa outra aqui, ó. É, você tá achando que é só homem que é brabo? Tem mulher que é braba também, mano. Vamos pras últimas na região sul de Goiás.
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0: Uma mulher de 44 anos foi presa nesta última sexta-feira após esfaquear o próprio marido enquanto ele dormia. Após descobrir uma suposta traição, sabe aonde aconteceu isso? Na cidade de Goiatuba. De acordo com a Polícia Militar, a suspeita foi presa em flagrante após a equipe ser acionada por vizinhos do casal no setor Parque das Primaveras. O homem foi socorrido e segue internado. Eu morei nesse setor lá, tinha uma casa lá, ué. Em recuperação. Conforme o relato, o homem aos policiais... Ele estava dormindo quando foi surpreendido pela esposa com uma facada na cabeça, enquanto era acusado de traição. Ao tentar se levantar da cama para conversar com a suspeita, ele voltou a ser atacado. Para se proteger, o homem colocou a mão na frente do rosto e acabou ferido. Com medo de que as agressões continuassem, a vítima conseguiu sair correndo da casa e pedir ajuda aos vizinhos que acionaram a PM. A mulher foi presa em flagrante, ela e o homem foram levados ao hospital municipal para receber atendimento médico e depois encaminhados para a delegacia de Goiatuba. A polícia militar apreendeu a faca que teria sido

utilizada no crime, além de um celular e documentos pessoais encontrados na casa. O caso segue sob investigação da Polícia Civil. Oito horas e 58 minutos para Itumbiara. Polícia Rodoviária Federal.

0: 585 autuações por infrações de trânsito. O motociclista morre após colisão e atropelamento da BR-153 na tarde de sexta-feira. Atendeu a um sinistro e resultou na morte de um motociclista de 53 anos. Segundo informações, o motociclista colidiu na traseira de outro veículo e caiu sobre a pista de rolamento. Na sequência, ele foi atropelado por um caminhão que deixou o local sem ser identificado. Misericórdia. Polícia Militar. Essa aqui é de Polícia Militar. Sábado. Equipe do Comando CPE de Posto de Informações deslocou até a GO-515, aonde na cidade, onde logrou êxito na apreensão de um veículo, uma BMW e uma grande quantidade de entorpecentes. O condutor foi identificado, porém já havia se evadido do local. O indivíduo possui passagem pelos artigos 55 e 329 do Código Penal Brasileiro, artigo 311 do Código de Trânsito Brasileiro por três vezes pelo artigo 33 da Lei 11.343, 2016, Lei de Drogas. O veículo foi removido ao pátio do 29º Batalhão e os entorpecentes apresentados à Polícia Civil de plantão. Polícia Civil. Nós temos aqui na Polícia Civil, essa aqui é de sexta-feira. Atendida a medida de urgência, mesmo que o autor foi colocado ali durante a ação, repassada. Não tem nada a ver. Fatos policiais de Goiatuba. Não tem. Ralador. Sim, 8 horas. Itumbiara News. Subtenente R. Silva, tranquilo. Mira da Lei, orações pela vida de Jesus. Quem é que tá aqui? No sábado. Bom dia. A equipe da CPE em patrulhamento pelo setor, prefeito José Moisés, logrou êxito em efetuar a prisão de uma pessoa pelo crime de tráfico de drogas. O autor possui passagem pelo artigo 129, 140, 147, 180, 311, após o exame de corpo de delito, a UPA encaminhada à delegacia de polícia para demais providências. Muito bem, este foi o resumo das ocorrências registradas nas últimas 72 horas da área policial em Itumbiara, em Goiás, no Brasil e também no mundo. Vem aí, Lindomar Pedrada, comprando, vendendo e alugando no Show da Manhã. Bom dia!
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3: 9 horas e 2 minutos.
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2: É com muita alegria que estamos chegando em seu rádio nesta linda manhã de segunda-feira, mais uma semana, né? Do dia 18 de maio de 2026. Chegando com muita alegria ao lado do meu amigo Gésimar Ricardo. Vamos juntos até às 11 horas, levando até você, amigo trabalhador, até você, amiga dona de casa, o melhor da música, o melhor da informação. Este é o show da manhã. A cidade inteira participando, né? Bom dia, bem-vindos. 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

0: 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Bom dia, bom trabalho. 96 na Paranaíba, bom dia.
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2: 9:05.
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7: O que dizem os astros para Áries, Touro e Gêmeos?
8: Muito bem. Áries, Touro e Gêmeos, bom dia para vocês. Áries 21/3 a 20/4. A semana começa com novidades e uma das principais vem de Marte, em sua casa da fortuna. O astro dará ainda mais garra, determinação e dinamismo para você correr atrás das suas ambições. É hora de se mexer e agir para ver o din-din na conta bancária. Outra mudança importante envolve Vênus, que agora ilumina o setor familiar do seu horóscopo, enaltecendo o clima de carinho, cooperação e efetividade com o seu pessoal. Você deve sentir ainda mais prazer ao cuidar do seu canto e deixar tudo mais bonito ao seu redor, viu? A lua, no amor, a lua se movimenta as suas paqueras e garante que não vai faltar boa lábia para ganhar quem deseja. A dois, a harmonia vai reinar e o romantismo deve aumentar com love. Números é o 56, 47, 11, a cor do dia para vocês é azul claro. Touro, 21/4 a 20/5, bom dia pra você, Touro. Olha lá, Touro. Pra você que tá fazendo aniversário hoje, parabéns pra você, viu, meus amigos, minhas amigas de Touro. Querendo notícia boa? Então, toma e se esbalda. Hoje, Marte ingressa em seu signo, trazendo mais coragem, ousadia e iniciativa para transformar desafios em oportunidades e sonhos em realidade. Vai com força, foco e confiança, porque o sucesso tá garantido. Outra novidade maravilhosa chega de Vênus, que promete deixar sua comunicação mais assertiva, cativante e sua simpatia mais contagiante. Você saberá encantar, convencer e vai colocar no centro das atenções, sem fazer o menor esforço. No amor, agora nos contatinhos é que as energias venusianas serão mais generosas e a bela chance de fazer alguém se apaixonar logo no primeiro encontro. A relação a dois deve ficar ainda mais descontraída e harmoniosa. Pode esperar altos papos com o xodó. Números é o 16, 09 e o 54. E a cor do dia para vocês é preto. Gêmeos, 21/5 a 20/6. Bom dia. Olha, Lua, Mercúrio e Urano seguem seu signo e deixam a sua disposição nas alturas consagrados. Isso significa que vocês vão começar a semana com tudo e pode realizar uma porção de coisas. Aproveite para colocar o serviço em dia. Hoje os frutos da sua dedicação virão para o seu bolso. Marte passa a infernizar o seu astral e recomenda a não misturar dinheiro com relações sociais e pessoais. Amigos, amigas, negócios à parte, né? No amor, seu carisma continua a milhão e os contatinhos ficarão animados, mas talvez pense mais no namoro a sério que você está querendo. De quebra, alguém que conhece pode querer algo mais do que uma simples ficada. À noite, Vênus traz Gold News para as finanças e reforça a conexão com o mozão. Números é o 22, 58, 50 e a cor do dia é violeta. Bom dia!
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9: Marcha dos prefeitos começa nesta segunda com mirem presidenciáveis. A 17ª Marcha dos Prefeitos acontece de hoje à quinta-feira em Brasília. A expectativa dos organizadores é reunir mais de 15 mil pessoas entre prefeitos, secretários e gestores de cidades de todo o Brasil. O evento acontece todos os anos em torno de pautas municipais, porém este ano um dos focos principais é a participação dos pré-candidatos à presidência da República. Segundo a organização do evento, os presidenciáveis Flávio Dino, Romeu Zema, Ronaldo Caiado, Aldo Rebelo e Renan Santos confirmaram que vão participar das sabatinas com os prefeitos. O presidente Luiz Inácio Lula da Silva ainda não garantiu sua presença. Conforme apurou a CNN Brasil, Lula é esperado na terça-feira. No entanto, segundo interlocutores do Palácio do Planalto, se ele for, será apenas enquanto chefe do executivo, evitando ser sabatinado como os demais pré-candidatos. A intenção é evitar que Lula seja cobrado sobre o recém-lançado programa de combate ao crime organizado. A 17ª Marcha pretende se desbruçar em discussões sobre problemas enfrentados pelos municípios na esfera da segurança pública. O tema será debatido entre os pré-candidatos à presidência da República. Segundo a Confederação Nacional dos Municípios, os gastos das cidades brasileiras com segurança pública cresceram 66% nos últimos 10 anos, passando de 7,5 bilhões em 2016 para 12,4 bilhões em 2025. Também serão debatidos temas como a distribuição dos royalties do petróleo, reforma tributária, educação, emergência climática, consórcios públicos e saneamento. 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
11: Com maioria dos votos, o Supremo Tribunal Federal manteve a decisão de contar para cálculo para aposentadoria no INSS somente os valores recebidos a partir de 1994, quando começou o Plano Real. A chamada revisão da vida toda já havia sido rejeitada pela Suprema Corte no ano passado, decisão mantida esta semana. Segundo a deliberação, os aposentados não podem calcular o valor da aposentadoria, incluindo valores recebidos antes de 1994. Mas quem já recebe com base em decisões até 5 de abril de 2024 não precisa devolver os valores já recebidos. O placar no plenário foi de 8-2. O relator ministro Alexandre de Moraes negou a mudança de entendimento por compreender que a determinação estava dentro da lei. Tudo começou em março de 2024, quando o STF decidiu. Os aposentados não podem escolher a regra mais favorável para recalcular o valor da aposentadoria. Antes disso, o beneficiário poderia escolher o que era mais vantajoso, calcular com base no que recebeu depois de 94 ou com base na vida toda. Com a mais recente decisão, todos os cálculos passam a levar em conta somente os valores pagos a partir de 1994. Agora, as ações suspensas nos tribunais serão negadas com base no novo entendimento. Da Rádio Nacional em Brasília, Sayonara Moreno.
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2: 9 horas e 14 minutos.

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0: 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Bom dia!
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2: 9h21.
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4: 9h21 na Paranaíba, 9h21, de volta em seu rádio nesta segunda-feira, comecinho de semana, com mais classificados para você. Desapareceu um cachorro marrom chocolate, corpo magro, peito branco, porte médio e até pelo nome de Whisky. Desapareceu do canil, próximo ao Pesque Pague Sempre Verde. Pede quem encontrou esse cachorro será gratificado com R$1.000. Só entrar em contato com o Guto, 981172199. Vou repetir o telefone do Guto, 981172199. Você será classificado com R$1.000, hein? 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Bom dia.
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2: 9h24.
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1: O que dizem os astros para Câncer, Leão e Virgem?
2: Muito bem, Câncer, Leão e Virgem, bom dia para vocês, Câncer. Olha lá, 21 do 6 a 21 do 7, bom dia. A lua desperta sua necessidade de paz e silêncio, portanto, não estranhe se quiser que isso aconteça. Mas isso não deve ser ruim e você pode aproveitar para dar um gás no trabalho, nos estudos ou até então dos seus interesses mais íntimos. Talvez não tenha muita disposição para ficar de papo com os outros, mas Marte vai atiçar o seu lado sociável e ousado a partir da tarde e dará start em período dos mais animados nos contatos e amizades. No amor, o dia não terá grandes novidades, mas o astral muda em geral à noite e seus encantos vão bombar na pista. Vênus ingressa em seu signo, destacando seu charme, simpatia, seducência. Pessoas vão cair, ficar caidinho por você e o love ainda mais apaixonado. Olha, números é o 59, 14 e 44 e a cor do dia para vocês é bege. Leão, 22 do 7 a 22 do 8, para nós, ó, que tem para nós hoje. Vai com fé, foco e confiança, Leodivos, porque a segundona deve reunir excelentes oportunidades e você pode alcançar objetivos importantes. Marte muda de cenário e manda um baita incentivo para suas ambições, ou pavimentando o caminho para conquistar mais reconhecimento e prestígio. O dia será movimentado e pode exigir muita energia, mas gás não vai faltar. Já à noite, valerá a pena dar mais atenção ao seu corpo. Respeite seus limites e descanse e alimente-se bem. No amor, Vênus ingressa no signo anterior ao seu e tende a inibir o seu comportamento. Mas os outros astros vão jogar no seu time e ajudarão a espantar a timidez. Uma amizade pode evoluir rapidamente para algo a mais. A dois, a privacidade com o love será mais valorizada. Números 1433, idade de Cristo, 05 e a cor do dia para nós é branco. Virgem, 23 do 8 a 22 do 9. Então, a semana começa com vibes poderosas dos astros e promessas generosas para sua carreira, bebê. Valorize suas qualidades, confie no seu taco e mostre aos chefes o tamanho da sua competência. Você tem tudo para bater metas e chegar aonde quer. Agora, as mudanças mais significativas virão de Marte e Vênus, que agitam outros setores do zodíaco e devem movimentar bastante sua vida social. O momento é top para sair da zona de conforto, ver gente diferente e ampliar sua rede de relações. Agora, no amor, seu comportamento tende a ficar mais solto, descontraído e conhecer outros lugares e pessoas pode ser uma delícia. Além de se diversificar seus interesses, você pode multiplicar suas amizades e as também dos contatinhos. Números é o 382702 e a cor do dia para vocês é rosa. Bom dia!

0: Alerta!
1: 9:31.
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3: 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Isso é o Show da Manhã, 9:33. 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Eu tô precisando, tem uma pessoa, gente, ela tava grávida de gêmeos. E ela, a gravidez dela foi meia de risco, e ela teve que ser transferida para Goiânia. E eu não conheço, mas alguém me ligou aqui e pediu, ela tem um bebê conforto, e ela precisava de ganhar um outro bebê conforto para trazer as duas crianças de Goiânia essa semana que ela vai receber a alta. Então, se alguém tem um bebê conforto para doar, pode ser usado aí, tiver em bom estado. Então, nós temos uma pessoa em Goiânia que ganhou o nenê, gêmeas, duas crianças, duas meninas, e aí ela só tem um bebê conforto, e ela precisa de outro bebê conforto, tá bom? Que alguém tiver, entre em contato com a gente aqui, que eu passo o telefone da pessoa que está precisando. Agora, quem está precisando é a dona Maria Avelina. Ela está precisando, ela faz serviços gerais em casa, é uma secretária do lar. O telefone dela é o 9999-5242, viu? Dona Maria Avelina. Osmiro Antônio de Araújo precisa serviço de fazendas gerais. Ele faz serviços gerais em fazenda, desde trator, tirar leite, capinar. Faz tudo na fazenda, diz ele. Entende. Osmiro tem o telefone 34997897503. Bom dia, escolta de vagalumes aqui no Show da Manhã, 9:34.

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2: 9:37.
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Opa! Eu tô olhando aqui um texto aqui. Ah, bom dia, produtos de limpeza, bom dia pra você. 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Quem tá no 3431 aí, Pedra, pra gente atender? Hoje é aniversário da Margarida, não é? Parece? Acho que hoje é aniversário da Margarida, né, Margarida? Tá soprando velhinhas hoje, né, minha amiga? Bom dia pra você aqui do Show da Manhã, é isso? Bom dia, homenagem à nossa amiga Margarida.

0: Quem mandou foi o meu amigo, é o Toniel, é? Então vai lá, sorte aí, a homenagem à nossa amiga Margarida.
1: Ontem nós não haveríamos de fazer uma homenagem que tivesse essa grande plateia que nós estamos tendo hoje no primeiro dia da semana. Mas ontem foi o domingo e muitas pessoas chamam de Domingo do Senhor. Além de ser o Domingo do Senhor, também foi o Domingo da Margarida. A Margarida da comunidade Santa Luzia. Ontem foi o aniversário dela, mas só que hoje eu, Toniel Rodrigues, estou usando o show da manhã, essa plateia maravilhosa, para cumprimentá-la. Existem pessoas que passam pela nossa vida e existem aquelas que marcam o coração. Você, Margarida, é dessas raridades que a gente agradece a Deus por conhecer. Daquelas amigas que compram briga para defender quem ama, que fazem a gente se sentir a pessoa mais importante do mundo, com um abraço, uma palavra ou simplesmente com a presença. No meu aniversário, que foi dia 20 de março, ela me deu uma imagem de Nossa Senhora Aparecida e eu rogo a Nossa Senhora Aparecida que dê todas as bênçãos que ela me deu através do seu presente para que você seja feliz nesse novo ciclo. Mesmo com tantas responsabilidades, você nunca deixa de encontrar o tempo para cultivar as suas, espalhar carinho e viver momentos felizes ao lado de quem ama. Como dizia Hebe Camargo, você é uma pessoa linda de viver, linda por fora, mas principalmente por dentro. Eu te desejo muito sucesso, muitos anos de vida, muita saúde, muita paz, infinitos motivos para comemorar nesse novo ciclo que começou ontem, domingo. Que Deus continue te recebendo de braços abertos através das suas orações, te abençoando grandemente, realizando seus sonhos e fazendo sua caminhada cada vez mais feliz e iluminada. Ah, e que você, amiga Margarida, continue sendo essa mulher tão querida, tão especial, realizada, feliz e muito abençoada. Um abraço do amigão de coração, Toniel Rodrigues, e feliz aniversário para Margarida!
0: Parabéns, parabéns a Margarida, né? Foi ontem o aniversário da Margarida, né? Parabéns para você, Margarida, viu? Muitos e muitos anos de vida. Faço das minhas palavras as palavras do Toniel Rodrigues, né, Pedra?
2: Verdade. É. Uma pessoa maravilhosa, Margarida, né?
0: Gente boa demais, gente boa demais. Eu conheço a Margarida tem muitos anos.
2: Também conheço ela, muitos anos.
0: Muitos anos, né? É. E é isso aí, parabéns pra você. Luciana Santos, bom dia pra você, Aparecida Vieira do bairro Paranaíba, bom dia. Meu amigo Luciano do Frango Assado, diga meu fera, bom dia. Cadê o Luciano aí do Frango Assado? Aí embaixo aí, bonito. Tá. Vamos lá, 9 horas. Aí, fala, Lulu.
3: Bom dia, Franco. Luciano aqui do Frango Assado. Aqui te ouvindo, hein?
0: Acho que é a outra de baixo, meu Pedro.
3: Bilionário Zé Rico aí.
0: Essa aí.
4: Bom dia, Jasmar. Bom dia, Pedrada. Bom dia, Franco. Luciano aqui do Frango Assado. Tô aqui ouvindo vocês, hein? Toca aquela moda do Milionário Zé Rico pra nós aí. Canção de um amor distante. Parece aí pro Zé de Brito, Juquinha da Saúde, meu pai Anísio, Belém, lá do Morada do Sonho, Chicão do 28, Mário Fofoca, André do Planalto, Zezão do Dom Bosco, o pessoal do Lavador de Esternura e pra quem gosta da moda. Segundou, hein? Bora agir.
0: Bora agir, segundou, mas o senhor tá de fogo, você não vai agir, não. Quem tá agindo é nós, né, meu bom? Elza lá do Novo Horizonte, bom dia, amiga, tudo jóia?
5: Bom dia, meu amigo, abençoado dia pra você.
0: Amém, obrigado.
5: Né? Pra todos vocês. Se der um tempinho, roda pra mim, chapeludo, tá?
0: Chapeludo.
5: E pra minha apreciação, seria isso com meu filho lá na Marolinha, minha nora, Roberto e Angélica, tá? Isso com o Antônio, minha esposa, meus amigos. Tá bom? E pra todos que gostarem da música, tá?
0: Certo.
5: Tá bom? Obrigada. Que Deus abençoe o seu dia, tá? O dia da sua família, tá bom?
0: Fica com Deus. Muito bem. Com Deus também, Elza. Obrigado, Neo Rosilda.
6: Bom dia, Jesmar. Bom dia. Bom dia ao Franklin Gaspar, todos da Paranaíba. Jesmar, eu tô aqui ouvindo a Paranaíba. Tá acontecendo uma interferência no som da Paranaíba, viu? Barulho esquisito, não sei se você já tá sabendo. Viu? Aí eu pus aqui na difusora um pouquinho pra mim ver se o barulho era no rádio. Não é, não. É na transmissão.
0: É, na transmissão mesmo.
6: Tenha um bom dia, um bom começo de semana. Que Deus abençoe vocês. Fica com
0: Amém.
6: Deus.
0: Vamos dar uma olhada nessa aí. Vamos pegar o Wilson, né? Vamos trazer o Wilson. Chega aí, Wilson. Marilda, oi, bom dia.
7: Não sei qual é que tá aí, qual locutor que tá aí agora, mas eu gostaria de ver o nome dessa música que tá passando aí agora. Ó. Manda aqui pra mim, muito bonita a letra dela. Tchau, com Deus.
0: Aí, qual é a música que tá

0: passando. Eu não ouvi a música, não, amiga. E será que é do DVD do...
1: Oi, bom dia. Não sei qual é que tá aí, qual locutor que tá aí agora, mas eu gostaria de ver o nome dessa música que tá passando aí agora, ó. Manda aqui pra mim, muito bonita a letra dela. Tchau, com Deus.
0: Ixi, amiga, sem... Depois você olha lá, a pedra, foi 9h18 as músicas rodadas lá. Vamos ver aqui. Qual música que foi aí, tá bom, minha amiga? E nós fala aqui pra você daqui a pouquinho, tá bom? Mas antes tem o Milionário José Rico, Canção de um Amor Distante, Bom Dia, Show da Alegria.

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2: São 9 horas mais 55 minutos, hora de Brasília, 9h55. Hoje é aniversário da Manuele, né? Manuele Alves Cardoso, a netinha da Regina, a filha da Aline, né? É, a Manuele Alves Cardoso, hoje está completando 5 aninhos, né? É, com os parabéns da vovó Regina, da mamãe Aline, de toda a família aí, abraçando hoje a Manuele Alves Cardoso, pelo seu aniversário hoje. Alô, Manuele, parabéns a você, Manuele.

A Manoeli Alves Cardoso, completando 5 aninhos hoje, com os parabéns da vovó Regina, da mamãe Aline, né? E de todos os irmãozinhos também, né, Manoeli? Seus irmãozinhos também, abraçando você hoje, tá bom, Manoeli? Tudo de bom pra você, muita saúde, muita paz, né? E muitas felicidades. A Manoeli tá ouvindo a gente, a Regina, lá no Conjunto Zé Moisés. Alô, Regina, um abraço a você, Regina. Muito obrigado pelo carinho, amiga. E parabéns a Manoeli Alves Cardoso, que hoje completa os seus 5 aninhos, né? O Deusete Alves também tá ligadinho. Deusete Alves, um abraço a você. Olha, foi encontrado, atenção, hein? Foi encontrado os documentos de Gláucia Pereira da Silva. Gláucia Pereira da Silva, a sua identidade foi encontrada, viu, Gláucia? Está aqui comigo no estúdio, viu? Você esqueceu ela na Que Delícia Lanche, lá com minha amiga Leandro, meu amigo Waterloo. Foi tirar, pagar a conta e caiu. E a Gláucia não viu, né? Então, Gláucia, pode vir cá buscar a sua identidade, viu? Gláucia Pereira da Silva. Tá com a gente aqui no estúdio, tá bom? 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Olha, desapareceu um cachorro marrom, chocolate, corpo magro, peito branco, porte médio, até pelo nome de Whisky. Desapareceu do canil próximo ao Pesque Parque Sempre Verde. Pesque encontrou, quem encontrar, ligar 981-17-2199, falar com o Guto. Ele vai gratificar você com R$1.000, tá bom? 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A nossa amiga Dorinha está ligadinha comigo, né, com a gente, a Dorinha, juntamente com o nosso amigo Nenê. Um abraço a você, Cidade Jardim. E a Elaine Machado, lá no rancho, também ouvindo a gente, né? 9h59, bom dia.

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1: O que dizem os astros para Libra, Escorpião e Sagitário?
2: Muito bem, Libra, Escorpião e Sagitário, bom dia para vocês, 23 do 9 a 22 do 10. É você, Libra, a semana mal começou e você já está pensando nos boletos, hein? Ih, esquenta não, porque se depender de Marte, não vai faltar determinação, garra e capacidade empreendedora para incrementar seus ganhos. A chance, inclusive, de quitar pendências e guardar algum bem. Outra novidade de peso, quem traz é o seu regente Vênus, que sobe ao topo do seu horóscopo, fortalecendo os seus dotes criativos e as principais qualidades que fazem você sobressair num ambiente de trabalho. Chegou a hora de lacrar, brilhar e se destacar. No amor, hoje os astros deixam o seu jeito mais desinibido, audacioso e envolvente. Sinal de que será mais fácil atrair contatinhos e despertar paixões. Alguém influente pode ficar caidinho por você. Intimidade mais vibrante com love. Números é o 31, 24, 60 e a cor do dia para vocês é verde esmeralda. Alô, Escorpião! Bom dia, Escorpião! 23 do 10 a 21 do 11. Olha lá, segundona chegando com uma porção de demandas no trabalho. Só que também com novidades para glorificar em pé, viu, consagrado? Será preciso ralar bastante para dar conta das responsabilidades, mas você vai colher frutos excelentes e tem tudo para atrair melhorias. Hoje Marte muda de signo e cenário, prometendo animar e movimentar as relações em geral. Sua capacidade de liderança virá à tona e você será uma referência para os outros. Todos vão querer sua companhia. Surpresas dele no amor, surpresas deliciosas devem marcar os assuntos do coração. Especialmente à noite, Vênus ingressa em Câncer e revela que há chance de conhecer alguém com potencial para ser a sua alma gêmea. Agora dois, sintonia de corpo, mente e alma com o Love. Números é o 26, 57 e o 17. A cor do dia para vocês é verde. Sagitário, 22 do 11 a 21 do 12. Bom dia, minha mamãe, Dona Jandira, Dona Fátima. Olha, vocês vão segundar as voltas com muitos interesses e devem mandar muito bem no serviço, viu, Sagita? O recado vem de Marte, que promete turbinar sua força de trabalho, dinamismo, garra e iniciativa. Serão seus trunfos para se destacar. Sua vitalidade física e mental estará no auge e você contará com

0: toda disposição para atrair dos seus interesses. Agora, se precisa de uma ajudinha, peça sem hesitar. As pessoas à sua volta logo vão estender a mão. No amor, o convívio com o mozão segue abastecido de ótimas energias e o dia será dos mais animados a dois. À noite, Vênus entra em cena para esquentar a paquera e deixar o seu charme e sua sensualidade no ponto certo para ganhar o crush. Números 11, 02, 20, a cor do dia para vocês é prata. Bom dia!
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2: 10 horas e 5 minutos.
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9: Câmara deve ter dia de votações para pautas do agro nesta semana. A Câmara dos Deputados deve concentrar nesta semana a votação de uma série de propostas prioritárias para o agronegócio no chamado Dia do Agro, articulado pela Frente Parlamentar da Agropecuária. A data provável é o dia de amanhã. A iniciativa foi acertada em conversas entre os presidentes da FPA, Pedro Lupium, e da Câmara, Hugo Mota, e tem como objetivo acelerar projetos considerados estratégicos para o setor, principalmente em meio ao avanço do endividamento rural e as discussões sobre o próximo plano safra. Em entrevista à CNN Agro, Lupion afirmou que a principal prioridade da bancada hoje é avançar em soluções para o endividamento rural. A aposta é o projeto que está em negociação com o Ministério da Fazenda. Hoje, a prioridade número um é resolver a questão do endividamento, mas isso tudo passa por uma série de critérios, fatores e principalmente fatores macroeconômicos do governo que a gente precisa vencer, inclusive um convencimento geral do governo, da parte econômica do governo, quanto à necessidade, mostrando que o problema é sério de fato, disse ele. Segundo Lupion, a bancada também trabalha em mudanças estruturais no sistema de financiamento do agro e no seguro rural. Estamos fazendo uma nova lei de seguros, estamos propondo mudanças no plano safra, estamos fazendo a lei do Agro 3, agora para resolver questões dos títulos e fazer com que a gente consiga ter um plano safra que consiga com a realidade também da produção. O parlamentar afirmou ainda que a FPA tenta ampliar a participação do mercado privado no crédito ao setor. As propostas foram divididas pela bancada em eixos temáticos. A reunião almoço da FPA, marcada para amanhã, deve alinhar as prioridades finais da bancada para o Dia do Agro e definir a estratégia de votação das propostas consideradas prioritárias pelo setor. 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
10: Um site falso que imita páginas oficiais do Ministério da Fazenda está sendo utilizado por golpistas para enganar pessoas interessadas em renegociar dívidas pelo novo Desenrola Brasil, programa criado pelo governo federal para facilitar a renegociação de débitos. De acordo com a pasta, o golpe começa com a solicitação do número de CPF para uma suposta análise de elegibilidade ao programa. Em seguida, os usuários são direcionados para um atendimento via chat, onde os golpistas condicionam a renegociação ao pagamento de uma taxa. O Ministério da Fazenda alerta que não existe cobrança de taxa para participar do novo Desenrola Brasil e que os interessados devem procurar diretamente os bancos e instituições financeiras com as quais possuem dívidas para verificar as condições de renegociação. Da Rádio Nacional, no Rio de Janeiro, Solimar Luz.
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2: 10 horas e 10 minutos.

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2: Esse é o show da manhã para você, 10 horas e 16 minutos. 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Bom dia, show da alegria!
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4: 10 horas e 16 minutos.
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1: De volta em seu rádio com mais um bloco de classificados aqui no Show da Manhã. Nota de falecimento. A Funerária Santa Rita, com pesar, comunica o falecimento de Rubens Camargo Silva, ocorrido hoje às 6 horas e 30 minutos, e convida amigos e parentes para o sepultamento logo mais 16h30, saindo o féretro da sala 3, lá da Funerária Santa Rita, para o cemitério Parque da Saudade. Acabamos de comunicar o falecimento de Rubens Camargo Silva, com 66 anos. Nota fornecida pela Funerária Santa Rita. Vende-se 2 malas de viagens grande com rodinhas seminovas. Vende-se um carrinho de bebê preto, modelo com 3 rodas. Comprando o carrinho, você ganha um bebê conforto e uma banheira. Vende-se um aspirador de pó, R$ 140. Vende-se uma cadeira giratória com rodinhas, R$ 140. Vende-se um microfone sem fio. Interessado, ligar 99267-0465, repetindo 99267-0465.

0: 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Foi encontrado a identidade em nome de Gláucia Pereira da Silva. Atenção, Gláucia Pereira da Silva, você pode vir aqui na rádio retirar sua identidade, tá bom? 10h20 na cidade, bom dia.
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2: Muito bem, Capricórnio, Aquário e Peixes para os três últimos signos do Zodíaco de hoje, 22 do 12 a 21. É você, Caprica. Olha lá. Bom dia. Quero começar a semana com Gold News, Cristalzinhos. Então, prepara porque as notícias não são boas, são ótimas. Marte ingressa no setor mais positivo do seu horóscopo e anuncia um período perfeito para você se destacar em tudo o que fizer. A sorte vai soprar forte em sua direção. O cenário também é favorável no lado profissional e suas habilidades vão ficar cristalinas nesta segundona. Os astros realçam seus dons criativos e garante um dia de alta produtividade no serviço. Agora, no amor, seu carisma brilhará ainda mais na pista e não vai faltar contatinho novo querendo te conhecer melhor. As vibes ficam ainda mais positivas à noite. Vênus garante que um lance recente pode virar romance rapidamente. Sorte, números é o 32, 31, 22 e a cor do dia para vocês é rosa. Bora lá para você de Aquário, bom dia, 21 do 1 a 19 do 2, bom dia, Aquarianjos. Lua, Mercúrio e Urano seguem seu paraíso, prometendo alegria, sucesso e realizações. Hoje tudo deve fluir do jeitinho que você espera no ambiente de trabalho. Seus talentos vão bombar e sua simpatia será contagiante. Boas energias vão comandar a saúde. Agora, a grande novidade vem de Marte, que começa a circular na área doméstica do seu horóscopo e vai agitar bastante o convívio familiar. E entra e sai de parentes em sua casa, tende a aumentar, mas não se estresse com tarefas do lar, viu? No amor, os caminhos ficam abertos na paquera e o momento é propício para conquistar o crush que deseja. À noite, Vênus muda de cenário e deve trazer mais romantismo ao relacionamento com o Love. Números é o Idade de Cristo, 33, 50, 14. A cor do dia para vocês é amarelo. Peixes, 20 do 2 a 20 do 3. Bom dia, piscianos. Olha, segundona chegando com novidades que devem impactar sua rotina, viu? Marte muda para Touro, ativa sua determinação e deixa sua comunicação mais poderosa do que nunca. Você vai defender os seus pontos de vista com unhas e dentes e tudo indica que dará a palavra final. Uma forte concentração de astros deve beneficiar de forma especial os assuntos familiares, mas o trabalho não fica de fora. Os entrosamentos será de dar inveja com os parentes e os serviços devem render acima da média, inclusive para o seu bolso. No amor, Vênus ingressa em seu paraíso à noite, torna-se seu charme irresistível e promete surpresinhas deliciosas nos assuntos do coração. Quem está em busca de um novo amor tem mais é que correr para a pista. Números é o 59, 23, 41 e a cor do dia para vocês é azul esverdeado. Bom dia!
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3: 10 horas e 23 minutos.
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0: show da manhã. Aí, linda, maravilhosa, 10 horas e 28 minutos, 10 e 28. Nós estamos precisando de um bebê conforto, gente. Alguém tem um bebê conforto aí para fazer a doação? 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Bom dia do show da manhã da sua Nova Paranaíba.
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11: Isso, para você, 10 horas e 31 minutos. 10h31, bom dia, Doralice, está lá no bairro Paranaíba. Bom dia. Passa para minha música, Chorei no Sinal, com Renan e Raí. Bom dia, Jesmar Ricardo. Ótima semana abençoada. Bom dia, Marcela do Jardim Liberdade também. Fala, meu bom.
12: Jesmar, a menina tem um aqui. Tem um aqui. Pra doar, entendeu? Tá novinho ele. Poucos dias de uso, mas tá novinho ele.
11: É
12: tá
11: o pronto, bebê
12: tá
11: conforto?
12: Aí se quiser, tá passando o contato da pessoa. A gente tá mandando uma foto pra vir buscar, entendeu? Tá aqui. Porque só tava o forro dele sujo, mas tirou pra lavar, entendeu?
11: Rua Caiapônia.
12: Mas tá novinho ele, tá bom? Marcelo aqui do Jardim Liberdade.
11: Valeu, Marcelão. Obrigado, meu irmão. Gente boa. Jardim Liberdade. A pessoa que me pediu o bebê conforto, entra em contato comigo aí, que eu vou passar o endereço lá do Marcelo, que tem o bebê conforto pra doar. Deus abençoe você, meu irmão. Show da manhã, rapaz. Bom dia, Deusdete, meu fera.
13: Olá, amigo, irmão. Cesmar Ricardo, bom dia.
11: Bom dia.
13: Deusdete, irmão do final do Luiz Alves.
11: Nós.
13: Fala meu nome aí, meu filho. E manda moda aqui pro pai Nossa Senhora da Saúde.
11: Ê, Deusdete.
13: Tá, você e o Pedrado aí.
11: Isso.
13: Programa maravilhoso, né? Maravilhoso.
11: Deusdete, um abraço pra você, meu bom. Obrigado, viu? Ah, bom dia. Oi, bom dia. Queria saber se apareceu alguma doação. Fui aí esses dias. Ah, é a Manuele, né? É a Manuele, a Manu. Ó, Manu, ainda não apareceu não, amiga. Tá? Romildo, chama no gás.
14: Bom dia, meu amigo Jasmine Cardo. Bom dia, Pedradinha. Bom dia, Show da Manhã. Bom dia, Itumbiara. Tamo ligadinho aqui na melhor do Brasil.
11: Ô, meu bom, um abraço pra você. Gostei de ver aí, otimismo. É isso aí, pra cima, irmão. Gilda lá no bairro Planalto, bom dia, Gilda, irmã da Gil França, né? Bom dia pra vocês, meu. Passa uma música do Newton Lamas pra mim, lavando a casa e ouvindo vocês. Uma semana abençoada pra todos nós, a Gilda aqui no bairro Planalto. Ô, amiga, tá na faxina da segunda-feira. Leandrão do Mototáxi, bom dia, gente boa.
15: Bom dia, Jasmar e Cara. Bom dia, Show da Manhã. Jasmar, hoje é uma data especial para o meu filho, Matheus.
11: Oh.
15: Hoje ele está completando seus 15 anos,
11: eita,
15: né, de idade. Eu queria que você cantasse os parabéns aí para o Matheus Daniel. Matheus Daniel completa 15 anos hoje. Hoje é um dia especial para nós, o Jasmar Ricardo. Bom dia.
11: Bom dia aí, ó, pro

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1: 10 horas e 37 minutos.
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1: Para o show da manhã. Bom dia, aquela alegria da sua Nova Paranaíba. 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No show da manhã, 10 horas 43 agora.
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3: 10 horas e 42 minutos.
4: Repetido e confirmando, 10h42 na cidade de Itumbiara. Agora comigo, chegando os últimos classificados desta manhã de segunda-feira, do dia 18 de maio de 2026. Atenção, Gláucia Pereira da Silva. Atenção, Gláucia Pereira da Silva. Sua identidade foi encontrada, viu, Gláucia? Tá com a gente aqui na rádio, viu? Prova em que a retirá-la. Desapareceu um cachorro marrom, chocolate. Corpo magro, peito branco, porte médio e atento pelo nome de Whisky. Desapareceu ali do canil, próximo ao Pesca e Parque Sempre Verde. E o nosso amigo Guto pede quem encontrou, quem encontrar esse cachorro, será gratificado com R$1.000. Entre em contato com o Guto, 981172199. Fale com o Guto, 981172199. A direção do Sereia convida a todos para participar de reunião no Sereia, quarta-feira, dia 20, 19h30. E na quinta-feira, dia 21, a matinê dançante no Sereia, com a animação de Rafael dos Teclados e seus convidados. Nota de falecimento. A funerária Santa Rita, com pesar, comunica o falecimento de Rubens Camargo Silva, ocorrido hoje às 6h30, e convida amigos e parentes para o sepultamento logo mais, 16h30. Saindo oferta, funerária Santa Rita, sala 3, para o cemitério Parque da Saudade. Acabamos de comunicar o falecimento de Rubens Camargo Silva, com 66 anos de idade. Nota fornecida pela funerária Pax Santa Rita. Eu volto às 16h no programa Entardecer no Sertão, com muito mais para vocês, tá bom? E continue na companhia de Esmar Ricardo e o show da manhã. Até logo mais.
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4: 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Bom dia.
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1: Esse é o Show da Manhã. Bom dia, bom dia. Já estamos nos últimos minutos aqui do Show da Manhã para você na melhor do seu dia, né? Vamos já em nome de Lojas Casa Nova, Óticas Vista, aqui na melhor do Brasil, já despedindo da galera. Oi, Sônia Bernardes, bom dia, meus amigos, Deus abençoe a semana de vocês. Meu amigo Niltinho, bom dia pra você, manda uma música aí, como é que é? Pra Dona Aurita, né, que está ligada, passando roupa aí juntinho, um abraço, Juninho, a do Juninho. Beleza, mandar a música do Juninho pra Dona Aurita lá, viu, Niltinho, um abraço pra você, bom dia. Eu perdi o quê, Pedrada? Volta, de baixo aí. Olá, minha carteira, eu perdi minha carteira no centro sábado, como faço para divulgar? Alguém levou aí? Passa o seu nome, né, amigo? Pra gente saber aí, e tem que saber, né? Fala o seu nome aí, fala seu nome, alguém souber, ou levou aí? Bom dia, Eliene.
8: Bom dia para todos que estão na rádio. E passa uma música boa aí, oferece para ele ali, para Maitê. Qualquer um que você passar aí, tá valendo.
1: Então é todas. Vocês aí. Valeu, então é todas, amiga. Obrigado, viu, Eliene. Obrigado, obrigado, a Rosilda, a Gilda, lá do bairro Planalto, bom dia, valeu, Gilda. Edinamara, a Dina do Marulina, bom dia, essa aí, quem foi que mandou aí? O Divino Lemes, que disse? O meu bom, que ele falou aí, Pedro? O Divino, mandou uma mensagem aí que não saiu nada, amigo, não saiu nada, nada, nada, nada, nada, viu? 10 horas e 50 minutos aqui no Show da Manhã pra você com a alegria da Nova Paranaíba. A do Newton Lamas e a festa do Juninho, né? Não vai. Manda uma do Newton Lamas aí, boa aí. E uma apaixonada e a festa do Juninho, 10 e 50. Você volta às 4, Pedra?
4: Com a permissão de Deus.
1: Amém, meu irmão. Obrigado aí. Bora lá, mais um Show da Manhã finalizando. Pedra às 4 e eu volto daqui a pouco no programa.

Turma Paranaíba nos esportes da sua Nova Paranaíba. Deixando para você aqui, a Newton Lama diz que 190 na sequência a festa do Juninho aqui no Show da Manhã. Bom dia com alegria, que volta amanhã às 7:30 da manhã. Um abraço a todos e até lá. Tchau, obrigado!

0: Eleitoral arrecada mais de 500.000 no primeiro fim de semana. O financiamento por meio de vaquinhas virtuais para pré-candidato nas eleições deste ano ultrapassou a marca de 500.000 de reais em doações desde que o Tribunal Superior Eleitoral liberou o início das arrecadações na última sexta-feira. A CNN analisou os dados divulgados entre a manhã de sexta e a noite de domingo por uma das empresas autorizadas pelo TSE a operar esse tipo de modalidade. Ao todo, quatro instituições têm permissão para prestar o serviço. A Quero Apoiar é a única que até o momento disponibiliza as informações em seu site. De acordo com dados da empresa, o maior volume arrecadado no período é do pré-candidato à presidência, Renan Santos, do Missão. Até as 19 horas de domingo, o presidenciável somava R$ 165.550 em doações feitas por 2.406 apoiadores. Na pesquisa eleitoral mais recente do Datafolha, Renan Santos aparece em quinto lugar com 2% das intenções de voto. Em segundo lugar, aparece o deputado federal Marcel Van Hasten, do Novo do Rio Grande do Sul, que tentará uma vaga no Senado neste ano. No período analisado, o parlamentar arrecadou R$ 133.141 em doações feitas por 1.158 pessoas. Entre os partidos, o Missão lidera em arrecadação. Sozinha, a sigla já concentra mais de R$ 200.000 em doações. O partido foi criado pelo Movimento Brasil Livre e teve seu registro aprovado pelo TSE em novembro de 2025. O financiamento coletivo por meio de vaquinhas virtuais foi incluído na legislação eleitoral pela reforma em 2017, como uma nova modalidade de arrecadação para campanhas. As doações para o pleito de 2026 começaram na última sexta-feira. O modelo permite que plataformas digitais, aplicativos e outros serviços semelhantes intermediem doações feitas pela internet a candidatos e partidos. As arrecadações, porém, só podem ser realizadas por empresas previamente cadastradas e aprovadas pelo TSE. 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
2: O cinema brasileiro desembarcou em Cannes, na França, com uma das maiores participações já realizadas pelo país no principal mercado mundial do audiovisual. Ao todo, cerca de 80 produtoras e profissionais brasileiros participam do Marché du Film 2026, evento que reúne empresas, distribuidores e investidores da indústria audiovisual de vários países. A iniciativa busca ampliar coproduções internacionais, atrair investimentos e abrir espaço para o audiovisual brasileiro no mercado global. A diretora de negócios da Apex Brasil, Agência Brasileira de Promoção de Exportações e Investimentos, Maria Paula Veloso, destaca a expectativa de geração de negócios durante o evento.
3: A Apex Brasil trouxe 80 produtoras brasileiras para fazer negócios com mais de 25 delegações internacionais, como Reino Unido, Espanha, Japão, Nova Zelândia. E a expectativa é que a gente possa gerar muitos negócios internacionais para as produtoras brasileiras.
2: O Brasil participa do evento com um stand próprio, principal espaço do mercado audiovisual em Cannes. A programação inclui rodadas de negócios, encontros de coprodução, sessões de pitching e debates sobre tendência da indústria, inteligência artificial e financiamento internacional. A agenda também prevê aproximação com mercados estratégicos da Europa, América Latina e Ásia. Além da presença comercial, a participação brasileira terá foco no fortalecimento da presença feminina no setor audiovisual internacional. Segundo a organização, encontros e painéis vão discutir liderança feminina, inovação e oportunidades de negócios para executivas brasileiras no mercado global. O audiovisual brasileiro vive um momento de expansão. Só no último ano, o setor movimentou mais de 70 bilhões de reais na economia nacional e gerou mais de 600 mil empregos diretos e indiretos. Agência Rádio Web, produção e reportagem, Virgínia Alves.
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2: Alô, galera, bom dia! 11 horas, 8 minutos no ar a partir de agora, o programa Paranaíba nos Esportes, levando as informações do esporte por Goiás, pelo Brasil e também pelo mundo. Bom dia, Jajá!
3: Bom dia, galera do esporte, um abraço carinhoso e especial a você, ao nosso querido Franklin, ao Lazinho, ali na Central Técnica, e aos nossos milhares e milhares de ouvintes por esse mundo afora, principalmente os desportistas aqui de Tumbiara, de toda a nossa região, pessoal do futebol amador, você que está aí, ligadaço aqui
2: no Paranaíba. Acompanhando a gente também lá no Facebook, tá no Facebook aí, no Instagram, tá não? Tá só no teste. Bom dia, Franklin! Liga aí,
4: rapaz. Agora sim.
2: Agora, né?
4: Bom dia, Jair. Bom dia, Jair. Bom dia, os ouvintes aí do Paranaíba nos Esportes.
2: Tudo tranquilo?
4: Tá, tudo beleza.
2: Cabeça quente.
4: Pouquinho, né?
2: Esses dias estava tão alegre, né, gente?
3: Rapaz,
2: nada melhor do que um dia após o outro, já dizia o velho ditado, né?
4: Mas ser torcedor do Vasco é isso mesmo. Um dia você tá alegre, outro dia você tá triste.
3: É igual o corintiano, né?
2: Hoje a alegria deles ontem seria se o Flamengo tivesse perdido pro Atlético. É. Aí hoje eles não estavam nem aí, mano. Tava todo mundo rindo, fazendo
3: o empate, hein?
4: Até o primeiro tempo eu tava feliz. Depois no segundo tempo, daí.
3: Mas o meu amigo Cowboy, abraço pra ele. Grande
2: Cowboy
3: comunicador.
2: É botafoguense.
3: Grande comunicador, né?
2: Gente boa, pra
3: caramba. Das ruas de Tumbiara, comunicação. Cowboy. É, tem um sonzão dele. Ele tá hoje.
2: Cowboy
3: tá,
2: parece que
3: tá
2: é lá de. Você sabe onde que ele é, da região?
3: Cowboy?
2: É.
3: Ele me falou uma
2: Itaperaí,
3: vez.
2: Itaperaí, que é a região ali. Por ele, fãina.
3: Cara bacana, né? Gente fina demais.
2: Fina pra caramba, viu?
3: E por falar em alô, antes de começarmos a falar de futebol, deixa eu mandar um abraço pro Zocrinha, meu grande amigo, foi meu parceiro de truco 22 anos, hoje funcionário da Prefeitura Municipal, Nivaldo Gonçalves de Almeida, popular Zocrinha do nosso grupo de truco, né? Um abraço aí pro Francismar, né, o meu genro, que fez aniversário anteontem, parabéns aí, vascaíno também.
2: O que você deu pra ele de presente, Jair?
3: Deu uma camiseta.
2: Uma camisa do Vasco? Mentira, sério?
3: Do Vasco. Não, quero abraçar meu amigo.
2: Com a camisa pois do Vasco,
3: já. Lá no Rei dos Parafusos, meu amigo Zezinho, cara bacana, conhecido Zezinho. Carinhosamente pelos amigos Zezinho Fominha, né? Era bom de bola o Zezinho. Ele,
2: mas era Fominha, Joninha, né? Era bom de bola, mas era Fominha, né?
3: E o Dudu, seu
2: tocava
3: filho.
2: Tocava pra ninguém.
3: Um casal simpaticíssimo, muito amigo realmente, nós somos do grupo de oração. Zezinho, um abraço para você, muito obrigado pelo carinho da audiência,
2: escuta
3: viu?
2: Escuta nós todo dia.
3: Exatamente. Humberto de Castro, que tá aposentado, era da saúde, né? Tá ouvindo a gente também. Rapaz, tanta gente, se você não marcar, aí a gente tem que dar um alô a cada dia, né? Vamos dividindo aqui.
2: Dividindo a galera.
3: Tomar o nosso programa todo, porque as mensagens são, assim, de muito carinho, né? E são ouvintes muito especiais, são
2: graças
3: pessoas
2: a Deus, né,
3: realmente
2: cara, a gente...
3: do nosso conceito, do nosso coração, né? Lá na Mega Joias, o Nilson, o Christopher, que é o filho do Nilson, né? E o Adilson, mano do Nilson também, curtindo a gente, todos os funcionários lá da Mega Joia. Um grande abraço para vocês aí na Mega Joia, essa grande empresa de Tumbiara. E o doutor Matheus, odontólogo, que é gente finíssima, meu dentista, ele e o filho dele, doutor Mateuzinho, né? Estão lá curtindo a gente, muito obrigado pelo carinho da audiência, viu? Grandes dentistas ali, o pai e o filho. Um abraço. É muita gente.
2: Muita
3: então, para todos os nossos, se sintam abraçados e realmente todos vocês que estão ligados aqui, é uma alegria muito grande, né? Voltar à Rádio Paranaíba e ter esse contato maravilhoso com os nossos milhares de ouvintes e principalmente com os desportistas. Jasmar.
2: Muito bem, bora começando então, futebol por Goiás. Pode ir direto? Pode ir direto, né? O menino tá mexendo aí, pode ir então. Sem a vinhetinha, bora aqui no grito. O Goiatuba foi superado pelo misto de Cuiabá sábado e adiou aí a classificação à Série D. O Goiatuba foi derrotado pelo misto por 2-0 em partida aí pela sétima rodada da Série D. E teve o time da casa sendo efetivo com maior volume de jogo. O Azulão do Sul não fez uma boa partida. Sofreu a primeira derrota no torneio. Xuxa e Robson marcaram os gols da partida. O Goiatuba deixou a liderança do grupo A4. Agora é o segundo colocado com 14. Perdeu a chance de se classificar matematicamente, mas ainda, Jair, falta 3 rodadas para o fim da primeira fase.
3: Tem jogo em casa,
2: ainda,
3: né?
2: Ainda tem, sábado agora ele joga às 18h30 contra o Capital do Distrito Federal, no Divino Garcia Rosa. O time Candango é o líder da chave com 16 pontos. O misto subiu para a terceira colocação, agora com 9 pontos, e terá pela frente no próximo sábado o Operário de Várzea Grande às 18h30 no Dutrinha, jogando também em casa. E olha lá, o misto aí com 9 pontos, com mais 3, 12.
3: É esse o time Guedes aí,
2: ó. O tem que fazer o dever dele,
3: exatamente, hein? O time do Distrito Federal é líder.
2: Líder 16
3: pontos.
2: Então
3: vai ser um jogo difícil, apesar de ser em casa.
2: E se o Guedes vencer, ele volta para a liderança, exatamente. Que ele vai a 17.
3: Um jogo de vida ou morte, né?
2: É.
3: Vou lá assistir esse jogo do Guaiatuba, vai ser que dia?
2: Sábado, 18h30.
3: Sábado, vou lá assistir esse jogo aí, mandar um recado aí pro meu amigo Paulo Serrano, lá da Rádio Sempre, né?
2: Uhum.
3: Vou estar com vocês aí, se Deus quiser, para rever os amigos lá, né?
2: Também.
3: O Alvair, rapaz, que hoje é
2: Alvair comentarista. Alvair Barbosa, o bom de prosa. Alvair Barbosa,
3: o bom de prosa, comentarista da Rádio Sempre, um grande amigo, é um padrinho, né?
2: Uhum.
3: Que eu tenho lá em Guaiatuba, uma pessoa que eu tenho realmente muita
2: trabalhei com ele no meu início do rádio, eu trabalhei com ele na Rádio Guaiatuba.
3: É, exatamente, cracaço de bola,
2: bom
3: hein?
2: De bola.
3: Joãozinho Alvair, é ruim aquele meio de campo?
2: Oxi.
3: Um abraço para todos vocês aí em Guaiatuba, presidente de Guaiatuba, diretoria, fazendo um trabalho excepcional.
2: Muito bem. O Yumas é o outro que empatou no ontem, domingo, contra a Aparecidense, também pela 7ª rodada da Série D. O Camaleão saiu na frente aos 13 minutos do primeiro tempo. É ruim você marcar um gol no início, porque aí o time da casa parte pra cima. Foi o caso do Yumas. Mas quer o dizer, Pantera Vinhada...
3: Mexeu na caixa de Maribondo.
2: Mexeu na caixa de Maribondo. O Pantera Vinhada partiu pra cima aos 47. O Alan deixou tudo igual. Então, agora, o Yumas que conquista o primeiro ponto em 7 rodadas, o primeiro ponto do Yumas. Você vê que não vem fazendo um bom, mas deu uma melhorada. Antes havia perdido 6 jogos, a equipe continua na lanterna. Terá o Brasiliense sábado, aliás, domingo. E a Aparecidense somou 11, continua na segunda colocação. Terá a Luverdense na 8ª rodada. O duelo ocorre em Lucas do Rio Verde, às 18, no Passo da Zema.
3: É, lá onde mora minha filha, meu genro, né? Meus netinhos. Lucas do Rio Verde, cidade maravilhosa, cidade muito moderna, né?
2: Moderníssima.
3: Moderníssima, cidade e toda rica, arborizada. Mano. Eu estive lá, fui na rádio, dei entrevista, fui lá no estádio assistir o jogo da Luverdense quando ela caiu pra Série D, tava na Série B, né?
2: Uhum.
3: Eu estive lá no jogo contra o Remo, do Pará, perdeu o jogo em casa. É uma cidade linda, né?
2: Tem alguma coisa dando interferência aí.
3: E essa Série D tá emocionante, né?
2: Uhum.
3: É, tá bem disputada, os clubes realmente...
2: Olha o craque, ó.
3: Empenhando mais, todo mundo querendo chegar à Série D.

0: B, né, Jasmar?
1: Outros dois confrontos goiano, o primeiro foi Yumas e Aparecidense, né, pela Série D, e agora o Craque e a Becate. O Craque venceu de virada neste domingo, lá na sétima rodada também, na Arena Rifertil, em Catalão, com o Leão do Sul vem sendo mais efetivo em campo. Os visitantes abriram o placar no primeiro tempo com o Jackson, mas o Craque empatou ainda na reta final e viraram no segundo tempo. Iago e Romário marcaram os gols do time celeste. O último ainda foi expulso após levar o segundo amarelo na comemoração do gol. O Romário foi expulso, tirou a camisa, aí não dá, né, irmão? O duelo ainda foi marcado por alguma confusão e bate-boca no apito final. Por quê? Ouvidor e Craque é do lado.
0: Exatamente,
1: muita lado a lado, né? Então criou-se uma rivalidade.
0: Criou-se, é, com certeza.
1: Aí agora no próximo, na próxima rodada, o compromisso do Craque será contra o Uberlândia, na Arena Refertil. A equipe mineira é líder da chave com 15 pontos. O Abecate está afundado na lanterna, sem pontuar, conheceu a sua quarta derrota, 7 jogos, enfrenta o Operário no sábado, do Mato Grosso às 16, no Luiz Benedito, em Ouvidor.
0: E Ouvidor é uma cidadezinha pequena, né? Ali próxima à cidade de Catalão, mas é muito aconchegante.
1: Quantas pessoas,
0: é um pessoal muito bom. Nós transmitimos o jogo lá do Itumbiara, né?
1: Cidade rica.
0: 2024.
1: Aquela 2025. Mineradora lá, daquele tamanhozinho ali, tem dinheiro, irmão.
0: Tem dinheiro ali.
1: Tem dinheiro que roda ali.
0: E eles investem, né? O estádio lá é uma gracinha, viu? Muito bonito o estádio, muito organizado, né? E eu gostei muito, apesar de ser uma cidade pequena, mas muito receptiva, uma cidade bem organizadinha, limpinha, bem zelada, né? Bem administrada.
1: Justo.
0: E o time, infelizmente, não está bem no campeonato, né?
1: Não está dando sorte.
0: Caçula, né? Também, né?
1: Caçula
0: nesse campeonato. Tem que dar o perdão, tem que fazer um trabalho a médio e a longo prazo, né? Não vai render realmente dividendos, não vai render louros aí na primeira participação, com certeza. O futebol é assim.
1: Da Série D para a Série C, o Anápolis ficou no empate com o Barra de Santa Catarina pela sétima rodada da Série C em 1-1. Esse Anápolis, estou achando que esse Anápolis vai ser campeão da Copa Centro-Oeste contra o Rio Branco.
0: Se continuar jogando
1: esse
0: bem
1: time
0: assim,
1: tá,
0: né?
1: Bom, esse time tá bom, rapaz. Esse time não tá ruim, não.
0: E esse Barra é um bom time de Santa
1: Barra
0: Catarina.
1: Barra de Santa Catarina é um bom time.
0: O Corinthians custou ganhar os dois jogos deles de 1-0, né?
1: Pois
0: foi um jogo difícil. Eles realmente deram muito aperto, né, naqueles jogos, os dois jogos contra o Corinthians. Jogaram muito bem. E falei em Corinthians, quando eu lembro do resultado de ontem, 3-1 pro Botafogo. A minha sorte é que são meus dois times, né?
1: Eu queria até falar disso pra você.
0: Eu tô feliz aí com a vitória do Botafogo.
1: Eu esqueci que os corintianos hoje
0: jogou
1: também,
0: o Corinthians na zona de rebaixamento,
1: pois
0: você sabe.
1: É.
0: Primeiro aí da zona. Pois não,
2: fala. Pedro. Avisar que já estamos ao vivo no Instagram novamente, viu?
1: Ah, é? Estamos ao vivo no Instagram?
2: Isso.
0: Pessoal, agora pode apreciar essa beleza sua agora, né?
2: Pode.
1: Pode nos ver aqui.
0: Principalmente as mulheres, né?
1: O trio
2: com
1: da
2: certeza.
1: Vitória, né? olha, Jair também, ó o Tigrão aí, rapaz. O Vila Nova e Avaí duelaram pela sétima rodada. Peraí, deixa eu pegar essa outra matéria aqui, que essa aqui tá furada. Essa matéria.
0: Essa aí já é passada, né?
1: Essa aí já tá furada já. Só sei que o Vila ganhou. Quero trazer aqui como foi o Vila Nova. Ganhou de 2-0 do Avaí pela nona rodada da Série B. E saiu fora aí, ó. O Oba, lá no Oba, duelaram pela nona rodada. O Tigrão tentou se recuperar depois da derrota na tabela. Agora o Colorado é o sexto com 13 pontos conquistados, né?
0: Exatamente.
1: E teve aí esse jogo ontem, 2-0, lá no Onésio Brasileiro Alvarenga.
0: Jogou bem o Vila Nova, né? Aliás, não jogou tão mal contra o Goiás, né? Sofreu o gol, perdeu a partida, mas no clássico tudo acontece. O Goiás precisava mais do que o Vila da vitória, né? Tava numa situação pior. Mas jogou bem, venceu 2-0, venceu e convenceu. E o time começa a caminhar novamente em busca dessa liderança, né, Germano?
1: Tá aqui a matéria aqui dizendo assim, ó. Sem maiores dificuldades, o Vila venceu o Avaí na noite de ontem, lá no Oba, com os gols de Bruno Xavier e Dudu no primeiro tempo. O Tigre fez 2-0 e voltou a vencer após 3 jogos da temporada, 2 na B e 1 na Copa Centro-Oeste. Com a vitória, o Vila Nova chega aos 16 pontos, mantendo a quinta posição da Série B, dentro da zona do play-offs. O próximo compromisso dos dois, fora de casa, contra o América, dia 24, e Londrina, dia 31, com 10 pontos. O Avaí está em 13º. 2 pontos acima da faixa do rebaixamento. Enfrenta o Goiás também domingo, dia 24, na Ressacada.
0: Bom demais. Antes de falarmos mais de futebol, deixa eu só agradecer que nós estamos fazendo as visitas aí, fechando, né?

0: Sim.
1: As nossas parcerias com as empresas de Itumbiara. Quero mais uma vez agradecer o carinho com que estamos sendo recebidos em todas as empresas por onde nós estamos passando e visitando, né, e fechando esses contratos. Realmente a gente fica lisonjeado, orgulhoso com essa receptividade, com esse carinho que as pessoas têm para conosco aqui da Rádio Paranaíba, para a família. Todo mundo muito satisfeito, todos satisfeitos aí com o nosso retorno à equipe de esportes da Paranaíba. Nós já falamos sobre isso, mas nunca é demais sempre fazer um agradecimento especial. Nós já fechamos com a Irrigar, que é uma empresa referência, né, nesse segmento, na cidade
0: de Irrigação,
1: de Mangueira, de Irrigação, de tudo.
0: Jardim, eu vejo tudo, tem um trabalho tudo. Muito bem.
1: Muito viu? Bem. É o Tiãozinho, que são meus amigos de longas datas, e o Rildo.
0: Uhum.
1: Né? Aliás, o seu Sebastião, saudoso, o seu Tiãozinho, Sebastião, eu trabalhei com ele na prefeitura durante muitos anos, um grande amigo, que Deus o tenha. E os filhos, né, que têm essa visão empresarial, que cresceram muito, tem uma empresa hoje consolidadíssima, né, tem uma clientela muito grande, vão estar conosco aqui no programa de esportes. Também a Paranaíba Autolatas, do meu amigo Baixote, meu parceirão de truco, do nosso grupo
0: Baixote.
1: De truco, do truco caseiro, né, grande empresário, ele, o Tiorípio, são sócios. Um abraço aí, Baixote, vão estar conosco, já estou até com os textos deles aqui já. Né, e o Tijolão, do meu amigo Carlos Mar. Quero agradecer o Carlos Mar. Ontem ele falou: olha, Jair, eu não estou divulgando e tal. Realmente nós não estamos vivendo um momento.
0: Não é o momento, não tá
1: maravilhoso da economia no Brasil, né? Está todo mundo enxugando.
0: Mas tem que falar do seu produto, senão.
1: Mas eu falei para ele: ó, o doente, você tem que dar remédio só quando você está doente. Se ele estiver bem, não precisa tomar remédio, não, né?
0: Não.
1: Aí se o cara estiver doente, tem que dar. Quanto? Você está ruim? Temos que melhorar com a publicidade. A propaganda é a alma do negócio. É, ele sabe disso, ele é um cara inteligente e tal. E pela amizade
0: grande.
1: Nossa, ele falou: olha, pela consideração, eu tenho você como um grande dos meus grandes amigos ao longo de todos esses anos. Sempre foi um parceiro, faz lá para Tijolão. Então, fechamos lá com o Tijolão e estamos fechando as outras três hoje, porque infelizmente, uma hora é para fazer uma publicidade bem feita, para nós agradarmos aqui os nossos anunciantes, para que eles tenham um retorno, né? É evidente que eles estão investindo, porque vão ter o retorno, e eles sabem que vão ter, porque a Paranaíba é uma tradição no esporte, a audiência aqui, ela é certa, não é dúvida, é certa, né? Uma coisa certa. Então, nós vamos colocar só seis empresas, viu, Jasmar?
0: Uhum.
1: Três já confirmamos. É hoje e amanhã, se Deus quiser, a gente confirma as outras três que vão participar conosco,
0: valeu,
1: que vão patrocinar o nosso
0: fera.
1: Programa, as nossas jornadas esportivas.
0: 11 horas e 23 minutos, meu caro Franklin, o Criciúma e Atlético empataram no jogo agitado lá no Heriberto Rios, debaixo de muita chuva, criaram mais, o Atlético teve um gol anulado, foi isso? Me conta aí, bom.
2: É isso aí, Jasmar, o Criciúma e Atlético empataram com um placar de 1-1 na noite deste domingo, no estádio Heriberto Rios, sim, pela nona rodada da Série B do Campeonato Brasileiro. Nicolas abriu o placar aos 13 do segundo tempo, mas Everton empatou dois minutos depois. Antes da abertura do placar, o Dragão ainda teve um gol de Giovanni Soares anulado por impedimento muito ajustado. Foi um primeiro tempo de boas chances no Heriberto Rios, entre as oscilações na intensidade do jogo, as equipes estiveram perto de abrir o placar. Marcelo Hermes e Marrone acertaram a trave. Guilherme Lopes e Diego Gonçalves também tiveram boas chances. A posse de bola foi mais do Criciúma, mas o Atlético foi quem pareceu levar um pouco mais de perigo ao adversário. No segundo tempo, o Atlético Goianiense voltou melhor que o adversário. No segundo tempo, aos 5 minutos, Giovanni Soares chegou a marcar bonito gol, anulado por um impedimento muito ajustado. Mas foi o Criciúma que abriu o placar aos 3 minutos, com jogadores que entraram no intervalo. Otero cobrou escanteio e Nicolas cabeceou para o fundo das redes. A resposta do Dragão foi imediata, com Everton empatando a partida após bela jogada de Giovanni Soares. A partida ficou bastante aberta nos minutos seguintes, com duas equipes partindo para o ataque. Os espaços ainda assim não conseguiram passar à frente no placar. Aos 45, o goleiro Pedro salvou o Criciúma com grande defesa em cabeceio de Matheus Índio.
0: É, tá aí, o Dragão arrancou lá nos últimos. Eu tava ouvindo esse jogo ontem e, rapaz, o Atlético sofreu pra...
1: Sofreu.
0: Tava frio e chuva, Jair.
1: Exatamente.
0: Frio e chuva. Você sai de um calor no centro-oeste desse aqui, mano, você vai lá pro Falaio Sul. Tá vindo, esse tempo que tá mudando aí, tá vindo uma frente fria aí. Inclusive já chegou no Rio Grande do Sul hoje com chuva. Tá, e tá subindo São Paulo acima aí. Lá pra quarta-feira o bagulho vai estar tenso.
1: Quando
0: aqui,
1: começa a amarelar o céu, meu filho, pode ter certeza. Irmão. Aqui, ó, manda um abraço pro Reinaldo Nunes.
0: Reinaldo!
1: Parceiro de longas datas.
0: Ei!
1: Ele tá realmente recuperando, né, de um problema na garganta. Ficou muito afônico. ficou rouco, sem voz, mas graças a Deus.
0: O Reinaldo trabalhava 24, 48,
1: ele fez uma cirurgia espiritual, está melhorando, falei com ele hoje. Agradecer ele pela ajuda que ele está nos dando. Ele mandou aqui para mim a minha vinheta, mandou já alguns textos que eu gravei das empresas que vão ser patrocinadoras nossas aqui, ó. Oh. Tá aí a vinhetinha, né?
0: Que já já.
1: É uma já tradicional, muitos anos, né, que eu uso essa vinheta aí, inclusive desde as outras emissoras que eu trabalhei fora de Tumbiara.
0: Certo.
1: Mas é uma alegria.
0: Muito
1: mandar
0: bom.
1: Mandar um alô aí pro Reinaldo, desejar a você uma ótima recuperação, viu, Rei? Você, o Reinaldinho também, seu filho.
0: Encontra o Reinaldinho, atencioso. Sempre que eu vou buscar minha neta lá no CMEI. Orestes lá, eu encontro
1: ele. E ele é o braço direito do pai dele hoje lá na Rádio Araporã, né? Porque o Reinaldo não tá podendo trabalhar, tá afastado, tratamento de saúde, e o Reinaldinho tá segurando a peteca lá, aliás, com muita competência, porque o Reinaldinho é muito dedicado, né?
0: Muito bem.
1: Menino muito bem criado também, gente fina, um abraço para ele.
0: Para fechar o bloco por Goiás, o Goiás venceu o Botafogo ontem 1-0, aliás, ontem não, sábado, né? Lá no Aile Pinheiro. No campeonato, o gol da vitória foi marcado por Cadu Souza, que saiu do banco de reserva e decidiu a partida no segundo tempo. Com o resultado, o Goiás sobe momentaneamente para a quinta colocação com 13 pontos. E agora vamos ver como ficou a classificação. E o Goiás volta à próxima, o Avaí, domingo, às 19 horas na Ressacada. Já o Botafogo recebe o Atlético na segunda-feira no estádio Santa Cruz, em Ribeirão Preto. Como ficou, meu caro Franklin?
2: Após o fechamento da nona rodada, os resultados, né? Vamos com os resultados primeiro, né? No sábado jogou São Bernardo 1, América Mineiro 1, Operário 2, Náutico 6.
0: Que isso?
2: Goiás 1.
0: O Operário tomou em casa 6 lá,
2: 6 a
0: lá
2: 2,
0: no Germano Krund.
1: 8 gols no jogo, hein?
0: Que isso, é.
1: Impressionante.
2: Ah. Né? Na Serrinha, o Goiás ganhou de 1-0, como você falou, do Botafogo, de São Paulo. E na Arena Pantanal, o Cuiabá empatou em 0-0 com o Novo Horizontino. Já no domingo, o Atlético 1, Juventude 1, Vila Nova 2, Avaí também 0, né? Avaí 0. Ceará 2, Fortaleza 1.
0: Esse jogo aí foi truncado. Esse jogo eu comecei a ouvir ele ontem e tava, acho que 1-0 Fortaleza. O Ceará foi, empatou e virou para 2-1. E foi um salsê, meu amigo do céu. Pensa no bambolê que foi lá no Castelão, não foi?
2: É, muita.
0: Rapaz.
2: Como diz lá, a rivalidade é grande.
0: Lá o buraco é mais embaixo e é profundo, viu?
1: Exatamente.
0: É o poço.
1: É brincadeira não, né?
0: Vai.
2: Depois do Ceará 2, Fortaleza 1, o Criciúma e Atlético Goianiense empataram em 1-1. É o Sport 1, CRB 2. O Sport perdeu em casa para o CRB. E ainda falta fechar a rodada, né, com Ponte Preta e Londrina, que vai ser hoje às 19 horas.
0: Ponte Preta que tá numa maré, meu amigo, financeiramente, rapaz.
2: E com esses resultados, né, a tabela ficou da seguinte maneira. Em primeiro lugar, o São Bernardo com 17 pontos. Em segundo, o Náutico com 16. O Sport também com 16. O Vila Nova em quarto com 16. Em quinto lugar, o Fortaleza com 15, Goiás em sexto com 13.
0: Olha pra você ver essa do Goiás aqui. Olha uma vitória, Jair. Quantas posições o Goiás subiu?
2: Subiu 5 posições.
0: 5 posições, amigo.
1: 5 andares no elevador.
0: 1-0 só, 1-0. Mas o que vale é os 3 pontos.
1: Isso, o campeonato de 3 pontos a gente fala sempre aqui, né? Às vezes quem tá lá embaixo com a derrota, quem tá lá em cima, desce. E quem tá lá embaixo, sobe. Isso aí, 3 pontos muda totalmente a configuração de uma tabela, né?
2: Isso, depois do Goiás em sexto, né, tem o Novo Horizontino com 13 também,
0: sétimo.
2: Criciúma em oitavo com 13, Ceará em nono com
0: Ceará
2: 13.
0: Também, olha, pra você ver essa vitória diante do Fortaleza, e o Ceará também foi outro favorecido, subiu 5 posições também.
1: E esse jogo aqui fica difícil pro Goiás, vai visitar o Avaí, próximo jogo o Avaí vem um leão ferido, né, perdeu 2-0 pro Vila, vai querer recuperar esses pontos perdidos fora em casa, né, vai ser um jogo difícil pro Goiás aí.
2: Em décimo lugar, o Juventude conta também com 13, é a turma dos 13 pontos aí. Em décimo primeiro, o Atlético com 12, em décimo segundo, o Operário com 12, em décimo terceiro, o CRB com 11, o Atlético em décimo quarto com 11, em décimo quinto, o Avaí com 10, em décimo sexto, o Cuiabá com 10.
0: O Avaí caiu 3 posições, meu amigo, foi machucado.
1: Com a derrota, né?
0: Foi com a derrota, ele estava em décimo segundo.
1: Pois é.
2: E depois na zona de rebaixamento, né? Tá o Botafogo com 9, Ponte Preta em 18º com 7, Londrina com 5 e América Mineiro com 3 pontos.
0: Agora eu te falo aí hoje, Ponte Preta e Londrina.

0: Londrina com 5, Ponte Preta com 7 pontos, um 18º, outro 19º. Ô joguinho difícil de transmitir,
1: E de assistir, né?
0: Nossa!
1: Dois times mal no campeonato, né? A Ponte Preta, principalmente, é uma
0: não
1: surpresa.
0: Não desmerecendo os clubes, mas pela situação que tá.
1: Não, e o nome que a Ponte tem, né?
0: Cara, a macaca de Campinas.
1: Já revelou tantos jogadores
0: Londrina
1: importantes
0: também.
1: E famosos para o futebol brasileiro, infelizmente tá numa situação
0: cidade
1: dessa.
0: Cidade linda lá em Londrina.
1: É, time de primeira divisão do Campeonato Paulista, né? Tá decepcionando nesse brasileiro. Olha quem tá ouvindo a gente.
0: Fala.
1: Aqui, ó. Amigo seu também, né? O Holmes, o nosso querido Ceguinho, goleiraço.
0: Ô,
1: né?
0: Holmes.
1: É, lá do Ramon, lá da garagem do Ramon, o Ceguinho, a esposa dele ouvindo a gente, também o Ramon, grande empresário Ramon, da Vista Aluguel de Carros, e o Bundinha, que
0: ele
1: é o nosso querido Hélio.
0: Ele inaugurou lá esse dia, o Ramon, não teve? Acho que o menino teve fazendo um barulho lá pro Ramon, multimarca.
1: É, isso Ramon multimarcas.
0: Teve, não é isso?
1: Grande empresário de Tumbiara
0: gente
1: hoje,
0: boa,
1: viu?
0: Ramon.
1: Ramon expandindo muito seus empreendimentos, um cara
0: quiser
1: de muita
0: vir pra
1: visão,
0: cá,
1: cara
0: pode
1: jovem.
0: Vir, Ramon.
1: É, falei com ele lá, o Bundinha. Bundinho, o Hélio, o Helinho, que é carinhosamente chamado pelos amigos de Bundinho, já não importa mais o que é o apelido dele, né?
0: É, Bundinho é Bundinho.
1: É, ficou uma tradição. Então é o Bundinho, ele que é o braço direito do Ramon, já na Vista Aluguel de Casa, essa grande empresa de
0: eu já aluguei carro, carro lá com o Ramon.
1: É, um abraço para vocês aí. Muito obrigado pelo carinho da audiência. A Lalin também, que é lá do escritório da Vista, ouvindo a gente. Uhum. Obrigado aí pelo carinho da audiência de vocês.
0: 11:32, hoje tem convocação da seleção brasileira. E aí, você acha quem vai? Neymar vai, o Pedro vai, o Ancelotti assistindo ontem,
1: o Pedro mandou uma na trave
0: e fez gol. Jogou muito bem, ou seja, jogou o suficiente, eu acredito na convocação do Pedro.
1: E outra coisa, um jogo nervoso, quando você sabe que você tem chance, tá numa lista aí, numa pré-lista, pode ser convocado pra seleção, e que o
0: seu
1: técnico
0: time
1: tá assistindo
0: perdendo
1: o jogo, você vê que o Paquetá ontem tava meio que nervoso, jogou bem, não jogou mal, mas poderia ter se apresentado
0: dois,
1: no futebol, mas assim, bate realmente, é o psicológico, bate aquele sistema nervoso, porque tá sendo mostrado o futebol deles para o técnico da seleção, simplesmente para a comissão técnica. Então, mas realmente, eu acho que tem muita chance. Agora, o Neymar, eu dou um palpite aqui, eu acho que ele vai.
0: Eu também. 11:32, um blakezinho só para tomar uma água e a gente volta para falar também. Lembra do meia Giovani, ídolo do Vasco?
1: Opa,
0: considerado Giovani como pequeno príncipe.
1: Muito bom jogador.
0: Jogou nas Olimpíadas de 88, foi
1: demais.
0: Prata nas Olimpíadas de 88, exatamente, com Romário, Bebeto.
1: O que tem ele?
0: Tafarel faleceu essa madrugada.
1: Que
0: mano.
1: Coisa, hein, pai?
0: Vou trazer já pra você. O Vasco tá de luto.
1: De luto.
0: Ele foi homenageado
1: família
0: recentemente.
1: Do Vasco, né?
0: É, foi homenageado recentemente lá na São Januário.
1: Qual a causa da morte?
0: Ah, daqui eu vou trazer já.
1: É doença ou acidente?
0: Ele já tava meio debilitado.
1: Ah,
0: né?
1: Já tava com problema
0: tempo,
1: de saúde
0: já,
1: muito tempo,
0: muito
1: né?
0: Tempo,
1: vinha
0: já,
1: tratando,
0: vinha,
1: já fazendo tratamento,
0: vinha tratando,
1: né?
0: Ele já não tava assim 100% não.
1: É, então vamos rezar pra alma dele, pedir que Deus conforte a família toda e a família do Vasco da Gama, que realmente
0: que
1: é um jogador que deixou um legado.
0: Que os flamenguistas possam perdoar ele pelos gols que ele fez contra o Flamengo.
1: Deixou um legado muito positivo, né? Como jogador do Vasco, era um craque, muito bom jogador.
0: Muito bom.
1: Que Deus o tenha.
0: 11:33, já a gente volta, Blake.
2: 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E a hora certa.
3: 11:33.
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0: Muito bem, 11:34. Deixou o João Paes, é isso? Fala, João.
4: Ô, meus grandes amigos, Gesmar, Fran Gaspar e nosso Jair Rezende. Meu pai está falando, abraço a todos aí. É, o meu melhor ontem não deu, hein? Não passou.
0: Mas tá bom, não perdeu.
4: Abraço a todos. Estamos aqui na escuta.
0: Valeu, Jair. Ô, Paz.
1: João Paz é
0: João
1: meu
0: Paz,
1: amigo,
0: Paz,
1: cantor,
0: Jair,
1: compositor.
0: É.
1: As músicas, tem muita música bonita que poderá ser gravada brevemente por grandes artistas do Brasil. Então, que é um grande construtor, né? Mestre de obras, um cara muito bacana, meu amigo de longas datas, nos prestigiou muito quando nós fazíamos o programa Já Já Maravilha Show lá na Rádio Alvorada de Araporã.
0: Ah.
1: Foi lá, cantou ao vivo para meus ouvintes, né? Nos fez várias visitas lá, um cara que eu gosto muito dele e que realmente merece todo o nosso carinho, a nossa atenção, porque é um grande compositor de música sertaneja e canta muito bem
0: muito
1: também.
0: Bem. Parabéns,
1: nosso
0: João
1: querido
0: Paz.
1: João Paes. Um abraço para você e toda a família aí, viu,
0: falando,
1: João?
0: Falando Tamo do Vasco junto aqui, deixa eu abraçar dois vascaínos que tá sempre ligado com a gente, que é o Edinho, lá do espetinho do Edinho, da Modeste Carvalho.
1: Grande Edinho.
0: E o Adão, da lanchonete do Adão. É outro vascaíno também que está sempre ligado com a gente. Lembrei de vocês hoje, viu?
1: E o Clovinho lá da oficina do Maguila também é vascaíno roxo. Hoje ele deve

0: Tá doente.
1: Vou mandar um alô só para os homenagem aos vascaínos hoje o programa, viu?
0: Exatamente. E aos corintianos, e aos corintianos também pela derrota também. De 3-1.
1: Ei, Rui! O Irley tá lá ouvindo a gente. Olha, o ídolo do Vasco, o ex-meia Giovani Silva, morreu nesta segunda-feira aos 62 anos. Giovani ganhou o apelido de Pequeno Príncipe e marcou época com a camisa vascaína, principalmente na década de 80. A família confirmou o falecimento nas redes sociais do próprio atleta, né? E aí já estava bem debilitado, viu,
0: já? Tava bem decadente, né? Ele não tinha idade para estar com essa fisionomia, 62 né? Com essa aparência,
1: anos.
0: Né?
1: Ele tava
0: realmente
1: com,
0: é uma aparência
1: com
0: de quem estava com problema de
1: ele
0: saúde.
1: Ele estava com CA. Giovani começou sua trajetória e se transferiu para o Vasco ainda na base, no início dos anos 80. Fez parte do time que conquistou os estaduais de 82, 87, 88, 92 e 93. Foram 3 passagens pelo Clube Carioca com 49 gols em 408 jogos. Com a camisa, com a carreira de golaços, passes milimétricos e dribles perfeitos e considerado um dos melhores meias da história vascaína. Ficou marcado também pelo excelente aproveitamento nas cobranças de pênalti. O ex-meia vestiu a camisa da seleção brasileira, fez parte do time campeão da Copa América de 89, era capitão da equipe que conquistou a medalha de prata nos Jogos Olímpicos de 88 ao lado de ídolos como Bebeto, Romário. Antes disso, atuou pelas categorias de base da seleção. Giovani também ficou marcado no futebol do Espírito Santo, onde nasceu e vivia até o seu falecimento. Ele foi formado pela Desportiva Ferroviária. Também defendeu outros times, como Serra, Rio Branco, Tupi, Vila Velhense, no qual encerrou a sua carreira em 2002. A experiência posterior ao Vasco, atuou fora do país, primeiro no Bolonha, da Itália, depois no Karlsruhe, da Alemanha, e Tigres do México. Fica aí a nossa homenagem
0: aos nossos
1: Pequeno
0: sentimentos,
1: príncipe, né?
0: Pêsames na família vascaína e principalmente a família
1: de origem o Vasco prestou homenagem nas redes sociais. O Pequeno Príncipe, como foi carinhosamente apelidado, chegou ao Vasco e marcou geração. Galera, hoje o dia amanheceu muito triste. Perdi um grande amigo, um cara que fez parte da minha história desde o começo lá no Vasco. Giovani esteve presente em vários momentos marcantes da minha vida. Que o Papai do Céu dê força e a família para os amigos. Vai em paz, meu amigo. Sabe quem falou isso? Aos dois aí, ó.
0: Romário
1: e o Giovani.
0: Estão os dois juntos aí, né? Romário é uma lenda do nosso futebol, né?
1: É.
0: Grande artilheiro, Romário. Deixa eu mandar um abraço para o pessoal da Tecnovolt, a galera lá, o Ari, o Chiquinho, que são os proprietários,
1: Chiquinho,
0: todos os funcionários ligados Chiquinho. Aqui no nosso programa. Eu tenho certeza que a Tecnovolt também pode ser uma parceira nossa aqui.
1: Gente boa.
0: Na nossa programação Chiquinho, esportiva.
1: Chiquinho, Chiquinho, nós temos uma história muito, muito, muito bonita.
0: Pois é.
1: Né, grande, Chiquinho?
0: Eu gosto muito de Chiquinho.
1: Eu vou contar aqui rapidamente, fazer um resumo. Eu vinha de Uberlândia há um tempo atrás, há uns 7 anos atrás, mais ou menos. Eu vinha de carro, passou um carro por mim. Um Voyage, desse mais novo. Passou por mim. E aí veio na frente. E o Chiquinho, a filha dele, estudava em Uberlândia, a filha do Uris.
0: Do Uris Despachante.
1: Também estava junto, inclusive a filha do Uris estava até
0: também.
1: Com o pé machucado na época, estava machucada, e ela estava sentada no banco de trás. E a filha do Chiquinho dirigindo e mais uma outra do lado. E aí, o que acontece? Antes de você chegar em Monte Alegre, tem uma curva ali que você desce pra chegar ali onde tem um motel ali, assim, aquela curva forte ali. Eu não sei o que aconteceu.
0: Você decorou ali pelo motel, né?
1: Aquela pra você saber mais ou menos onde que era. Você sabe ali da região. E aí, o que acontece? Ela perdeu o controle do carro, atravessou a pista, o carro dobrou. Eu atrás e assistindo tudo de câmera lenta, o carro subiu ali, tem a valeta central, subiu, virou de costa.
0: Nossa,
1: foi bateu do outro lado da pista, na frente de uma carreta, atravessou a pista, foi bater lá do outro lado.
0: Deus pôs a mão.
1: No capim, Deus pôs a mão. A filha do Uris, ela estava deitada com o cinto, com o pé espichado, o cabelo dela foi para fora, bateu na quina do carro assim, ficou um monte de cabelo lá no meio do asfalto. E a gente passando na hora, eu parei na hora, fui um dos primeiros a chegar, parei.
0: Pra dar socorro.
1: E aí vi que a placa, que elas eram de Itumbiara. Quando elas falaram que era de Itumbiara, eu falei, eu também sou de Itumbiara. E eu assumi toda a responsabilidade ali, inclusive do carro, naquele local que ficou ali. Assumi os pertences dela, tudo ali. Eu falei, tá tudo só. Aí a polícia rodoviária chegou, E eu falei para ele, que eu conheço médico, o pai, levar, foram para Monte Alegre, mas graças a Deus só apenas assim, escoriações e dos males o menor e 12, né? Mas enfim, cara,
0: mas o importante foi as suas ações, né?
1: Liguei pro Chiquinho, eu falei, não, seu pai é meu amigo, a gente congrega junto. Eu, mas o Chiquinho, nós congregávamos junto, conheço demais. Então ficou aí essa história nossa.
0: Eu conheci o Chiquinho menino, né? Moleque ainda.
1: Você não pode falar que você conheceu ele pequeno, não, né?
0: Não, pequeno já era. Eu conheci ele novinho, né? Um abraço pro Ari. Olha a galera maravilhosa. A Nádia, que é a recepcionista lá.
1: Maravilhosa, viu?
0: Caixa, trabalha lá.
1: Fiquei muito feliz com essa, rapaz.
0: É, eu não vou enumerar o nome aqui, porque...
1: Muita gente.
0: Eu vou cometer injustiça, porque ele tem muitos funcionários, é uma empresa conceituada. Um abraço pra vocês aí, viu? Valeu. Obrigado pelo carinho da audiência.
1: Mourinho chega a um acordo e assina com o Real Madrid até 2028. Os jornais europeus apontam um acerto entre o treinador português e o clube espanhol. É isso, Franklin?
2: É isso aí, Jesmar. José Mourinho está muito próximo de ser anunciado como treinador do Real Madrid. Segundo a Sky Sports, o treinador português chegou a um acordo para assinar contrato com o clube espanhol até 2028. O veículo de imprensa afirma que os termos já foram acertados verbalmente entre as partes. Cenário também tratado como definido pelos jornais espanhóis Marca e AS. E nos últimos dias, os jornais Marca e AS passaram a tratar o retorno de Mourinho como questão de tempo. Os veículos de imprensa da Espanha apontam que o português foi escolhido para liderar a reconstrução do elenco após a temporada marcada pelo desgaste interno, turbulência no vestiário e desempenho abaixo das expectativas. De acordo com a Sky Sports e Fabrício Romano, especializado em mercado de transferência, o anúncio oficial deve acontecer após a eleição presidencial de Florentino Pérez, marcado para o próximo sábado.
1: É, tá aí então, né? O Real Madrid, treinador. Vamos lá, Jair. Você acha que quem vai ser convocado aí pelo Ancelotti?
0: Olha, ali no gol eu acho que não tem muita novidade. Os três...
1: Parece que o Everton ganha força nessa reta final,
0: né? O Everton, né? Ex-Palmeiras?
1: É.
0: Tá no Grêmio agora,
1: uhum.
0: Né?
1: Uhum.
0: É, um goleiraço também, né? Eu acho que, eu não sei, mas o técnico da seleção... O Carlo Ancelotti já havia antecipado o desejo de convocar o goleiro do Corinthians. Porque...
1: Não, ele falhou feio demais, né?
0: Nesse último jogo
1: de ontem lá, pelo amor de Deus, Hugo.
0: É, mas as bolas também foram.
1: Não, mas
0: bem
1: não,
0: chutadas,
1: não tem jeito,
0: né?
1: Não. Não tem jeito, não.
0: Muita velocidade.
1: Foi que nem o Rossi lá do Flamengo lá também. Tomou que não foi nem um peru, que foi uma ema.
0: Pois é, mas a bola pegou uma curva, né? Ele levou
1: ele
0: os dois.
1: Foi aqui, levou aqui, ela torceu.
0: Torceu.
1: O cara bateu nela assim, meio de.
0: É, tem alguns chutes que o goleiro não tem como realmente defender. Você pensa que é peru, pensa que é frango, mas de repente você olha a forma que.
1: Ele pulou atrasado ontem, pulou atrasado demais na bola.
0: Realmente.
1: Sem tempo.
0: Não, eu acho que
1: perdeu tempo,
0: espaço. Se for analisar pelo jogo de ontem, né?
1: Não, ele não vai, não.
0: É, não sei. Vamos ver, tem que aguardar. Eu acho que. Bom, eu já havia falado que teria vontade de levá-lo pelo fato de ser um grande defensor de penalidades. Só que em Copa do Mundo, né, você não vai pensar só em pênaltis, né? Aí vai muito, acho que tem que levar um goleiro que tenha mais regularidade, que passe mais confiança para a zaga, para a própria comissão técnica e que tenha o apoio da maioria do povo brasileiro, porque hoje ninguém é bobo, todo mundo sabe fazer análise também.
1: Olha aqui para você
0: todo
1: ver.
0: Todo mundo acompanha o futebol.
1: Vamos lá. Alisson do Liverpool, Bento do Al Nassr, Anderson do Fenerbahçe, Hugo Souza do Corinthians, John do Nottingham Forest, o Everton do Grêmio.
0: São
1: seis goleiros
0: disputando três vagas.
1: Três vagas.
0: Exatamente.
1: Eu acho que aqui está fora o John, o Hugo Souza.
0: Eu acho que o Alisson deve ser o goleiro titular, né?
1: O Alisson, o Bento do Al Nassr e vai o Everton.
2: Esse Bento acho que não merecia aí, não.
0: Vai cortar o Bento.
1: O Bento, depois daquela que ele fez, sem confiança nenhuma.
0: Entregada, você pode ter certeza.
1: Sem confiança nenhuma.
0: O Bento não vai.
1: Para mim, Bento, Hugo Souza e o John.
0: John.
1: Aí vai Alisson, Ederson e o Everton.
0: E o Everton. Você acha que
1: três goleiraço.
0: O Everton ganha aí o lugar do Hugo Souza e também do Bento e do John.
1: Pelo que ele vem fazendo, ganha.
0: É.
1: O John não tem destaque da seleção. Ele não tem um serviço prestado na seleção.
0: É,
1: ele não tem uma sequência de jogos com a seleção.
0: Apareceu bem no Botafogo.
1: Ele,
0: né?
1: Apareceu no clube, inclusive tudo, agora está lá no Northern lá também. Tá aparecendo, mas na seleção ele não tem um trabalho. Agora o Everton, o Ederson tem, o Alisson tem, o Bento não tem, O Hugo Souza não tem. Então esses três, para mim, estão fora. O Bento, o Hugo Souza e o John.
0: Olha, sempre as convocações de seleção brasileira é o seguinte.

0: gente, dão o que falar.
1: É, você tem que ter uma, ter uma sequência. E também, o que que conta muito? A sua titularidade em jogos.
0: É. Tomara que não haja injustiça, né? Tomara que aqueles
1: convocados três
0: sejam aqueles que estão também na memória.
1: Agora, né, meu amigo, olha o tanto de zagueiro,
0: de toda
1: de defensores, laterais, zagueiros. Ó, o Alexandre do Flamengo, Alessandro Ribeiro do Lille, Bremer do Juventus, Carlos Augusto da Inter, Danilo do Flamengo, Douglas Santos do Zenit, Fabrício Bruno do Cruzeiro, Gabriel Magalhães do Arsenal, Ibanez do Al-Ahly, Kaique Bruno do Cruzeiro, Léo Ortiz do Flamengo, Léo Pereira do Flamengo, Luciano Juba do Bahia, aqui esses dois
0: Luciano
1: aqui,
0: Juba.
1: Luciano Juba do Bahia,
0: Marquinhos do PSG,
1: Marquinhos do PSG, Nathan do Betis,
0: esse é figurinha carimbada,
1: Paulo Henrique do Vasco, Thiago Silva do Porto, Vitinho do, quem ganhou agora nessas últimas foi o Thiago Silva, né? Vitinho do Botafogo, Vitor Reis do Girona e Wesley do Roma.
0: Ele ganhou destaque da imprensa, né? Porque quando foi ventilado o nome dele, que faria parte da pré-lista, ele teve um apoio muito grande, apesar de ser um jogador veterano, mas pela
1: experiência,
0: pelas vezes que já participou da seleção, pela liderança dele em campo.
1: É um cara líder.
0: Líder, pelo que ele passa para os jogadores em campo, é um jogador importante. Muito embora não é aquele zagueiro que tenha mais velocidade. É um zagueiro hoje que joga com mais lentidão, mas ninguém pode duvidar nem questionar, né? A inteligência dele para jogar, a impulsão que ele tem, é um bom jogador.
1: Andreas Pereira do Palmeiras, Andrei Santos do Chelsea, Bruno Guimarães do Newcastle, Casemiro do Manchester United. Casemiro tá indo embora, né? Já fez, acho que ontem foi o último jogo dele pelo Manchester United.
0: E ontem também o Barbosa despediu do Botafogo.
1: Do Botafogo também. Né? Foi vendido. Ele falou que não queria sair do Botafogo, não, mas aí o dinheiro fala mais alto. Tchau, obrigado.
0: E ontem chorou, né?
1: Danilo do Botafogo, Ederson do Atalanta, Fabinho do Al-Ittihad, Gabriel Sara do Galatasaray, Gerson do Cruzeiro, João Gomes do Wolverhampton, Lucas Paquetá do Flamengo, Matheus Pereira do Cruzeiro. É, aqui tá pra difícil,
0: rapaz,
1: hein?
0: A cabeça do treinador, da comissão técnica, daqueles que escolhem, vira um trevo, né?
1: Pra nós aqui, ó. Agora,
0: são muitos jogadores com muito talento.
1: Ó, e à frente,
0: escolher algum só.
1: Anthony do Betis, Endrick do Lyon,
0: esse menino joga demais.
1: Gabriel Martinez do Arsenal, Gabriel Jesus do Arsenal, Igor Jesus do Nottingham, Igor Thiago do Brentford, João Pedro do Chelsea, Caio Jorge do Cruzeiro, Luiz Henrique do Zenit, Matheus Cunha do Manchester United, Neymar do Santos, Pedro do Flamengo, Rafinha do Barcelona, Rayan do Bournemouth, Richardson do Tottenham, Samuel Lino do Flamengo e Vini Júnior do Real Madrid.
2: Tem uma coisa,
1: tem uma galera aqui que não vai, rapaz.
2: Gabriel Jesus, ele não está jogando nem muito no Arsenal, acho difícil ele ir, será?
0: Eu acho que dessa vez ele vai passar batido. Eu acho que tem jogadores aí à frente dele, né? Com muito mais possibilidade de ser convocado.
2: Ele ficou muito tempo
0: machucado. O momento, né?
1: Eu acho que o momento ele não vai, Gabriel Jesus.
2: Ele ficou muito tempo machucado.
1: E outro, pra mim, ele não rendeu nada na seleção quando ele teve lá na seleção. Ele rendeu no Palmeiras, mas na seleção ele teve no auge, aí foi, entrou, fez alguns gols, mas depois, ó...
2: Ele ficou muito tempo machucado, né? E voltou algum tempo.
0: O Igor Jesus do Nottingham Forest é aquele que era do Botafogo, né? Centroavante, artilheiro também, faz muitos gols. Mas é uma posição que, apesar da carência no Brasil hoje, de matador, de centroavante de origem mesmo, aquele que faz gols, tá grande. Os bons estão jogando fora.
1: Você sabe o que vai entrar aqui?
0: Mas é uma concorrência
1: grande. Quem mais gol tem?
0: Zagueiro artilheiro.
1: Os atacantes aqui.
0: Ah, você tá falando dos atacantes, né? O centroavante você tá falando, né?
1: O centroavante.
0: Não, porque você voltou ali no zagueiro, porque você tá mostrando o zagueiro. Realmente. Aí vai ter muita coisa para colocar na balança, né? Eles vão olhar muito também, problema de disciplina, eu acho que vai ser bem observado, que isso já
1: justamente
0: é de parte do futebol hoje, né? O jogador tem que aliar a vida particular dele com a vida profissional, ele tem que ter uma retidão, tem que ter uma certa disciplina fora de campo, né? Nos bastidores, para ter essa confiança, essa credibilidade, porque afinal de contas ele vai se apresentar para o mundo, não é só para um país, nem para um estado, é para o mundo inteiro, então... Tem que levar o jogador que tem esses valores
1: respeito,
0: também.
1: Né? Pela respeito, pátria.
0: Valor pessoal, valor profissional, conta muito.
1: Quem que é Franklin que tá hoje?
2: É a Daniela Esperon.
1: Daniela, diga, Dani!
3: Palmeiras e Flamengo empataram seus jogos na rodada deste final de semana, mas se mantiveram na ponta da tabela na disputa pela liderança do Brasileirão. No sábado à noite, na Arena Barueri, Palmeiras

0: e Cruzeiro fizeram um jogo aberto com chances para os dois lados, mas o empate persistiu no placar até o fim da partida. O resultado de 1-1 irritou parte da torcida palmeirense, que vaiou o time após o apito final. Depois do jogo, o técnico Abel Ferreira comentou o desgaste físico do elenco e a sequência pesada da temporada.
1: Às vezes as lesões são por incompetência do treinador pela metodologia de treino, incompetência dos departamentos médicos, e a outra que tem a ver com viagens, com noites não dormidas, com gramados péssimos, tem a ver com isso tudo, com tempos de recuperação. Eu tenho que vos dizer que muitas vezes a minha equipa vai a jogo e muitos dos jogadores têm toques, não estão a 100%. Não dá para fugir disso. E depois é a sorte ou azar dos jogadores que se lesionam ou não. Piqueires se lesionou-se, o Fux se lesionou-se, o Benedetto lesionou-se, o Paulinho veio lesionado, o André estava lesionado.
0: Já o Flamengo entrou neste domingo pressionado, depois da eliminação no meio da semana para o Vitória, pela Copa do Brasil. O rubro-negro enfrentou o Atlético Paranaense buscando reação imediata no campeonato. Com o empate em 1-1, o Flamengo fica a 4 pontos da liderança, mas segue com um jogo a menos. Em Belo Horizonte, o Atlético Mineiro venceu o Mirassol por 3-1 e continua na luta para escapar da zona de rebaixamento. E a rodada ainda teve um jogo repleto de acontecimentos entre Santos e Coritiba, às vésperas da convocação que pode levar ou não Neymar para a Copa do Mundo. O Peixe acabou derrotado por 3-0 em uma partida marcada por confusão e preocupação. O técnico Cuca lamentou os desfalques e o desempenho da equipe.
2: Hoje não tem justificativa para nada, tudo que vier aqui vai ser justificativo. Nós temos perdido muitos jogadores, perdemos 2 no último jogo. Tanto o Barreal quanto o Oliva estavam com incômodos na panturrilha, campo pesado, molhado. Mas não, acho que não foi isso, foi a maneira atípica que nós jogamos o primeiro tempo. E depois de tomar o primeiro e o segundo gol, fica tudo muito mais difícil. Eu confesso para você que dá uma dor muito grande em mim, de não poder dar uma alegria para o torcedor que se pôs presente hoje, da forma com que ficou incentivando o jogo inteiro sem vaiar, pedir desculpa a eles e prometer que as coisas vão mudar para melhor.
0: Um zagueiro santista precisou deixar o gramado de ambulância após sofrer uma pancada na cabeça. Depois, a arbitragem se confundiu em uma substituição. O pedido era para a saída do Escobar, camisa 31, para a entrada de Robinho Júnior, mas a placa indicou a saída do camisa 10 do Santos, gerando reclamação dos jogadores e da comissão técnica. Completaram a rodada Bragantino 2, Vitória 0, Bahia 1, Grêmio também 1, Botafogo 3, Corinthians 1, Internacional 4, Vasco 1, Chapecoense 2, Remo 3 e Fluminense 2, São Paulo 1. Agência Rádio Web, produção e reportagem, Cassie Balog.
3: 11 horas 53 minutos, Jair.
4: Já tava lendo aqui a mordomia, né?
3: O Ancelotti, ó, praia, churrasco e até hino. Como Ancelotti abraçou o Brasil no primeiro ano da seleção brasileira?
4: Primeiro que o Brasil é um país maravilhoso, né? Um
3: povo acolhedor. O Brasil é acolhedor, né,
4: cara? E outra coisa, Rio de Janeiro, cidade mais linda do mundo, e ali com essa vida que ele está levando, ele e a família dele, uhum. A recepção que eles tiveram calorosa aqui do povo brasileiro, né? Principalmente dos desportistas, a esposa dele, os filhos todos satisfeitos aqui no Brasil, um salarinho desse que ele recebe mensalmente.
3: Tranquilo,
4: na casinha que ele mora, aquela meia água lá no Rio de Janeiro. Será que ele está infeliz aqui?
3: Bora, Jair.
4: Poderia ser de outra forma, né?
5: Como diz, tem vida mais barata, mas não presta, não.
3: Né? É, tem vida mais barata, mas não é boa, não.
4: Exatamente. Vamos embora com Deus?
3: Bora, vai lá. O Franklin vem aí com as notas do futebol amador e a gente volta amanhã com mais Paranaíba nos Esportes. Um abraço para você e até lá.
4: Um abraço para todo mundo. Fiquem todos com Deus. Amanhã estaremos de volta com as graças do Pai. Até mais.
3: Amém. Tchau. Valeu, Franco. Um abraço e até amanhã.
5: Grande abraço, Jair. Grande abraço, Jair Ricardo.
3: Vamos valeu, agora, galera.
5: Então, com as notas do Futebol Amador.
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7: 11 horas e 54 minutos.
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5: São 11 horas mais 55 minutos, né? Vamos agora com as notas do futebol amador, né? A primeira nota é enviada lá para o meu amigo, o Marcos da Vila Mutirão, né? Que enviou para a gente aqui. Um bom dia para você, meu amigo. É a 5ª Copa Cidade de Itumbiara, futebol veterano, categoria Supermaster Sênior, cinquentão.

0: edição 2026. A sétima rodada, né? É a última da fase de classificação, que começou no sábado, né? Os resultados aí, então, da sétima rodada. Jogaram lá no campo do Sarandi, às 15h30, né? O Sarandi Sênior contra os Cinquentões da Vila. O Sarandi ganhou de 2-1 dos Cinquentões. O árbitro da partida foi o Paulo Pachola. Na Vila Vitória, também às 15h30, jogaram o Leão Sênior contra o Unidos da Saúde Sênior, né? O Leão ganhou de 6-2 do Unidos da Saúde. O árbitro da partida foi o Samuel Rosa. No estádio JK, às 3h30, também no sábado, jogaram o Barcelona Sênior contra o Estrela Sênior. E o Barcelona ganhou de 14-0 do Estrela Sênior. O árbitro da partida foi a Keila Andrade. Já no domingo, dia 17, lá no campo dos Encontristas, jogaram o Encontrista Sênior contra a Água Mineral Paranaíba Sênior. E a Água Mineral Paranaíba ganhou de 2-0 dos Encontristas. O árbitro da partida foi o Clemilson Souza. Na Vila Vitória, às 8 horas, já no domingo também, né? O 21 de abril Sênior contra o bairro Brasília Sênior, né? E o bairro Brasília ganhou de 4-0 do 21 de abril. O árbitro da partida foi o Divino Aparecido. Lá no Bom Jardim, às 8h30, o Guaíra Ronan Sênior jogou contra o Democrata Sênior, né? E o Guaíra Ronan ganhou de 8-2 do Democrata Sênior. O árbitro da partida foi o Selmo Rosa. Folgou na rodada, né? A equipe do Viracopos Sênior. A organização é da Liga Esportiva Itumbiarense, com apoio da Secretaria de Esporte e Lazer de Itumbiara, colaboração do amigo Orvando. E a quinta Copa da Cidade de Itumbiara de Futebol Veterano, Supermaster Sênior, categoria Cinquentões, edição 2026. A classificação, então, os confrontos da primeira fase, né? Então, ficou em primeiro o bairro Brasília Sênior, em segundo o Sarandi Sênior, em terceiro o Viracopos Sênior, em quarto os Encontristas Sênior, né? E os confrontos ficaram da seguinte maneira. O bairro Brasília Sênior vai enfrentar os Encontristas. O Sarandi Sênior vai enfrentar o Viracopos, né? Esse pela chave A. Na chave B, ficaram primeiro Guaíra Ronan Sênior, segundo Água Mineral Paranaíba Sênior, terceiro Leão Sênior e quarto Barcelona Sênior. Vão se enfrentar então o primeiro confronto, o Guaíra Ronan contra o Barcelona Sênior, Água Mineral Paranaíba contra o Leão Sênior. E bons jogos a todos, aos classificados, né? E vamos falando até sexta-feira. Grande abraço para vocês aí. E também a notinha aqui do meu amigo, dos meus amigos aí do bairro Brasília. Convoca todos os seus atletas, diretores, torcedores e patrocinadores para a partida da oitava rodada da quinta Copa Itumbiara de Futebol Veteranos Master, domingo, dia 24 de maio, às 8 horas, no campo do Caçapão, no bairro Brasília. Vai jogar então o bairro Brasília Master contra o Talentos Master. Os atletas convocados: goleiro Rian, goleiro Cláudio Filho, Rafael, Aureliano, Gustavo, Marcelinho, Lagoa, Emílio, Genaldo, Riba, Charles, Bruno, Todinho, Bruno Vasconcelos, Geninho, Deon, Jeanzinho, Zé Fabiano, Thomas, Carçola, Lindivan, Cuti, Thiago Amaral, Ricardo Braga, Bruno Amaral e o Sandro Clay. A comissão técnica é composta do técnico Natal Fonseca. O auxiliar técnico é o Dione, massagista é o Picum, auxiliar massagista Verli Lius, médicos Dr. Franco Chinardi e Dr. Leandro Mendes. A diretoria é composta do presidente Shaolin, diretores Antônio Wilson, Sandro, Natal, Dione, Polinho e o Cleubão. Agradecemos todos os patrocinadores e parceiros: Fonseca, Agro Negócios, ATS Contabilidade, Ricardo Vidos, do amigo Ricardo, Ótica Olho Vivo, do amigo Paulinho, distribuidora Souza Lima, Fran 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Pit Dog na Avenida Itarumã, Ravena Farmácia e Manipulação, Artin Vox Produções, Marcelinho da Lan House, René Choperia no Bar Brasília, Dr. Franco Schneider, ortopedista, e JHR Drone. Toda a equipe de esporte da Nova Paranaíba. Grande abraço, gente. Fique com Deus. Fique agora com o programa Itumbiara ao meio-dia com José Carlos Carol. Um abraço, então, e até amanhã.
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1: 12 horas.
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2: 12 horas e 1 minuto.

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1: Doze horas, 3 minutos, 12:03. Boa tarde para você, começando mais um programa Itumbiara ao meio-dia nesta segunda-feira. E juntos vamos até as 13. Aqui José Carlos Carol, do outro lado Franklin Gaspar. Enquanto não chegam os nossos convidados, a gente vai trazendo as melhores informações para você aqui dentro do Itumbiara ao meio-dia, tá bom? E eu convido você a participar com a gente, 3431-8888, para você mandar a sua mensagem, mensagem de texto e de voz, dizer o que está acontecendo na sua rua, no seu bairro, aí na zona rural, nas rodovias que dão acesso a Itumbiara. Você está rodando por aí, você está dirigindo, você está realizando, né, a sua viagem, então vamos participar com a gente, mandando aí para a gente ter informação aqui do que está realmente acontecendo. Olha, ontem à tarde, já no início e no final da tarde, né, por volta de 15h30, 16 horas, aconteceu mais um acidente de trânsito aqui na BR-153, entre o trecho Itumbiara e Centralina. Eu já disse algumas vezes aqui, volto a repetir, é preciso tentar fazer um estudo para identificar qual o problema, o que é que tem causado tantos acidentes nessa rodovia de Itumbiara, aqui da ponte Ciro de Almeida, em Araporã, até o Trevão. A sequência de acidentes é algo impressionante, é algo que chama atenção e que precisa ter um estudo para descobrir o que está acontecendo. Porque nesse trecho nós não temos curvas muito acentuadas, nós não temos nenhum declínio muito forte, não temos a pista tão esburacadas, tão ruim, principalmente agora com a chegada da nova empresa, que tem realmente feito aí um trabalho belíssimo nesses seus primeiros dias à frente

0: da rodovia 153. Mas, lamentavelmente, o que a gente percebe é que a coisa não está fluindo como deveria, né? Porque imagine só a quantidade de acidentes. Será que os veículos estão excedendo velocidade? Será que os profissionais estão trabalhando além do limite? Será que o quê? Algo tem que estar errado. Ontem, por exemplo, um caminhão baú carregado com um algodão acabou tombando na pista. Ali, para quem vem de Centralina e sentido Itumbiara, antes da ponte do Rio Piedade, o trânsito ficou parado, principalmente para caminhões, porque os carros pequenos, eles conseguiram acesso a uma estrada, né, ali marginal, a BR-153, onde o pessoal ali da região acaba passando, né, um trecho de terra, e conseguiu seguir viagem normalmente, porque ficou num ponto onde dava realmente para fazer isso. Mas os caminhões, os veículos grandes, ficaram ali paralisados, esperando a desobstrução da ponte, aliás, da via. O acidente foi causado, teve danos materiais, mas a gente precisa realmente descobrir o que acontece com tantos acidentes. Eu não sei, sinceramente, o que está acontecendo nesse trecho. A pista não está ruim, a pista está bem recuperada e, lamentavelmente, a situação é essa. Mais um acidente na BR-153, no trecho entre Itumbiara e Centralina. Agora, a gente espera que algo seja feito para descobrir, porque alguns pontos se tornam realmente críticos, né, de acidentes. E, como eu disse, praticamente uma reta, um declínio muito pequeno. Durante o dia, 3h30 da tarde, antes das 16 horas, e que, infelizmente, aconteceu esse acidente. Motivos, sinceramente, não sei o que aconteceu. Não sei se o caminhão perdeu o freio, não sei. Mas é algo que a gente precisa ver e descobrir o que a causa de tantos acidentes nesse trecho aqui de Itumbiara ao Trevão. 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
2: 12h09.
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0: Doze horas, 10 minutos, 12h10. Ontem aconteceu a primeira edição da Arena Beira Rio. Um evento maravilhoso e espero que outras vezes, né? Aliás, eu até conversei com o secretário de Cultura ontem, o Guilherme, e disse a ele, olha, seria muito bom se pudesse realizar esse evento todos os finais de semana. Porque ontem foi o primeiro, né? E ainda não teve toda aquela divulgação

oferecida, mas o público foi muito bom. Tivemos ali exposição de carros antigos, shows maravilhosos com a banda Mia, de Jenny, e também a banda Inverse. Altíssimo nível, quem foi certamente aprovou. Outro detalhe interessante, que ali as pessoas também, né, tinham o banheiro químico muito bem cuidado, uma pessoa ali o tempo todo limpando, estava realmente tudo limpinho, com ar-condicionado. Então, quem foi para Beira Rio ontem para acompanhar esse evento, que é a Arena Beira Rio, assistiu bons espetáculos musicais. Tivemos ali aquela escadaria, né, ali na rotatória, e a banda, né, os instrumentos, a banda ficou lá na parte de baixo, de forma que você tinha ali, além de assistir, você viu um belíssimo visual do Rio Paranaíba. Então, parabéns aí pela iniciativa, e tomara que outros eventos, né, com essa mesma grandiosidade, com essa mesma proporção, possa continuar acontecendo, tá bom? E hoje é Dia Nacional de Combate ao Abuso e à Exploração Sexual de Crianças e Adolescentes. E se você tiver algum caso de denúncia para fazer, faça Disque 100. Você pode também ligar para a Polícia Federal 187. Tem também o telefone da Polícia Militar, que é o 649-9949-4328. Tem ainda o contato da Polícia Civil através da DEAN e DEPAI, que é o 64-288-0091. O Conselho Tutelar tem o telefone 649-9660-4630 e o 99660-4615. Esses do Conselho Tutelar, inclusive, são telefones de plantões nos feriados e finais de semana. E você não deixe, né, de denunciar caso você saiba de algum ato de abuso sexual contra crianças e adolescentes. Precisamos dar um basta, né, nessa cambada aí e fazer com que isso cesse. Tá bom? Olha, no dia 20 de junho vamos ter o 10º leilão Direito de Viver. Vai ser lá no Tatersal Alvorada Leilões, a partir das 11 da manhã. E você pode ter mais informações com Alessandro, que é o coordenador de captação de recursos para o Hospital do Amor de Barretos. O telefone do Alessandro é o 649-8431-7600. E é uma oportunidade de você contribuir com esse hospital que tanto fez e tanto faz pelas vidas dos itumbiarentes, pela saúde, pelo tratamento. Tantas e tantas famílias já tiveram seus entes, né, fazendo tratamento na cidade de Barretos, e agora é a hora de darmos uma retribuição. Toda a região tem feito eventos para arrecadar recursos para o Hospital do Amor, porque nós sabemos que ali a despesa diária é muito grande. O SUS paga uma parte, mas é preciso que a comunidade, as instituições, as prefeituras ajudem em outra parte para que possa ter aí o atendimento da melhor qualidade, como sempre fez. No dia 2 de junho, vamos ter lá na UEG, a partir das 19 horas, dois grandes shows, viu, gente? Mr. Jim e banda 42 Cordas. Vai ser realmente um espetáculo maravilhoso. É uma iniciativa do governo de Goiás, com o apoio do programa Goiáses e Milhão. Então, Mr. Jim e 42 Cordas, pop rock goiano, rodando o estado, e vai estar em Itumbiara no próximo dia 2, um evento realmente muito bom. E nesse domingo, para você que gosta de feijoada, tem a Feijoada de Nego. É do beneficente, é o Terno Moçambique Rosa Branca de Santa Terezinha das Rosas, a partir das 12 horas na rua Goiás, número 920, bem pertinho ali com a João da Cruz. E amanhã a Núbia Teodoro vai estar aqui com a gente para falar mais sobre esse evento maravilhoso. Continua sendo realizado a campanha, né, de vacinação contra a influenza. Se você ainda não vacinou, que procure um dos postos liberados pela Secretaria Municipal de Saúde, de segunda a sexta, das 7h30 às 10h30, das 13h30 às 16h. Bairro Nossa Senhora, no Jardim América, tem o NABS para você procurar.
Tem a Clínica Dr. Antônio de Pádua Pepe, no bairro Marulina, Clínica de Onara Ferreira,

0: Gomes, da Vila Vitória 2, Clínica Dr. Mário Guedes, bairro Nossa Senhora da Saúde, Clínica Dr. Luiz Gonzaga Carneiro de Moura, no bairro Maria Luísa Machado, e o Distrito de Santa Rosa do Meia Ponte. Só lembrando que vem aí uma nova frente fria e é importante que você realmente participe da vacinação para evitar que tenha maiores complicações, né? Se você faz parte dos grupos prioritários, que você procure um dos postos citados. Tem sequência hoje a mais uma edição da Festa de Santa Rita de Cássia, às 19 horas, celebração religiosa na Catedral, aqui na Praça da República, e depois a parte festiva lá no Espaço Arraiá com a Barraquinha, com muitas comidas típicas, leilão e muita alegria acima de tudo. Participe, se você quiser levar prendas para serem leiloadas, você pode levar diretamente lá na Barraquinha ou deixar na Secretaria da Catedral Santa Rita de Cássia. Em junho, vamos ter no dia 6 a promoção aí da Associação do Terno Catupé Lua de Cristal. Vamos ter aí o leilão beneficente e você também é convidado a participar a partir das 18 horas na rua Olegário de Aquino Ramos, no bairro Dom Veloso, em Itumbiara. O evento terá como objetivo arrecadar fundos para a manutenção da associação, que é o Catupé Lua de Cristal, um dos ternos da cidade de Itumbiara. Então, você também está convidado a participar. No próximo dia 23, vamos ter aí a 10ª FIC, Feira Cultural de Itumbiara, Educação, Cultura e Meio Ambiente. 13 de junho de 2026, das 9 às 16 horas, exposição de trabalhos acadêmicos, atrações culturais e artísticas, lançamento de obras de autores renomados. Vai ter praça de alimentação com bebida e almoço no local. Então, esteja convidado a participar de mais essa realização da Unifasc Itumbiara em seus 23 anos de Itumbiara. No próximo dia 25, começa a 108ª festa em louvor ao Divino Pai Eterno de Panamá. Você é convidado no dia 25. Inclusive, vamos ter aquela caminhada ali do trevo da entrada de Panamá até o santuário. Tá bom? E na próxima semana, o Padre Jarbas vai estar aqui com a gente falando mais sobre esse evento e convidando você a participar. Vamos ter também um evento super importante lá nas Arnes, que é a Faculdade de Medicina de Itumbiara. Inovação e inclusão, o futuro da educação médica no interior do Brasil. Serão 6 os palestrantes. Dr. Alexandre, coordenador de telemedicina e telesaúde da UFG. Cristiano Quinan, CEO e fundador do Grupo D1. Dr. Meiler, pesquisador e diretor do Albert Einstein em Goiânia. Paulo Miranda, médico e referência nacional em inovação. Antônio Cirino, gestor em saúde com foco em comunicação. Tiago Sayão, CEO do grupo Clarins Educação. Então, são palestrantes renomados que vão estar em Itumbiara no próximo dia 29, a partir das 13 horas. Se você quiser participar, você tem que fazer a sua inscrição lá nas Arnes, tá bom? Então, estamos combinados, né? Lembrando que na próxima sexta-feira tem mais uma edição da Feira da Agricultura Familiar, produtos frescos direto das famílias produtoras. Às 17 horas, Parque de Exposição Dr. Valdivino Vaz, você também deve ir por lá. Um local muito gostoso, viu, gente? Está ampliando cada vez mais, tem tudo muito organizado, os produtores já trazem seus produtos fresquinhos, né? Sem aquela de passar para um, passar para outro, não tem intermediário, vem direto lá da produção para a mesa, ali das bancas, no Parque de Exposição Dr. Valdivino Vaz, e você já passa por lá para fazer as suas compras, tá? O convite está feito para a próxima sexta-feira. Em julho, vamos ter de 9 a 11 a ExpoSul, Feira de Negócios, Tecnologia e Inovação de Itumbiara, resgatando a cultura das feiras de negócios em Itumbiara. Vai ser no Espaço Arraiá. Você também que é empresário, que tem interesse, é só você buscar mais informações na CISE, Associação Comercial e Serviços de Itumbiara, que você vai estar lá também participando. Tá certo? 12 horas mais 21 minutos, intervalo, eu volto já.
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2: 12 horas e 20 minutos.
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12 horas mais 22 minutos, 12 e 22, Itumbiara ao meio-dia com você até às 13, valendo o seu contato e a sua participação através do nosso WhatsApp 3431-8888. Lembrando que no dia 3 de julho vamos ter aí a eleição da nova diretoria do CREA, né? Vai ser eleito a presidente do CREA, ou presidente, são quatro chapas, e também os cargos de diretor-geral, diretor administrativo e diretor financeiro da Mútua. Então, são quatro votos. Você que é engenheiro, está devidamente regularizado para participar, não deixe de estar indo, né? Aliás, a votação é online, viu? Vocês vão entrar aí no sistema do CREA para fazer a votação. 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Lembrando que neste final de semana vamos ter também, no dia 24, mais propriamente dito, além da feijoada de nego, nós vamos ter aqui a do Terno de Congo, né? Da minha amiga Núbia. Nós temos também outro evento que vai ser lá no bairro Nossa Senhora da Saúde, no Centro Espírita Jerônimo Mendonça. E lá serão confeccionadas as marmitas que todo mês é realizado esse trabalho. Uma vez por mês, o Centro Espírita Jerônimo Mendonça faz a destinação de marmitas para serem distribuídas gratuitamente para as pessoas que necessitam. Inclusive, você que é morador aí do bairro Nossa Senhora da Saúde, bairro Ulisses Guimarães, se você conhece alguém que passa por dificuldades, né, pode encaminhá-lo ao Centro Espírita Jerônimo Mendonça. Nesse domingo, a entrega das marmitas vai acontecer a partir das 11 horas, tá? Ali na Avenida 12 de Outubro, número 97, bairro Nossa Senhora da Saúde. E você também que é empresário, né, que gosta de contribuir, se você também quiser fazer doações para esse almoço, para os outros almoços também, sinta-se à vontade, tá? Você pode incluir, inclusive, ir lá na casa, conhecer o trabalho que é realizado, a forma, domingo, inclusive, né? Se você quiser passar por lá para ver como é feito esse trabalho, tudo muito criterioso, muito, muito organizado. Todas as tampas das marmitas vai com a mensagem para despertar também o emocional das pessoas. Então, se você gosta de contribuir, pode entrar em contato aqui com a gente, né? E também para você, que você, caso conheça ou você mesmo precise, né, aí de uma marmita, domingo, o Centro Espírita Jerônimo Mendonça vai estar distribuindo aí 400 marmitas.

Todo mês são feitas 400 marmitas e uma comida deliciosa, viu gente? Muito boa, uma higiene total, com todos os cuidados para oferecer para aquelas pessoas que realmente precisam uma alimentação digna, tá? Então, se você precisa, né, você é morador dessa região aí, vá lá no Centro Espírito Gerônimo Mendonça, domingo a partir das 11 horas, retirar a sua marmita. E você que queira fazer doação para a realização de eventos como esse, ou até mesmo nesse, ou nos próximos eventos, pode entrar em contato aqui comigo, tá? Que eu passo todas as informações para você, tá bom? Olha, ontem aconteceu na cidade de Centralina o terceiro Costelão do Bode, um evento que reuniu membros de várias lojas maçônicas da região e um evento que teve realmente um resultado muito positivo. Foram 14 costelas de boi assada no chão, além de uma leitoa, ainda teve um arroz carreteiro que foi feito aí pelo Bruneca. E tivemos também shows de Rodrigo Porto e Vitor Plata, além de Léo Marques. Foi um evento realmente maravilhoso, um ambiente muito gostoso, muito bom realmente o ambiente, pessoas, né? Praticamente todo mundo se conhece, então parabéns aí à loja maçônica e fraternidade feminina União e Amor de Centralina. E todos os recursos, gente, são destinados para as ações da fraternidade feminina, que cuida lá com muito zelo, com muito orgulho, com muita responsabilidade do asilo dos idosos. Ainda tem também, né, aquele banco de cadeiras de rodas, tem outras ações que são desenvolvidas. Mas realmente foi um sucesso, lotado ali o Salão de Festas São José, que recebeu um grande público e uma participação realmente muito boa. Aí a equipe da maçonaria toda envolvida nesse trabalho, que apresentou um resultado muito positivo. Tenho certeza que o resultado financeiro foi muito bom realmente, viu? Então vamos parabenizar mais uma vez aí a Fraternidade, União e Amor, tá bom? São 12 horas mais 28 minutos, deixe-me ver aqui o que que tá rolando, né, de assuntos nesse momento nas grandes mídias, né? Vamos ver aqui o que que tá acontecendo. Olha, tem mega operação fechando shoppings populares em 2.000 lojas em São Paulo. Ah, rapaz, 2.000 lojas, hein? As apostas para a lista final do painel da convocação. Quem será convocado, hein? A lista sai hoje às 17 horas e com certeza, né, você vai acompanhar ao vivo aqui também na Nova Paranaíba, né, durante o programa do Lindomar Pedrada. Ele certamente vai estar divulgando aqui na íntegra aqueles que serão convocados para a Copa do Mundo de 2026. E você, tá confiante no Brasil ou não? Ah, vamos saber, né? Hackers de Vorkaro tentaram acessar celular de colunista. Rapaz, esse problema de hacker é outro problema, né? Esse pessoal tem que realmente ser detido, tem que ter um controle sobre isso, né? Estados Unidos rejeitam nova proposta de paz do Irã, de site. Apuração sobre filme de Bolsonaro dependerá dos Estados Unidos. Corticoide e remédio de colesterol têm lotes recolhidos. Deixe-me ver quem mais. Joaquim Barbosa filiou-se ao DC e é cotado para disputar a presidência da República. Lembra dele, do Joaquim Barbosa, que era ministro do Supremo? Então, tá aí, tem com a possibilidade de vir candidato. Certo? Brasileira investigada pelo FBI por desviar joias. Prejuízo pode chegar a 100 mil. O que nós temos mais? Construtoras somem com financiamentos na Caixa e acabam com o sonho da casa própria. Vai, vamos ver essa notícia aqui, né? Onde que foi que isso aconteceu? Um sonho antigo virou pesadelo.
Casais em diferentes regiões do país denunciam um esquema de fraude envolvendo construtoras e

0: financiamentos imobiliários da Caixa Econômica Federal. Mesmo após anos de pagamento e liberação de grandes valores pelo banco, as obras das casas continuam inacabadas ou sequer avançaram, como revelado na reportagem exibida pelo Fantástico. Em um dos casos, o casal Isabel Mendes e Marcelo Teles contratou financiamento de cerca de 400 mil a 500 mil para construir a casa própria. 3 anos depois do início das obras, o terreno permanece com sinais de abandono. Era para ser um lugar onde nossa família ia crescer, lamenta Israel. A família vive de aluguel enquanto a construção permanece parada. Segundo o modelo de financiamento, a Caixa libera o dinheiro em parcelas conforme o avanço da obra, atestado pelos laudos técnicos. No caso de Israel e Marcela, esses relatórios eram apresentados pela construtora Ambar Prumo, contratada pelo casal. Os documentos apontam que mais de 80% da casa já estava concluída, mas a realidade era bem diferente. Uma perícia apontou falsificação nas assinaturas de Marcela e concluiu que menos da metade da obra havia sido concluída. Após suspeita da fraude, o casal interrompeu o pagamento das parcelas. Como consequência, recebeu informações de que o imóvel pode ir a leilão para quitar a dívida. O mesmo tipo de irregularidade aparece em outras histórias. Em 2022, Guilherme Bott e Bruna Bott financiaram 290 mil para construir a casa em Alvorada. Pedro André, dono da construtora Vitro Viana, que também se apresentava como funcionário da Caixa, orientava o casal durante o processo. Apesar da construtora ter recebido mais de 200 mil do financiamento, a obra foi abandonada poucos meses depois. Nos relatórios enviados ao banco, itens como cobertura, instalações elétricas e hidráulicas apareciam como praticamente concluídas, mas na prática nem sequer haviam sido iniciadas. O caso foi denunciado e o homem ligado à construtora foi demitido da Caixa por justa causa, mas ainda não há condenação na justiça. Além do impacto emocional, as vítimas relatam prejuízos financeiros significativos. Guilherme, por exemplo, contraiu uma dívida superior a 200 mil com o banco e ainda pagou 62 mil diretamente à construtora. A gente só queria uma casa para morar, diz. Já em Pernambuco, outro casal enfrentou situação semelhante. A construtora responsável foi denunciada por cobrar valores acima do executado na obra e se apropriar da diferença. O dono da empresa foi condenado por estelionato. O prejuízo ultrapassa R$ 126 mil. Reais. Em geral, os contratos desse tipo colocam o cliente como responsável por administrar os pagamentos da obra. Para o banco, em geral, se houver fraude, trata-se de uma questão entre clientes e construtora. A Caixa também informou que apura eventuais irregularidades cometidas por funcionários. Ainda assim, especialistas apontam que inconsistências nos laudos, como assinaturas falsas ou percentuais irreais de avanço, poderiam ter sido identificados previamente. Mesmo assim, as fraudes, alguns casais conseguiram finalizar as casas com esforço próprio e ajuda de familiares. É o caso de Renata e Michel, que investiram 386 mil antes de perceber as irregularidades. A construção só foi concluída após novos empréstimos e apoio da família. Agora a gente tem que ser atento também, né, meus amigos? Não dá para você não acompanhar. Você contrata uma obra, tem aquele velho ditado, né, que é o olho do dono que engorda o boi. E é também o olho do dono que fiscaliza, que acompanha as obras, né, quando são contratadas. Não pode contratar uma obra, principalmente em valores expressivos como esse, e dizer e deixar por conta da construtora, daquelas pessoas que foram contratadas. É preciso que cada um faça o seu acompanhamento. 12 horas 35 minutos, intervalo, eu volto já.
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2: 12 horas e 35 minutos.
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0: para acabar o programa. Horas 36 minutos, 12h33, hoje, segunda-feira, 18 de maio. 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Ei, mas seu Vasco é difícil, hein? Seu Vasco passa raiva em vocês, né? Infelizmente, né? É um atrás da outra. Quando pensa que ele tá indo, ele já tá voltando, rapaz. Meu Deus! Olha, gente, uma mega operação tá fechando, tá atuando hoje em São Paulo e tá fechando aí muitas, mais dezenas, centenas de lojas, viu? Uma mega operação da Receita Federal fechou temporariamente nesta segunda-feira dois shoppings no Brás, no centro de São Paulo, atrás de produtores de produtos falsificados como camisas das seleções de futebol da Copa do Mundo, o Shopping 25 Brás e o Stutt, que juntos têm cerca de 2 mil lojas, ficarão interditados por pelo menos 2 semanas para que os auditores possam averiguar se as mercadorias em situação de irregular. A reportagem tentou ouvir aí alguém dos shoppings, mas ninguém quis falar. Segundo Fernanda Avedanha, auditora da Receita, o foco é o combate à mercadoria falsificada, principalmente produtos ligados ao esporte por conta da época da Copa do Mundo, mas também produtos proibidos como cigarros eletrônicos, além de eletrônicos que entram no país de forma irregular. E não é só lá não, viu? Você pode dar uma geral aí que todos os cantos do Brasil tem muitas camisetas falsificadas da seleção brasileira, dos clubes, para todo lado, viu? Olha, os lojistas que apresentaram nota fiscal e a documentação regular terão a mercadoria liberada. Já os produtos sem comprovação serão apreendidos. Mesmo assim, os comerciantes ainda poderão apresentar a documentação posteriormente para rever os itens. As apresentações devem acontecer ao longo dessas 2 semanas de forma gradual. Os funcionários que chegaram para trabalhar ficaram na calçada, apesar da correria. No momento da chegada dos fiscais, a operação ocorreu de forma tranquila. Tá certo? 12 horas mais 40 minutos. Deixa eu ir para um rápido intervalo só para ajustar aqui. Volto já já.
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2: 12 horas e 39 minutos.
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0: Doze horas 40 minutos, 12h40, Itumbiara ao meio-dia, recebendo Weber. Não é Uber não, viu gente? É Weber mesmo. Boa tarde, seja bem-vindo.
4: Boa tarde, é um prazer estar com vocês aqui. É um prazer estar em Itumbiara e fazer parte aqui do quadro de agentes de trânsito da Secretaria de Mobilidade e Trânsito e Transporte.
0: E aí, você foi o responsável por preparar essa rapaziada?
4: Então, foi uma turma, né? 6 professores, mais ou menos.

0: menos, mais de 200 horas aula, né, para capacitar essas crianças aqui para administrar o trânsito em Itumbiara.
1: E quando que eles já estão aptos a começar o trabalho?
0: Olha só, a partir de quarta-feira nós encerramos o curso, né? Serão diplomados. A partir daí, o pessoal já está pronto para agarrar no chifre do boi.
1: Lá em Rio Verde, o que é que mudou? Como que é o sistema lá para o cidadão e o que vai ser mudado em Itumbiara?
0: Olha só, em Rio Verde, estou na agência há 24 anos, né? E foram muitas as mudanças. Quando eu entrei na agência de trânsito de Rio Verde, nós tínhamos 80 mil veículos, uma frota de 80 mil veículos em Rio Verde. Hoje estamos com uma frota de 188 mil, fora a frota flutuante. E no decorrer dos anos, a agência de trânsito, ela veio fazendo parcerias, né? A Polícia Militar, Corpo de Bombeiros, Polícia Civil e Polícia Penal. Lá nós não trabalhamos se não for em conjunto. Né? Mexeu com um, mexeu com todos. É acreditado, é a máxima, né? Então a gente conseguiu reduzir o ano passado, de 2024 para 2025, 24% de mortes do trânsito na cidade de Rio Verde. Olha, para você ver a importância dos agentes de trânsito e das forças de segurança, né? Foram 57 mortes em 2024 e 43 em 2025. Lesão corporal no trânsito foram 709 em 2024 e 600, 15,37% a menos. E a mais importante dela, né? Em 2024 nós tivemos 350 constatações de embriaguez ao volante, e em 2025 caiu para 283, chega a 19%.
1: Itumbiara é uma cidade, né, onde tem muitos vícios, né? Uma que são ruas estreitas, geralmente mão dupla, cidadão aqui para em qualquer lugar, liga o pisca alerta e acha que está tudo certo, que tá fazendo a parte dele. Pessoas que param em fila dupla, pessoas que param em locais proibidos. Ou seja, a rapaziada vai ter muito trabalho, hein?
0: Sim, muito trabalho. É o que aconteceu em Rio Verde há 20 anos atrás, né? É cultura. E nós precisamos mudar essa cultura. E essa mudança vem através da corporação. A Blitz Educativa, né? A gente conversou muito sobre educação para o trânsito. Nesse primeiro momento, a orientação é que eles orientem, né? Façam campanhas educativas, conscientize o condutor de que a maneira que ele dirige pode atrapalhar muito o trânsito. E a parte de vias estreitas, o que acontece? É engenharia junto com os agentes de trânsito, porque é um tripé: engenharia, fiscalização e educação. A engenharia sozinha não caminha sem os agentes de trânsito, porque não adianta uma cidade sinalizada se não houver fiscalização. E no primeiro momento, o que se vê é que o pessoal vai precisar sair para a rua, e já estão fazendo isso. Agora nós estamos aí num trabalho operacional, onde a educação, ela tem sido feita juntamente com a população, juntamente com o condutor, com o aluno, e levar a consciência para quem dirige. Porque quando a gente vai tirar a nossa CNH, a gente segue todo um critério de normas.
1: Depois esquece tudo.
0: Depois,
1: né?
0: Esquece tudo. Né? E é importante o condutor saber que a sua atitude no trânsito vai mudar a atitude do outro.
1: Agora, Itumbiara, você disse aí da quantidade de veículos em Rio Verde. Itumbiara tem quase um veículo por habitante, contando até os recém-nascidos. Quer dizer, uma cidade com 110 mil habitantes, tem quase 100 mil placas. Quer dizer, é muito, né, para a cidade. E sem contar os flutuantes que estão aqui na região, é muita gente que vem do Triângulo Mineiro, da região, que está circulando todos os dias na cidade.
0: Justamente, isso aí quase que dobra, né? Quase que dobra. E o que acontece? O patrulhamento preventivo, ele tem que ser realizado. No momento são 8 agentes de trânsito, muito pouco, para uma cidade da magnitude que é Itumbiara. Vão precisar desdobrar aí para fazer o que tem que ser feito. Né? Os agentes de trânsito, eles não participam somente da fiscalização. Para você ver, em Rio Verde, o que a gente menos faz é fiscalização. Acidente de trânsito com vítima e sem vítima é todo momento. E aí a gente...

0: as outras coisas vão passando batido, sem dizer as outras importâncias que a população, as outras necessidades que a população necessita. Né? Um cidadão que precisa sair da sua casa e ter um veículo na porta da sua garagem. Né? Um indivíduo que está estacionado numa placa de idoso, lá num estacionamento de idoso, deficiente. Ele não tem a consciência de que aquela vaga é prioritária para eles. Então, quem necessita, reclama. Quem necessita, reclama. E provavelmente eles devem ter criado um número aí para atendimento. E o que vocês menos vão ver na cidade de Itumbiara, ainda mais com 8 agentes de trânsito, é fiscalização.
1: Mas tem poder de
0: multar. É uma das funções, né? É uma das funções.
1: Que a gente... quando mexe no bolso, o cidadão muda o comportamento, né?
0: Nem todos, mas...
1: É, mas a maioria muda, né?
0: A maioria não quer pagar. E é ruim, né? Quando vai tirar do bolso, é ruim. A gente precisa ter a consciência de que tirar do bolso, você está tirando do seu bolso para pagar uma coisa que você poderia ter evitado.
1: Na verdade, não precisava nem de campanha de orientação, porque quando o cidadão tira a carteira, ele já sabe tudo como que ele deve se proceder no trânsito, né?
0: Justamente, as autoescolas, agora mudou, né? Uma mudança radical. As autoescolas ensinavam o básico ali, porque o cidadão saísse de lá informado em relação, principalmente, a infrações de trânsito. Porque eu sou instrutor de trânsito também nas autoescolas, quando havia ainda, e a gente batia muito nessa tecla de infração. Por quê? O Código de Trânsito, ele muda muito. Né? Ele muda muito, são várias resoluções, e quando o cidadão ele é autuado por uma determinada notificação que ele não teve conhecimento dela, ele fica abismado. Nossa, mas isso existe? Então a gente tem que ter a consciência de dirigir de forma a não atrapalhar os outros condutores.
1: A gente vê muita gente, eu passei só um pouquinho acima da velocidade. Mas antes dele passar por ali, teve placas indicando qual a velocidade que era daquela via.
0: Sim, né? Inclusive entrando
1: aí,
0: aqui, né?
1: A gente, é uma desculpa que não serve mais, que não cabe mais, né?
0: Inclusive entrando agora entrando aqui em Itumbiara, várias placas, né? Velocidade, 50 por hora, fiscalização eletrônica e assim ainda, alguns ainda excedem o limite de velocidade, né? Mas a cidade está bem sinalizada e a lei também mudou em relação a isso. Hoje os gestores colocam essa sinalização para auxiliar o condutor, que não mais é necessário, né? Somente a placa de velocidade.
1: Infelizmente a maioria prefere ir pelo lado errado, rapaz. É interessante, eu fico olhando, a gente tem alguns pontos aqui em Itumbiara, ali na Afonso Pena, por exemplo, com a JK. O cidadão, por causa de 30 segundos, ele entra no estacionamento que é da farmácia, dá o balão para ganhar 3, 4 segundos. Quer dizer, para ele a vida dele não está valendo nada, né? Porque o cara, um dia desse eu mesmo quase atropelei um motoqueiro, porque eu estava subindo Afonso Pena, abriu para mim, eu entrei à esquerda e ele fez aquele negócio e parou. Mas foi milagre de não ter atropelado, quer dizer, uma irresponsabilidade dele e que poderia me ter colocado em situação realmente complicada, né?
0: Então, dirigir são os cuidados indispensáveis à segurança do trânsito, né? Quando a gente dirige, a gente não pode pensar só na gente. Nós temos que pensar numa coletividade e que a gente pode provocar um acidente. E provocando um acidente, isso causa transtorno tanto para quem atropelou quanto para o atropelado, né? Veja só a saia justa que o senhor ia ficar no local lá, depois de uma lambança que um outro indivíduo fez, que iria causar um acidente se o senhor não estivesse atento ao trânsito, né?
1: Quanto tempo foi o curso? Qual a duração?
0: Agora, 30 dias aí, né? Passando um pouquinho, mais de 200 horas aula. A gente esmiuçou, não deu para fazer o que tinha que fazer, porque o Código de Trânsito ele é uma imensidão, mas os principais pontos foram debatidos. A gente explanou o Código de Trânsito na sua parte geral por completo e agora a gente está fazendo atividades externas para que a população possa ver os agentes de trânsito atuando aí na cidade, né?
1: É bom, né? Cidade, quando vai desenvolvendo, tem que ter, né?
0: E o resultado ele vai chegar, isso é só questão de tempo, né? Porque os meninos já fizeram levantamentos específicos aonde precisa melhorar e aonde precisa ser melhorado. E a gente tem certeza que a população de Itumbiara só tem a ganhar. E esse pessoal está chegando aí para somar junto com as forças de segurança, que é essencial para dar fluidez ao tráfego da cidade. e sensação de segurança ao indivíduo que utiliza as vias urbanas.
1: É, e o pessoal está pronto.
0: Está pronto. Sem sombra de dúvida alguma. É, vão chegar para a rua aí com sangue na veia, né? Para fazer com que o trânsito de Itumbiara seja um dos melhores do estado de Goiás.
1: Hoje o trânsito de Rio Verde é um trânsito seguro já?
0: Olha, a gente tem feito muita presença. Quando há presença ostensiva nas vias, o indivíduo ele tende a conscientizar mais. Né? Então melhorou muito. Aqueles dados que eu passei para o senhor são dados recentes e que agora a gente está fazendo uma campanha do Maio Amarelo, onde esse ano a gente já não tem mais vagas para empresas ou para escolas no nosso núcleo de educação para o trânsito. Então, é um núcleo que trabalha muito. E a gente trabalha muito com crianças, porque criança é o nosso futuro, né?
1: Exatamente. E ele cobra no pai, né?
0: Justamente. Quando eu entrei na agência 20 anos atrás, a criança tinha medo do policial, né? Hoje, você anda em Rio Verde, a criança faz questão de dar tchau, de tirar foto. Assim, foi uma mudança radical. Mas a gente vem 24 anos aí trabalhando com colégios, né? Ensinando para a criança o que é certo e o que é errado. E ela com certeza puxa a orelha do pai.
1: E trabalhar com a criança, o resultado é certo, né? Já o pai, diferente. Às vezes, ele toma uma multa e passa pouco tempo, ele comete a mesma infração.
0: Então, em Rio Verde a gente tem um vício, eu acho que não só em Rio Verde, mas todo o estado de Goiás, todo o Brasil. O tal do celular, né? Celular, cinto de segurança, avanço de sinal vermelho. Então a gente bate muito nessa tecla com a criança, né? Para que a criança eduque o pai. Porque a criança leve a informação para o pai e a criança ela cobra. Né? Ela tem esse instinto de cobrar e de fazer a coisa correta.
1: Boa tarde, a maioria não está. Não. Ouvindo dizendo ali que a maioria das pessoas não dá seta quando.
0: Então,
1: isso é mundial, porque não
0: isso
1: pode.
0: É cultura. A gente precisa mudar. Quando eu falo em ostensividade, quando os agentes de trânsito estiverem na rua atuando na sua perfeição aí, nada custa abordar esse cidadão e orientá-lo, né? A sinalizar a sua intenção. Quando você sinaliza a sua intenção, quem segue atrás de você dirige com mais segurança. Né? Quando você não sinaliza, a chance de você provocar um acidente é muito grande.
1: Aí você agora, essa semana, você já encerra o trabalho com eles?
0: Sim. Cada
1: um vai caminhar com as suas próprias pernas.
0: Só que a agência de trânsito de Rio Verde vai estar sempre de portas abertas. Né? A gente fez um canal de comunicação e a gente vai estar dando todo o suporte para esse pessoal aqui. A gente não vai só vir aqui, dar o curso e deixar Deus dará. Sempre que necessitar, a gente vai estar junto, vai estar orientando. A gente, se for preciso, a gente volta em Itumbiara aqui para dar o apoio que eles precisam. E o cidadão de Itumbiara também, né?
1: E, na verdade, vai aprimorando no dia a dia, né?
0: Justamente. Trânsito é dia a dia. É igual dirigir, né?
1: É.
0: A gente só melhora a nossa condução dirigindo todo dia.
1: Porque eles vão deparar com situações diferentes no dia a dia, né? No trânsito é assim, né?
0: Eu mostrei tantas
1: coisas assim. Inesperadas acontecem.
0: E aí é essa hora que o agente de trânsito, que entra o papel do agente de trânsito, né? Quando o inesperado acontecer, ele está pronto ali para resolver aquele evento.
1: E tem que estar tranquilo psicologicamente, né? Porque o trânsito é um local onde um acidente, por exemplo, os nervos ficam aflorados,
0: flor
1: né?
0: Da
1: dos dois
0: pele,
1: lados, né?
0: Flor da pele, a gente tem que sair de casa tranquilo. É o que eu digo sempre a eles: não levar o problema, não traga o problema para você. O problema, a gente só sai para resolver o problema do outro, né? Trânsito, a gente sai quando você sai de casa na atividade policial de fiscalização. Você sai para resolver, ninguém vai te chamar para comer um churrasco, mas com certeza o telefone lá vai tocar para você resolver um problema de alguém que está precisando.
1: Exatamente. Quem é? Algum da turma aí quer participar? Falar alguma coisa? Pode, então chega aqui, vamos falar aqui, chegue mais perto aqui. Como que é seu nome?
2: Cândido.
1: Isso. E aí, Cândido, como é que foi o curso de preparação?
2: Olha, assim como as palavras do professor, né? Nós tivemos bastante conteúdo para poder aprender nesses quase 40 dias. Porém, assim, o trânsito.

0: A gente está começando a ter esse contato agora com a sociedade, né?
1: Você está vendo o trânsito de uma forma diferente,
0: exatamente,
1: né? Porque antes você era só um condutor, né?
0: Exatamente. Agora a nossa visão já é diferente, né? Já é aquela visão mais profissional e né, onde a gente busca identificar alguns pontos de melhoria. A gente teve agora na semana passada, a gente começou a ter o contato a partir das escolas. Então, fez o levantamento de alguns números das infrações que são mais cometidas e, pasmem, em uma hora, foram mais de 400 infrações. E, assim, dentre elas, gravíssimas, né? Então, assim, após esse primeiro contato, a gente vai fazer campanhas. Primeiro são os levantamentos, depois as campanhas, para então a gente começar, de fato, né, as orientações. E aí, as consequências para, assim como diz o professor, né, as consequências elas virão, que é um trânsito mais seguro, um trânsito mais fluido, e um benefício bom para a população.
1: É, e quem não quiser ser multado, que faça a coisa certa, né?
0: É, assim, olha, nesse primeiro momento a gente nem fala na questão de multa, por quê? Porque realmente tem um trabalho muito grande de conscientização, a parte educativa muito, muito forte, né? Porém, essa parte da multa, infelizmente, ela é consequência e realmente, é, assim como o nosso próprio tutor disse, né? É, faz parte. Ela tá no combo aí.
1: Tá certo. Sucesso para vocês, viu? Tomara que vocês consigam fazer um grande trabalho e, acima de tudo, que a população, os condutores, tenham uma compreensão para que tenhamos um trânsito mais seguro.
0: Olha, agradeço a oportunidade. Inclusive, nós já temos até uma página onde vai ser divulgado alguns eventos, vai ser divulgados levantamentos e as campanhas também estarão nessa página, que é a página agt.iub no Instagram.
1: agt.iub.
0: Isso.
1: Deixa eu... agt.iub. Vou procurar depois para seguir lá e acompanhar as notícias. Obrigado. Boa semana para vocês, né? Tá só começando. Sucesso.
0: Obrigado.
1: Um abraço, eu.
2: Fique com Deus e... O colega falou aqui, aquele que não entender a mensagem, mas é para aquele que não entender a mensagem. A notificação é para quem não entende a mensagem, que eu acredito que a minoria, né, a maioria quer que o trânsito flua, que seja um trânsito seguro, que os agentes de trânsito façam um excelente trabalho aqui na cidade de Itumbiara e que tragam a paz no trânsito, né? Que a paz no trânsito salva vidas. Então a gente agradece a oportunidade, agradece o cidadão de Itumbiara e agradece a secretaria através do secretário e do prefeito a oportunidade de estar aqui convivendo com e formando os novos agentes de trânsito de Itumbiara.
1: Grande abraço, 12 horas e 59 minutos, ponto final e mais um Itumbiara ao meio-dia que volta amanhã às 12. Vem aí, Toniel Rodrigues.
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4: 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E a hora certa.
6: 12 horas e 58 minutos.
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1: 13 horas e 2 minutos.
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sempre com a graça de Deus. Olha, minha gente, até às 16 horas estamos junto dessa rádio que é carinho, que é companhia, que é tradição. Esta é a Nova Paranaíba 94.7 do FM e através do nosso aplicativo que tem alcance mundial. São exatamente 13 horas, 3 minutos, direto do coração do sul do estado de Goiás.

0: Rodrigo chegou.
1: Cheguei chegando. Alô, você, boa tarde, meu amigo, boa tarde, minha amiga. Seja muito bem-vindo. Estamos começando o nosso show de notícias, sucesso e muita diversão. A nossa equipe já está prontinha. Tá todo mundo aí. Daqui a pouco você participa, daqui a pouquinho você manda sua mensagem através do 64-3431-8888. 64-3431-8888. Você sabe que em cada esquina, em cada bairro, em cada região onde pega o sinal da Nova, nós temos você como ouvinte repórter. Vai passando, vai observando, vai manjando. Se achar importante, manda pra gente, que aqui a gente fala. Aqui a gente fala nesse canhão de audiência.
0: Tônia Rodrigues, o nome ligou. Tônia Rodrigues, esse é nosso show. A alegria está no ar. Tônia Rodrigues chegou.
1: Antes do show começar, você ouviu ele, José Carlos Carol, com a apresentação do Itumbiara Meio Dia. Ele vai descansar mais volta, porque de hora em hora ele traz as últimas notícias nas edições do Repórter da Nova Paranaíba. Agora eu e você vamos ficar juntinhos, coladinhos, agarradinhos, até a chegada do programa Entardecer no Sertão. E com certeza, com a sua participação, vamos fazer um grande, um genuíno programa de rádio. Alô, alô, minha gente! Alô, alô, meu povo! Já está no ar o show da alegria! Já está no ar o show da informação! Já está no ar o show do amigão de coração, Toniel Rodrigues!

Cheguei chegando, botando fogo na caixa d'água. Olha, minha gente, hoje é uma segunda-feira, uma nova semana, um novo dia começando, dia de labuta, dia de muito trabalho. Hoje são 18 do mês de maio do ano de 2026. Hoje é Dia Nacional de Combate ao Abuso e à Exploração Sexual Infantil, muito importante. Dia Nacional do Coquetel. Dia Internacional dos Museus. E hoje também é dia de conscientização sobre a necessidade de vacina contra HIV e AIDS. Dia Internacional do Fascínio dos Planetas. Dia Nacional da Luta Antimanicomial. E hoje é o meu e o seu dia para sermos felizes. A Lua está na sua fase nova, a estação é outono. A previsão do tempo, segundo o Instituto Nacional de Meteorologia, para hoje, para Itumbiara e região, o céu amanheceu nublado, fechado, uma nebulosidade. Parece que é prenúncio de chuva. Tivemos uma chuvinha na sexta-feira gostosa. Será que vai ter mais chuva ou vai ficar nesse tempo assim? Segundo o site Clima Tempo, sol com muitas nuvens durante o dia, períodos de céu nublado, noite com muitas nuvens. A umidade relativa do ar entre 80% a 92%, a temperatura entre 20 e 30 graus. Agora, nesse exato momento, no coração pulsante da Nova Paranaíba, no centro de Itumbiara, temperatura na marca dos 30,5 graus. 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Vamos que vamos, meu povo, porque o show já está no ar!

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1: 13 horas e 8 minutos.
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0: Começando só no sapatinho. Só no sapatinho, devagarzinho, devagarzinho, porque hoje é segunda-feira. Segunda-feira, daquele jeito, né?

0: abrindo o nosso programa com a grata surpresa. E o rádio tem dessas, né? Algumas pessoas aparecem nos pregando peça. E ele chegou aqui abrindo a porta, com quem não quer nada, só comendo pelas beiradas. De vez em quando ele me manda cada música, cada poesia. E diz ele que no passado teve uma parceria muito bem feliz com José Carlos Carol. Naquela época, vocês, todo mundo estava na flor da mocidade, né? Tava todo mundo sonhando com o desconhecido sucesso. Todo mundo querendo sucesso, né? Todo mundo querendo os primeiros lugares. Meu amigo Gilberto Fernandes, até então era o rádio amigo, né? Um amigo distante que só mandava mensagem, nos falava pelo WhatsApp. E agora, ele, patriota com a camisa do Brasil, tá aqui, né? Disponível, lutando pelas coisas boas que vão vir. Que não é um futuro tão distante, é um futuro para ontem, porque precisa mudar ontem, para ontem, não é, meu amigo Gilberto? Para ontem! Ô Gilberto, chega aqui que a gente está na hora do almoço ainda. Muito obrigado pela visita, obrigado mesmo pelo seu carinho, pelo seu respeito, pela sua admiração, que é muito importante, porque eu não sei se você já escutou, né? Não é sendo muito prolixo, não, né? Falando demais, exageradamente, mas às vezes agora na parte da tarde, eu sempre digo que quem escuta o rádio é quem gosta mesmo. Aí tem algumas pessoas que são preocupadas com a situação momentânea da política, momentânea da ciência, situação global. E tem outras não, querem escutar o rádio só para distrair um pouco, para esquecer. Deixa o rádio ali ligado, né? Para não ficar o silêncio total. Mas eu gosto mesmo é quando as pessoas participam, quando as pessoas se prontificam e falam assim, eu vou participar e vou contribuir com esse pensamento, com essa notícia. E você é uma dessas pessoas preocupadas com o nosso sistema atual e com o nosso futuro, né? Ô, Gilberto, você está com quantos anos? Boa tarde, bem-vindo.
1: Boa tarde, pessoal. Eu estou com 63, fiz 63 dia 4 de maio.
0: Tá vendo? Já era para ter deixado de pensar no futuro, mas mesmo assim você está ali. Né, preocupado, é isso? É por isso que eu fiz essa introdução, para poder te inserir agora nessa tarde, chamar a atenção de quem está escutando agora, porque lá na feira, que eu estou vendendo as minhas bugigangazinhas do feirão de Bitinga, lá na feira, passou uma professora, escutou falando, falou assim, o seu programa é diferente, viu? Não é desmerecendo dos outros não, mas o Carol, uma enciclopédia, você também, uma pessoa de juízo, sabe destrinchar uma notícia, às vezes resgata também algum fato histórico. Então, para esse perfil de ouvinte, eu ia falar de cliente, esse perfil de ouvinte é o que mais me motiva para me continuar aqui, firme no rádio, Gilberto. Obrigado por isso, viu?
1: Eu que agradeço e, rapaz, continue desse jeito. Como aquela pequena homenagem que eu fiz no dia do seu aniversário. O rei te olha com carinho. Você sabe quem é o rei, né? O nosso Senhor Jesus Cristo.
0: Você sabia que eu peguei aquela música que tá no meu pendrive lá em casa?
1: Você conseguiu? Consegui. Rapaz, eu tô tentando fazer uma pasta para baixar, né? Porque a André, esposa do Carol, o intuito dela é montar uma web rádio para nós tocar nossas coisas, mas não tô conseguindo fazer a pasta para baixar no pendrive.
0: É porque eles tiraram. Aqui, eles tinham um distribuidor de áudio que você colocava e tinha que tocar a música todinha para você gravar no sistema SoundFort. Aí depois você criava um arquivo, aí você podia passar para um CD ou para um pendrive. É porque eles tiraram aqui da gravação, mas se tivesse, eu ia ter o prazer de fazer isso para você.

0: você, meu amigo, para contribuir também com essa sua história. Porque vocês estão nos escutando agora, o que o Gilberto me manda de poesia em forma de música, e eu fiquei em dúvida. Aquelas músicas, é geração de A ou é você mesmo cantando?
1: Não. É, eu abaixei o Suno, a IA, né? E eu faço a letra, escolho o ritmo, tal, a voz, se é voz masculina ou feminina, e gero. Tem música que de primeira sai duas assim de arrancar pro capô do oco. Mas tem umas que eu gasto, bicho, umas 10, 15 balas pra poder sair uma que presta.
0: Oh, meu Deus, tá vendo? Por isso que vocês devem ficar prestando atenção na nossa programação. Tem cada pérola, pérola mesmo. E se a gente for mensurar o valor não tem como mensurar, né? E você é uma dessas pessoas. Na época você chegou a trabalhar em rádio ou não? Você não quis se enveredar no caminho do rádio, da comunicação igual o Carol, na época que vocês eram... Vocês tinham quantos anos na época, hein?
1: Rapaz, a gente tinha 17, 18 anos. A gente trabalhou aqui, montamos um grupo de teatro, não sei, os mais antigos devem lembrar, Anister Jota. Nós até apresentamos uma peça que deu muito bafafá, né? O Mundo em Agonia, que foi o padre não quis aceitar no anfiteatro lá, né? O Dom Veloso. Nós tivemos que alugar o Cine Walter Barra e apresentar lá. Rapaz, mas deu muito bafafá, deu bastante gente e o pessoal gostou, né? Que no o Mundo em Agonia, o pessoal achava assim que era tipo assim, mais política, mas era uma coisa assim que... Para levantar o ânimo das pessoas.
0: Foi no finalzinho de 80?
1: Foi no comecinho de 1982.
0: Corajosos, hein? Na época de ditadura militar, corajosos.
1: Com certeza. Inclusive, a Rádio Cormanda, a gente, a difusora, através do Divino Borges, abriu espaço para a gente divulgar. E o Lazinho Feliciano, aqui na Rádio Paranaíba, abriu espaço para a gente vir divulgar também. Até inclusive um dia, a gente sempre vinha cá, eu e o Carol. Quando o Lazinho tava, o Lazinho avisava pra ele, né? Aí a gente vinha pra cá, né? Pra fazer uma programação diferente, né? Então, teve um dia que eu tava ali naquela a discoteca ali, bicho. Na hora que eu ia pra trás, adivinha quem? Rádio Vaí, Miranda, pai, o vovô, bicho. Aquele que eu e ele até gelei. E tal, foi eu, né? A programação que eu tinha feito. Música boa, né? Muito bom. Aí nós vemos, o Lazinho apresentou, né? Nós pra ele, né? Que nós éramos do grupo teatro, tal. Rapaz, ele ficou aqui meio, um bocado de tempo. Desceu lá na casa dele, buscou. Alguém toma café? Eu falei, eu tomo. Carol nunca tomou, né? Eu tomo. Fui lá, buscou garrafinha de café pra nós. Rapaz, mas toda vez que eu venho aqui, me dá uma saudade. Do grande Rádio Vair e da esposa dele, Dona Nair. Fica até emocionado de falar.
0: É emocionado, né? O percursor, ele que abriu essa veia artística, porque até então aqui existia, não é segredo para ninguém não, a Difusora foi a primeira emissora de rádio a ser instalada aqui no sul do estado, aqui na cidade de Tumbiara, mas foi para um único objetivo, politicagem, para palanque político. A Difusora, na sua essência, ela foi trazida e inaugurada para cá, como inúmeras concessões para um senhor chamado Geraldo Ladeira, que tinha pretensões políticas aqui em Tumbiara e outras cidades. E o seu Radivair, para quem não sabe, antes dele ser político, ele foi repórter da Rádio Difusora, né? E ele também tinha uma veia artística. Ele tinha um feeling, né? Um faro muito, muito bom para o artístico, para o tripé. Artístico, musical e informação. Então, não poderia ter obtido sucesso se ele antes não tivesse pensado nessa rádio que tivesse a possibilidade de toda a comunidade participar. Do artístico ao político, do político ao cancioneiro, né? Aos programas de variedade. Então, nesses 60 anos da rádio, a rádio deve muito ao Dr. Radivair Miranda Machado. E neste ano, muito mais, porque a rádio está completando 60 anos. E aqui nós temos uma história viva. À minha frente, o Gilberto Fernandes, contando essa passagem. Ele foi lá na residência dele, buscou uma garrafa de café, trouxe para cá. Você acha que um político, um dono de emissora, precisaria ser copeiro de alguém? Né? Fazer sala para alguém? Não precisava. Mas ele sabia que era importante ter isso no nosso canal para a gente ser essa rádio respeitada, essa rádio tradicional, essa rádio que todo mundo, quando se lembra da cidade de Tumbiara, se lembra da Rádio Paranaíba, né? Que foi por muitos anos vitrine de toda a região sul do estado de Goiás. Então, Gilberto, prazer imenso te receber aqui e obrigado também por você me passar essa informação, que eu vou lembrar dela daqui 20, daqui 50 anos, com toda certeza. Viu? Muito obrigado por você fazer essa surpresa para mim. E obrigado também por essa penca de banana. Ele trouxe uma banana aqui amarelinha. Tem que comer ela rápido. Com arrozinho, feijãozinho, que eu gosto. Uma carninha de panela. Você não pensa, você não sabe o tanto que eu gosto de banana. Com arroz e feijão. Foi um costume que a minha avó me passou. É uma delícia, uma delícia. Obrigado, viu, Gilberto?
1: Opa, eu que agradeço, Toniel. E... eu até dei um branco agora, eu queria falar.
0: Você tá em casa, nego.
1: Mas eu peço desculpa aí. E outra coisa, tem alguma coisa fresquinha aqui que eu fiz final de semana. Que o aplicativo, tem muita música, igual eu falei, faço com aplicativo. Tem muita música assim, igual essa que eu fiz, essa última agora. Eu tive que fazer ela em inglês, para depois passar ela pro português. O aplicativo, devido a ser americano, ele capricha mais nas músicas na língua inglesa, no alemão. Eles capricham muito.
0: Então você faz uma versão americanizada, norte-americanizada, em inglês. Aí depois você pega o mesmo estilo, aquilo que ele produziu de lá, na música, né? Aí traz para o português.
1: Isso, isso.
0: Você vem só com a letra.
1: Isso, isso. Muitas vezes eu geralmente já... lança a letra em português, né? Se a música ficar boa, ficou igual. Tem música que fica boa de primeira. Agora tem música que eu vou gastando, tal, tal. Aí o que é que eu faço? Traduz ela pro inglês. É fácil, né? Inglês, espanhol. Difícil é alemão, que você tem que ficar mexendo na letra em português. Que, o Google, mesmo o tradutor Google, ele te dá muito assim. Fica aquele tracinho vermelho, né? Tá errado. Aí você tem que ir mudando, moldando a letra em português para ele te dar certo, tudo certo, no alemão, no inglês, né, e tal. Mas é muito fácil, é muito gostoso, é muito gratificante. Às vezes eu fico pensando, poxa, até mesmo eu converso com o Carol. Mano, se nós tivéssemos essa tecnologia naquela época, nós estávamos aqui... trabalhando aqui?
0: Seria o contrário, Gilberto. Eu que estaria no seu lugar, procurando vocês, e vocês estariam aqui, né? Mas é tudo a seu tempo, né? Deus sabe de todas as coisas. Meu amigo Gilberto, quero que você continue com essa criatividade, que Deus te dê muita vida, muita saúde, que a tecnologia ajude, né? Para vocês que não entenderam, é o seguinte, tem um software, tem um sistema, uma inteligência artificial, que ele coloca a letra que ele faz, que ele compõe, a poesia, e essa inteligência artificial coloca melodia. Aí ele vai adaptando a sonoridade, os instrumentos musicais, o solinho ali para ficar perfeito. Então, muita gente usa tecnologia para o mal. O Gilberto está usando essa tecnologia para dar asas à sua criatividade, materializar a sua criatividade. Aquilo que ele tem na cachola, ele está externizando, colocando para fora. Isso que é importante. Ó, valeu! Um abração, como eu sempre digo, um abração do amigão de coração, Toniel Rodrigues. Gilberto, sucesso! E agora vamos para um rápido intervalo comercial, depois eu volto. Nós estamos só começando o programa dessa semana, hein? Com essa surpresa emocionante do meu amigo Gilberto, com o apoio da Drogaria Araguaia e o Mercadão dos Óculos.
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3: 13 horas e 25 minutos.
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2: FM. 13 horas e 29 minutos.
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3: Se você tem o que vender, nós temos para quem vender. E nós vamos fazer essa ponte entre quem quer comprar e quem quer vender. Aqui não é a feira de mangaio não, mas a gente vende, vende tudo. Agora, o que está me deixando espantado mesmo, meu amigo Gilberto Fernandes, é o Guto. O Guto é o tutor do Whisky, que é um cachorrinho que já tem 3 semanas que está desaparecido. Ele é de um canil, então um cachorrinho muito dócil, ensinado, muito bonitinho, porque ele tem a cor de chocolate ao leite, peitinho branco. Ele desapareceu próximo ao canil do Pesque Pague Sempre Verde. O telefone do Guto, 649-8117-2199, 649-8117-2199. Mas atenção, pasmem, esse cachorro tem um lugar tão especial no coração do Guto que o Guto está oferecendo mil reais. O pessoal de antigamente falava, R$1.000. O Guto oferecendo R$1.000 para quem dar notícias do paradeiro do Whisky. Vocês, por acaso, não viram Whisky por aí, não? Alguém que pegou o Whisky e levou para a fazenda, porque tem muito disso. Ali é uma região de muita estrada vicinal, talvez você passou e viu alguém pegando o cachorrinho, o chocolate, magrelinho, não tão grande, não tão baixo demais. Porque talvez a pessoa achou que era um cachorro que foi dispensado ali mesmo, abandonado. Mas não, ele tem dono. Ele só escapuliu do canil. O Guto, você vai lá com ele no 649-8117-2199. Milão, R$1.000. Agora, um pessoal que gosta de forró é o pessoal do Sereia, hein? O pessoal do Sereia gosta de um forrozinho. 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

0: Pode contar comigo sempre, o show do Amigão tá aqui, até às 16 horas, aí depois tem o Lindomar Alves da Silva, o popular Pedrada, mas ele não vai destacar nenhuma pedra, que ele é comportado, a Bebel colocou ele na linha, né, a Bebel, fica de longe, só manjando, só observando. Onde você vai, Pedra? Eu vou ali, cuspir aqui no chão, se cercar, tá? Orlani Martins, do Bandeirantes 2, eu tenho vários amigos, ouvintes que o rádio me deu, mas que se transformaram em amigos e apoiadores. No sábado, eu estava muito oriçado, eu estava muito, muito avexado, né? Eu estava muito corrido na parte da manhã. Aí eu estava ajudando um vizinho meu de loja, lá na rua Papa Pio 12, 161. E eu vi de longe aquela pessoa entrando, ela me cumprimentou, aí depois eu estive duas vezes com ela, mas não tivemos tempo de conversar. E eu queria, e eu gosto de dar atenção. Eu gosto de dar satisfação para os nossos ouvintes, principalmente aqueles que nos escutam e que Deus nos dá a oportunidade de nos encontrarmos pessoalmente, tete a tete. E a Orlani Martins, do Bandeirantes 2, ela é uma fã da Nova Paranaíba, ela já participou diversas vezes da Carta História da Vida, já nos confidencializou histórias dela mesma, própria, sofrimentos, sofrimentos que nos deixa mais fortes, né, o meu amigo Orlani? E ela foi lá no sábado, comprou um forro de mesa. E esse forro de mesa que ela levou estava prometido para minha tia, que ela mora em Bom Jesus. Ela veio domingo para buscar o forro. Eu falei assim, vendi. Aliás, eu não, a Graziella, minha mulher, vendeu. Para Orlani Martins, um forro florido, bonito, linhão. E ela estava lá, né? Ela recebeu tão bem a nossa lojinha. Ela foi lá de coração aberto. E ela falou que mês que vem ela vai lá comprar um edredom. Né, ela amou a loja e também amou nos ver. Mas, meu amigo Orlani, eu quero te pedir perdão por não ter te dado a atenção que você merecia. Você deveria ter tido mais atenção por parte do Toliel Rodrigues. Uma falha minha, mas não vai faltar oportunidade. Eu peço perdão a você, tá, Orlani? E obrigado por você colaborar comigo, tá bom? Um abraço do amigão de coração, Toliel Rodrigues. Alô, Rosilda, do bairro Nova Aurora. Boa tarde, Rosilda.
1: Boa tarde, Toniel. Tô aqui na escuta, Toniel. Toniel, eu também gosto. Arroz, feijão, banana e bacalhau. Adoro. Boa tarde pra vocês aí. Fica com Deus, viu?
0: Fica com Deus também. Um arrozinho, mas não pode ter miséria na cebola e no alho. Tem que ter. Tem que ter cebola, tem que ter alho. Não pode deixar queimar, porque senão fica aquele negocinho preto por cima do arroz. Tem que ser no ponto. Aquele feijãozinho preto, né? Rosetado ou não. Hoje em dia as pessoas nem roseta têm em casa, Gilberto. Não sabe o que é roseta. O que é roseta? Que diacho que é isso? Eu rosetei muitas vezes o feijão para minha avó, sabia? E a roseta parece uma varinha de condão da fada madrinha da Cinderela. Aí tem a haste, né? Tem uma estrela na ponta que você mexe assim, ó. Esfrega ele na mão, pra lá e pra cá, pra lá e pra cá. Aí você vai triturando o feijão. Hoje o pessoal, quando quer comer um feijãozinho triturado, coloca no liquidificador.

0: mas na falta tinha Roseta, né? Aí você pega um bifinho acebolado, aí coloca uma bananinha ali do lado. Foi a bananinha que o Gilberto trouxe aqui pra mim. Ele perguntou, você é macaco? Falou assim, ó, macaco eu não sou não, mas eu sou da família do macaco. Deixa eu ver o que você trouxe aí pra... Banana, não, então, prazer, macaco. Meu... prazer, meu nome é macaco, é banana, é banana. Alô, alô, Rogel, RA Locações. Boa tarde, meu amigo, divulga aí pra nós. O Rogel, ele mandou uma foto aqui de um cachorro. É um cachorro ou uma cachorra? Procura-se uma cachorra, de acordo com informações, foi vista ontem no bairro Maria Luísa. Qualquer informações, entre em contato comigo. Ô Gilberto, me ajuda aí que eu não sei a raça desse cachorro, não. A raça desse cachorro parece que é um... Não sei. O que é isso, hein?
1: Parece um border collie por aí. É uma mistura, meu irmão. É bonito esse danado, viu? É muito bonita essa cadela, viu?
0: Aqui não sabe se é cachorro, se é cachorra também, ó. Não. De acordo com informações, foi vista ontem. Ô, meu amigo Rogel, você vai mandar um áudio pra mim. Você vai mandar um áudio pra mim falando o nome desse cachorro ou cachorras. Vai dizer se é cachorro ou cachorra, se é macho ou se é fêmea. Da onde foi que ela sumiu e quais são as informações que podem levar até ela. Entendeu? É fêmea ou macho? Qual é o nome? Qual é a raça? Entendeste? Que fica mais fácil da gente poder divulgar. Só a foto assim no rádio, ainda mais que não tem imagem, é difícil, né? Sumiu um cachorro, mas que cachorro? Pode ser qualquer um, né? Maria do bairro de Onária Rocha, muito boa tarde. E Dê Costureira, muito boa tarde, Dê.
2: Boa tarde, Toniel. Uai, eu passei um zap pra você, você não falou nada? Por quê? Ficou com raiva de mim, da sua queridinha?
0: Que dia?
2: Dos olhos verdes?
0: Que dia?
2: Tô te escutando, deu lá que começou, viu? Queria uma música bem bonita, oferecer para minhas amigas, todas elas. Elas gostam do seu programa demais. Elas estão todas invocadas, gostam de ouvir, não perde um só programa. Falei, não, vou passar a música para vocês bem bonita. Passar a música aí do Nando Moreno para elas gostam.
0: Tá certo, do Nando Moreno para todas as amigas costureiras da ID Costureira. Quando foi que você passou mensagem para mim, mulher, que eu não vi? Me fala aí, me diga. Vamos botar as cartas na mesa, vai. Vamos colocar tudo em pratos limpos. Quando foi isso? Ai, espera aí. Se você é um fã da Nova Paranaíba, hoje na parte da manhã, eu usei a plateia do show da manhã para homenagear uma pessoa muito querida, uma pessoa muito especial, que soprou velinhas ontem. Ontem foi o aniversário da Margarida. Mas como o domingo é um dia em que vocês estão com a sua família, vocês estão descansando, não escuta muito rádio, aí nós não poderíamos fazer a homenagem ontem. Porque de que adianta você sair na rua com um megafone às 2 horas da manhã, sendo que ninguém vai te escutar? Pelo contrário, vai chamar a polícia para você. O risco de perturbação. Então, para você fazer uma homenagem, você tem que fazer quando há plateia. E hoje, na parte da manhã, nessa segunda-feira, praticamente o primeiro dia da semana, dia útil, eu fiz uma homenagem linda para minha amiga, do jeito que ela merece, do tamanho que é o coração dela. Ela que é a voz da comunidade Santa Luzia, a Margarida soprou velhinhas no dia de ontem. Mas a festa nós vamos fazer no rádio agora, aqui comigo. Alô, Margarida! Parabéns, feliz aniversário! Pra ela que é trabalhadora, pra ela que é fiel, pra ela que é mulher de garra, que não teme nada no mundo e a ninguém. Tem beijinho, brigadeiro, tem bolo surpresa, tem muita amizade verdadeira, que isso também é muito importante. Margarida, que Deus continue te dando juízo. Juízo é bom. Juízo é bom, viu? Sem moderação. Tenha juízo de sobra para dar e vender. Tenha saúde, tenha prosperidade, sorte, saúde, sucesso. Muito dinheiro no bolso também é importante. Que você alcance todos os seus sonhos. E que você continue assim vivendo a vida como você mesmo vive, sendo exemplo para todo mundo. Tem gente que olha para Margarida e fala assim, por que que a Margarida faz isso? É porque ela gosta de ser útil ao próximo. Por que que a Margarida faz isso? É porque ela tem amor no coração. Por que a Margarida faz isso? É porque... o que tem nela falta em você, que é coragem, que é coragem. Margarida, um abraço!

Pra ela, toda a felicidade do mundo, toda a felicidade do mundo. E pra minha amiga Margarida, pra ela ser muito abençoada. Nós estamos na semana de Santa Rita de Cássia. E aí Roberto Carlos já dizia, não é porque a Margarida serve a paróquia de Santa Luzia que ela não vai deixar de ser devota também de Santa Rita de Cássia. Porque afinal de contas, todas as Nossas Senhoras é a mesma Mãe de Deus.

0: Uma homenagem aniversariante de ontem, mas a comemoração, a festa é hoje aqui na Nova, para nossa amiga Margarida. Ouvindo Roberto Carlos, todas as Nossas Senhoras.
1: Sorro.
0: Ô Margarida, ela falou que adora essa música. E ela cumprimenta todos os amigos e amigas que separaram um tempinho para cumprimentar, para felicitar o aniversário do seu nascimento, do seu natalício. Margarida, um abraço!
2: Como eu sempre costumo falar, né?
0: Como?
2: Nós estamos aqui só de passagem, plantando uma semente boa para ter um bom fruto.
0: Isso.
2: Então, você nunca pede por fazer o bem sem olhar quem, né? Mas eu te agradeço de coração. Nossa, acho que eu nem merecia tanto, tanto que você falou, viu?
0: Merece sim, merece tudo e muito mais, Margarida!
2: Obrigada a todas minhas amigas também, que desde ontem cedo, que ligaram na rádio, pedindo música também, nos programas tudinho. Eu só tenho que agradecer a cada um de todos vocês, direta e indiretamente. Um beijo no coração de todos vocês. Uma chuva de bênção para todos nós.

0: Todas as nossas senhoras levam a Deus todas as nossas orações, os nossos pedidos. A nossa mãezinha querida. Ô Margarida, você acha que termina aqui? Claro que não. Peraí.
1: Oi, Toniel. Boa tarde, tudo
0: boa
1: bem?
0: Boa tarde, tudo bem.
1: Ontem nós fomos no aniversário da nossa grande amiga, da Margarida. E por sinal, nós estávamos lá à noite rezando. 7 horas da noite a gente foi lá rezar, pedindo a Nossa Senhora Santa Luzia, né? Que os conduza cada vez mais no caminho que ela tem seguido com nós na comunidade Santa Luzia. Aí, como minha grande amiga, eu, que no nome da comunidade Santa Luzia, né, Reion, estou pedindo para você passar uma música para ela, né, que ela gosta demais, dá conta. Amigos para sempre. Isso aí é uma música que ela sempre está no meio, né, do coraçãozinho dela, né, desejando que Deus dela por muitos anos de vida e saúde, tá? Um abraço e é com Deus. Eu estou aqui te ouvindo também. Ela merece todo carinho, toda homenagem, tá bom? Muito obrigada. Fica com Deus.
0: Fica com Deus também, minha amiga. Essa é a Eone Aparecida abraçando a sua outra amiga, a Margarida. Ela esteve ontem rezando, orando. São tantos amigos, amigos que já partiram, já estão ao lado de Deus, amigos que estão sendo cultivados, tantos que vão ser amigos dela, porque ela é uma pessoa que a gente fala que é dada. Não tem ninguém estranho para ela. Então, muitos amigos ela há de fazer nessa longa caminhada que ainda ela tem na sua vida.

0: Ela merece isso tudo e muito mais. Como eu disse, ela merece coisas grandes na vida dela, realizações de sonhos, homenagens e mais homenagens, porque isso é comparado ao coração dela, que é enorme. É igual o coração de mãe, sempre cabe mais um. Ela não poupa esforço para ajudar quem precisa. Valeu, minha amiga Margarida. Um abraço a você. Feliz aniversário sempre. Hoje, amanhã, depois. Porque todos os dias é uma oportunidade que Deus nos dá para sermos felizes. E ela sabe muito bem gastar essa vida dela. Viu, Gilberto? Ela gasta essa vida dela, muito bem gasta. Tem gente que só está fazendo peso em cima da terra. Né? Só tá fazendo peso na terra. Agora ela, como é que é? Fala aqui.
1: Tem muitos aí que já deveria ter ido embora há muito tempo, tá aqui atentando, né, cara? Tem gente que só veio para fazer peso na terra e patazanar a vida dos outros.
0: Eles são muitos.
1: São muitos, rapaz. Mas como tem, viu? Como tem.
0: Igual a Margarida, tem poucos. Mas graças a Deus que Deus nos trouxe a Margarida para perto de nós, né? E se nós formos esse tipo de gente que só está fazendo peso na terra, que a gente use a Margarida como exemplo e tome atitude, né, para melhorar de vida. Margarida, as homenagens continuam, você sabe disso, não é? Você que é amiga, amigo de verdade mesmo, se você quiser fazer uma homenagem para Margarida, o aniversário dela foi ontem.

0: mas a festa é hoje, aqui na Nova do Show do Amigão.
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0: Senhoras e senhores, esse é o violino ou é a rabeca, hein? Agora a dúvida fica no ar. É o violino ou a rabeca, hein, do Nordeste? Porque ele é do Nordeste. É o Zé Ramalho. Zé Ramalho é do Ceará? Ou é do Pernambuco? É da Paraíba. Gilberto Fernandes está aqui me auxiliando. Zé Ramalho da Paraíba. Agora a gente não sabe se é o violino ou se é a... Rabeca. Aí eu não sei. Qual que é a diferença? Um é maior, o outro é pequeno? Parece que é o mesmo som. Rabeca, instrumento. Vamos colocar uma rabeca aqui pra cantar? Um forró na rabeca. Vamos ver se dá pra colocar. Vai. Coloca aí. Vamos ver. Ó, expectativa. O que que vai sair disso aqui? O que que vai sair desse mato? Dessa torceira? Vamos ver. Cadê a rabeca? Vai. Ó. Essa é a rabeca. Aí a gente não sabe discernir, separar. Zé Ramalho, portanto, de Paraíba, vem chegando ele que é... O Carol é daqui, então tá bom. Da Paraíba de Zé Ramalho, vamos para outro cabra competente que nasceu na Santa Rita do Paranaíba. José Carlos Carol com as últimas notícias do repórter.
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3: Desafio dos bancos de leite é conscientizar lactantes a doar excedente. A Rede Brasileira de Bancos de Leites Humano da Fundação Oswaldo Cruz promove de hoje à quarta-feira o primeiro congresso de Rede Global de Bancos de Leites Humano no Rio de Janeiro. Com o tema 15 anos promovendo equidade e resiliência, o evento celebra os 15 anos do Dia Mundial de Doação de Leite Humano e propõe uma reflexão sobre os avanços, desafios e perspectiva na mobilização mundial para a promoção da doação do leite humano como ação essencial para a saúde de recém-nascidos, prematuros e de baixo peso internados. A coordenadora do Banco de Leite Humano do Instituto Nacional de Saúde da Mulher, da Criança e do Adolescente, Fernandes Figueira, da Fiocruz, Daniele Aparecida da Silva, ressalta que

0: humano. Doado passa por um processo de controle e qualidade e é direcionado a recém-nascidos prematuros de baixo peso ao nascer. A baixa doação ocorre principalmente no período de férias e das festas de fim de ano. O banco de leite do Instituto Fernandes Figueira registra, em alguns meses, entre 100 e 150 doadoras que produzem uma média de 100 litros a 150 litros por mês. Daniele lembrou que, com a proximidade do inverno, começam as doenças respiratórias e a internação de muitos bebês. Com isso, aumenta o número de receptores, mas o volume de leite não consegue atender. A coordenadora destaca que todo o leite doado para a rede é muito mais do que um alimento. Constitui um recurso terapêutico para esses bebês, porque vai atuar na imunidade, no desenvolvimento dessa criança e apoiando em sua alta hospitalar mais cedo. 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
2: O Unicef, Fundo das Nações Unidas para a Infância, lançou nesta segunda-feira um guia rápido de proteção às crianças e adolescentes durante grandes eventos e festas populares. O guia, elaborado junto ao Ministério dos Direitos Humanos e Cidadania, é voltado especialmente aos governos municipais brasileiros. Lá estão reunidas orientações práticas para o diagnóstico, planejamento e execução dos eventos de modo mais seguro aos menores. Além disso, o documento tem um passo a passo para a capacitação da rede de segurança municipal nesses contextos, bem como a avaliação de riscos e fortalecimento das ações. Neste Dia Nacional de Combate ao Abuso e à Exploração Sexual de Crianças e Adolescentes, é lançado um alerta para os fatores de risco, entre eles, o aumento da circulação de pessoas nos eventos, conforme explica a especialista em proteção contra violências do Unicef no Brasil, Luísa Teixeira.
3: Estudos recentes do Unicef mostram que entre 2021 e 2023, mais de 165 mil crianças e adolescentes foram vítimas de estupro e estupro de vulnerável nesse período. Os estudos também mostram um alto índice de agressões físicas e de letalidade do público infanto-juvenil. Em situações em que há um aumento na circulação de pessoas e uma sobrecarga nos serviços e equipamentos, as crianças e adolescentes acabam ficando ainda mais vulneráveis a diversos tipos de violências.
2: Um dos exemplos que embasam o documento é a realização da Copa do Mundo de 2014 no Brasil. Segundo a Childhood Brasil, o número de denúncias pelo canal Disque 100 aumentou cerca de 15% nas cidades sede. As principais vítimas de violações de direito eram meninas de 12 a 17 anos, muitas em situação de rua ou inseridas em contextos relacionados ao turismo. Para garantir a eficácia da segurança, o documento reforça a necessidade de colaboração e compromisso entre as organizações público-privadas, integração de todos os setores da rede municipal e a disseminação clara de informações para o grande público. O documento destaca positivamente ações integradas de segurança em grandes eventos realizados nos municípios Salvador, Recife, Belém, Parintins e Rio de Janeiro. Entre os exemplos citados estão o trabalho das autoridades durante o Círio de Nazaré, em Belém, a criação do Observatório de Violações de Direitos de Crianças e Adolescentes, da Bahia, e o Comitê de Proteção Integral da Criança e do Adolescente, no Rio de Janeiro. Sob supervisão de Leila Santos, da Rádio Nacional do Rio de Janeiro, João Barbosa.
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5: 14 horas e 6 minutos.
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0: Boa tarde, meu povo. Boa tarde, minha gente.
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0: Já parou pra pensar que o que nos torna únicos são os nossos pequenos detalhes? Tem gente que chama defeitos, nossos pequenos defeitos. Aquela mania de arrumar o chinelo antes de deitar, o costume de tomar um cafezinho sempre na mesma xícara, na canequinha, ou o jeito especial de cumprimentar os vizinhos. Nossos costumes são os rastros da nossa história. Eles trazem conforto, criam raízes e espalham afeto por onde passamos. Muitas vezes, é na repetição de um hábito simples que encontramos a nossa paz. Por isso, valorize o seu jeito de ser, assim mesmo como Deus te fez, e as tradições que você carrega no peito. E lembre-se sempre, o costume cria o hábito, mas o seu brilho próprio é que faz a rotina virar poesia. Vamos! É mais um dia na vida da gente, com a graça de Deus, cantando forte, cantando alto.
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Manda essa tristeza embora. Alô, professora Lindamar. Alô, Naísa. Alô, minha amiga Luísa Maria. Ah, dona Luzia também do Doce, a dona Luzia do Doce. A mamãe do Marquinho, rei do frango, rei pira, apaixonado pelo Itumbiara Esporte Clube. Vai na fé, mete a mão na mesa e diga, hoje a minha vida vai mudar. A decisão é sua, o primeiro passo é seu. Ninguém pode dar o primeiro passo a não ser você. Eu tô torcendo pra isso, viu? Estou torcendo pra isso. Olha, minha gente, estamos aqui desde as 13 horas, portanto, uma hora já foi. Nós estamos dando pontapé inicial na metade do

0: isso, pela Nova Paranaíba. Mandando um abraço todo especial pros meus amigos, o William e o Vilmar. Lá no Lava Jato diz ternura. Já levou sua motoquinha lá, o Gilberto? Já levou o seu carro lá no Lava Jato diz ternura? 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Tem gente que fala Santos Dumont, Novo Horizonte, ali perto da 6ª Delegacia Regional da Polícia Civil. Os meninos trabalham caprichosamente. Eles se apegam nos mínimos detalhes. Se você é uma pessoa nojenta, se você é um cliente exigente, se você já lavou o seu carro com as próprias mãos, mas tem dinheiro, né? Tem dinheiro, ajuda o próximo. É, mas você é muito enjoado. Tá lavando o seu carro aí por conta própria? Não precisa mais, não. Tudo que você tiver de mania, os meninos lá têm de toque. Têm de toque. Eles ficam até ali, ó, observando aquelas borrachinhas da porta, sabe? Na porta do veículo. Então eles passam um paninho, passam um produto, não danifica a lataria do seu automóvel. É o Lava Jato. Escreve aí. 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Lava Jato, diz que ternura. É do meu amigo William e do Vilmar. Alô, Mazinho, carinhosamente eu chamo de Mazinho, né? Eu chamo de Mazinho ele. Valeu, meu amigo. Um abraço do amigão de coração, Toniel Rodrigues. Eles lavam o carro de quem? Do Lindomar Alves da Silva, do popular Lindomar Pedrada. E eu disse que a Bebel é exigente, né? A Bebel é exigente. Mulher, você sabe. Mulher tem toque. Mulher olha, observa, vê o que a gente, homem, né, não vê. Então, Lava Jato diz que ternura. Do William e do meu amigo Vilmar. Um abraço a vocês. Alô, minha amiga Marta, tudo bem com você, ô Marta, do bairro Norma Givaldi?
1: Oi, Daniel. Yeah, boa tarde. Você me fez lembrar da minha roseta que estava encostada há um tempão, rapaz. E, por sinal, foi uma grande amiga que eu conheci em 2010. Eu trabalhei para ela. Ixi, ela era uma patrona, era uma amigona. E até hoje, a gente não se fala mais, mas assim, não se fala porque a vida da gente é muito corrida, né? Mas eu tenho o zap dela, eu tenho o meu. De vez em quando desço lá embaixo, eu passo na casa dela. Uma grande amiga até hoje. Ela que me deu essa roseta. Mas aí a torre da canto moderna, né? Como diz, a gente quase nem usa isso mais, ainda mais eu sou sozinha. Mas aí eu lembrei que você falou da roseta, fui lá, busquei ela lá, tá aqui na minha cozinha. Amanhã eu vou rosetar um feijãozinho, vou comer com ela. Boa tarde, que Deus abençoe vocês aí.
0: Um abraço, Marta. São os nossos ouvintes que prestam realmente atenção. Eu só gosto desse tipo de ouvinte. Eu só gosto e só dou moral para aquele ouvinte que realmente está escutando, nos dando moral, sabendo tudo que eu estou falando. Agora, aquele que só fica com o rádio ligado lá, eu não faço nem questão. Ah, fica com o rádio ligado aí. Se quiser, pode trocar de estação. Se quiser, pode substituir pelo pendrive. Eu gosto quando a gente está unido. Nós vestimos a mesma família e falamos a mesma língua. Porque, afinal de contas, a Nova Paranaíba tem um slogan. A rádio do seu jeito, a rádio que fala a sua língua. Aí a Marta falou assim que existe duas rosetas na vida dela. Tem a roseta de rosetar o feijão e a outra roseta que foi a patroa dela. Uma patroa muito querida, de coração bom, né? Que não sabia só explorar. Aí a roseta de rosetar o feijão ela vai usar amanhã. Agora a outra roseta que é uma pessoa, que é a ex-patroa, ela não vê há bastante tempo. Talvez ela esteja com o rádio ligado. O Roseta, você que se chama Roseta, tem um apelido de Roseta. Ó, a Marta que trabalhou para você, moradora do bairro Norma Givaldi. Porque pode existir coincidência? Pode. Existem várias Marias no mundo. Existe ou não existe? Existe. Então, por existir várias Marias do mundo, pode existir várias Martas. Mas será que existe outra Marta que trabalhou justamente para uma Roseta? Para uma Roseta que tem o apelido de Roseta e teve uma empregada chamada Marta? Então isso não é coincidência. Então se você estiver escutando, Roseta, a Marta quer matar a saudade, quer conversar com você. Jogar uma conversinha fora vai ser muito bom. Ô, minha amiga Margarida, a professora Lindamar, a sua colega na produção de fraldas, está mandando beijinhos e abraços, te felicitando pelo seu aniversário.
2: Boa tarde, Otaniel. Tudo bem? Como é que você tá? Sempre aí, né, assim, nos alegrando, né, com essas tardes maravilhosas, nos animando. Como você fala, nós é daqui, você é daí, a gente formando uma família só, né? É, então, como você sabe, sou sua ouvinte também, né, e muito, assim, assídua, né? Então, olha, ontem, né, então, foi o aniversário da Margarida, a gente é amiga também, conheci ela, e depois, né, agora a gente faz parte lá da fábrica de fraldas, né, que como você falou, ela faz muitas coisas assim para ajudar as pessoas, né, então, ela é uma amiga maravilhosa, muito alegre, e ela expande alegria para todo mundo que tá ali, ninguém fica triste, é sempre sorrindo, né, então, a gente tem que valorizar bastante essas pessoas assim, né? Porque merecem muito. E quero te pedir, se for possível, a música com o Padre Zezinho, fica sempre perfume nas mãos, tá? Se tiver como passar, tudo bem, tá bom? Ô, Daniel, aqui fica um abraço dessa pessoa que sou sua amiga também. Sou sua amiga, professora Lindamar, e sua ouvinte de todos os dias, tá? E aos sábados também, tá bom? Então, fica com Deus, um abraço, tudo de bom para você, Daniel. Fica com Deus, estou aqui na escuta.
0: Fica com Deus também, um abraço. Fica na paz, fica com Deus e obrigado pela sua homenagem à nossa amiga Margarida, que foi o aniversário dela ontem, mas estamos fazendo essa festa aqui hoje, porque ela merece. E teve uma pessoa que me mandou um abraço e pediu o meu contato, porque ele sempre está me escutando. E quando ele me escuta, aliás, não só ele, quando a família toda me escuta, é uma forma de matar a saudade de um ente que se foi. Quem vai conversar, e se vocês notarem, vai ter, se vocês perceberem, vai ter uma semelhança entre a minha voz e a voz dele. E também a voz do irmão dele que já partiu, que apresentou durante quase 10 anos este horário, o Super Tarde, que foi o Luiz Eurípides Alves, o saudoso Luiz Alves. E o Deusdete, um dos irmãos dele, que trabalha no Auto Resgate Uber Diesel, mandou uma mensagem para mim. Eu quero que vocês escutem a mensagem.
3: Meu amigo Daniel, beleza? Deixa eu te falar, é você que está no ar aí agora, né? Depois você me manda o seu celular, eu quero conversar com você, meu irmão Luiz Alves 2, falou? É o Deusdete. Falou, Manau? Tchau.
0: Valeu, valeu, carinhosamente, mano, Deusdete. Tem também a Maria Sebastiana, minha amicíssima. Tem também a minha amiga Simone. Tem a Marilda, também mana do Luiz Alves, mana do Deusdete, mana da Maria Sebastiana. Tem o Alves Negrão, que aposentou na Polícia Militar, lá na cidade de Goiatuba. Então, é uma família unida, uma família amorosa, que faz questão de todo mundo e que resolveram me apadrinhar, né? Uma forma de poderem voltar no tempo um pouquinho, como se o irmão deles estivesse ainda vivo. São os momentos que eles ligam o rádio e se deparam com a minha voz, né? Muitas pessoas dizem que tem alguma semelhança. Tem mesmo, tem uma semelhança, né? Tem uma semelhança, o jeito de falar. Mas aí eu quero esclarecer a todo mundo. Todo mundo que trabalha na área de comunicação tem as suas referências, tem os seus professores. O professor do Luiz, a quem ele pegava como referência,

0: é o mesmo que eu pego referência, que é o grande comunicador Silvio Santos, nem disparado. Então, se vocês forem pegar o jeito de eu falar, a cadência, a rapidez com que eu falo, essa rapidez é cadência, né? Cadência da voz. Então, tudo remete ao grande apresentador Silvio Santos. Então, por isso tem essa semelhança. Nós dois, tanto o Luiz quanto eu, buscamos referências no mesmo homem, o homem do baú. Eu queria ter a semelhança com a conta bancária do Silvio, mas como eu não posso, pelo menos um pouquinho da voz e o timbre eu posso pegar, né? Já que eu não posso, eu não tenho a acessibilidade à conta bancária, né? Para me assemelhar ao Silvio com a conta bancária, com a quantidade de bufunfa, pelo menos a voz, né? Pelo menos. Pois bem, vou mandar para você o meu telefone particular, viu, Deusdete? Um abraço a você, fica na paz, fica com Deus. Eu recebi o contato da Sandra. Fala, Sandra!
1: Daniel, boa tarde. Dona Maria da Horta tá brava aqui, viu?
0: O que foi?
1: Tava falando que tá ligadinha na programação também, você não tá ligando ela.
0: Ela liga para mim ou não ligo para ela?
1: Não consegue, eu falo para ela que é mais no WhatsApp.
0: Aham. Uhum.
1: Ela tá pedindo você pra mandar um alô aqui pra ela, tocar uma moda que ela gosta. E oferece também pra Martinha, que tá ligadinha na programação.
0: Alô, Martinha.
1: Marta Carapina, amiga nossa. Deus abençoe, minha amiga.
0: Fica com Deus também, minha amiga Sandra. É a filha da Maria da Horta. Maria da Horta fica mais em Itumbiara do que era Porã. É a Maria da Horta de Itumbiara agora. Ahá, uhu, a Maria é nossa. Eu vou rodar uma música agora. Vocês que estão nos acompanhando desde as 13 horas, eu estou recebendo aqui um amigo de longas datas do José Carlos Carol. E ele é um poeta, né? Ele tem uma via artística. Ele participa aqui na nossa programação, é assíduo. E eu já rodei mais de uma vez. Ele me fez uma homenagem no dia do meu aniversário, com a música da sua mesma autoria, sua própria autoria. E ele me mandou aqui, ó, uma música chamada Um Amor Que Nunca Termina. Um amor que nunca termina é um amor que nunca tem fim, né? Não tem medida, não tem profundidade, é infinito. Então ele mandou uma letra, o Gilberto tá aqui, o Gilberto me contou uma história, como é que ele fez essa poesia, né? Que veio se transformar, graças à IA, inteligência artificial, em uma melodia, uma música. Essa poesia surgiu da onde, Gilberto? Chega aqui, me revela aí. Você teve alguma ajuda?
2: Uai, Toniel, os dois primeiros versos no começo aí, foi uma amiga lá do Rio Grande do Sul que mandou no grupo, né, de WhatsApp. E eu gostei. E entrei no PV e perguntei pra ela, de quem que é? Ela falou, não, é minha, sei, eu escrevi com uns 15 anos e tal. Ela me contou a história, né, que ela gostava de um rapaz, né? Só que o pai dela era contra, né? Que o pessoal gaúcho, que é Galdério, né? Era contra. E o camarada findou indo embora e ela ficou com essa dor no coração, ficou com isso aí. Falei, posso mexer? Você me autoriza? Ela falou, pode. Aí tal, eu fiz o restante da poesia e fiz a. Foi na IA, fiz a. De primeira saiu duas excelentes músicas, duas excelentes versões. Eu mandei pra ela dizer que até chorou de emoção. Falei, então vou mandar pra meio mundo aí. Pessoal, todo mundo gosta, né? Todo mundo gosta, mas tipo assim.
0: Como é que é o nome dela, da gaúcha?
2: É Mônia Rocha.
0: Mônia Rocha?
2: Isso. Inclusive é o nome de uma música, né? Mônia.
0: Então, as primeiras frases da música são essas. Um amor que nunca disse adeus. É como um livro inacabado. Aí rola a música, né? Aonde? Até aqui, eles apenas silenciam. Então quer dizer, como é que se diz? Esse aqui é um estrofe, né? É um estrofe. Então são as duas primeiras estrofes. Então, da Mônia é o seguinte: um amor que nunca disse adeus é como um livro inacabado, páginas suspensas no ar, repletas de palavras que nunca foram escritas. É, realmente. Porque é um amor que foi desejado, foi imaginado, mas pelo pai dela não ter deixado eles, né, terem o trilelê, então é um negócio que ficou no pensamento.

se nós estivéssemos juntos, nós teríamos feito isso, aquilo, vivido isso, aquilo. É, realmente. Aí ela continua. O amor, né? Ele habita o espaço entre o que foi e o que poderia ter sido, deixando um eco constante no coração. Esses amores nunca terminam. Eles apenas silenciam. Então vamos ouvir essa letra. Vamos ouvir a autoria de Gilberto Fernandes e Mônia Rocha.

Meus amigos, Gilberto Fernandes, ele compôs essa letra com a Mônia Rocha e essa voz que você escutou foi gerada por inteligência artificial. Ele compôs a poesia e a inteligência artificial colocou a melodia, colocou sua linha da música. Muito bonito, né? Muito bonito. E você? Aí fica no ar a pergunta. E você também viveu uma história parecida? Você imaginou todas as formas, idealizou, pensou, imaginou todas as formas, como seria a sua vida se tivesse ficado com aquela pessoa? Com aquele homem, com aquela mulher? Nossa, mas se eu tivesse namorado e casado, como é que seria a nossa casa? Será que nós estaríamos morando aqui ainda em Itumbiara? Você chegou a imaginar até o nome do seu primeiro filho? Vocês desejavam uma menina ou um menino, hein? São várias emoções, né? Um turbilhão de emoção. Maravilha. Alô, Ana Lúcia, do bairro Maria Luísa Machado. Muito boa tarde, um abraço. Bom começo de semana, tudo de bom. Valeu, Ana Lúcia. Alô, Rita, alô, Dirce. Alô, Maria Josefa, do bairro Novo Horizonte, na rua 14. Maria, um abraço. E assim, vai ser sempre, né, meu amigo Gilberto? Quando você tiver algumas pérolas assim, algumas letras, e eu sei que não são poucas, mande pra gente que a gente sapeca, tá? Coloca no ar. E daria uma história da vida, hein? Daria uma história da vida. A Mônia, se quisesse escrever, né? Não terminou, não teve uma história trágica, igual a exemplo da Igrejinha da Serra, etc, né? Graças a Deus. Melhor assim, né? Todo mundo vivo. E quem sabe, em uma das voltas que o mundo dá, talvez eles não se encontrem, né?

0: O que é pra ser, é. Hã?
1: É que eu falei pra ela. É. Se ele ainda tiver vivo.
0: É, ué, se tiver vivo.
1: Ele tem parede no sul.
0: É. É, aí eu acho que se a galega vê ele, aí ela treme na base. É, faz tremecer o coração. Ah, se não faz. Muito bem, senhoras e senhores, a minha amiga Margarida ainda está sendo cumprimentada por várias pessoas, que é do círculo dela, de convivência, círculo pessoal, muito íntimo, e ela também está agradecendo a cada mensagem.
2: Cultivados.
3: Toniel, o povo fala que minha festa é igual, meu aniversário é igual festa de cigano, vai 3 dias. Isso aí foi aqui ontem, mãe Rainha estava aqui em casa, aí as irmãs de caminhada, olha a Celinha aí, ó.
4: Essa longa caminhada...
0: A Celinha trabalhou muitos anos na antiga loja Super Z, né, ali na Marechal Deodoro. Então, amigona, vendedora nata, mas ela cansou de venda, não quer mais vender. Diz que quem mexe com venda e trabalha para bater meta não fica muito bem da cabeça, não. Passa a não regular muito bem. Quem fica sofrendo muita pressão do patrão para bater meta, para vender, não regula muito bem, não. É, o dinheiro que ganha na bateção de meta, depois tem que pagar com antidepressivo, né? Um antiolítico, com anti-ansiedade. Alô, Rita! Um abraço a você, Rita!
5: Daniel, boa tarde. Daniel, vira aí pra mim, se puder. Quem tem que ficar aí de carregar compra, de fazer feira, que eu tô precisando de um. Quem tem um aí no jeito pra vender, ou doar pra mim, tá? Aí eu mando o contato que eu vou lá, tá bom? Obrigado.
0: De nada, a Rita tá querendo comprar aqueles carrinhos. Não tem aquelas mochilas de rodinha de menino? De ir para a escola? Pois é, ela quer um carrinho daquele antigo. De pessoa ir para a feira, empurrando assim, ó, para não ter que carregar sacolas. Se você tiver um carrinho assim que esteja em bom estado de conservação, manda mensagem para mim, 64-3431-8888. Vai devagar com o Andor, porque o santo é de barro, né? Não pesa na mão na hora de pedir a quantia. Se for em conta, a Rita vai comprar, tá? Se for em conta. Agora, 2h34 da tarde, ótima segunda-feira.

Vai namorando, mas não namora muito não. Não namora muito porque hoje é segunda-feira, a gente precisa trabalhar. Movimenta. Movimentando o PIB, trabalhando, depois que vem a diversão.

se você não divertiu o suficiente nesse último final de semana, você vai se divertir no próximo. Agora é trabalho. 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André do bairro Dom Bosco, um abraço. O André tá pedindo a música do Luiz Caldas. Mas pera aí. Porque tem uma música aqui chamada Linha do Horizonte. E essa música, se você quiser fechar os olhos, você vai embarcar numa viagem emocionante. Igual a Cissa Guimarães falava no video show. Direto do túnel do tempo.

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Tem aquela perguntinha que é de praxe? 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O que você estava fazendo em 75? Você estava vivendo o seu primeiro amor?

0: Pode contar comigo sempre. Gostou aí da música? Gostou? Linha do Horizonte, Azimuth, 1975. Mas essa música não foi à toa, não. O Toniel foi lá e, hoje eu vou rodar Azimuth. Caso de quê? Caso de quê? O Toniel nasceu em 92. Então, de 75 a 92 tem tempinho, né? Nem nos badalos eu estava, do papai. Nem. Então foi quem soprou no meu ouvido foi nada mais nada menos do que o meu amigo Gilberto Fernandes. Roda aí, ó. Roda essa aí que o pessoal vai gostar. E eu quero saber de você. Manda mensagem para mim. Gostou dessa música? Gostou? Gostou? Tem mais. Da onde veio tem muito mais. 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
1: Daniel, estou aqui no trabalho ouvindo seu programa. Gostaria de que você mandasse uma música para mim com Renan e Raí, Amor Eterno. Forte abraço e bom trabalho para nós.
0: Ô, José, foi um grande abraço. Fica com Deus. Para todos os fãs do Renan e Raí, Amor Eterno. Vai para minha amiga Idê Costureira e para todas as amiguinhas dela. Quem mais, hein? Acorda, meu povo. Levanta. Hoje é segunda-feira. Se tiver dormindo até agora, tem que levar para o hospital, porque tá doente.

0: pra Josefa trabalhando. Essa mulher que não tem medo de serviço, não, de trabalho, não. Ela trabalha mesmo. Amor eterno, Renan e Raí.
1: 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E a hora certa.
2: 14:48.
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0: A Paranaíba é o povo e o povo é a Paranaíba. A Ione Helena do bairro Nova Veneza. Alô, Nova Veneza. Um abraço a vocês, bairro Dom Bosco. O pessoal também é ali da região do Fórum. O pessoal do bairro Alto do Trindade. Alô, minha amiga Romilda Macedo, boa tarde. Dona Luzia do Doce, Dona Maria das Graças, a vovó da minha amiga Gabi, casada com o Lucas. Alô, alô, Gecilda, a maninha do Lindomar, do Edifício Executivo, boa tarde.
5: Daniel, boa tarde, aqui é Ione, bairro Nova Veneza, passando aqui pra você passar uma música pra mim de... Eu ia pedir Renan e Raí, você já tá passando, né? Passa outra música boa pra mim aí, tá? Passar outras músicas aí, tá? Pode ser Amado Batista também. E feliz para todos que estiverem ouvindo, para você. E ó, vou te falar, dia 23 de maio agora eu faço aniversário, viu? Aí você lembra de passar a música para mim aí, tá bom?
0: Ih, impossível!
5: Que Deus abençoe a todos, fique com Deus, tchau.
0: Fica com Deus, um abraço. Ione, Ione, não vai me cobrar e eu não vou te prometer aquilo que eu não posso te dar. Lembrar do seu aniversário. O Toniel que tem. O Gilberto tá vendo aqui o que eu tô fazendo, né? Eu acabei de errar a folha aqui do ponto, tive que jogar fora, tenho que começar tudo de novo. Tem a lojinha, tem que falar com o fornecedor, lembrar do aniversário. Aí é muito difícil, impossível. Quando. Na véspera, você vai fazer um serviço pra mim, um favorão. Na véspera do seu aniversário, você vai mandar mensagem e vai me lembrar. Toniel, amanhã é o meu aniversário, hein? Amanhã é o meu aniversário, não vai esquecer. Tá bom, minha amiga Ione? Um abraço. Fica na paz, fica com Deus. Aqui é o Gilberto Mestrão. Boa tarde, Toniel. Eu quero te agradecer. Eu achei minha cachorrinha. É, mas dessa vez, rapaz, eu tenho um pato branco com preto. E... Seu pato... Nem as penas mais, Gilberto Mestrão. Nem as penas. Ele fugiu e a minha neta deixou o portão aberto. Ele saiu aqui na Rua 9, Vila Vitória. É, ajuda a encontrar, então. Então, o pessoal da Vila Vitória, se vocês passarem em uma das ruas e ver um pato preto com branco, é da netinha do Gilberto Mestrão. Por favor, não coloque ele na panela, porque é de uma menina, criancinha. Ela está chorando muita falta do seu animalzinho de estimação, tá? É do Gilberto Mestrão, esse patinho.
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2: Está de volta o nosso programa, está de volta. Eu li uma matéria aqui que parece que os bancos estão fechando as torneirinhas. Parece que os bancos ou uma das instituições financeiras, um banco, não vai mais emprestar dinheiro, não vai mais fazer empréstimo. Eu estou procurando e não estou encontrando. Esse aqui não é. Deixa eu ver se é esse aqui. O pessoal também está na expectativa da convocação da seleção brasileira para a Copa deste ano. Carlo Ancelotti já vai dizer se vai levar o Neymar ou não. Mas na boca miúda, os fofoqueiros de plantão já disseram que a CBF já perguntou até o número que o Neymar veste para poder fazer um terno, porque agora a seleção brasileira não vai ter esse negócio de usar sandália havaiana, calção, blusa florida, não. Vai se comportar como um time europeu. Já que é o maior do mundo, já que ganhou mais competições do que qualquer outro, vai se comportar como deve, como mandatário, para colocar medo nas outras seleções. Não tem esse negócio de deixa a vida me levar, a vida leva eu, a estilo Zeca Pagodinho. Não tem esse negócio do cara chegar com pandeirinho, o cara chegar com cavalo. Não, vai se comportar devidamente como uma equipe para lançar medo aos concorrentes, né? Aos adversários. Não vai ter esse negócio de usar chinela havaiana, sonzinho, JBL, óculos escuros, tatuagem. Não. Vai usar terno. Vai se comportar como um time europeu. Agora eu só quero saber se vai ganhar como um time europeu. Aí é outros 500. Vestir, se parecer, até pode. Agora a gente quer saber se vai ganhar, né? Vai ganhar. É o que está mandando aqui, ó. Carlos Ancelotti diz que seleção brasileira vai vestir terno. É. E aí, o que você acha, hein? O que você acha? Neymar faz exame a pedido da CBF hora antes da convocação final para a Copa do Mundo. Estavam fazendo até apostas se Neymar iria ou não disputar essa Copa. E aí, vai ou não vai? Vai ou não vai? Eu estou procurando aqui, gente, o negócio da instituição financeira. Bom, o que eu tinha lido aqui a manchete é o seguinte, que uma instituição financeira iria deixar de emprestar dinheiro. Isso tudo porque o brasileiro não tem capacidade para tomar dinheiro emprestado. Ele toma dinheiro emprestado, vive a vida como se não existisse o amanhã. E você acha que ele fica preocupado em pagar os seus credores? Pagar os seus devedores? Pelo contrário, se encontrar outro bobo que empresta dinheiro para ele, ele vai lá, pega mais dinheiro emprestado e continua a farra do boi. Agora é diferente para agiota, né? Porque agiota, ele pega uma vez para nunca mais, se não pagar. Não é fácil, não. Não é brinquedo, não. Nesta semana também, a Mega Sena não vai sortear, não vai ter sorteios da Mega Sena. Isso tudo porque a Mega Sena está completando o aniversário. No dia 24 vai ter um sorteio com prêmio estimado a 150 milhões de reais. Então não vai ter sorteio amanhã terça, não vai ter quinta, não vai ter sábado. Só vai ter no domingo, dia 24, o único sorteio. Com essa cifra milionária. Achei, Gilberto. Achei o negócio aqui, ó. Conseguir empréstimo, aumentar o limite do cartão ou financiar uma compra pode ficar mais difícil nos próximos meses. Com o brasileiro mais endividado, juros altos e aumento do risco de calor,

pacote, os grandes bancos devem manter a oferta de crédito mais restrita. Itaú Unibanco, Bradesco, Caixa, Santander, Banco do Brasil e Nubank aumentaram no primeiro trimestre deste ano as reservas para cobrir possíveis perdas com inadimplência. Quer dizer, eles aumentaram caixa para poder, em contrapartida, apagar o incêndio daqueles que pegaram empréstimos e não estão em dias com seus empréstimos, com os caloteiros. Juntas, essas instituições, Itaú, Bradesco, Caixa, Santander, Banco do Brasil e Nubank, separaram 60 bilhões de reais entre janeiro e março, alta de 45,5% em relação ao mesmo período do ano passado, só para poder tampar esse buraco. Na prática, esse movimento mostra que os bancos estão mais preocupados com a capacidade de pagamento dos clientes. Quando o risco de calote sobe, as instituições tendem a ser mais seletivas na hora de liberar crédito, especialmente em linhas consideradas mais arriscadas, como cartão, cheque especial e empréstimo pessoal. E tem também uma mudança, né? Porque tem uma mudança do consumidor, do perfil. Para você que já é acostumado a fazer empréstimo, a buscar crédito, o momento exige mais planejamento. Os bancos devem analisar com mais rigor o perfil do cliente, a renda, o histórico de pagamento, se ele paga em dias ou não, e o nível de comprometimento do orçamento. Isso pode dificultar a aprovação de empréstimos. Tem gente, sobretudo aposentados, que ficam, recebendo conversinha de neto, de filho, ou pai, se é aposentado, faz um empréstimo para mim, papai. Eu vou pagando para você todo mês. Aí no fim das contas não paga nada. Aí o velhinho que já recebe pouco fica sem condições de comprar os medicamentos para poder sobreviver. Aí aumenta os calotes, né? É por isso, essa atitude. E muita gente se fala em crise, crise, crise, crise. Eu falo para você que a crise existe sim financeira para quem recebe pouco, para quem ganha pouco, para quem não tem reserva, para quem mete os pés pelas mãos, toma um empréstimo ou compram desenfreadamente no cartão de crédito sem saber se vai dar conta de pagar ou não, porque de grão em grão a galinha enche o papo. Se o banco te libera R$5.000, o seu salário é de 2, salário mínimo é menos de R$5.000, doido é o banco que te libera. E o que eles querem mais é que você atrase mesmo o pagamento para render juros, porque o banco ganha dinheiro é nos juros, criatura. Quanto mais você atrasar, melhor ainda para os bancos, porque eles te colocam na forca, na guilhotina. Aí tem muita gente que recebe um cartão de crédito de 5, de 10 mil reais de limite, ganhando 2 salários mínimos, vai fazer compra. Quanto é que é essa compra aí? Ah, vai ficar 5 de 50. Aí ele vai em outro comércio. Quanto que vai ficar? Aí vai ficar 10 de 200. Tá bom, eu dou conta de pagar. E vai. E de repente está devendo mais de 5 mil reais. Ele só ganha 2 salários mínimos. Como é que vai dar conta de pagar? Não paga. Não paga nunca. Então, o que precisa ser visto mesmo, urgentemente, pela Fazenda, é um jeito de inserir nas escolas a matéria de economia financeira, para transformar o modo de consumo. Se você vai pegar dinheiro emprestado, se você vai fazer alguma conta, isso tudo tem que ser pensado uma, duas, três vezes. Se couber no seu orçamento, bem. Se não couber, dê um jeito de adiar o sonho. Junta dinheiro. Mas é isso que está acontecendo. As pessoas estão usando cada vez mais o cartão de crédito, sem ter a noção de se tem ou não dinheiro para pagar. Vivem a vida como se fosse o último dia da existência. Quando tem qualquer dinheirinho fácil aí, igual o governo libera o FGTS, ele vai lá, pega, ao invés de quitar a conta, ele vai queimar. Ele queima no churrasco, queima na latinha de cerveja no final de semana. Ele gasta tudo. Ele queima tudo no final de semana. E deixa o nome no pau. Ah, daqui 5 anos limpa mesmo? Exatamente. O Gilberto Fernandes falou, tocou aqui, porque o governo liberou o FGTS. Aí você toma o dinheiro do FGTS, mas aí tem os jurinhos ali, né? O pessoal que faz também um empréstimo na Folha. O empréstimo na Folha que tem os jurinhos. Não dá. É irracional. Então a gente precisa
para ontem ter uma política

pública de consumo, uma educação financeira nas escolas. Porque só quem aprende é menino. O menino ali entre 6 até 11, 12 anos, você consegue colocar alguma coisa na cabeça dele. Agora, depois,

fulano tá aí, mascateiro com a promissória na mão. Aí o pai fala assim, fala que eu não tô não. Meu pai mandou falar que ele não tá não, viu? Passa daqui 3 dias, que ele te paga. Ai, meu Deus, que é isso? O Celiomar, ele é motorista, tá escutando o programa do Toniel, e ele falou assim que o negócio tá diferente, uai. Parece que o programa tá melhor. É, o programa tá diferente, muito bom. Então quer dizer que os outros foram ruins, né, Celiomar? Isso, Celiomar. Então quer dizer que os outros são péssimos. Só hoje que tá bom. Um abraço. Bom, vamos lá. Tem um lançamento da cantora Elis Justi. Mas se for para falar mesmo no inglês, é Elis Justin. Que isso, hein? Elis Justin. Igual o Justin Bieber. Insônia da madrugada. Vamos ouvir.

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0: Pois bem, ouvimos a música da Elis Justin. E tem participação aí? Tem participação? O meu amigo André do bairro Dom Bosco, um abraço. E eu falei para Ione, quando for o seu aniversário, por favor, me mande a mensagem um dia antes para eu fazer a festa. Eu quero participar dessa festa.
1: Ah, tá bom?
2: Fica na paz, fica com Deus.
1: Obrigado, desculpa. Então tá bom, fica com Deus.
0: Abraço, minha amiga Ione, abraço. Agora são 3 horas, 7 minutos. Acabamos de atrasar aqui, mas ele tem que falar, o homem da notícia. É o repórter Esso? Não. É o José Carlos Carol.
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4: Nova composição do TSE reúne peças centrais da investigação sobre o Master. Com a posse do ministro Cássio Nunes Marques na presidência do Tribunal Superior Eleitoral nesta semana e a saída antecipada de Carmen Lúcia da Corte, as 3 cadeiras destinadas ao Supremo Tribunal Federal serão ocupadas por ministros que atuam ou já atuaram diretamente no caso Master, tema que tende a ocupar espaço central no debate político das eleições deste ano. Dias Toffoli entrou no TSE como membro efetivo na última quinta-feira, no lugar de Carmen. Ele foi relator do processo sobre o Banco Master no STF até meados de fevereiro, quando deixou a

0: condução do caso por pressões intensificadas após revelações sobre ligações pessoais e financeiras com Daniel Vorkaro e fundos associados ao banco. O ministro, que no Supremo se declarou suspeito e não ter participado do julgamento sobre o tema, terá de decidir se no TSE será diferente ou também resguardará suas ações que surgirem. Já o ministro André Mendonça, que tomou posse como vice-presidente no TSE nesta semana, é o atual relator do caso Supremo. Cássio Nunes, por sua vez, faz parte da segunda turma, colegiado responsável pelo julgamento do caso, e tem votado para referendar as últimas decisões de Mendonça sobre buscas, apreensões e prisões preventivas. Durante o período eleitoral, cabe ao TSE analisar pedidos de remoção de conteúdos, suspensões de programas e concessões de direitos de resposta. Com o caso Banco Master no centro da disputa política, a expectativa é de que os ministros sejam chamados a decidir sobre temas relacionados ao assunto também sobre a ótica da propaganda eleitoral e da desinformação. O PT, por exemplo, já apelidou o caso de Bolsomaster e tem explorado nas redes sociais a revelação de que Flávio Bolsonaro pediu dinheiro de Vorkaro para financiar a produção de um filme sobre o seu pai. Embora reconheçam em Cássio Nunes um perfil acessível e bom trânsito político, petistas demonstram receio sobre a postura que a nova gestão adotará diante da disseminação de notícias falsas nas redes sociais. 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
2: Faltando menos de 15 dias para o encerramento da campanha nacional de vacinação contra a influenza, quase 26 milhões de pessoas dos grupos prioritários ainda não se vacinaram. Crianças de 6 meses a 6 anos, pessoas acima dos 60 anos, gestantes, puérperas, indígenas, quilombolas, entre outros grupos prioritários, são alvo da ação iniciada no último dia 28 de março. Quase 80 milhões de pessoas estão dentro desses perfis. A meta do Ministério da Saúde é imunizar 90% desse total. A vacina aplicada é a trivalente e protege contra os vírus H1N1, H3N2 e influenza B. Várias cidades já ampliaram, inclusive, a vacinação para o restante da população. São Paulo e Fortaleza, por exemplo, começam a imunizar o público em geral a partir desta segunda-feira. Outras cidades já liberaram a vacina para todas as pessoas acima de 6 meses, como é o caso de Belo Horizonte. A campanha segue até o dia 30 de maio. O Ministério da Saúde distribuiu cerca de 45 milhões de vacinas contra a influenza para as regiões Centro-Oeste, Nordeste, Sul e Sudeste do país. A região Norte segue um calendário separado, com previsão para o início do segundo semestre, quando o vírus circula de maneira mais forte. A vacinação é realizada anualmente, pois o vírus sofre mutações frequentes e novas cepas passam a circular a cada temporada. Por isso, a composição das vacinas é atualizada pelo Ministério da Saúde em todas as campanhas. Da Rádio Nacional em São Luís, Madison Euler.
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4: 15 horas e 11 minutos.
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3: É o Super Tarde. Estamos de volta. Agora, senhoras e senhores, agora é a hora do chazinho. É a hora do cafezinho. Você que acordou estressado, porque hoje é segunda-feira, é segunda-feira. Mas aí tudo volta para a rotina, em seu devido lugar. Agora só não pode deixar a peteca cair. Ninguém vai lutar por você. Ninguém vai trabalhar por você. Vamos que vamos, meu povo, nessa tarde de segunda-feira. Segunda-feira, dia 18 de maio do ano de 2026. Hoje é dia nacional de combate ao abuso e à exploração sexual infantil. 18 de maio foi a data escolhida para esse dia de combate ao abuso e exploração sexual de crianças e adolescentes. Por quê? Porque foi nessa data, em memória ao caso Araceli, um crime que chocou o país na época. Araceli Crespo era uma menina de apenas 8 anos de idade que foi violentada e violada, assassinada em Vitória, no Espírito Santo. Quer dizer, pegou a menina, 8 anos de idade, aquela inocência toda, pegaram a menina, fizeram o que queriam, depois matou a coitada. Isso foi no Espírito Santo, no dia 18 de maio, num dia como este, em 1973. Aí, o Dia Nacional de Combate ao Abuso e Exploração Sexual de Crianças e Adolescentes foi instituído oficialmente através da Lei 9.970 dos anos 2000. E nesta data costuma ser realizadas diversas atividades nas escolas e demais espaços sociais, como, por exemplo, palestras e oficinas temáticas sobre a prevenção contra a violência sexual. O Comitê Nacional de Enfrentamento à Violência Sexual contra Crianças e Adolescentes é o grupo responsável por organizar e promover nacionalmente esta data. Aí, simbolicamente, se transforma o mês de maio, o mês das noivas, o mês de muitas Nossas Senhoras, também é o mês laranja, mês de conscientização. Durante todo o mês de maio, a campanha de enfrentamento ao abuso e à exploração infantil é veiculada em meios de comunicação, no rádio, na televisão, e os órgãos públicos e não governamentais promovem ações como distribuição de panfletos informativos, realização de passeatas e palestras para alertar a sociedade e mobilizar as pessoas a combater esse problema. Mas existe uma diferença entre o abuso sexual e a exploração sexual. O abuso é um, a exploração é outro. Embora abuso sexual e exploração sexual sejam crimes de violência sexual combatidos nesta data, eles possuem significados diferentes. O abuso sexual acontece quando o adulto pratica ato libidinoso contra uma criança ou adolescente, o que normalmente acontece por parentes ou pessoas próximas à família. E tem também um conflito. Nesse termo, na letra da lei, tem um conflito. A gente sabe muito bem que o Brasil viveu um período muito grande onde as mães ficavam grávidas e os pais se isentavam dessa responsabilidade. Os homens iam embora, partiam, não assumiam a criança, aí a mulher tinha que se virar com a menina ou o menino. Hoje em dia isso vem mudando. Você sabia que tem muitas mães que se isentam do seu lugar de mãe e deixam a menina ou o menino, a criança, ser criada pelo pai? Aí eu não sei se você já participou desse tipo discussão. Esse tipo de discussão. Dizem que pai não pode dar banho na menina, na criança. O pai, o homem, não pode dar banho na menina porque se trata de uma menina. Aí o que acontece? As pessoas estão olhando para o pai e vendo assim, olha, ele é um homem e ele pode passar a mão nas partes íntimas da menina. Então é proibido homem dar banho em menina. E quando a mulher deu no pé e deixou a menina sozinha com o pai? Como é que fica? Isso aí tem que ser olhado como um abuso sexual? É a prática de um ato libidinoso? Porque do jeito que as coisas vão, daqui a pouquinho vai ser lei, vai ser proibido. Né? Vai ser proibido. Então, abuso sexual é o quê? É praticar ato libidinoso, passar a mão nas partes das crianças. E hoje na escola tem até musiquinhas que os professores, os coordenadores pedagógicos, ensinam a criança a estar em alerta. Se algum adulto predador estiver fazendo alguma coisa contra a criança sabe identificar e logo conta para um adulto. Perde o medo de contar. Mesmo que seja vítima de violência psicológica, olha, se você contar para alguém, eu vou te matar e matar todo. Mesmo com essas ameaças, essas crianças sabem identificar um adulto que está, né, abusando delas. Isso aí merece até um reconhecimento por parte do corpo escolar, da linha pedagógica. Então, esse é o abuso sexual. A prática de ato libidinoso, que deve ser condenado, deve ser denunciado e o homem tem que parar na cadeia. E a gente sabe que essas pessoas não se recuperam na cadeia. Não se recuperam nunca. Esse tipo de predador, tem um predador sexual que tanto faz sendo criança ou adulto, ele tem a mesma gana, o mesmo desejo. Mas nós sabemos que tem os predadores infantis. Tanto faz um quanto o outro, não se recupera atrás das grades. Não se recupera. Esse tipo de gente não se recupera. Não existe psicólogo. Não existe psiquiatra. Não há recuperação. Ele sempre vai ter aquele desejo de perseguir, de predar alguém. Né? É uma vontade. Isso é dele, está no cerne. Mas deve ser tirado de circulação. Como é que tira, eu não sei. Não sei. Aí você tem aí o seu juízo. Cada cabeça uma sentença, um juízo. E a exploração sexual, Toniel? A exploração sexual consiste em usar a criança ou adolescente como meio de faturar dinheiro, oferecendo ao menor de 18 anos alguma quantia para satisfazer a vontade sexual. Então, essa é a exploração sexual. E hoje em dia, tem até alguns noticiários em que os próprios pais estavam vendendo as fotos dos seus filhos na internet. Quer dizer, isso é um tipo de exploração. Essas pessoas podem ser pais e mães? Claro que não. Em troca de dinheiro, vendendo a foto do próprio filho pelado na internet? Que mundo é esse? Que mundo é esse? Nós temos também milhares de histórias que quem tem 60, 70 anos, quem viveu no trecho sabe que quando ia para a região ali do Tocantins, região do Maranhão, ainda mais nessas currutelinhas, o que mais tinha era menina de 12, 13 anos na beira da estrada se oferecendo para os caminhoneiros. O Brasil amarga esse histórico a título mundial. E muitos gringos até hoje vêm ao Brasil porque eles se divertiam. Quando vinham aqui para o Brasil, nos anos 70, anos 80, eles vinham para cá para poder usar essas meninas. Porque sabiam que aqui tinha essas ofertas garantidas. Tinha diversão sexual garantida. Até que ali em meados de 95, 96, com a criação do Estatuto da Criança e do Adolescente, isso foi mudando, né? Foi disseminando a ideia do combate à exploração sexual, usar as crianças para poder ganhar dinheiro, a estragar a vida de muitas mulheres que hoje poderiam ser mulheres bem-sucedidas, mas que lá atrás tiveram que submeter a esse tipo de crime, né? Então, separando, na próxima vez que alguém for conversar com você, você vai

separar. O que é abuso sexual? É quando um adulto pratica ato libidinoso contra criança e adolescente. Passa a mão, mostra alguma coisa, se serve da criança, pratica conjunção carnal, que é o sexo, que é o linguajar jurídico, conjunção carnal. E a exploração sexual é usar a criança e adolescente para ganhar dinheiro, em troca de favor sexual. E se você tiver alguma denúncia para ser feita, por favor, disque 100, celular, orelhão. A sua denúncia pode ajudar a combater a violência contra crianças e adolescentes. Então, no Brasil, há um serviço para registro de denúncias de jovens que se sintam ameaçados. Você que é jovem, você que é adolescente, você que está escutando o Toniel agora, você tem alguma denúncia para fazer? Aqui no Brasil, qualquer pessoa pode ser denunciada, qualquer pessoa pode ser investigada. Não significa que essa pessoa é culpada, porque talvez você está olhando para o seu vizinho e você está achando ali que a coisa não está legal. Tem alguma coisa ali. Mas aí você fica com medo de denunciar. Vai que eu denuncio e não é nada daquilo que eu pensei. Toda pessoa pode ser investigada. Toda pessoa pode ser denunciada. Toda pessoa. Como é que se diz, Gilberto? Toda pessoa, ela não tem culpa, a não ser que se prove o contrário. Então, do mesmo jeito que você denuncia, a pessoa vai ser investigada, a pessoa é livre, a pessoa não tem ficha suja nenhuma. Se tem alguma denúncia, é porque alguém está vendo. Se a justiça provar o contrário, aí sim ela é penalizada. Aí entra as sanções da lei. Então, não tenha medo de denunciar. Disque 100, 100. É o serviço disponibilizado pela Secretaria dos Direitos Humanos da Presidência da República e é gratuito. Ah, e as denúncias são anônimas. Não vão perguntar o seu nome. Você vai falar a cidade onde você mora. Você não vai dizer qual é a rua que você mora, porque pode ser o seu vizinho. Você não vai precisar dizer qual é o número da sua rua. Não vai pegar o seu CPF, seu RG, não. Ó, eu quero fazer uma denúncia. É casa tal, número tal, bairro tal, cidade tal. É o fulano, beltrano e ciclano. Pronto, acabou. Se você quiser, você pode até mudar a sua voz. Você pode colocar um pano para tampar o telefone. Basta você tomar uma atitude. Denuncie. Porque se você não denunciar, você vai ter parte nessa exploração. Você vai ter parte nesse abuso. E também você é enquadrado na lei. Você pode ser preso. Quem sabe do crime e fica coitando, é também coautor, é participante do crime, tá? Então não lave as suas mãos. Não diga que você não tem nada a ver com essa história. Porque você sabendo que a pessoa está sofrendo, que a criança está sofrendo, o adolescente está sofrendo, e você não denuncia, você também faz parte do crime. Você está ali, participando, porque você sabe e não denuncia, tá bom? Então, eu precisava dizer isso. E no ano que vem também, se precisar, eu vou dizer tantas vezes quanto for necessário, for preciso. Hoje, dia 18 de maio, Dia Nacional de Combate ao Abuso e à Exploração Sexual Infantil.

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É o Raimundo Fagner, Ele sim é de Fortaleza. Ele é do Ceará. Ele é da cabecinha. É de Oroz. Raimundo Fagner. Espumas ao vento. Esse forrozinho pé de serra é gostoso demais com esse tempinho nem lá nem cá. Será que chove, não chove, chove ou não chove, Gilberto? A previsão do tempo é de chuva essa semana. Mas eu acho que não, hein? Eu acho que não. Ó, agora no centro da cidade de Tumbiara, 30,5 graus. A mesma temperatura de quando nós começamos o programa. Já vou passar o bastão para o Lindomar Alves. A mesma temperatura. Será, hein? Será que tem mudança de clima? Teve a chuvinha na sexta, gostosa. Minha amiga Marli,

0: Tudo bem com você, minha amiga Mali? A Marli só tá me manjando. A Marli só tá me observando aqui, ó. Ela mandou um áudio só pra dizer que tá me escutando. Valeu, obrigado, obrigado. 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O Itzmar Moreira, bem-vindo! O Itzmar Moreira tá ali, tá lá, tá acolá. Ele tá em todas as rádios. Daqui a pouco ele tá abrindo uma agência de publicidade. Faço votos. Porque amigo meu tem que ter o do bom e do melhor nessa vida. Tô torcendo por ti. O Itzmar Moreira, muito boa tarde.
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1: E você segue aí na Nova Paranaíba com meu grande amigo Toniel Rodrigues.
0: Valeu, meu amigo Itzmar Moreira, valeu. 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

0: 11:43.
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1: 15 horas e 46 minutos.
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6: 15 horas, 55 minutos.
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Estamos juntos aqui nessa tarde, mas tudo tem hora para acontecer, tem hora de começar e tem hora também de acabar. É bíblico, né? Aqui nessa terra, tudo tem um tempo certo para acontecer. Senhoras e senhores, o Toniel Rodrigues, nesta segunda-feira, com a sua ajuda, fez um excelente trabalho. Foi um sucesso. Nosso programa foi imperdível. A cada momento.

a cada participação. E eu tive a presença ilustre também do meu colega, fazendo companhia para mim aqui pessoalmente. Ele me faz companhia, mas ele lá e eu cá. Agora ele está aqui no estúdio, o meu amigo Gilberto Fernandes. Gilberto, presença, ó. Bate aqui na minha mão, nego. Aí, ó, tamo junto e misturado. É, sempre, sempre. Agora tá faltando ali 3 minutos para as 16 horas. Obrigado a você que ligou, que participou, que ouviu a metade, ouviu o nosso programa picado. A minha amiga Orlani Martins, um abraço, minha amiga, do fundo do meu coração. Obrigado também à aniversariante de ontem, mas nós fizemos a maior festa hoje, a Margarida. Obrigado a você que pediu a sua música. O Gilberto Mestrão tá de fato atrás do pato dele que sumiu, o pato branco com preto que fugiu, não deixou rastro, porque pato é igual cabrito, né? Pato, aonde passa, deixa um rastro, né? Deixa um rastro. Mas só que não sei não, viu, Gilberto? Se é da sua neta, eu, se eu fosse você, procurava, dava um jeito de arrumar um outro preto e branco e substituía, né? É, não sei não, mas vamos fazer voto, né? Alô, pessoal do Vila Vitória, se vocês encontraram aí pela rua ou encontraram um pato preto com branco, tem dono, viu? Tem dono. Ele tem um cercadinho só pra ele. Não é dentro da sua panela. É outro cercadinho. O telefone do Gilberto Mestrão é o 649-9660-2074. 649-9660-2074. Tchau, ótima semana, ótima segunda-feira. Término, né? Tá acabando. Mas vamos que vamos. Semana de Santa Rita de Cássia. Nós estamos abençoados com a nossa padroeira.

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2: Polícia Federal se reúne com partidos para abordar segurança de candidatos à presidência. A Polícia Federal realiza nesta segunda-feira uma reunião com partidos políticos de alinhamento estratégico e apresentação do planejamento da operação de proteção aos candidatos à presidência da República. A corporação é responsável pela segurança dos presidenciáveis a partir da homologação das candidaturas nas convenções partidárias. A reunião foi convocada no final de abril e foi realizada na manhã

Esta segunda-feira, na sede da Polícia Federal na região central de Brasília. O encontro foi conduzido pelo delegado Alexander Castro de Oliveira, diretor de proteção à pessoa da corporação. Com o intuito de aperfeiçoar a atuação e mitigar os riscos para a segurança dos candidatos e todos os envolvidos no processo democrático eleitoral, a Polícia Federal tem antecipado as ações visando a elaboração dos planos de ação de segurança pessoal dos candidatos.

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1: O Disque 100, Disque Direitos Humanos, registrou mais de 32 mil violações sexuais contra crianças e adolescentes de janeiro a abril deste ano, o que representa um aumento de quase 50% em relação ao mesmo período do ano passado. Para chamar atenção para a gravidade deste cenário, foi instituída a campanha Maio Laranja, sendo o dia 18 o Dia Nacional de Combate ao Abuso e à Exploração Sexual Infantil. O objetivo também é alertar para as diferentes formas de abuso e exploração, como identificar os sinais e denunciar o crime. De acordo com a legislação, abuso sexual é toda ação que utiliza a criança ou o adolescente para fins sexuais, estimulação sexual do agente ou de terceiros. Já a exploração sexual é o uso da criança ou do adolescente em atividade sexual, em troca de remuneração ou qualquer outra forma de compensação. Ambas podem ocorrer de forma presencial ou eletrônica. Essas formas de violência muitas vezes são praticadas por alguém de confiança no ambiente familiar, o que pode dificultar a descoberta e a denúncia, ou facilitadas por meios eletrônicos que podem aproximar as vítimas de agressores. Entre as formas de abuso nos meios digitais estão a produção e o compartilhamento de material íntimo de menores. De acordo com o Ministério dos Direitos Humanos e da Cidadania, quase 7.500 denúncias de violações sexuais contra crianças e jovens na casa da própria vítima ou onde também reside o suspeito foram registradas até abril deste ano. Já na internet, no mesmo período, foram mais de 600 denúncias. A psicóloga Natália Campos, representante do Conselho Federal de Psicologia no Conselho Nacional dos Direitos da Criança e do Adolescente, destaca que para perceber a violência é preciso prestar atenção em sinais no comportamento da criança ou jovem.
2: Não existe um padrão único. Podem aparecer mudanças de comportamento, mudanças muito bruscas, como retraimento, agressividade, medo de algumas pessoas, de algum gênero específico, medo de lugares, alterações no sono, alterações na alimentação, na vontade, no brincar, dificuldades com a escola, né? Algumas queixas físicas, dores em determinadas partes do corpo.
1: Ela também sugere como deve ser feita a abordagem à criança ou adolescente em caso de suspeita.
2: Falar sem a manutenção de moralismos, né? Permite que a criança se expresse de forma livre, expresse o que ela está sentindo, o que, é que ela está pensando. Então, filho, o que é que está acontecendo? Por que, é que você não quer ir para esse lugar que você gostava tanto? Por que, é que você não está mais brincando disso? Por que, é que você está com medo de fulano?
1: Para aumentar a proteção contra esses crimes no ambiente da internet, começou a valer neste ano o ECA Digital. A nova lei não substitui o Estatuto da Criança e do Adolescente de 1990, mas estabelece diretrizes mais rigorosas sobre os direitos do público infanto-juvenil. A aprovação ocorreu após o influenciador Felca publicar um vídeo em agosto do ano passado, denunciando a prática de exploração e sexualização de menores para a criação de conteúdo na internet. Alguns canais formais para este tipo de denúncia são o Disque 100, delegacias especializadas, Conselho Tutelar e Ministério Público. Com produção de Salete Sobreira e reportagem de Carolina Pessoa, da Rádio Nacional em Brasília, Daniela Longuinho.
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5: 16:07.
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0: Alô, alô, minha querida cidade de Itumbiara, Triângulo Mineiro, meus amigos, minhas amigas, senhores, senhoras, amigo trabalhador, amiga dona de casa, estamos chegando em seu rádio nesta segunda-feira, comecinho de semana. Já se passaram 18 dias do mês de maio de 2026. Eu sou Lindomar Pedrada, muito prazer. Você pode me chamar de amigo. Vamos juntos até às 7 horas, com muita alegria, muita moda bonita para você. 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E hoje tem a convocação da nossa seleção brasileira.
1: Brasil!
0: É, a convocação logo mais, né? Vamos ficar atento aqui, ó. Assim que começar a convocação, eu vou jogar no ar para você ouvir aí, né, os convocados que irão defender a camisa da seleção brasileira, né? Na Copa do Mundo. Então você no seu trabalho, pode ficar tranquilo. Você vai ficar por dentro aí no programa. Assim que começar a convocação, eu coloco você a par de tudo, tá bom? Tá bom? Tá certo? Combinados? Aqui você não perde nada. 16 e 12. Vamos começando a festa, a alegria. Abraçando você nas fazendas, chacras, sítios, né? Você na sua casa, no seu carro, no seu caminhão. Muito obrigado pela carona que me dá, viu? Tá certo? Então tá aí o nosso amigo Trisbinho, já tá ligadinho comigo, né? Grande amigo Trisbinho, gente fina, nosso companheiro de todas as horas, né, Trisbinho? Trisbinho é ouvinte assíduo aqui do nosso programa, né? Viaja com o rádio ligado aqui na Paranaíba, usando aquela carona. E o nosso amigo Trisbinho, onde anda você hoje, Trisbinho? Cadê você, amigo? Fala comigo!
2: Seu time barrelou, o Vasco barrelou, o Flamengo barrelou, só o Vasco Botafogo ganhou. O filho do Lanzudo, o João Careca, descobriu a dupla nova aqui, Valmir e Misael. Vai gravar aí na rádio aí. Lançamento nova música, viu?
3: Valdir e Valmir.
2: Sanfona e violão ao vivo. O Lanzudo vai levar pra você aí. Cobra dele aí depois, tá na escuta.
0: É Valdir e Valmir, né? Valdir e Valmir. Abraço, Trisbinho. Obrigado pelo carinho, amigo. Tá aí formando uma nova dupla, né? Valdir e Valmir. Tá certo? É, deixa eu ver aqui. A minha afilhada Xislaine também tá ligadinha comigo, né? Xislaine tá de férias e ouvindo...

nosso programa. Um abração ao X-Lane e a mamãe dela, minha amiga Romilda. Estão curtindo o nosso programa. Muito obrigado a vocês pelo carinho, obrigado pela companhia de vocês, tá bom? Tá certo? Então tá aí, a primeirinha de hoje, lá pra X-Lane e também pra Romilda, aí no bairro Paranaíba, ligadinhos no programa. Boas férias, viu, X-Lane? Boas férias. Aproveite bastante. Tonico e Tinoco, pra X-Lane e a Romilda, do bairro Paranaíba. Boa tarde. Canta, moçada, canta!

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2: 16:15.
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7: Aê, 16:17 da Paranaíba, 16:17. É o programa Entardecer no Sertão, abraçando e agradecendo a companhia da minha amiga Orlani, a Orlani tá ligadinha, Orlani, o Dinomar da Rua 10 e o Zé Marco do Banco do Brasil, né? São os nossos ouvintes todas as tardes. Alô, Zé Marco do Banco do Brasil, Orlani, o Dinomar, um abraço a vocês, ótima tarde. A dona menininha também, o Cabeça, né, o Claudinho, do Esquina Bar, um abraço a todo o Nenê Miúdo. Abraço, turma. Abraço, galera. É, a minha amiga Carla. A Carla também tá ligadinha, né, Carla? A Carla, ela que faz queijo, né? Queijo fresco, queijo temperado, requeijão e muito mais, né, Carla? Um abraço a você, viu? Muito obrigado. Meu amigo Eurípedes. Eurípedes Divino Custódio. Eurípedes Divino Custódio. Ele tá ligadinho comigo. É meu amigo Tioripe, né? Trabalhou muitos anos no CRAS. Agora tá aposentado, tá de boa. Tá em casa só curtindo o nosso programa.

0: Comandante Oripe, um abraço a você, amigo.
1: Ô, Pedrada, boa tarde, como é que você tá, meu
0: tudo
1: amigo?
0: Tudo bem, Oripe.
1: Ô, Pedra.
0: Oi.
1: Roda pra nós aí o neguinho parafuso. E oferece pra nossa turma o Juquinha da Saúde, o Gino, passador de roupa, a Chumbrega, a Sileuza, a Marinha, amiga da Marinha, o Sou Milton, o Sou Natalino, o Sou Sebastião, a Dona Joana e o Sou Roberto, a Jane Kelly, o Galego, a Ana Clara e o Zezé, lá namorada do sonho. E quem gostar da música, falou, Pedro. Um abração pra você, Pedrada. Fica com Deus, Pedra.
0: Alô, Tio Oripe. Nosso abraço, amigo. Boa tarde.

0: Aê, Negrinho Parafuso, lá pro Tioripe, curtindo o programa, aquele abraço, amigo. 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
2: 16 horas e 22 minutos.

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9: 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Mais uma vez, boa tarde, minha filhada Xislane, de férias, e a Romilda, do bairro Paranaíba, né? O Trisbinho também tá ligadinho comigo, né, Trisbinho? Um abraço a você, amigo. Mandando boa tarde também pra Lívia. A Lívia e a Célia, da Rua João Manuel de Souza. Obrigado pelo carinho, Lívia e a Célia. Aquele abraço, né? E a Marília, do Açougue do Careca, a Marília e a Lorena. Ali no Açougue do Careca também, tá curtindo pedrada, né? Minha madrinha Ione, lá da Vila Mutirão, né? Alô, madrinhone, tá ligadinha comigo, né, madrinhone da Vila Mutirão? Fala comigo, madrinha, minha benção.
10: Domar, boa tarde, Deus abençoe, tudo bem?
9: Tudo, madrinha.
10: Eu posso iniciar pra te pedir pra você passar um gripe pra nossa amiguinha, foi aniversário ontem, né? Margarida.
9: Opa!
10: Mas tá um dia domingo, né?
9: É verdade.
10: Então a gente tá passando os parabéns pra ela.
9: Certo.
10: E o Antônio, que é a janela toda felicidade do mundo. Com Gino, nosso senhor Aparecido, tá?
9: Certo.
10: Fica com Deus, um abraço, estamos aqui ligados com você.
9: Tá obrigado, bom? Obrigado, madrinha. Obrigado, um abraço a senhora, o meu amigo senhor Antônio, viu, da Bila Mutirão. Inclusive a Margarida hoje, eu fiz uma homenagem para Margarida de manhã e ela não estava em casa, ela não ouviu a mensagem da Margarida. Aniversário de ontem, né, Margarida?
11: Oi, Pedrada, bom dia, tudo bem? Deus abençoe,
9: amém.
11: Pai Jesus.
9: Amém.
11: Oh, muito obrigado, vocês fizeram homenagem para mim, mas eu não ouvi, porque eu estava na clínica fazendo um exame de rotina, né?
9: Certo.
11: Aí eu não ouvi.
9: Certo.
11: O Toniel mandou para mim o áudio que ele ia mandar, né, a
9: isso.
11: Mensagem.
9: Isso, nós ar aqui.
11: Eu estava lá no Gumbiri deixando minha moto para arrumar e eu ouvi o áudio dele, né?
9: Certo.
11: Aí eu não ouvi a homenagem que você fez para mim, você e o Gismar, né?
9: Então...
11: Aí as minhas colegas aqui da igreja, minhas irmãs de caminhada, me falam que vocês falaram muito bem de mim.
9: Graças, mas você merece, aí, você é pessoa boa, viu?
11: Eu só tenho que louvar e agradecer a Deus.
9: Amém.
11: Pela amizade que eu tenho.
9: Isso, graças a Deus.
11: Eu vou falar na rádio com você, tá bom?
9: Obrigado.
11: Mas, meu, muito, muito obrigado. Um beijo no seu coração, tá?
9: Obrigado, Margarida. Obrigado. Você é uma pessoa.
11: Eu tô na clínica, tô fazendo uns exames de rotina, né?
9: Tá certo.
11: A gente tem que fazer, né?
9: Tem que fazer mesmo.
11: Mas valeu, Deus abençoe vocês também. Estamos aqui juntos e misturados. Precisamos.
9: Obrigado,
11: vir?
9: Na hora.
11: Só chamar no zap.
9: Tá
11: Deus
9: certo,
11: abençoe,
9: amigo.
11: Meu irmão.
9: Eu sei onde encontrar você, eu sei onde encontrar você. Precisar de você, eu sei onde encontrar você. Margarida, você é uma pessoa maravilhosa, né? É uma serva de Deus, né? Uma pessoa abençoada. Parabéns a você, Margarida. Papai

do céu te dê muita vida e saúde, tá bom? E que você continue essa pessoa ajudando as pessoas, né? Com muito carinho, com muita alegria. Margarida, essa música é pra você, Margarida. Em nome da Madrinhone e do Sr. Antônio, lá da Vila Mutirão, pra você, Margarida. Com todo carinho pelo seu nível hoje.

às 16h33, cidade de Itumbiara. Você ouviu comigo, Gini Geno, Nossa Senhora Aparecida. Essa música foi pedida pela minha madrinha Oni, da Vila Mutirão, Sr. Antônio, dedicado com carinho para nossa amiga Margarida, do bairro do Veloso, pelo seu aniversário ontem. Desejando a você, Margarida, saúde, paz e muitas felicidades. Tá bom, Margarida? Tudo de bom para você. Madrinhona, Sr. Antônio, boa tarde, obrigado pelo rádio ligado. Lançamento chegando em seu rádio com Eduardo Costa.

0: Aí, lançamento do Eduardo Costa na Paranaíba. Daqui a pouquinho tem a convocação da
1: Brasil.
0: Seleção Brasileira. Você que tá no trabalho ouvindo a gente, fica tranquilo, tá? Fica tranquilo, vou passar pra você em primeira mão, tá bom? Então daqui a pouquinho tem a convocação da Seleção Brasileira. É 16h45, né? Já estamos aqui antenados para deixar você bem informado, tá bom? Tá certo? 16h37 da Paranaíba, 16h37. Já classificados em seu rádio. Daqui a pouquinho.
1: Brasil!
0: Brasil!
2: Hora certa! 16 horas e 30.

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0: fui informado agora pela nossa produção do programa que o evento começa às 5 horas, né? Mas a convocação é 5h30, viu, gente? Alterou aí a convocação, vai ser 5h30. O evento começa às 5 horas, CBF, a convocação mesmo será às 5h30. E você vai acompanhar tudinho comigo aqui no nosso programa Entardecer o Sertão, pela Nova Paranaíba FM. Antônia Sebastiana Pires, minha grande amiga do setor rodoviário.
1: Boa tarde, linda mãe Pedranda. Tudo bem por aí?
0: Tudo.
1: Linda mãe, hoje eu quero ouvir uma música com a Thaíde Alexandre, Laço Aberto. Oferecer para Ismael Zé Preto, para Regina e o Marim, para o Coutinho e Rosildo, Divar de Família, Wesley e Família, para Divar, para Tarsila e para todos que gostam da música, para Aparecida e a Flávia, minha vizinha, para o Zezão lá no bairro da Saúde e para todos que gostam da música. Fica com Deus, uma boa tarde, um bom programa e que Deus abençoe vocês aí.
0: Obrigado, minha amiga Antônia Sebastiana Pires. Alô, meu amigo Romildo do Chama Gás. É, Romildo, o cachorro que tá desaparecido é quase igual a esse mesmo, o uísque, viu? É, parecido com o cachorro do Romildo, viu? Parece mesmo, Romildo. Um abraço a você, Romildo do Chama Gás. Também ligadinho comigo, né, Romildo? Um abraço, obrigado pelo carinho, amigo. É, tá lá mandando uma foto do cachorro dele aqui, ó. Parece com o uísque mesmo, viu? Parece que é até irmão, né? Um abraço, Romildo, do Chama Gás. Obrigado pelo carinho, amigo. É, moçada, é Laço Aberto que a minha amiga Antônia Sebastiana Pires pediu, né? E vai para todos os rádios ligados de Tumiara e toda a região. Ataíde Alexandre.

0: Nosso ouvinte Antônia Sebastiana Pires, da Rua Bandeirante, pediu, curtiu comigo, Ataíde Alexandre, Laço Aberto, foi também meu amigo Romildo Chamagás, Paulo Pintor, alô Paulo Pintor na obra, o São Paulino, né? Ei, Paulo Pintor, não deu, né, rapaz? Sábado, pão de arroz, 2-1 no São Paulo, jogou bem o São Paulo, hein? Quase que empata ainda, né? Se tivesse mais 10 minutinhos, o São Paulo empatava, viu? O Fluminense deu mole, né? Mas ganhamos, né? Um abração, Paulo Pintor. Amanhã tem ele, a Libertadores da América, a Sul-Americana, pra vocês, né? Tá bom, amigo? Um abraço, viu, Paulo Pintor? Vanilson Pintor, um abraço a você, amigo. 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
2: 16 horas e 45 minutos.
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0: 16h47, atenção, Gláucia Pereira da Silva. Gláucia Pereira da Silva, sua identidade foi encontrada, viu, Gláucia? Tá comigo no estúdio, viu? Gláucia Pereira da Silva, pode vir cá buscar sua identidade, tá bom? A direção do Sereia convida a todos para reunião no Sereia, quarta-feira, 19h30. E na quinta-feira, matinê dançando Sereia, meio-dia e 30. Matinê animada por Vinícius e aliás, a matinê será animada por Rafael dos Teclados e seus convidados, né? 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

0: 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Desapareceu um cachorro marrom, chocolate, corpo magro, peito branco, porte médio, atende pelo nome de Whisky. Desapareceu do canil, próximo ao Pesque Parque Sempre Verde. Pede quem encontrou esse cachorro, será gratificado com R$1.000. 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É, o técnico da Seleção Brasileira está chegando a CBF já, né? Muita gente, jornalista, né? Acompanhando aí o Ancelotti, né? Carlo Ancelotti. Já está chegando já, né? Para daqui a pouquinho anunciar os 26 convocados da Seleção Brasileira para a Copa do Mundo, que se aproxima. Muita gente, né, gente? É, CBF está super lotada, viu? Aguardando tão somente a chegada do Carlo Ancelotti. E assim que começar a convocação, você vai ficar sabendo de tudo, viu? Tá bom? Vamos ver um lançamento comigo? Vamos?
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0: Lançamento pra você.
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0: 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Diego de Toru, que pena.
1: Que pena!
2: Que pena! Que pena, Thales Lessa e Diego Vitor Hugo, né? Que pena. É lançamento aqui na Paranaíba, entardecer no sertão. Boa tarde.
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4: 16 horas, 55 minutos.
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2: 16h56, já já o repórter Paranaíba e seu rádio. Boa tarde, Itumbiara. Deixa eu mandar uma boa tarde aqui para minha amiga Silvana Cordão. Ela está no seu apartamento aqui em frente à rádio, né, Silvana? Não consegui encontrar a música não, amiga, viu? Ela queria ouvir a música, mas não sabe o nome da música, né? Depois vamos procurar saber direitinho. Pra gente atender você, tá bom, Silvana? Silvana Cordão tá aqui em frente no seu apartamento, em frente à rádio, ligadinha comigo, nosso abraço. Alô, Kênia, do bairro Paranaíba, a Kênia Andrade também tá ligadinha comigo, lá do bairro Paranaíba. Alô, Kênia Andrade, minha grande amiga, sempre ligadinha comigo também, todas as tardes, né? Aqui no programa Entardecer no Sertão, né, Kênia? Já já o seu áudio vai pro ar, tá bom, amiga? E mandando um abraço também pra tudo que tá curtindo a gente. O nosso amigo Guto, né? Tá aqui falando comigo aqui, ó. Ô Guto, um abraço a você, amigo. Tomara que você encontre, viu? Tomara que você encontre. Tá bom, amigo? Um abraço a você, muito obrigado pelo carinho, né? E tá dando uma gratificação aí de R$1.000, viu, gente? Quem encontrar o cachorro dele, viu? Tá certo? Deixa eu ver aqui na Paranaíba, atendendo quem agora aqui. Deixa eu ver aqui. Essa é a melhor. Pedrada, Dona Antônia Sebastiana. Pediu a melhor música, já tocou no rádio, a MFM do Brasil. Essa é a melhor. Gosto demais dessa música desde criança. Que bom, meu amigo. Essa música é bonita mesmo, viu? Laço Aberto, né? Ataíde Alexandre. Maldona Bonita. Moçada, hein? Um abraço a todos e obrigado pelo carinho. Deixa eu ver mais quem fala comigo aqui. Deixa eu ver aqui. Luizão Gomes e o Nenzinho Bezedor. Tá ligadinho comigo? Alô, Luizão Gomes.
7: Boa tarde, meu querido.
2: Tarde.
7: Lindomar, aos pedaços, tô aqui no Lava Jato do Zezinho Araporã. 16 horas e 26 minutos, mandando um alô pra você. Mandando um alô aí pro Nenzinho Bezedor, não,

Rua FM 80, em Tumbiara, Goiás, aí, Tumbiara, Goiás, Brasil, aí, na Vila Beatriz, que ele tá atenadinho, ligadinho pra você, e toca aquela música do Cachorrinho Pitoco, uau, uau. Tamo juntos, estamos aqui em Araporã, lavador do Zezinho Pedro Mulato, e manda um alô aqui pro nosso amigo Biro Biro, ex-vereador duas vezes, e o Marcão, Osmar Galé do Esporte aqui, que a gente, tudo sensacional aqui em Araporã, e o prefeitão Chininha, e todos os seus comandantes aí. Tamo juntos. Direto de Araporã para Paranaíba de Tumbiara.

0: Aê, o Pitoco!
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2: Movimentação de petróleo em Açu cresce 25% em meio a tensões geopolíticas. A escalada militar entre Irã e Estados Unidos está reorganizando o mercado global de energia e ampliando o papel estratégico do porto de Açu, no Rio de Janeiro, como plataforma de exportação de petróleo. Segundo a Prumo Logística, empresa que opera o terminal, as operações ligadas ao petróleo cresceram cerca de 25% em um cenário de reorganização das cadeias globais de energia que reforça o papel do Brasil como fornecedor estratégico. Para o CEO do Prumo Logística, Rogério Zampronha, os impactos da crise atual já podem ser comparados aos choques do petróleo da década de 70 e tem potencial de provocar mudanças permanentes nas cadeias globais de suprimentos. No contexto, o Porto de Açu passa a ocupar posição estratégica no comércio global de petróleo. O terminal é controlado pela Prumo Logística. O executivo lembra que a produção da bacia de Campos vem crescendo, impulsionando a movimentação da empresa de logística da Prumo, instalada no complexo portuário. Todos os meses estamos batendo recorde no nosso terminal de petróleo, a Vaste, com mais de 1 milhão de barris por dia, diz Zampronha. O Porto de Açu entra como principal alavanca

0: Banca logística de exploração e exportação de petróleo no Brasil e passa a ter uma relevância estratégica global, já que as exportações vão para a Ásia, Estados Unidos e Europa, acrescentou. 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

0: Bolsa Família está de cara nova e, a partir desta segunda-feira, os mais de 19 milhões de beneficiários poderão consultar informações detalhadas sobre a situação do benefício, a composição dos pagamentos e eventuais ocorrências relacionadas ao cadastro. A modernização também permite identificar pendências que precisam ser regularizadas, bloqueio do benefício e acesso a outros programas do governo federal. O aplicativo ainda recebeu aprimoramentos de acessibilidade, tornando-se compatível com leitores de tela, além de contar com uma navegação mais simples e intuitiva. As funções já existentes, como extrato de pagamento, mensagens do programa e o calendário de repasses, também foram melhoradas. De acordo com o Ministério do Desenvolvimento e Assistência Social, Família e Combate à Fome, não será necessário baixar um novo aplicativo. Uma mensagem de atualização irá aparecer para o usuário e as novas funções estarão disponíveis ao atualizar o aplicativo do Bolsa Família. Por enquanto, apenas os beneficiários que têm um telefone com o sistema operacional Android vão conseguir fazer a atualização. Outra novidade é que no próximo dia 27, a pasta lança um site exclusivo do Bolsa Família, reunindo conteúdos sobre calendário de pagamentos, acesso ao benefício, regras do programa, canais de atendimento, perguntas frequentes e orientações para as famílias atendidas. Da Rádio Nacional no Rio de Janeiro, Cristiane Ribeiro.
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3: 17 horas e 6 minutos.

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13: Tô aqui na Paranaíba, meus amigos, aguardando aí a convocação dos 26 jogadores que vão defender a seleção brasileira da Copa do Mundo, que está se aproximando, né? Daqui a pouquinho, ao vivo aqui comigo, hein? O Carlos Celotti chegou, né? Tá com sua esposa, já tá com aquela pastinha de bar no braço, né? Onde estão os nomes dos jogadores que irão defender aí as cores da seleção brasileira, hein? Quem será? Neymar vai ou não? O que você acha? Neymar merece ser convocado?

0: Então, daqui a pouquinho você vai ficar sabendo, tá bom? Tá certo? 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Trazendo para você mais um lançamento. Minha amiga Kênia Andrade tá ligadinha comigo, né, Kênia Andrade? Ali do bairro Paranaíba. É, a Kênia Andrade tá ligadinha comigo todas as tardes, né? Minha grande amiga, minha ouvinte.
1: Meu amigo, tô aqui ouvindo você.
0: Obrigado.
1: Oferece um ouvir pra nós aí. Você é divino, Poço Negro, da Rua 20. Ah. A pra Angela. Josiane, pra Dona Ângela, pra Solange.
0: Isto.
1: Pra Lohane.
0: Ô, Lohane.
1: E todos que gostam da música.
0: Certo.
1: Que tem música boa aí todo dia.
0: Só
1: né?
0: Modão. Aqui só toca modão, viu, Kênia? Só modão. Vai também pro Brechó, o Brechó Luzia da V15. A Dirce João Ismael também, da Cidade Jardim. A dona Ana também tá ligadinha comigo na Rua da Máquina, né, dona Ana? Um abraço à senhora. A dona Maura e o João da Cabrita. Alô, dona Maura, João da Cabrita. Também ligadinhos comigo aí na Cidade Jardim. Obrigado pelo carinho, viu, turma? Ei, lançamento chegando aqui, Estrada da Vida, né? Joana de Araporã, boa tarde, Joana de Araporã. Yeah.

Estrada da Vida, Sami Ricks e Zé de Camargo, né? Deixa eu mandar uma boa tarde, meu amigo João Alan. João Alan, que é ouvinte nosso todas as tardes, né? Alô, João Alan. Um abraço a você, amigo. Obrigado pelo carinho, João Alan. Nosso ouvinte, é. Muito obrigado aí pelo rádio ligado, viu? O Alan Rei do Queijo também tá me ouvindo, né? Alan Rei do Queijo aí na chácara. Aquele abraço, né? Muito obrigado. Mozair da Macena e a Vera, na Rua da Máquina também. O Nilson da Faria Caçula, né? O Tino e a Zilda. Aliás, o Tino e a Rosilda, né? Rosilda. Rosilda e o Tino do bairro Nova Aurora. Obrigado a vocês pelo carinho também da audiência, viu, turma?

0: 17:14, já já, a convocação da seleção brasileira.
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2: 17:13.
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0: Estou aqui na Paranaíba. Boa tarde, meu amigo. Boa tarde, minha amiga. Deixa eu mandar um abraço lá pro Recanto do Paranaíba, né? A Elaine Machado tá lá ligadinha comigo. Alô, Elaine Machado. Recanto do Paranaíba. O Zé Vilela e a Graça também. É, a Itamara, o Rothschilds e o Galego, tá lá ouvindo a gente, a Itamara, Rothschilds e o Galego, da mercearia também, no Recanto do Paranaíba, tá lá curtindo a gente. É, um abraço pra Maria de Araporã, né, Maria de Araporã, também a Maria da Horta de Araporã, a Cacete Severino, do bairro Planalto, alô, Cacete Severino, do bairro Planalto. A Herta, da Rua Caixa Dourada. Alô, Herta. Boa tarde, Herta. O Edivar Santana, Edivarzinho Santana, do Lajeado. O Joaquim, na fazenda também, né, Joaquim? O esposo da Herta. Muito obrigado a vocês pelo carinho da audiência, tá bom, turma? É, também mandando um abraço aqui pra turma que tá curtindo a gente. O Manezão do Açougue, a Zélia, na Rua 10. O Edmilson Açougueiro também, né? Daqui a pouquinho eu vou começar a atender pelo WhatsApp da rádio, viu, turma? Tá bom? Já já o WhatsApp da rádio será acionado aqui na Paranaíba, tá certo? Ê, modona bonita pra você de rádio ligado, né? Curtindo aí o nosso Entardecer no Sertão, programa pra lá de bom, né? Alô, Silvana Cordão, um abraço a você, minha amiga. Tá aí curtindo a gente, né? Nossa amiga Silvana Cordão, no seu AP, aqui pertinho da rádio. Nosso abraço a você, amiga. 17:17.

0: 17:20.
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Aí, mais um lançamento, meu amigo João Alan, não mexe nas minhas gavetas, né? São 17h24, todo mundo na expectativa, né? É, daqui a pouquinho a convocação dos novos jogadores que irão, né, vestir a camisa canarinha, né, da seleção brasileira, para a Copa do Mundo que se aproxima, poucos dias pela Copa do,

começar a Copa do Mundo, né, meus amigos? É, mandando um forte abraço pra você de rádio ligado, né? Muito obrigado pela companhia, o pessoal do Barreiro. Alô, meus amigos do Barreiro, Lucídia, o Barradinho do Barreiro, né? Também abraçando aí o Nilson Farinha Caçula, o Magueta da Radiolária Nilva, né? Família Rastrello, Edinho Pintor, o Otávio Rastrello, todo mundo curtindo. A Gerza do Bairro da Saúde, alô Gerza, aí do Bairro da Saúde. O Sou Milton, a Sueli, também do Bairro da Saúde. O senhor Sebastião de Lima e Dona Aparecida, nosso boa tarde. Lourenço e Lorival.

Aê, Lourenço e Lorival na Paranaíba, como eu chorei. 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

0: 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Alô, meu amigo Lanzudo, tá na ilha, tá de boa, né, Lanzudo? Daqui a pouquinho a convocação da Seleção Brasileira, viu, Lanzudo? Acompanha aí, tá bom, amigo? Tá lá o Lanzudo, a Dona Joana, né? Ouvindo o programa. O nosso amigo Fernando e a esposa do Fernando, a Mariá. Alô, Mariá e o Fernando. Tem com o Lanzudo, Dona Joana, curtindo aí a ilha do Lanzudo, né? Um lugar muito bom, muito confortável, né? Muito obrigado, Lanzudo, Dona Joana, Fernando e a Mariá, que vão curtir comigo.
1: Vamos nessa, dormir na praça.

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2: 17 horas e 33 minutos.

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3: Daqui a pouquinho atendo o Luciano do Frango Assado, minha amiga Marlene da Rua 27, né? Estão participando comigo. Um abraço, Luciano. Boa tarde, Marlene. O João Paes também, da PI. João Paes, daqui a pouquinho eu atendo você. O Zezão do bairro Planalto, tá? Daqui a pouquinho, o Zé de Brito, a Margarida do Veloso. Deixa eu ver aqui a Margarida. A Margarida quer agradecer aqui, né, Margarida? A Margarida do Veloso também tá ligadinha comigo. Nosso abraço. Acontece que eu não tô podendo usar aqui o canal, gente, porque o canal aqui do WhatsApp é o mesmo que eu vou transmitir a convocação da Seleção Brasileira. Eu tenho que esperar pela convocação, para depois soltar os áudios aqui no ar, tá bom? Daqui a pouquinho eu vou falar com todo mundo aí, tá certo? O Paulo também tá ligadinho comigo, né, Paulo? Um abraço, meu amigo Paulo. Gente fina, meu amigo Paulo. Aquele abraço, amigo. Lázaro do Cais, alô, Lázaro do Cais. Um abraço a você, minha amiga. Rita Peixoto e o Chico. Dinomar da Rua 10. A Orlanita também ouvindo a gente. Zé Marcos do Banco do Brasil. Todo mundo ouvindo a Suene também, né? Então daqui a pouquinho eu atendo todo mundo, tá bom, turma? Tá certo? Enquanto isso, eu toco mais uma música aqui do programa Entardecer no Sertão, né? E essa música vai lá pra minha amiga...

Lázaro do Cais, a Lázara, juntamente com o Gilberto Cantor, aí no Cais. Um abraço. No Cais não, né? Lá no Marulina. Ela agora mora no Marulina. A Lázaro do Cais mora no Marulina. Ela e o Gilberto Cantor. Boa tarde, a Denise. A Glaucia, a Sônia da Nova Geração, ouvindo a gente. A Neuza. A Neuza da Rua B14, né, Neuza? O Oswaldo tá lá em frente à TV, né? Aguardando a convocação também. Então, a Neuza tá na cozinha, ouvindo a gente. Alô, Neuza, um abraço. Marta Costureira, da Rua B3. Alô, Marta Costureira, aquele abraço, amiga. O Chicão Garçom e a Silvana, também, da Vila Vitória. Nosso abraço.

Aê, Chico Amado e Xodó, tem alguém no seu lugar, modão bonito na Paranaíba, né? Bem, amigos, são 17 horas 43 minutos. Todo mundo aguardando a expectativa da convocação, né? Aqui eu vou passar para você no ar agora, viu? Aconteceu a convocação, eu passo no ar para você agora. Uma outra expectativa também que vive a cidade de Itumbiara, inclusive meu amigo Lanzudo, está na expectativa também, né, Lanzudo? E muita gente está esperando aí essa notícia. É sobre o Arraiá de Itumbiara, né? Vai ter ou não vai ter o Arraiá este ano em Itumbiara, hein? Eu tô aqui na pontinha da linha com o diretor do DECOM, meu grande amigo, particular amigo Erivaldo, né? Diretor do DECOM. E vou cumprimentá-lo aqui para falar se vai ter o Arraiá ou não vai ter na cidade de Itumbiara, porque todo mundo tem expectativa aí. Meu amigo Erivaldo, boa tarde, é um prazer falar com você, amigo. E aí, vamos ter ou não o Arraiá este ano, amigo? Boa tarde.

0: Boa tarde, Lindomar Pedrada, aos ouvintes da Rádio Paranaíba. A Prefeitura acabou de divulgar aqui essa nota oficial anunciando o cancelamento da edição 2026 do Arraiá de Itumbiara, né? Na nota aqui o município reconhece que é uma festa muito tradicional, né? Desde 2005 acontecendo aqui em nossa cidade. E o motivo do cancelamento deste ano é justamente aí essa situação financeira do município, né? A prefeitura entende que é uma festa importante para a cultura, para o lazer, a tradição, né, de nossa cidade, a própria economia do município, mas nos últimos meses, aí, desde janeiro, o caixa da prefeitura, né, enfrentando aí uma forte pressão nas despesas públicas, né, decorrente aí de ampliação dos investimentos na saúde, na educação, manutenção de serviços essenciais, né, reposição de perdas inflacionárias dos servidores e, principalmente, a continuidade das obras em andamento na cidade. Essa gestão aqui, desde 2021, já entregou mais de 160 obras para a população de Itumbiara e, no momento, são mais de 30 obras em andamento, que estão bem descritas lá.
1: Só um minutinho aqui para continuar a entrevista com meu amigo Erivaldo, né? Tem um probleminha aqui.
0: Estão bem descritas lá na nota oficial do cancelamento e outras 16 em fase final de licitação ou com ordem de serviço para ser iniciada nas próximas semanas. Então, são quase 50 obras previstas para esse ano e a realização dessas obras depende de um investimento grande da prefeitura. A maioria é feita com recursos próprios, né, o caixa da prefeitura, e há também convênios e parcerias com o governo estadual e o governo federal, mas a questão do caixa neste ano de 2026, principalmente nesses 5 primeiros meses do ano, né, de janeiro agora até maio, fez o município tomar essa difícil decisão, né, não é uma decisão fácil, de não realizar o Arraiá deste ano. E as pessoas às vezes acham que o município recebe alguma verba estadual ou federal para a realização do Arraiá, eles chamam de verba da cultura, mas não é assim. O Arraiá é uma festa realizada com os recursos do caixa da prefeitura, né? Recursos próprios da prefeitura. E nesse momento aí de arrocho financeiro, né, nas contas do município, diante da decisão aqui da administração municipal de forma responsável, né, com essa situação financeira, optou-se aí nesse momento por essa decisão difícil, né? Repito, uma decisão difícil e complicada, mas de não realizar o Arraiá neste ano. É uma medida excepcional, está cancelando o Arraiá de 2026, mas com reequilíbrio das finanças da prefeitura, o respeito ao dinheiro do erário público, essa festa será retomada nas próximas edições, com certeza. Mas nesse momento, a prefeitura de Itumbiara conta aí com essa colaboração da população, e comunicar, então, oficialmente o cancelamento do Arraiá 2026. A justificativa é essa: é de natureza financeira, o município optou pela continuidade das obras, né, não paralisar nenhuma obra, dar continuidade em todas as obras e continuar com a educação em tempo integral, né, que tem uma despesa muito grande. Itumbiara é referência nacional em educação em tempo integral. Aqui 100% das crianças têm a oportunidade de estudar em escola de tempo integral, e também a continuidade dessas 30 obras que estão em andamento e outras 16 que estão prestes a ser iniciadas. Esses são os motivos, Lindomar Pedrada, dessa decisão do município, e a gente espera contar com a compreensão de todos.
1: Muito obrigado, meu amigo, particular amigo, né? Diretor do DECOM, meu amigo Erivaldo, muito obrigado pela informação, tão esperada por todos, né, Itumbiara. Então, gente, ó, não vai ter o Arraiá, viu? O Erivaldo explicou os motivos, né, situação financeira que o município atravessa. Então, o importante é, né, é obras, né, e trabalhar para o município, o município melhor, né, o município com grandes obras, né. Então, festa é bom, mas tudo é tempo certo, né. Então, tá aí. Então, não vamos ter o Arraiá este ano, tá bom, turma? Já está definido pelo o Poder Executivo, né? O prefeito João Araújo, juntamente com seus secretariados e também a Câmara de Vereadores. Então, não vai ter o forró este ano. Tá feito? Tá falado? 17h49, nossos comerciais.
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3: 17:48.
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0: vi deixou na temporada.
1: Obrigado. Mais um lançamento aqui na Paranaíba. Boa tarde, Tumbiara.

0: Muito bem, meus amigos, chegou a hora tão esperada por todos, né? Já está para a entrevista, a convocação aqui, o técnico da seleção brasileira, Carlos Ancelotti. Vamos lá, para conhecer os 26 convocados.
1: Muita curiosidade, muita expectativa. E antes de tudo, quero agradecer a CBF, porque para a renovação do meu contrato, agradecer ao presidente Samir, a toda a diretoria, a todos os funcionários da CBF, a minha comissão técnica, para dar-me a oportunidade de seguir trabalhando aqui, nesse país, maravilhoso país, maravilhoso país, outro 4 anos. Então, muito obrigado por isto. Eu acho que morar aqui, viver a experiência, a paixão do futebol brasileiro, do torcedor brasileiro, e obviamente agradecer a todos os torcedores que me receberam muito bem até o primeiro dia aqui. Agradecer a todos, porque morar aqui, viver aqui é muito, muito bonito. Foi muito difícil escolher esses 26 jogadores. Por quê? Porque a concorrência neste país é muito, muito alta. Falei na primeira coletiva de prensa que havia muita concorrência e é a verdade. E sei perfeitamente que alguns jogadores que estiveram com nós neste ano não estarão contentes desta lista. Sinto muito isto, quero agradecer a todos os que estiveram com nós neste ano, também os que não estiveram e que fizeram um trabalho fantástico, um esforço fantástico para estar nesta lista. Creemos que é uma lista que pode desenvolver um futebol de qualidade para a seleção, feito com o que sempre creemos, com um espírito coletivo extraordinário, com boa atitude, com concentração e com disciplina. É a lista perfeita? Não é a lista perfeita, estou certo disto, mas tenho que dizer que não vai ganhar a Copa do Mundo o equipe perfeito. O equipe perfeito não existe. Acho que pode ganhar a Copa del Mundo o equipe mais resiliente. Queremos ser o equipe mais resiliente do mundo para tentar de ganhar a Copa do Mundo. Eu não tenho medo de dizer que podemos ganhar a Copa do Mundo, porque sei perfeitamente que é uma expectativa muito alta, mas uma expectativa alta te mete mais motivação. E a motivação é um aspecto muito importante para preparar essa Copa do Mundo. Recebi muito conselhos, muito. Sim, periodistas, opinionistas, influencers, cantantes, jogadores, ex-jogadores, em toda a parte do mundo, porque iba a Europa com o avião e o piloto me dizia: quem vai convocar? Então, agradeço a todos, mas tenho sinceramente que dizer que o trabalho feito para a comissão técnica durante um ano foi um trabalho muito, muito bom. Feito com competência, primeiro, com seriedade, com profissionalidade e com paixão. também. E eu acho que eu tenho todas as informações possíveis para fazer uma lista com menos erros. E não quero ser arrogante e dizer que sou a pessoa mais indicada para tomar essa decisão, mas, como disse, agradeço a todo mundo por os conselhos. Outra? Nada mais, começamos com a lista, porque...
2: Brasil!
1: É um povo muito curioso. Goleiros. Passamos. Alisson, Liverpool. Ederson, Fenerbahçe. Everton, Grêmio. Defensores, Alexandro, Flamengo. Bremer, Juventus. Danilo, Flamengo. Douglas Santos, Zenit. Gabriel Magalhães, Arsenal. Ibáñez, Al-Ahly. Leo Pereira, Flamengo. Marquinhos, PSG. Wesley, Roma.
3: Então, o Everton foi a surpresa, Bento fora. Thiago Silva não vai.
1: Bruno Guimarães, Newcastle. Casemiro, Manchester United. Danilo, Botafogo. Fabinho, Al Ittihad. Lucas Paquetá, Flamengo.
3: Paquetá dentro, hein?
4: E o Andrei fora.
1: Agora vem o bonito.
4: Eita, lá

0: Atacantes, é agora. Em ordem alfabética os atacantes. Atenção, hein?
1: Hendrik Leon.
2: Muito aplaudido, Justo. Hein? Muito comemorado.
1: Gabriel Martinelli, Arsenal.

0: Bolonha, Manchester United.
1: É agora, hein?
2: Depois do M vem?
1: Depois do M vem. Atenção, hein?
0: Neymar Júnior Santos.
1: Brasil! Neymar! Neymar está convocado. O auditório vai à loucura.
3: Brasil. E ele tá o quê? Ele tá apto. Fala agora, porra.
1: Cara, interrompeu a leitura da lista.
4: Seguiu.
3: Eu acho que o Jorge Jesus estava errado.
2: Estão cantando olê, olê, olá. Neymar.
5: Então tá aí, né, gente? Então tá aí a convocação. Acabou de ser a convocação. Expectativa de todos, né? E deixa eu trazer aqui o Dona Ruth também, né, Dona Ruth? Com a Ave Maria. E depois da Ave Maria eu vou repetir todinho os convocados, tá bom? Depois da Ave Maria eu vou repetir todos os convocados aí. Pelo Carlos Celotti, né? Técnico da seleção brasileira. Neymar tá dentro, viu, gente? Neymar tá dentro, né? A expectativa de todo mundo aí, Brasil inteiro, com a não ou a convocação de Neymar. Então, né? Neymar tá dentro, né? Então, Neymar aí vai pra Copa do Mundo, viu, gente? Tá bom? Então, deixa eu preparar aqui a Dona Ruth, chegando com a Ave Maria, um pouco atrasado hoje, devido à convocação da seleção brasileira. E daqui a pouquinho a gente volta, né? Para trazer para vocês aí os convocados, tá? Os convocados definitivamente pelo técnico Carlos Celotti. Tá bom? E aí, Ave Maria em seu rádio. Já já estarei de volta com vocês.
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Queridos ouvintes da Rádio Paranaíba, o nosso boa noite. Nós estamos reunidos pelo toque da Ave Maria. E mais do que reunidos, nós queremos nos unir, irmãos, numa só alma, num só coração, no colo da Virgem Maria. É a Mãe quem nos reúne nesse horário que é dela. É para a honra e glória dela, o horário das 18 horas. Quando o sol vai desaparecendo e a noite vai chegando, nesse momento nós podemos elevar a nossa prece aos céus. E pela intercessão de Nossa Senhora, nós vamos ser socorridos, nós vamos ser abençoados, nós vamos ser muitas vezes transformados. Hoje, segunda-feira, nós estamos na sétima semana da Páscoa e nós celebramos São João I, Papa e Mártir. E a nossa antífona da entrada de Atos, capítulo 1, ela reza: recebereis o poder do Espírito Santo que descerá sobre vós, para serdes minhas testemunhas até os confins da terra. Aleluia! Recebereis o poder do Espírito Santo que descerá sobre vós para serdes minhas testemunhas até os confins da terra. Aleluia! Consagremos-nos, irmãos, para a partilha desse momento de oração. Vocês que estão com o rádio ligadinho, que se achegam nesse momento de oração, nós acolhemos a cada um. Vocês são imensamente importantes, porque vocês fazem acontecer esse momento da Ave Maria. Consagremos nossa mente, nossos lábios, nosso coração. Pelo sinal da Santa Cruz, livrai-nos, Deus nosso Senhor, dos nossos inimigos. Em nome do Pai, do Filho e do Espírito Santo. Amém. Vinde, Espírito Santo, vinde por meio da poderosa intercessão do Imaculado Coração de Maria.

E a vossa amadíssima esposa, vinde Espírito Santo, vinde por meio da poderosa intercessão do Imaculado Coração de Maria, vossa amadíssima esposa. Vinde Espírito Santo, vinde por meio da poderosa intercessão do Imaculado Coração de Maria, vossa amadíssima esposa. Oremos. Senhor, venha sobre nós a força do Espírito Santo, para que com vossa firmeza de coração possamos acolher vossa vontade e testemunhá-la por uma vida santa. Vou repetir, irmãos. Senhor, venha sobre nós a força do Espírito Santo, para que com firmeza de coração possamos acolher vossa vontade e testemunhá-la por uma vida santa. Por nosso Senhor Jesus Cristo, vosso Filho, que é Deus, e convosco vive e reina na unidade do Espírito Santo, por todos os séculos dos séculos. Amém. Nossa primeira leitura está no livro do Ato dos Apóstolos e ela vai falar exatamente da presença do Espírito Santo que vai ser derramado no coração daqueles discípulos. Paulo até pergunta se eles haviam recebido o Espírito Santo. E eles dizem que eles nem tinham ouvido falar em Espírito Santo. Então Paulo explicou a eles que João administrava um sacramento do batismo. Mas o sacramento que eles administravam agora era o sacramento que pede que o Espírito Santo desça sobre cada homem, cada mulher, cada ser humano. E se por acaso aquelas pessoas são ainda crianças, não respondem pela fé, os pais respondem pela fé. Os pais pedem pela fé o Espírito Santo para os seus filhos. O salmo que anima a liturgia de hoje é o salmo 67. Reinos da terra, cantai ao Senhor. Já há alguns dias nós estamos meditando nesse salmo 67. Reinos da terra, cantai ao Senhor. Eis que Deus se põe de pé e os inimigos se dispersam. Fogem longe de sua face os que odeiam o Senhor. Como a fumaça se dissipa, assim também os dissipais. Como a cera se derrete ao contato com o fogo, assim pereçam os iníquos ante a face do Senhor. Reinos da terra, cantai ao Senhor. Mas os justos se alegram na presença do Senhor, rejubilam satisfeitos e exultam de alegria. Cantai a Deus, louvai, cantai um salmo a seu nome. O seu nome é Senhor, exultai diante dele. Reinos da terra, cantai ao Senhor. Dos órfãos, ele é pai e das viúvas protetor. É assim o nosso Deus em sua santa habitação. É o Senhor quem dá abrigo, dá um lar aos deserdados, quem liberta os prisioneiros e os sacia com fartura. Reinos da terra, cantai ao Senhor. A antífona do nosso Evangelho está em Colossenses capítulo 5. Se com Cristo ressurgistes, procurai o que é do alto, onde Cristo está sentado à direita de Deus.
reclamação

0: Do Santo Evangelho de Nosso Senhor Jesus Cristo, segundo São João. Naquele tempo, os discípulos disseram a Jesus: Eis, agora falas claramente e não usas mais figuras. Agora sabemos que conheces tudo e que não precisas que alguém te interrogue. Por isso, cremos que vieste da parte de Deus. Jesus respondeu: Credes agora? Eis que vem a hora e já chegou, em que vos dispersareis cada um para o seu lado e me deixareis só. Mas eu não estou só, porque o Pai está comigo. Disse-vos essas coisas para que tenhais paz em mim. No mundo tereis muitas tribulações, mas tende coragem, eu venci o mundo. Palavra da salvação. Glória a vós, Senhor. A palavra do nosso Evangelho, ela vem dizer para nós que quando nós procuramos ao Senhor pela fé, nós podemos falar isso abertamente, sem querer esconder coisa alguma. Mas Jesus vai dizer também para eles que, por enquanto, eles ainda estavam seguindo Jesus, mas chegaria o momento em que todos o deixariam, que eles fugiriam, porque eles achariam que o fim haveria de chegar. Mas Jesus diz que mesmo que eles o abandonassem, ele jamais se sentiria abandonado, porque o Pai sempre está com ele. Ele está no Pai como o Pai está com ele. Irmãos, nós vamos rezar agora a oração do Ângelus, pedindo que Nossa Senhora nos alcance essa graça de, no meio do sofrimento, das dores, das perdas, das dificuldades, nós lembrarmos que o Pai, Jesus e o Espírito Santo sempre estão conosco. Oremos, irmãos. O anjo do Senhor anunciou a Maria e ela concebeu do Espírito Santo. Ave Maria, cheia de graça, o Senhor é convosco. Bendita sois vós entre as mulheres, bendito é o fruto do vosso ventre, Jesus. Santa Maria, Mãe de Deus, rogai por nós, pecadores, agora e na hora de nossa morte. Amém. Eis aqui os servos do Senhor, faça-se em nós segundo a vossa palavra. Ave Maria, cheia de graça, o Senhor é convosco. Bendita sois vós entre as mulheres, bendito é o fruto do vosso ventre, Jesus. Santa Maria, Mãe de Deus, rogai por nós, pecadores, agora e na hora de nossa morte. Amém. E o Verbo de Deus, que é Jesus, se fez carne e habitou entre nós. Ave Maria, cheia de graça, o Senhor é convosco. Bendita sois vós entre as mulheres, bendito é o fruto do vosso ventre, Jesus. Santa Maria, Mãe de Deus, rogai por nós, pecadores, agora e na hora de nossa morte. Amém. Rogai por nós, Santa Mãe de Deus, para que sejamos dignos das promessas de Cristo para sempre. Amém. Irmãos, nós desejamos a todos uma boa noite. Fiquemos sob a bênção e a proteção do nosso Deus, que é Pai, Filho e Espírito Santo. Amém.
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2: 18 horas e 18 minutos. 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
1: Com muita alegria, estamos de volta em seu rádio nesta segunda-feira de convocação da Seleção Brasileira. Daqui a pouquinho eu vou passar para você os 26 convocados, tá bom? Tá certo? Feito pelo técnico Carlos Celotti, né? Daqui a pouquinho eu passo para você aí. Mas vamos dar sequência ao programa. Alô, Cléuberto da Cado Sítio. Boa noite, Cléuberto da Cado Sítio. Gilberto Mariano e Adriana Campanha. O meu amigo Bracinho, a esposa, obrigado pela carona, né? Tem curtido a gente também, obrigado, né? O Careca do Açougue, a Marília, a Lorena, o nosso boa noite. E agora atendendo o pessoal do WhatsApp, né? Estamos atrasados no WhatsApp, até porque o canal da mesa aqui era o mesmo que estava o WhatsApp, né? Agora eu vou falar com todo mundo aqui no WhatsApp. Alô, Paulo, fala comigo, Paulo.
2: Olá, boa tarde, meu amigo Lindomar.
1: Tudo bem, Paulo?
2: Aqui é o Paulo do Rio Grande do Sul. Estamos na companhia do amigo, sintonizado nessa programação maravilhosa aí.
1: Obrigado, Paulo.
2: Lindomar, gostaríamos de escutar a música com o Inácio, Amor de Almas. Ofereço para todos os meus colegas caminhoneiros e para você aí da rádio e todos que estão na sua companhia aí, tá bom? Um abraço pro amigo aí e bom trabalho. Obrigado.
1: Amor de Aço, meu amigo. Deixa eu olhar para você que seu encontro. É, nosso abraço, né? É Amor de Aço mesmo que ele falou o quê? Vou procurar para você agora aqui, tá bom, amigo? Um abraço a você. Muito obrigado pelo carinho, a sua família toda aí, né? E a temperatura aqui tá caindo, viu, amigo? A temperatura tá caindo. É, na cidade de Tumbiara. Podendo chover a qualquer momento. Eu acho que é chuva, viu? Eu acho que é chuva. É, tomara que venha, né?

0: E com a chuva vai vir o frio também, pode ter certeza, viu? É. Como é que chama a música que ele pediu, rapaz, hein? Inácio Alves. Deixa eu ver, deixa eu botar o áudio dele aqui de novo.
1: Olá, boa tarde, meu amigo Lindomar. Aqui é o Paulo do Rio Grande do Sul. Estamos na companhia do amigo.
0: Ah, obrigado.
1: Sintonizado nesse programação maravilhoso aí. Lindomar, gostaríamos de escutar a música com o Inácio, Amor de Almas. Ofereço para todos os meus colegas caminhoneiros e para você aí da rádio e todos que estão na sua companhia aí, tá bom? Beleza. Um abraço pro amigo aí e bom trabalho. Obrigado.
0: Obrigado a você, meu grande amigo. Obrigado a você e sua família aí curtindo a gente. Aquele abraço especial, tá bom, amigo? Tudo de bom para você, tá bom? São 18h25 na Paranaíba, 18h25. Para você, amigo trabalhador, para você, amigo dono de casa, o nosso boa noite, boa semana. E obrigado pela companhia do Entardecer o Sertão, programa que só toca modão.

0: Linda música com o cantor Inácio, né? Amor de Almas. Nosso amigo Paulo, um abraço a você aí no sul do país, juntamente com a família, curtindo o nosso programa, nosso abraço e nosso boa noite, tá bom, Paulo? Muito obrigado, amigo, pela companhia. 18h29, depois dos comerciais, eu volto para falar dos convocados da seleção brasileira.
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2: 18h29.
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8: Brasil!

Bem, a convocação foi feita agora, né? Depois das 18 horas, pelo técnico Carlo Ancelotti. Eis aqui os 26 jogadores convocados que irão defender o nosso país, o nosso Brasil, na Copa do Mundo que está próximo a iniciar, daqui a poucos dias, né? Convocados, atenção, hein? Goleiros: Alisson, Ederson, Everton. Laterais, zagueiros, zagueiros e laterais: Alessandro, Brenner, Danilo, Douglas Santos, Gabriel Magalhães, Ibanez, Léo Pereira, Marquinhos e Wesley. Meus campistas: Bruno Guimarães, Casemiro, Danilo Santos, Fabinho, Lucas Paquetá, Endre, Gabriel Martinelli. Atacantes: Igor Thiago, Luiz Henrique, Matheus Cunha, Vini Júnior, Rafinha, Rayan e a grande expectativa, Neymar Júnior. Estes são os 26 jogadores convocados pelo técnico Carlo Ancelotti, que vão vestir a camisa amarelinha, né? Na Copa do Mundo que está se aproximando. E aí, o que você achou da convocação? 18h33, Paranaíba, música e bola, né? Música e bola. Enquanto isso, chegando aí mais um lançamento para você de rádio ligado, né?

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0: 18:35.
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1: Ô, meu amigo Pedrada, boa tarde. É o Zezão aqui da Fazenda Trindade Ponte Funda. Tô te pedindo uma, queria te pedir uma música aí com o Milionário Zé Rico, a carta, oferecendo para minha paixão. Com meu filho Rodrigo, Patrício, Rendes, Netinho. É, pro meu irmão Antônio, minha cunhada Tereza aqui na Fazenda. Pro Helena Morada de Sonho, Joca. Pro Pedro aqui na Fazenda Trindade. O Luciano Frangaçado, para todos que gostarem da música e para você aí da rádio aí, viu? Uma boa tarde, que Deus abençoe a todos, viu?

0: a carta com os Gargantas de Ouro, meu amigo.
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2: 18:41.
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5: 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Ontem foi o aniversário da Margarida, né? Ela do bairro Dom Veloso, e hoje ela recebeu mensagem durante a programação de manhã, à tarde, aqui no nosso programa, né? A madrinha Ione, o senhor Antônio, abraçou ela com a linda música do Gini Geno, né? Amizade que é muito importante, né, minha amiga Margarida? Você é uma pessoa querida por todos, né?
6: Oi, Pedrada, boa tarde, tudo bem? Agora que eu tô chegando no rádio. Porque eu tava sem energia. Muito obrigado você, o Desmalto, o Miguel, e todos que mandaram mensagem, mandaram música, minhas homenagens pro meu nível, né? Muito obrigado mesmo.

0: Deus abençoe cada um de vocês. Tudo que vocês desejarem de bom para mim, eu desejo mesmo para vocês, tá bom? Um abraço, amigão. Deus abençoe.
1: Pois é, a Madrinha Ona também mandou música para você. A Madrinha Ona, o senhor Antônio da Vila Mutirão, viu, Margarida? Depois você agradece ela, tá bom, Madrinhone? Tá bom? Lindomar, meu grande amigo, meu xará do Difícil Executivo. Grande amigo, meu xará, ouvinte do Paradão da Semana, né? Tudo bem, xará? Boa noite, amigo.
2: Boa noite, Lindomar Pedrada. Tô usando o seu WhatsApp particular para participar do seu programa. Chegando da capital, te ouvindo. É muito, muito, muito bom, tá? Parabéns pelo programa, pela forma que você conduz, com atenção com os ouvintes. Isso faz a diferença. Olha que para ir para Goiânia sempre pegam as outras emissoras, mas nem de longe, com todo respeito, os seus colegas de rádio, locutor, chega até você. Um abraço, fica com Deus. A Iracilda, a Iranilda, a Gecilda e o Dagmar, todos nós estamos voltando da capital te ouvindo. Um abraço, amigo.
1: Muito obrigado, família maravilhosa, família abençoada do Lindomar, do Executivo, né? Chegando à capital, nos dando a carona. Obrigado pela carona, viu, xará? Muito obrigado. A toda a sua família, o nosso boa noite e que Deus proteja vocês, tá bom? Na viagem de vocês. Vem com Deus, tá bom? João Paz, da PI, que é o meu convidado agora. Alô, João Paz.
3: Alô, meu amigo Lindomar Pedrada. Boa tarde, como é que você tá?
1: Firme, boa noite,
3: aí,
1: né, João?
3: Segundou por aí, né,
1: Pedrada? Segundou.
3: Pedrada, foi possível, passa pra nós aí, Walter Basso, Castelo de Sonho, manda pra cá pra associação pra nós, pescador, tá? E o pessoal do Granville também, lá, o Elias, o Soelso, o José do Carvão, né, que fez aniversário ontem, não chamou a gente para comer um bolo, nem nada. Parabéns para ele. A Helena aí, da Morada dos Sonhos, Joquinha do Cais, meu compadre Batista, seu Leiro, tá? E todos que estiveram na escuta, o Jair Rezende, tá bom? Franco Gaspar, tá bom? E todos que estiveram na escuta aí, pra nós, tá? Compadre Gilson, manda pra nós aí, obrigado. Obrigado. E Lázaro Feliciano também, hein? Alô, Pedrada, obrigado. Pedrada, e manda também pra minha madrinha, Marlene Ribeirão Preto. Positivo?

0: mais que a essa, esse momento com o advento da SAF, sabe, e podendo se transformar em SAF.
1: Nova Paranaíba e a hora certa.
2: 18 horas e 50 minutos.
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6: Aí, são 18h52 na Paranaíba. Atenção, atenção, Gláucia Pereira da Silva. Gláucia Pereira da Silva, sua identidade está comigo e na rádio. Pode ficar pegar, viu, Gláucia? Sua identidade foi encontrada, né? Aliás, esquecida. Lá no Que Delícia Lanches, meu amigo Walter Lou, minha amiga Leandra, passou para mim, viu? Essa identidade aqui, tá bom? O Zé Paulo, alô, Zé Paulo Encomendas. Tudo bem, Zé Paulo? Boa noite, amigo. Primão Luiz, Luiz, a Fátima, a Águeta, na Rua 10. O nosso boa noite, o homem do frango assado, meu bom amigo, Luciano, fala comigo, Lulu, do frango assado, né? Gente fina, tá aí, a Marlene, a Neide, tá lá ouvindo a gente, lá na Rua 27, fala comigo, Luciano.
7: Tarde, Pedrada, Luciano, frango assado, que te ouvindo, hein? Toca uma moda pra nós aí, do Geraldo Viola e Dino Guedes. Presa Coada, oferece aí pro Zé de Brito, Juquinha da Saúde, meu pai Anísio, Helena, Morado Sonho, Chicão da 28, Mário Fofoca, Zezão do Planalto, André do Dom Bosco, pessoal do Lavador, Disque Ternura, e pra quem gosta da moda, segundou, hein, bora agir.

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1: Geraldo Viola, Dino Guedes, Presa Coada, lá pro Céu do Frango Assado, Marlene Aneide, da Rua 27. Meu amigo Hélio, da Rua Leopoldo de Bulhões. Alô, Hélio, boa noite, Hélio. E a Cleide, da Leopoldo de Bulhões. Ed Brito.
2: Boa tarde, predada.
1: Opa.
2: Meu irmão passa cadeira amiga.
1: Vai um pedacinho.
2: Cultureira, França da GM, Cecília, Luciano do Frango Assado, Oitão, Tubulação, Júnior Fioso, Zé Bulu, Juquinha da Saúde, Burro da Marolina, Neide Custo, oh, Dona Nega, Aleta e Lucinda.
1: E com a cadeira amiga, eu tô indo embora. Meu descanso merecido, né? Amanhã tem mais, se Deus permitir. Boa noite a todos, fiquem com Deus, que Deus abençoe todos os lares de Itumbiara e toda a região. Fiquem na paz, bênçãos e glórias para todos nesta noite gostosa de segunda-feira. Valeu, galera. Tchau, tchau, até amanhã. O saudoso, o cantor das andorinhas, o Barreirito, fechando o programa pro Zé de Brito. Cadeira amiga, boa noite, Itumbiara.

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1: Em Brasília, 19 horas.
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1: Boa noite para você que nos acompanha em todo o país. Segunda-feira, 18 de maio de 2026. Vamos ao destaque do dia, ciência e tecnologia. Em São Paulo, o presidente Lula anuncia novos investimentos no Cirus, que funciona como um super microscópio de alta precisão. Será ampliada a capacidade brasileira de pesquisa em áreas estratégicas como saúde, energia e novos materiais.
2: Qualquer quantidade de milhões que nós colocarmos é muito pequeno diante da quantidade de milhões que isso aqui vai render para o futuro da sociedade brasileira.
1: E ainda, a Petrobras anuncia 37 bilhões para São Paulo até 2030. O investimento vai gerar cerca de 38 mil postos de trabalho diretos e indiretos. Além do refino, os recursos serão aplicados também em gás natural, energia renovável e na expansão do Porto de Santos. Pablo Mundim.
3: Projetos que aumentam a soberania e diminuem a dependência do país de crises externas.
4: Novidades sobre o novo Desenrola Brasil.
1: Ministério da Fazenda lança calculadora que permite simular valores para pagamento da dívida com melhores condições.
4: E a partir de agora, a renegociação pode ser feita também em uma das 10 mil agências dos Correios.
1: Hoje, na apresentação da Voz do Brasil, eu, Mariana Jungmann e Luciano Seixas.
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1: Investimentos em exploração e produção de petróleo.
4: E ampliação da capacidade de processamento dos derivados, como diesel, nas refinarias.
1: Sem esquecer da transição energética, apostando em cadeias mais limpas e sustentáveis.
4: A Petrobras anunciou hoje um pacote de investimentos de 37 bilhões de reais no estado de São Paulo.
1: O presidente Lula esteve no evento na refinaria de Paulínia, que terá sua capacidade ampliada.
3: A refinaria de Paulínia, no interior de São Paulo, é a maior da Petrobras. Sozinha, a Replan abastece 30% do território brasileiro e seu faturamento representa cerca de 1% do produto interno bruto do país. Estrutura que deve crescer ainda mais com o pacote bilionário anunciado pelo presidente Lula. Até 2030, a Petrobras vai investir 37 bilhões de reais no estado de São Paulo. Do total, 17 bilhões serão destinados ao setor de refino e só na Replan serão 6 bilhões de reais em novos projetos. Com isso, a refinaria será capaz de processar 460 mil barris de petróleo por dia, 5% a mais do que a capacidade atual. Segundo a presidente da Petrobras, Magda Chambriand, os investimentos estão alinhados com a meta de buscar a autossuficiência na produção de diesel.
5: A Petrobras é responsável pelo abastecimento de 75% do diesel do território nacional. Temos projetos para chegar a 85%. E no âmbito dessa discussão de segurança energética do nosso país, nós nos perguntamos por que não 100%. E aí nos comprometemos com o presidente Lula a sermos autossuficientes em diesel até 2030 neste país.
3: O plano da estatal vai além do refino. Outros 9 bilhões de reais serão destinados à exploração e produção de petróleo, com foco no pré-sal da Bacia de Santos. Também estão previstos investimentos em gás natural, energia renovável e na expansão da infraestrutura logística do Porto de Santos.

0: Projetos que aumentam a soberania e diminuem a dependência do país de crises externas, como reforçou o presidente Lula.
1: Fortalecer a Petrobras é uma coisa muito importante. É fazer a Petrobras voltar a ser motivo de orgulho. Sabe o que é motivo de orgulho? É a gente fazer tudo o que for necessário para que esse país seja soberano na prospecção e no

0: Combustível sustentável de aviação, o SAF. Os investimentos anunciados para o estado de São Paulo devem gerar 38 mil empregos diretos e indiretos, segundo a Petrobras. De Paulínia, São Paulo, Pablo Mundim.
1: Considerado a maior infraestrutura científica do Brasil, o acelerador de partículas Sirius, instalado em Campinas, São Paulo, entrou numa nova fase.
2: Com a inauguração de mais 4 estações, o Sirius amplia a pesquisa e desenvolvimento de novas tecnologias estratégicas para o país.
1: Também foi lançada a pedra fundamental do Polo, que vai desenvolver tecnologias para o Sistema Único de Saúde.
3: O Sirius, em Campinas, funciona como um gigantesco microscópio de alta precisão. O equipamento possui uma das mais avançadas fontes de luz síncrotron do mundo e consegue analisar diferentes materiais em escala atômica. As primeiras linhas de pesquisa começaram a operar em 2019. Hoje foram inauguradas mais 4 estações. As novas linhas ampliam a capacidade de pesquisa do Sirius em áreas estratégicas, como o desenvolvimento de novos medicamentos, avanços em telecomunicações, análise química de materiais complexos como terras raras e minerais críticos e desenvolvimento de supercondutores. As 4 linhas receberam investimento total de R$ 230 milhões, de reais, sendo 30 milhões do novo PAC. Com a inauguração, o Sirius chega a um total de 15 linhas em funcionamento. A ministra da Ciência, Tecnologia e Inovação, Luciana Santos, disse que o investimento eleva a qualidade das pesquisas científicas no país.
4: Estamos construindo autonomia científica, capacidade nacional, um Brasil forte, independente e soberano, e prova de que o Brasil pode ocupar um lugar de liderança científica, tecnológica e industrial no mundo.
3: O presidente Lula também visitou o canteiro de obras do Orion, que será o primeiro laboratório de biossegurança máxima, voltado ao estudo de patógenos de alta periculosidade. Durante o evento, também foi lançada a pedra fundamental do primeiro polo do Programa Nacional de Inovação Radical em Saúde, voltado ao desenvolvimento de tecnologias para o Sistema Único de Saúde. O ministro substituto da Saúde, Adriano Massuda, destacou a importância do polo para a saúde do país.
5: Estamos falando de infraestrutura integrada voltada para a produção de radiofármacos, diagnósticos avançados, terapias inovadoras, insumos farmacêuticos ativos, as IFAs, que o Brasil e o mundo é tão dependente.
3: O presidente Lula ressaltou a importância dos investimentos em ciência e tecnologia.
6: Qualquer quantidade de milhões que nós colocarmos é muito pequeno diante da quantidade de milhões que isso aqui vai render para o futuro do país e para o futuro da sociedade brasileira.
3: O laboratório Sirius atende pesquisadores do Brasil e do exterior. Quase 90% dos componentes do Sirius foram produzidos ou desenvolvidos no Brasil. Reportagem Dima Soldes.
2: Hoje, 18 de maio, é Dia Nacional de Combate ao Abuso e à Exploração Sexual de Crianças.
1: O governo do Brasil vem fazendo um trabalho transversal com vários ministérios para enfrentar esse problema de maneira mais efetiva e segura para as crianças.
2: Esse trabalho envolve educação, levantamento de dados para formulação de novas políticas públicas e, principalmente, estímulo à denúncia por parte da sociedade.
1: Hoje a gente conversa com a ministra dos Direitos Humanos e da Cidadania, Janine Mello, sobre cada uma dessas ações. Boa noite, ministra. Bem-vinda.
7: Boa noite, Luciano. Boa noite, Mariana. Obrigada, gente. Um prazer estar aqui com vocês.
1: Ministra, hoje foram feitas várias entregas relacionadas aos direitos da infância. Vamos começar, então, falando sobre as ações normativas para fortalecer o combate ao abuso sexual de crianças e adolescentes. Que atos foram feitos hoje nesse sentido e como eles ajudam nessa luta?
7: Luciano, hoje eu assinei uma portaria para a gente muito importante, que é a portaria que institui a Política Nacional de Enfrentamento e Combate ao Abuso Sexual contra crianças e adolescentes. Então, a gente, né, mais um avanço do ponto de vista normativo em relação a essa agenda. A gente garante aí o compromisso do governo do presidente Lula em organizar as ações do governo federal como um todo, para que a gente consiga efetivamente melhorar tanto a etapa de prevenção, quanto a etapa de encaminhamento dos casos e também de responsabilização dos assediadores e dos abusadores de crianças.
2: E hoje, né, ministra, foi lançada uma campanha de enfrentamento à violência sexual contra crianças e adolescentes. Eu vou até chamar, vamos ouvir um trechinho dela.
8: O silêncio não protege a criança. O silêncio protege quem comete a violência. Proteger a criança é agir. Acredite, escute, não julgue. Denuncie qualquer abuso. Disque 100, Disque Direitos Humanos.
2: Pois é, ela vem com essa ideia para reforçar

0: reforçar essa ideia da importância da sociedade denunciar, não ser omissa e não ter esse olhar julgador sobre a criança, né?
1: É isso, Mariana. A gente precisa, assim, a prevenção, né, o enfrentamento à violência sexual contra crianças e adolescentes, ela tem três grandes etapas, vamos colocar assim. Então, tem uma prática de prevenção, então a gente precisa falar sobre isso. Então, o silêncio, ele não ajuda as crianças, ele não protege as crianças. O silêncio, ele só protege o abusador. Ele só protege aquele que violenta essas crianças e que abusa dessas crianças. Então, o que a gente precisa garantir é, efetivamente, canais de denúncia para que, no momento em que o caso aconteça, a gente consiga encaminhar isso adequadamente, que a gente consiga que o Estado dê respostas, né, junto a diferentes autoridades competentes aí, dependendo do caso, para a gente conseguir garantir efetivamente que também, aí uma terceira fase, é que a gente responsabilize e puna aquelas pessoas que estão envolvidas nesses crimes.
2: Outra ação transversal lançada hoje foi com o Ministério da Educação, né, com um caderno temático, Papel da Escola no Enfrentamento à Violência contra Meninas e Mulheres. O que é esse material? Ele será entregue nas escolas, aos pais?
1: Então, esse material a gente tem, né, em parceria com o Ministério da Educação, assim como a gente tem também em parceria com outros ministérios, esse material é um material que vai servir de orientação para os profissionais de educação. Então, professores, todo mundo que está na sala de aula. A escola, para a gente, é um dos principais locos de ensino, pra, né, acho que para as crianças conseguirem se proteger e para a gente garantir que também a escola, como parte dessa rede de proteção social, seja um lugar em que os professores que estão junto com essas crianças diariamente consigam identificar eventuais sinais de que as pessoas estão passando por algum tipo de situação de violação ou de violência. Então, para a gente é muito importante que os professores e professoras estejam orientados adequadamente para conseguir identificar e encaminhar esses casos para onde a gente precisar, para as autoridades competentes, polícia, quando for o caso, conselhos tutelares.
0: Saber também como abordar,
1: exatamente,
0: né?
1: Exatamente.
0: E não compactuar com essa rede de silêncio.
1: Exatamente. Né? Esse material já está disponível nas redes do MEC e ele vai estar disponível para todos os professores e professoras do Brasil.
0: Agora, foi lançada também, né, ainda falando em educação, foi lançada a matriz Educação que Protege, que é uma parceria com a Unicef, e também um guia para os municípios lidarem aí com a proteção das crianças em festas populares, eventos públicos. Que tipo de orientações esses documentos trazem?
1: Então, acho que a gente tem uma parceria já histórica com o Unicef de muitos anos, então tem uma esse é mais, né, esses são dois materiais que são exemplos dessa parceria aí muito frutífera que a gente tem com eles. A nossa preocupação foi garantir isso para municípios e para instituições que organizam grandes eventos, saberem como se a gente tivesse um passo a passo do que fazer para a gente ter cuidado com essas crianças, porque a gente sabe que nesses momentos é muito comum que aconteça situações, que a criança às vezes fica desacompanhada, as pessoas às vezes não estão totalmente atentas ao que está acontecendo, e a gente precisa garantir que tenha, inclusive no âmbito desses eventos, estruturas de atendimento para evitar que esses casos fiquem sem encaminhamento naquele momento imediato em que acontecem.
2: Ministra, outra parceria importante, ou outras parcerias importantes, são com a Polícia Rodoviária Federal e os conselhos tutelares, né? A ideia é contar com essas instituições nas localidades de difícil acesso, não é isso?
1: É isso. Com a Polícia Rodoviária Federal, a gente tem a polícia já tem uma metodologia que chama mapear, que é implementada para exatamente identificar e fiscalizar pontos que a gente tem nas rodovias federais em que a gente sabe que tem uma incidência grande de violação contra crianças. Então, na verdade, hoje a Polícia Rodoviária Federal está atualizando essa metodologia para a gente conseguir qualificar e aprimorar esse atendimento, para a gente ter tempestividade e agilidade na identificação desses casos e no encaminhamento policial em relação a isso. Então, essa é uma parceria para a gente super importante com a Polícia Rodoviária Federal, que está em andamento já há um tempo, mas a gente agora atualiza para aprimorar. A outra que a gente tem com os conselhos tutelares, na verdade, é uma atuação, né, no âmbito do nosso ministério em várias dimensões, vamos colocar assim, que a gente tem principalmente uma preocupação em fortalecer e garantir que os conselhos tutelares consigam executar suas atribuições na proteção, na defesa dos direitos das crianças e dos adolescentes. Então, a gente tem programas de equipagem, fortalecimento via capacitação desses conselheiros e dessas conselheiras. Então, tem uma série de medidas que a gente faz junto aos conselhos para garantir que eles possam aí nos apoiar na implementação das políticas de defesa de criança e adolescente.
0: Eu acho que é até importante a gente ressaltar esse trabalho que a Polícia Rodoviária Federal faz, porque há lugares onde basicamente é a PRF ali que
1: exatamente.
0: Tem mais condição de atuar, né? Porque é mais difícil de chegar, mais difícil de manter, às vezes, alguém do Estado por lá, né?
1: Exatamente.
0: Ministra, a gente não pode deixar de falar aqui das novas formas de violência sexual, principalmente no ambiente digital, né? A senhora pode falar um pouco pra gente sobre o ECA digital e como é que tem sido o enfrentamento da violência nesse ambiente virtual?
1: Claro, então, o ECA, bom, foi um avanço histórico, importantíssimo que o Brasil deu no último, né, agora no último, a gente já aprovou, sancionou a lei no ano passado, esse ano a gente

0: gente conseguiu publicar o decreto que regulamenta e que indica, inclusive para o setor de tecnologia e das plataformas, como é que o ECA digital vai ser efetivamente implementado. A gente precisa, acho que, caminhar em duas direções. Uma é garantir que efetivamente o ECA digital seja implementado, se torne uma realidade na vida das famílias. Havia uma preocupação muito grande de todas as famílias brasileiras com a forma com que o acesso à internet tem se dado de maneira cada vez mais precoce e cada vez menos supervisionada. Então, para a gente é importante garantir que haja uma parceria entre famílias, Estado e iniciativa privada para a gente criar e permitir que o ambiente digital seja um ambiente protegido para as crianças, um ambiente seguro para que elas naveguem. O acesso à internet, à tecnologia é uma realidade. A gente não tem como lutar contra isso, mas a gente precisa garantir que esse espaço seja um espaço mais seguro para crianças e adolescentes. Então, o ECA acho que trouxe exatamente essa perspectiva. E para a gente é muito importante afirmar e acho que reiterar que o Brasil, ele define, ao estabelecermos o ECA digital, o que o Brasil diz é: eu estou definindo um limite enquanto país para o que a gente permite em relação à operação ou regras de negócio, ou modelos de negócio que a gente não quer que sejam baseados na vulnerabilidade da infância. O Brasil diz isso de maneira muito explícita e evidente, inclusive servindo de exemplo e de referência aí para outros países.
1: Nesse contexto, ministra, temos também o guia sobre dispositivos digitais, o uso por crianças e adolescentes. Que tipo de orientações estão nesse guia? E ele tem tido, a população tem demonstrado interesse nesse guia?
0: Muito, Luciano. Esse guia ele foi um guia que antecedeu ali a parte da regulamentação do ECA digital e ele, na verdade, serviu para isso. Vários pais, várias mães e pessoas que responsáveis para as crianças não sabem exatamente como mexer em determinados tipos de aplicativos ou de rede social. Então, o guia, ele, inclusive, ajuda a fazer a supervisão parental. Então, tem várias famílias que acessaram e que nos retornaram e nos deram um feedback em relação a isso, de que foi importante para orientar essas pessoas de quais são os instrumentos e quais são os mecanismos que a gente pode contar para garantir que as crianças tenham um acesso mais seguro a esses aplicativos e a essas plataformas de maneira geral. E aí a gente também tem ali parte que vai dedicado para as outros equipamentos da rede de proteção de crianças e adolescentes, para os profissionais de saúde, para os profissionais de assistência social, profissionais de educação. Então ele é voltado para famílias, mas também para todos aqueles que de alguma forma interagem com o dia a dia e cotidiano dessas crianças, para que a gente tenha ali orientações meio coordenadas em relação a isso.
2: Onde é que a gente consegue acesso ao guia, ministra?
0: Ele tem uma plataforma específica, um site, ele está disponível para download, a gente tem também vários materiais impressos que foram distribuídos em diferentes locais, mas ele está disponível hoje, inclusive no site do nosso próprio Ministério.
2: Então vamos lá, é guia sobre uso de dispositivos digitais por crianças e adolescentes, é assim que é possível buscar na internet e encontrar ele, então.
0: O apelido dele é Guia de Telas, pode botar
2: guia
0: no Google,
2: telas.
0: Guia de Telas, que eu acho que vocês acham de maneira mais fácil também.
2: Tá ótimo, nós conversamos com Janine Mello, ministra dos Direitos Humanos e da Cidadania. Ministra, muito obrigada pela sua entrevista à Voz do Brasil.
0: Obrigada, Mariana. Obrigada, Luciano. Boa noite, gente.
1: Cartão de crédito, cheque especial, financiamento estudantil. O Desenrola chegou para ajudar os brasileiros a se livrarem de vários tipos de dívidas.
2: E entre as novidades do programa está um simulador que calcula os prazos, descontos e o valor final da dívida a ser quitada.
1: Outra facilidade é ter atendimento presencial em uma agência dos Correios.
3: Luciana Abreu é fisioterapeuta e conta que na época da faculdade recorreu ao Fundo de Financiamento Estudantil, FIES, para custear as mensalidades. Já formada, ela acabou atrasando os pagamentos do financiamento e viu o débito virar uma bola de neve. Só em 2023, Luciana conseguiu renegociar a dívida graças ao programa Desenrola Brasil do governo federal.
4: Hoje eu já quitei a minha dívida e isso me proporcionou liberdade autonomia financeira.
3: Para ajudar pessoas que desejam limpar o nome, o governo do Brasil lançou neste mês o programa Desenrola Brasil Famílias, ou Desenrola 2.0. Além das condições especiais, o programa trouxe ainda uma novidade. Nesta edição, os interessados podem realizar uma simulação com uma nova calculadora digital. Desenvolvida pelo Ministério da Fazenda, a calculadora mostra uma estimativa das condições de renegociação antes que a pessoa procure uma instituição financeira. Segundo o secretário de Reformas Econômicas do Ministério, Regis Dudena, outra função disponível é a possibilidade de calcular o uso do Fundo de Garantia do Tempo de Serviço, FGTS.
5: Automaticamente, esse simulador já faz uma projeção de qual vai ser o tamanho do desconto e como ele poderá vir a parcelar essa dívida, inclusive utilizando-se do saque do FGTS para abatimento dessa dívida. Então é uma ferramenta para ajudar o cidadão a saber se a política pública está sendo aplicada corretamente para ele.
3: A calculadora pode ser acessada no endereço simuladordesenrola.fazenda.gov.br. Para quem prefere atendimento presencial ou não tem facilidade com as ferramentas digitais, também é possível renegociar as dívidas indo a uma das mais de 10 mil agências dos Correios espalhadas pelo país. Reportagem Gabriela Noronha.
2: E na hora de renegociar as dívidas, cuidado com golpes.
1: O Ministério da Fazenda alerta para um golpe que usa um site falso do Novo Desenrola Brasil para enganar pessoas interessadas em renegociar dívidas.
6: A página imita canais oficiais e promete limpar o nome do usuário em até 5 dias. Segundo o Ministério, os golpistas pedem consulta de CPF para verificar uma suposta elegibilidade ao programa, coletam informações pessoais e cobram pagamentos via Pix sob a justificativa de taxas administrativas e processamento eletrônico. O site também usa um chat para levantar informações sobre o tipo de dívida, como a do cartão de crédito. Por exemplo, a pasta reforça que não existe cobrança de taxa para participar do Novo Desenrola Brasil. Vale lembrar que o site oficial do programa está disponível na página do Ministério da Fazenda, gov.br/fazenda. Dilson Santa Fé, para a Voz do Brasil.
2: Proteger a Amazônia e as fronteiras para fortalecer a soberania nacional.
1: É o que pretende o programa Território Seguro e Amazônia Soberana, lançado hoje em Manaus.
2: A iniciativa tem como foco 7 territórios prioritários, onde vivem 38 etnias indígenas.
7: A iniciativa faz parte do Plano Brasil contra o Crime Organizado e integra várias forças do governo federal para enfrentar a criminalidade. O ministro da Justiça e Segurança Pública, Wellington César Lima e Silva, destacou que as facções que agem na Amazônia Legal são diferentes dos grupos criminosos de São Paulo e Rio de Janeiro. Por isso, o programa deve atender a segurança regional e combater crimes divididos em 4 pilares.
8: O primeiro pilar é o lucro. Aqui, o ouro do garimpo ilegal, a madeira sem origem, a terra grilada, a cocaína que desce os rios. O segundo pilar é o controle a partir das prisões e dos territórios dominados, de onde lideranças articulam atividades criminosas. O terceiro pilar é o poder armado, alimentado pelo mercado legal de armas que cruza as fronteiras norte e oeste do país. E finalmente o quarto pilar é a violência letal contra ribeirinhos, contra lideranças indígenas, contra agentes públicos.
7: O programa tem como foco 7 territórios prioritários, onde vivem 38 etnias indígenas e tem investimento inicial de 209 milhões de reais. A ideia é combinar ações de repressão, prevenção e fortalecimento das economias locais a fim de evitar que indígenas sejam cooptados pelo crime. Como explica o ministro dos Povos Indígenas, Eloy Tereza.
9: Nós detectamos aí dentro dos territórios, além dessas facções, elas vão assediando os indígenas. E muitos indígenas acabam sendo assediados por falta de oportunidade, por não ter outros meios de sobrevivência, sem ter também o apoio para realizar suas atividades próprias, né? Então, não tem perspectiva de vida. Então, é a partir dessa dimensão que o Estado precisa agir.
7: O programa Brasil contra o Crime Organizado foi lançado no dia 12 de maio para desarticular as estruturas econômicas, operacionais e territoriais que sustentam as organizações criminosas. Reportagem Luana Karen.
1: Mais de 19 milhões de famílias em todo o país começam a receber hoje a parcela do mês de maio do Bolsa Família.
2: O repasse foi unificado em 217 municípios brasileiros. As famílias que vivem em áreas em emergência ou calamidade pública reconhecidas pelo governo do Brasil.
1: E uma novidade, a partir de hoje as famílias beneficiárias podem contar com um aplicativo renovado.
2: Quem explica pra gente é o ministro do Desenvolvimento e Assistência Social, Família e Combate à Fome, Wellington Dias.
10: É uma ferramenta que permite a cada família beneficiária poder dar solução há problemas que tenha. Por exemplo, por que que teve o bloqueio? Lá no aplicativo você vai conseguir saber e vai conseguir ali dar a solução. Também é uma ferramenta para acessar vários programas além do Bolsa Família. O Minha Casa Minha Vida, como é que eu faço para me cadastrar? O programa Gás do Povo, Luz do Povo, o programa Pé de Meia, ou seja, são várias portas

0: e se abre para o público do Bolsa Família.
1: E essas foram as notícias do governo do Brasil.
2: Fique agora com as notícias do Poder Judiciário e do Congresso Nacional. Boa noite.
1: Boa noite para você, até amanhã.
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5: STF invalida lei do Espírito Santo que permite aos pais vetar filhos em aulas sobre gênero e sexualidade.
6: STJ recebe nova denúncia contra ex-governador do Acre em ação por fraude e desvio em obras públicas.
5: TSE realiza confirmação do teste público da urna.
6: Boa noite, eu sou Marcela Luiza.
5: E eu sou Walter Lima.
6: Supremo Tribunal Federal invalida a lei do Espírito Santo que permitia a pais vetar filhos em aulas sobre gênero e sexualidade.
5: Na mesma sessão virtual, o STF também declarou inconstitucional uma lei de Betim, em Minas Gerais, que proibia o uso da chamada linguagem neutra nas escolas. Marta Ferreira.
7: A norma capixaba foi questionada no Supremo pela Aliança Nacional LGBTI+, pela Associação Brasileira de Famílias Transafetivas e pela Associação Comunitária Cultural e de Apoio Social, Fórum Nacional de Travestis e Transsexuais Negras e Negros. Prevaleceu o voto da relatora ministra Carmen Lúcia. Para ela, o legislativo capixaba extrapolou sua competência constitucional ao tratar de diretrizes e bases da educação, matéria reservada à União. Na avaliação da ministra, a norma interferiu indevidamente no currículo pedagógico, cujas regras são disciplinadas pela Lei de Diretrizes e Bases da Educação Nacional. Na mesma sessão virtual, os ministros também declararam inconstitucional a Lei 7.015 de 2022 do município de Betim, em Minas Gerais, que proibia o uso da chamada linguagem neutra nas escolas. O relator da ação, o ministro Luiz Fux, afirmou que o tribunal tem jurisprudência consolidada, segundo a qual estados e municípios não podem proibir o uso da linguagem neutra em instituições públicas ou privadas de ensino, por se tratar de matéria vinculada às diretrizes educacionais, cuja competência é da União.
6: Corte Especial do STJ recebe nova denúncia contra o ex-governador do Acre, Gladson Cameli.
5: Agora, o político é acusado pelos crimes de peculato, desvio e fraude à licitação por supostas irregularidades na contratação de obras para rodovia estadual em Cruzeiro do Sul. Fátima Uchoa.
8: Com a decisão, o ex-governador se tornou réu em mais uma ação penal. A Corte Especial já o havia condenado a 25 anos e 9 meses de reclusão, a maior pena já aplicada pelo STJ em uma ação penal originária. Segundo o Ministério Público Federal, no início do primeiro mandato no governo do Acre, em 2020, o então governador Gladson Cameli teria articulado esquema para frustrar o caráter competitivo da licitação para obras de duplicação da AC-405, direcionando o contrato para a construtora Colorado, empresa ligada à família dele. A acusação também aponta suposto superfaturamento no contrato. A relatora na Corte Especial é a ministra Nancy Andrighi.
6: Moradores da Ilha do Marajó, no Pará, buscam atendimento no mutirão da Justiça do Trabalho.
5: O mutirão é uma parceria com o Conselho Nacional de Justiça. Luma Soares.
9: Os atendimentos começaram cedo em Portel, na Ilha do Marajó. Centenas de pessoas enfrentaram filas na madrugada para garantir serviços como orientações trabalhistas, emissão de documentos, previdência e atendimento de saúde. Os atendimentos vão até sexta-feira, dia 22, das 8 da manhã às 6 da tarde.
6: O Tribunal Superior Eleitoral realizou a confirmação do teste público da urna.
5: Os investigadores validaram as correções e aprimoramentos nos sistemas eleitorais. Fábio Ruas.
10: O teste de confirmação foi realizado entre os dias 13 e 15 de maio. Os testes comprovaram mais uma vez a segurança do sistema eleitoral brasileiro. Ficou constatado que nenhum dos quatro achados do teste da urna, realizado no final do ano passado, fragilizou o sigilo e a integridade do voto, que

0: são os pilares do processo eleitoral do país.
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1: Uma boa noite.
2: E até amanhã.
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4: Está no ar o Jornal do Senado.
5: Eu sou Paula Groba.
6: E eu sou Ricardo Nakaoka.
5: E estes são os destaques de hoje do Jornal do Senado, que começa agora.
6: 5 estados são premiados no Senado por avanço na alfabetização infantil.
5: Presidente do Banco Central participa de audiência com senadores para prestação de contas e esclarecimentos sobre o Banco Master.
6: Senado debate criação do Estatuto da Poupança para proteger famílias endividadas.
5: Boa noite.
6: Boa noite.
5: Aprender a ler e escrever na idade certa pode definir todo o futuro escolar de uma criança. E alguns estados brasileiros têm conseguido avançar nesse desafio.
6: Hoje, o Senado homenageou 5 governadores que se destacaram pelos resultados na alfabetização de crianças de até 8 anos, reconhecendo políticas públicas que melhoraram o desempenho dos alunos nos primeiros anos da educação básica. Os detalhes na reportagem de Rodrigo Rezende.
7: O reconhecimento é feito a partir de critérios técnicos que levam em conta 4 eixos de avaliação: resultados de alfabetização, equidade, formação de professores e regime de colaboração. O senador Cid Gomes, do PSB do Ceará, que propôs a iniciativa e presidiu a homenagem, afirmou que a premiação é um incentivo para que mais governantes invistam em educação.
8: Hoje, consolidamos a tradição que iniciamos em 2025. Confirmamos o compromisso desta casa com a educação, com a democracia e com a superação das desigualdades. Deixamos claro que os esforços dos governantes que lutam por uma educação de qualidade não passarão desapercebidos.
7: Juliano Manzep, representante do governador de Mato Grosso, Otaviano Pivetta, afirmou que o prêmio é resultado de um trabalho coletivo.
9: Esse prêmio não é apenas do governo. Nós dedicamos ele também a todos os gestores, professores, diretores de escolas, prefeitos municipais e toda a classe educadora.
7: Erivonaldo Alves, secretário de Educação da Paraíba, representante do governador Lucas Ribeiro, ressaltou que a alfabetização na idade certa abre diversas portas durante a vida.
10: Em nome de cada aluno paraibano, de 6 a 7 anos de idade, que descobre o mundo através da leitura. Alfabetizar não é apenas um favor, é um direito que todas as crianças têm.
7: O governador do Piauí, Rafael Fonteles, saudou a parceria entre os entes federados na conquista de bons números de alfabetização no estado.
11: Sabemos que essa é uma política executada pelos municípios diretamente, mas pode e deve ser apoiada pelos estados e pelo governo federal.
7: O governador do Ceará, Eumano de Freitas, ressaltou a longevidade das políticas educacionais no estado.
12: É também motivo de orgulho fazer parte de um projeto educacional que se tornou referência nacional e que foi construído com visão de longo prazo, compromisso público e continuidade administrativa.
7: O Comitê Técnico da Comenda conta com representantes do Ministério da Educação, do INEP, do Unicef e de instituições ligadas à educação, caso da Fundação Roberto Marinho, Fundação Lehman, Associação Bem Comum e o Instituto Natura.
5: O senador Marcelo Castro, do MDB do Piauí, cobrou uma decisão definitiva do Supremo Tribunal Federal sobre a divisão dos royalties do petróleo. Hoje, a maior parte desses recursos fica concentrada em 3 estados produtores: Rio de Janeiro, São Paulo e Espírito Santo.
6: Em 2012, o Congresso aprovou novas regras para ampliar a participação dos estados não produtores, mas a lei acabou suspensa pelo STF em 2013. Neste mês, o julgamento foi retomado, mas voltou a ser interrompido definido após pedido de vista do ministro Flávio Dino.
13: 86% ficam no Rio de Janeiro, 4%, 4,4% no Espírito Santo, 0,6% em São Paulo. Somando tudo, 94% dos royalties do petróleo do Brasil ficam em três estados, especialmente em um único estado do Brasil.
5: E outra decisão recente do Supremo Tribunal Federal teve impacto direto nas relações de trabalho e nos direitos das mulheres.
6: O STF considerou constitucional a lei aprovada pelo Senado em 2023, que prevê medidas para promover a igualdade salarial entre homens e mulheres nas empresas. A norma vinha sendo questionada por entidades empresariais e trabalhistas. A reportagem é de Raíssa Abreu.
14: A iniciativa do governo, aprovada pelo Senado em junho de 2023, obriga empresas a divulgarem periodicamente salários e critérios de remuneração de seus funcionários e a adotarem medidas para correção de desigualdades entre salários de homens e mulheres na mesma função. O ministro Alexandre de Moraes considerou que a lei cumpre o objetivo de promover a transparência e enfrentar a desigualdade. Para a relatora da proposta no Senado, a senadora Tereza Leitão, do PT de Pernambuco, ainda há muito por fazer.
15: Eu acho que o primeiro ponto a ser feito é essa radiografia da situação, porque existe já a disparidade e quando você dá o corte racial, ela aumenta, como também cortes regionais, cortes territoriais. Então, esse mapa, a gente precisa se valer dele para poder fazer as políticas de reparação, de superação dessa realidade.
14: Mulheres recebem, em média, 21% a menos que os homens. Quando o recorte é racial, a diferença salarial entre homens brancos e mulheres negras é de 53%.
5: Audiência com o presidente do Banco Central, renegociação de dívidas rurais e propostas para garantir a gratuidade do PIX movimentam a agenda das comissões do Senado nesta semana.
6: Projetos sobre protocolo antirracista e militarização de escolas também estão entre os destaques. Repórter Marcela Diniz.
16: Na terça, a Comissão de Assuntos Econômicos ouve o presidente do Banco Central, Gabriel Galípolo, entre outros assuntos, sobre a fraude do Banco Master e as providências do BC com relação ao BRB, Banco de Brasília. O colegiado também pode votar a utilização do Fundo Social do Pré-Sal para renegociação de dívidas de produtores rurais. Para o presidente do colegiado, senador Renan Calheiros, do MDB de Alagoas, a crise é grave e demanda solução urgente.
17: Problemas climáticos com problemas macroeconômicos, guerras, câmbio baixo, mercado reduzido, juros altíssimos. As suas garantias foram comidas pela remuneração desses juros absurdos.
16: Também na terça, a Comissão de Educação analisa o protocolo antirracismo, misoginia e demais preconceitos nas escolas. Na quarta, a Comissão de Constituição e Justiça poderá votar a PEC que amplia a autonomia do Banco Central e garante gratuidade do PIX. E na quinta, tem debate na Comissão de Educação sobre militarização de escolas públicas. O pedido de audiência cita agressões, punições desmedidas e outras violações em ambiente escolar.
5: Já no plenário, os senadores devem votar nesta semana o projeto de lei complementar que garante a manutenção de incentivos de tributos federais a pessoas jurídicas sem fins lucrativos, independentemente de sua qualificação.
6: A pauta de votações desta semana também inclui indicações para a representação do Brasil no exterior e para o Conselho Nacional de Justiça, aumento de prazo para contestar a autoria de crimes praticados no ambiente doméstico e ainda a criação da Política Nacional para Estudantes com Altas Habilidades ou Superdotação.
5: Guardar dinheiro no fim do mês ainda é um desafio para milhões de brasileiros endividados. Para estimular a criação de reservas financeiras e reduzir o superendividamento, um projeto em análise no Senado cria o chamado Estatuto da Poupança.
6: A proposta prevê mudanças no FGTS, incentivos ao hábito de poupar e novas regras para contratos de crédito. Os detalhes com a repórter Patrícia Oliveira.
18: A proposta do senador Confúcio Moura, do MDB de Rondônia, cria uma política de orientação para o consumo consciente, por meio de educação financeira, além de incentivos à poupança. Entre as medidas está a criação de prêmios para trabalhadores com saldo no FGTS e para bons pagadores. O projeto também prevê prevê o direito ao arrependimento, com um prazo para reflexão de quem solicitar um empréstimo bancário antes que seja finalizado. Confúcio Moura destaca que facilidades como compras pela internet estimulam o consumo desnecessário por impulso e o endividamento pode levar a decisões arriscadas, como apostas online ou empréstimo consignado.
19: O crédito que deveria funcionar como apoio momentâneo passou a ocupar o espaço da renda. Virou ponte para atravessar o mês.

0: virou instrumento de sobrevivência.
1: O projeto ainda proíbe o aumento automático do limite do cartão ou do cheque especial. E as faturas deverão informar o valor total dos financiamentos em reais.
2: Com edição de Paula Gromba e trabalhos técnicos de João Lira, o Jornal do Senado fica por aqui. Acompanhe agora as notícias da Câmara dos Deputados. Boa noite.
3: Boa noite e até amanhã.
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5: Avança a proposta que cria a política de proteção às pessoas com ostomia.
6: Câmara analisa projeto que regulamenta a atuação do síndico profissional.
5: Deputados debatem obrigação do SUS aceitar exame em clínica privada.
6: Boa noite. Plenário pode votar projeto que obriga o SUS a aceitar exames feitos em clínicas privadas. Entenda na reportagem de Antônio Vital.
7: Ganhou o regime de urgência e pode ser votado a qualquer momento no plenário da Câmara, projeto que obriga o Sistema Único de Saúde, o SUS, a aceitar exames realizados em clínicas privadas. A justificativa é que isso poderia acelerar o tratamento de pacientes que enfrentam filas e demora na realização de exames no sistema de saúde público. A proposta condiciona a aceitação dos exames privados aos prazos de validade e padrões de qualidade a serem definidos pelo Ministério da Saúde. Com regime de urgência, o projeto pode ser votado diretamente no plenário da Câmara, sem passar pela análise das comissões permanentes da Casa. Mas a votação da urgência provocou debate no plenário. Deputados aliados ao governo criticaram a proposta, com o argumento de que os médicos do SUS hoje não são impedidos de aceitar esses exames e que, se o projeto virar lei, pode beneficiar pacientes que têm condições de pagar. Foi o que disse o deputado Jorge Sola, do PT da Bahia.
8: Não existe nenhuma barreira para que exames feitos na rede privada sejam utilizados pelo SUS. O que existe são critérios da qualidade dos exames que são realizados, serem confiáveis ou não. Esse projeto vai oficializar problemas graves, onde muitas vezes um paciente passa na frente de uma fila existente porque ele tem condição de pagar os procedimentos diagnósticos.
7: O autor do projeto, o deputado Nicolas Ferreira, do PL de Minas Gerais, diz que o uso de exames feitos em clínicas privadas poderia resolver o problema das filas e atrasos no atendimento da rede pública.
9: Quero dizer bem claro que isso é um projeto técnico, um projeto que vem de uma demanda de pessoas reais que precisam de agilidade, tempo e recurso, que serão ali realmente beneficiados, porque ele pode fazer o exame privado e já chegar com o SUS com esse exame para poder ajudar no atendimento. Então, realmente, a união tanto do SUS quanto da rede privada para poder melhorar a saúde no nosso país.
7: Ainda não há data para votação no plenário da Câmara do projeto que obriga o Sistema Único de Saúde a aceitar exames realizados em clínicas privadas. Da Rádio Câmara de Brasília, Antônio Vital.
4: Votação.
5: Câmara aprova projeto que garante acesso à reprodução assistida para mulheres em tratamento de câncer. A repórter Sofia Peçanha nos conta como deve funcionar.
10: Os deputados aprovou o projeto que estabelece a Política Nacional de Atenção Integral em Reprodução Humana Assistida. Apresentada pela deputada Isa Arruda, do MDB de Pernambuco, a proposta garante o acesso a serviços de reprodução assistida a mulheres em tratamento de câncer que possa afetar a sua fertilidade ou com diagnóstico de endometriose. Segundo a relatora na Comissão de Saúde, a deputada Jandira Fegário, do PSDB do Rio de Janeiro, a medida é necessária para garantir que a política, hoje baseada em portarias do Ministério da Saúde, tenha perenidade e aplicação uniforme em todo o país, oferecendo atendimento seguro a todas as pacientes.
11: A colaboração entre diferentes esferas é fundamental para assegurar a qualidade e a uniformidade dos serviços prestados, já que a governança colaborativa melhora os resultados de políticas públicas complexas como as da saúde.
10: O projeto prevê que o Sistema Único de Saúde, o SUS, assegure o acesso a serviços de reprodução assistida em todas as unidades federativas. Porém, quando a rede do SUS for insuficiente, o poder público poderá poderá recorrer a serviços privados filantrópicos ou sem fins lucrativos. Além disso, o texto garante o acesso ao congelamento de óvulos e a outros serviços de reprodução assistida para mulheres que passam por tratamento de câncer, protegendo o direito à maternidade e à preservação da fertilidade antes de procedimentos que possam prejudicá-la, como afirma a deputada Jandira Fegali.
11: Dessa forma, a possibilidade de preservar a fertilidade oferece uma perspectiva positiva e um ganho significativo na qualidade de vida para as pacientes oncológicas, o que reduz o impacto psicológico associado à perda da capacidade de ter filhos biologicamente.
10: Quando a proposta estiver valendo como lei, todos os procedimentos de reprodução assistida deverão constar da tabela de procedimentos do SUS, garantindo financiamento adequado e acesso integral aos serviços. O projeto que garante acesso à reprodução assistida para mulheres em tratamento de câncer segue para análise do Senado. Da Rádio Câmara de Brasília, Sofia Peçanha.
4: Saúde.
6: Pessoas que passaram por um procedimento cirúrgico chamado ostomia são foco de um projeto que está sendo examinado na Câmara. O repórter José Carlos Oliveira tem os detalhes.
12: Avança na Câmara dos Deputados a proposta de criação da Política Nacional de Proteção às Pessoas com Ostomia, ou seja, aqueles pacientes que passaram por cirurgia para fazer uma abertura de ligação direta entre um órgão interno e o exterior do corpo. A intenção é garantir direitos, inclusão social e assistência integral a essas pessoas. A proposta do deputado Clodoaldo Magalhães, do PV de Pernambuco, já havia sido alterada na Comissão de Defesa dos Direitos das Pessoas com Deficiência. O texto ganhou ainda mais abrangência após aprovação na Comissão de Trabalho com relatoria da deputada Flávia Moraes, de Goiás.
13: A gente busca justamente abranger aos outros tipos de ostomia, então a gente trata da ostomia, tanto pode ser na traqueia, quanto pode ser no intestino, e também da situação daquela ostomia provisória, que é temporária, aquela que vai ficar por um tempo e depois ela fecha, e aquela que é constante, permanente, né? Então tudo isso requer cuidado diferenciado e a gente fez então esse detalhamento. E com isso a gente vai ter aí um marco legal importante em relação ao paciente ostomizado.
12: Entre os benefícios previstos estão distribuição gratuita e regular de equipamentos e materiais de ostomia pelo SUS, isenção de impostos sobre produtos e acessórios específicos para a ostomia, centros de referência especializados com atendimento multidisciplinar em todo o país, programas de reabilitação física e reinserção social e laboral, adaptação de banheiros públicos e campanhas de conscientização e educação. O texto ainda protege o paciente de demissão desde a indicação médica para a cirurgia até 12 meses após o retorno ao trabalho. Flávia Moraes comentou a importância da política nacional.
13: Projeto muito relevante, com certeza ele vai trazer uma dignidade, uma qualidade de vida muito diferente para esse paciente, que muitas vezes sofre constrangimento no local de trabalho por falta de adaptação, nos banheiros por falta de adequação.
12: A proposta de política nacional de proteção às pessoas com ostomia ainda vai passar pela análise das comissões de saúde, de finanças e tributação e de Constituição e Justiça. Da Rádio Câmara de Brasília, José Carlos Oliveira.
4: Trabalho.
5: Charles Fernandes, do PSD da Bahia, defende a votação urgente de proposta que regulamenta a aposentadoria especial dos agentes comunitários de saúde e de combate a endemias. O deputado afirma que o texto garante justiça e valorização aos trabalhadores.
14: O que é esse projeto? Vai trazer a segurança jurídica, vai trazer uma segurança para todos os agentes comunitários de saúde, uma aposentadoria especial. Os homens com 52 anos e as mulheres com 50 anos. Os agentes comunitários de saúde, eles trabalham no dia a dia, caminhando nas ruas com poeira, com lama, com sol quente. Então, é necessário e é importante regulamentar aposentadoria especial dos agentes comunitários de saúde.
6: Charles Fernandes lembra que os agentes comunitários de saúde e de combate a endemias prestam a primeira assistência às famílias, exercendo papel essencial na atenção básica ao acompanhar de perto a realidade dos bairros, das comunidades rurais e do interior do país.
4: Comissões.
5: É cada vez mais comum que condomínios tenham como síndico alguém que não mora no local. Por isso, a Câmara está examinando uma proposta que regulamenta a atividade do síndico profissional. A reportagem é de Luiz Cláudio Canuto.
15: Projeto aprovado na Comissão de Trabalho regulamenta a profissão de síndico profissional. O autor da proposta, deputado Paulo Alexandre Barbosa, lembra que o Código Civil de 2002 estabelece que a Assembleia do Condomínio pode escolher síndico que não more no condomínio para exercer a administração, o que possibilitou o surgimento do síndico profissional, uma alternativa cada vez mais comum nos condomínios brasileiros. Há, inclusive, empresas condominiais. Na opinião do deputado, isso mostra busca por mais profissionalismo na gestão condominial, além de resolver o problema de muitos condomínios onde ninguém quer assumir a função. O projeto foi apresentado para regulamentar a figura do síndico profissional no ordenamento jurídico brasileiro e estabelecer regras de contratação, atribuições e

0: responsabilidades e também prevenir conflitos, dando maior segurança jurídica para todos. O relator da proposta na comissão foi o deputado Léo Prates, da Bahia. Ele modificou o texto original, que previa como pré-requisito para o síndico profissional ter completado o ensino médio. Pela nova versão, a formação exigida é de tecnólogo em gestão de condomínio ou graduação em administração ou direito, além de inscrições nos conselhos regionais de administração ou na OAB.
1: Surgiu a necessidade do Congresso Nacional regular essa atividade. Esse projeto, logicamente, nos interessou porque é um bom debate e nós conseguimos a aprovação, graças a Deus, unânime na criação da profissão de síndico profissional, protegendo a sociedade, porque a gente acha que tem que ter uma qualificação para se exercer, já que não é uma atividade tão simples. Ele tem que cuidar de terceirização de mão de obra, ele tem que cuidar de obras de engenharia, uma série de atividades que são atinentes à vida condominial. Então, nós aceitamos a profissão, por exemplo, de técnico em administração, que é nível médio, mas é o mínimo que a gente pode exigir de uma pessoa que vai cuidar de tantas vidas. Então, a gente acha que o projeto saiu redondo, agora ele segue a tramitação na Câmara e eu acho que ele com certeza vai ter um fim, porque é necessário regular essa profissão que já é exercida por uma série de pessoas.
0: O projeto que regulamenta a profissão de síndico profissional já está na Comissão de Constituição e Justiça. Da Rádio Câmara de Brasília, Luiz Cláudio Canuto.
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3: Segurança Pública.
4: Os deputados aprovaram participação social na elaboração de políticas no plano para enfrentar violência contra a mulher. Acompanhe na reportagem de Júlia Lopes.
5: A Câmara dos Deputados aprovou o projeto que assegura a participação de instituições da sociedade civil na elaboração das políticas de segurança previstas no Plano Nacional de Prevenção e Enfrentamento à Violência contra a Mulher. O projeto muda a Política Nacional de Segurança Pública e Defesa Nacional, que tem entre seus instrumentos o Plano de Enfrentamento à Violência contra a Mulher. A proposta do deputado Marangoni prevê que a participação da sociedade civil no plano tenha caráter opinativo e seja voltada principalmente à rede de atendimento à mulher. Entre as diretrizes do plano estão a proteção da família, o atendimento humanizado, a não revitimização da mulher, além da assistência às vítimas e seus familiares e o incentivo à denúncia. Para a relatora da proposta na Comissão de Defesa dos Direitos da Mulher, deputada Laura Carneiro, do PSD do Rio de Janeiro, a medida fortalece o combate à violência contra a mulher.
6: À disposição do Estado, nas suas três esferas, favorecer a atuação pela defesa da vida da mulher, com auxílio opinativo das instituições da sociedade civil, que dispõe de conhecimento e atuação sobre o tema, e estou convencida, portanto, que promoveremos avanços concretos na incorporação do olhar e da experiência da sociedade civil num problema da violência contra a mulher.
5: Atualmente, o Brasil conta com diversas ONGs que atuam na defesa dos direitos das mulheres, na promoção da igualdade de gênero e no enfrentamento à violência. Aprovado pelas comissões, o projeto amplia a participação da sociedade no Plano Nacional de Prevenção e Enfrentamento à Violência contra a Mulher, poderá seguir diretamente para o Senado, sem necessidade de votação pelo plenário. Da Rádio Câmara de Brasília, Júlia Lopes.
3: Política.
2: O Conselho de Ética da Câmara dos Deputados aprovou a suspensão de parlamentares envolvidos na ocupação da mesa diretora ocorrida em agosto de 2025. Para Chico Alencar, do PSOL do Rio de Janeiro, a medida é importante para a preservação do decoro e da democracia.
4: Chico Alencar destaca que o placar de 15 votos favoráveis e 4 contrários reflete o entendimento do colegiado sobre a gravidade da obstrução dos trabalhos da Câmara. O deputado também critica a posição de operadores do direito que apoiam atos contra o Estado Democrático.
3: Justiça.
2: Boletim.
3: boletins de ocorrência poderão ter o mesmo modelo em todo o país. A ideia é garantir que as informações importantes estejam no documento e facilitar a

0: comparação dos registros de crimes entre os estados. A reportagem é de Maria Neves.
1: A Comissão de Segurança Pública da Câmara dos Deputados aprovou o projeto que exige a utilização de boletins de ocorrência padronizados por todos os integrantes do Sistema Único de Segurança Pública. Atualmente, cada estado adota um modelo próprio de coleta de dados sobre crimes. A proposta do deputado Eduardo Veloso, do Acre, determina ainda que os dados dos boletins de ocorrência sejam incluídos no Sistema Nacional de Informações de Segurança Pública, prisionais, de rastreabilidade de armas e munições, de material genético, de digitais e de drogas. De acordo com Eduardo Veloso, a padronização dos boletins de ocorrência vai possibilitar a uniformidade dos registros e garantir que todas as informações relevantes sejam coletadas. O parlamentar ainda defende que a centralização dos dados no Sistema Nacional de Informações de Segurança Pública vai permitir a análise mais detalhada das ocorrências, o que facilita a identificação de padrões e tendências de criminalidade. Com isso, ele acredita que será mais fácil, inclusive, combater o crime.
2: Essa proposta vai facilitar, padronizar e agilizar a ocorrência em si, fazendo com que a gente tenha também uma resposta mais rápida para o cidadão, vai fazer com que a polícia seja mais efetiva e vai fazer com que aqueles criminosos sejam capturados mais rápido, né? Porque hoje a gente tem uma dificuldade, principalmente nesses pequenos furtos, de uma interligação dos sistemas. E isso aqui vai fazer com qualquer que seja o tipo de ocorrência, essa ligação. Então, eu acredito muito nessa proposta.
1: Ao defender a proposta, o relator, deputado delegado Fábio Costa, do PP de Alagoas, também sustentou que a padronização e a integração dos dados vai facilitar a cooperação entre as forças de segurança e melhorar o combate à criminalidade. Para o parlamentar, a uniformização dos registros vai resultar em dados mais completos, consistentes e comparáveis entre os estados, o que melhora a qualidade das análises. Na opinião de delegado Fábio Costa, esses avanços vão abrir espaço para novas ferramentas de inteligência, estatística e monitoramento. Ele afirma ainda que, com isso, a administração pública poderá tomar decisões mais eficazes. O projeto que padroniza os boletins de ocorrência em todos os estados do país ainda será analisado pela Comissão de Constituição e Justiça. Da Rádio Câmara de Brasília, Maria Neves.
3: Turismo. A Câmara aprovou o projeto que cria a Rota Turística Religiosa do Cariri, interligando os municípios cearenses de Juazeiro do Norte, Crato, Barbalha e Santana do Cariri. Autor da matéria, Yuri do Paredão, do MDB, afirma que a intenção é valorizar o patrimônio cultural e histórico da região.
4: Essa conquista fortalece a fé, valoriza a cultura do nosso povo e gera mais emprego, renda e oportunidades para a nossa região. O Cariri ganha ainda mais reconhecimento nacional como um dos maiores patrimônios religiosos e culturais do Brasil. Seguimos trabalhando com compromisso para levar mais desenvolvimento ao Cariri e a todo o Ceará.
0: O texto prevê que o governo federal poderá cooperar com o estado e os municípios para melhorar a infraestrutura e o atendimento aos romeiros que visitam os monumentos da fé. Yuri do Paredão acredita que o reconhecimento oficial vai atrair mais investimentos para o turismo religioso no Ceará.
3: Termina agora o Jornal Câmara dos Deputados com trabalhos técnicos de Everson Urani e apresentação de Val Monteiro e Márcio Aquilissardi. Uma boa noite para você.
0: Você fica com as notícias do Tribunal de Contas da União. Boa noite.
5: Minuto do TCU.
6: O Tribunal de Contas da União fez auditoria para avaliar o uso dos recursos federais destinados à Previdência Social em 2025. Neste ano, o programa deve movimentar cerca de 1 trilhão e 3 bilhões de reais. A Previdência é uma das maiores políticas públicas do país e garante aposentadorias, pensões e outros benefícios a milhões de brasileiros. A fiscalização analisou se os recursos estão sendo aplicados de forma eficiente e se contribuem para ampliar ampliar a proteção social e reduzir desigualdades. O TCU identificou que há espaço para melhorar a relação entre planejamento, monitoramento e execução das ações. Segundo a auditoria, o desafio é fazer com que o planejamento reflita com mais precisão os gastos e os resultados esperados. O tribunal fez recomendações para aprimorar a gestão e fortalecer a política. Saiba mais em tcu.gov.br.
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0: Olá, assistente. Quero uma carreira com...
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2: 20 horas e 1 minuto.
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4: Olá, uma boa noite para você. Chega mais uma edição do Paranaíba Dona da Noite aqui nas ondas da Nova Paranaíba. Eu sou Lázaro Neto. Nesta segunda-feira, hoje 18 de maio de 2026, mais uma edição. Chegando para você, tem Chico Rei Paraná, Leão Domado.

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1: E a hora certa.
2: 20 horas e 14 minutos.
3: Uma boa noite pra você. É o Dono da Noite com você. Agora tem Jean Giovanni, Mil Corações.
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0: Valeu, valeu, Matheus Calma, Simone Mendes.
1: Que linda!
2: 20 horas e 28 minutos.
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5: Uma boa noite, dona da noite, tá ao vivo para todo o Brasil, ao vivaço no nosso site oficial novaparanaíba.com.br. Acompanhe a nossa programação. Mato Grosso e Matias, perdoa.
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2: 20 horas e 41 minutos.
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4: É a sua 94,7 e o Paranaíba é a dona da noite. Agora tem Rick Renner, Não Choro Mais.

0: 11:54.
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2: Uma boa noite pra você. Agora tem João Mineiro e Marciano, As Paredes Azuis.
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